0: base e distribuição. A revisão dos valores busca acompanhar o aumento dos custos e manter o equilíbrio econômico do setor, que gera empregos diretos e indiretos. Entre os fatores citados estão o aumento das resinas termoplásticas usadas na fabricação de garrafões, tampas e lacres, além da alta de despesas com energia elétrica, combustíveis e logística. Outro fator apontado pelo sindicato é a oscilação do preço das resinas, cotadas em dólar. Também a inflação acumulada de 4,22% nos últimos 12 meses, segundo o IBGE, além da alta de índices de atacado. Mais da metade da população do Rio Grande do Norte consome água mineral natural e ou adicionada de sais em residências e estabelecimentos comerciais. Na apresentação e edição, Sandra Cerqueira, com informações da Secretaria de Saúde Pública do Estado e do Portal G1. Confira a próxima edição às 22 horas.
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3: 21 horas e 5 minutos.
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3: 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Queridos companheiros, pastores, supervisores de campo, pastor de igrejas filiais, pastores, coordenadores de setor, pastores, dirigentes de congregação, toda a liderança da nossa igreja, eu venho com alegria fazer uma convocação a todos vocês. Próximo dia 26, aqui em Natal, será realizada a 38ª edição da nossa EBD em síntese, um trabalho por mais importante para todos nós líderes da nossa IEADERN. E Paulo, escrevendo a Timóteo, ele diz: procura apresentar-te a Deus aprovado, como obreiro que não tem de que se envergonhar, que maneja bem a palavra da verdade. A nossa EBD em síntese, dia 26, vem exatamente para nos dar mais um reforço, mais fundamentação na palavra de Deus, para que sejamos mais usados no ministério que Deus tem nos confiado. Todos vocês são bem-vindos e aguardamos com alegria, não somente no momento de crescimento, no conhecimento da palavra de Deus, mas também na comunhão. Havemos de estar aqui nos abraçando e saudando, matando até as saudades, e vocês são bem-vindos, em nome de Jesus. Amém.

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1: A paz do Senhor em Natal, 21 horas e 34 minutos. Hoje é 24 de setembro de 2026. 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Neste horário, sob a responsabilidade do setor 31, que tem como Igreja Apolo a Igreja de Nazaré 2, que fica localizada na Rua Ermita Cansanção, número 12.

0: 201 no bairro Nazaré. Igreja esta que está sob a liderança do pastor Manassés Soares Dias, tendo como seus copastores o diácono Francisco César da Silva e o auxiliar Mário Sérgio Pinheiro de Araújo. A paz do senhor, meu irmão Gideão Camilo, e a paz do senhor, meu irmão Joás Marques.
1: A paz do senhor, querido Jordi Humberto, Joás Marques, o nosso sonoplasta da noite, muito obrigado mais uma vez, Joás. A paz do senhor, você, ouvinte da Rádio Nordeste Evangélica, que há 31 anos vem anunciando as boas novas de salvação. Que alegria, Joadir, já estamos aqui de volta novamente. A quinta-feira, de uma para outra, passa muito rápido, né? E graças a Deus que Deus nos permitiu chegar aqui outra vez para juntos glorificarmos o nome do Senhor. Você pode falar conosco através do nosso WhatsApp. Nós estamos falando de Natal, que é a capital do Rio Grande do Norte, e o nosso DDD é 84 e o WhatsApp é o 988-26-2255. Desde já, nós agradecemos de todo o coração a sua participação e a sua audiência. Querido Joadir, vamos para a primeira canção desta noite. É na voz de Midian Lima, Jó. Porém, nós precisamos fazer menção de algumas pessoas que estão nos acompanhando aqui. E o nosso querido Jefferson lá está na audiência aqui do programa. Ele está no caminho de casa escutando. E ele está, ele, Roseane e Melissa.
0: Sogro do nosso Joás Marques.
1: Que não por coincidência é o sogro do Joás, né? Deus abençoe aí, irmão.
0: Pastor ali do setor 38, né?
1: Setor 38, pastor.
0: Qual pastor?
1: Pastor Francisco Aldísio, foi nosso pastor durante 3 anos, no período mais difícil que essa humanidade já passou, que foi o período da pandemia. E o pastor Aldísio esteve conosco lá, e nós também queremos fazer menção do nosso pastor Francisco Aldísio e da sua esposa, a amada Gracinha. Que Deus abençoe o irmão Jefferson, juntamente com toda a igreja, no setor de número 38. Irmão Joadir, muitas pessoas têm falado conosco aqui. A irmã Andréa Camilo, ela está na audiência. Que Deus abençoe a irmã Andréa Camilo, é filha de Selma Camilo. Selma Camilo é minha irmã, então André é minha sobrinha.
0: Foi coincidência.
1: Estamos em família. Deus abençoe, Andréa, que Deus te conceda uma ótima recuperação na presença do Senhor. Também está conosco na audiência a irmã Silene, que também é Camilo.
0: Por coincidência, irmã.
1: Minha irmã também está ali na Avenida Mintas Barros. Deus abençoe grandemente. E a irmã Zélia também tem falado conosco. Muito obrigado, irmã Zélia. Irmã Zélia é uma daquelas ouvintes cadeira cativa que sempre está conosco aqui. A irmã também, Lúcia Aparecida, que Deus abençoe a irmã Lúcia. Ela é de Carnaúba dos Dantas e também está na escuta. Muitas quintas-feiras ela tem participado conosco. Também a irmã Selma Camilo, nós já falamos aqui o nome dela, está na audiência. Agora é da sua parte, viu, Jordi? A nossa Daiane, lá de Jardim América, sempre na audiência, que Deus abençoe. E agora vem lá da parte do pastor Milton, setor 40, a irmã Glorinha. Está sempre na audiência. Muito obrigado, irmã Glorinha. Que Deus abençoe grandemente a sua vida. Joás já preparou a canção, mas eu quero fazer menção ainda do nosso querido Rony Eric Clevison, mais conhecido também como meu mecânico ali no Planalto. Está na audiência com a irmã Welly e o casal de gêmeos Azaf e Sté, eles que congregam ali em Torre Forte de Siloé. Que bênção, obrigado pela audiência, que Deus abençoe toda essa família. Um outro que está na audiência, Jordi, e agora nós já vamos tocar mesmo, Joás, é o nosso querido Sid Clay Santana, juntamente com a sua Flaviana Santos. Que Deus abençoe essa, eu disse Sid Clay Santana, Sid Clay Santos, que Deus abençoe essa família abençoada,
0: casal apaixonado,
1: juntamente com o Matheus e a Aninha. Muito obrigado, Sid, por sua audiência. Agora sim, Joás, na voz de Midian Lima, Jó.

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1: Meus queridos irmãos, chegamos a um momento especial por demais da nossa programação do programa Boas Novas. É o momento da Palavra de Deus, o momento em que Deus vai falar o seu coração, desta feita pelo querido Joadinho Humberto.
2: Amém. Vamos ler dois textos, dois evangelhos, o evangelho de Mateus e o evangelho de Marcos, que conta a mesma história, mas de formas um pouco diferentes. Que tem no livro de Marcos, no capítulo 15, do versículo 21 ao 28, que tem por título A Mulher Cananeia, que diz assim: E partindo Jesus dali, foi para as partes de Tiro e de Sidom, e eis que uma mulher cananeia, que saíra daquelas cercanias, clamou dizendo: Senhor, filho de Davi, tem misericórdia de mim, que minha filha está miseravelmente endemoniada. Mas ele não lhe respondeu palavra, e os seus discípulos, chegando ao pé dele, rogaram-lhe dizendo: Despede-a, que vem gritando atrás de nós. E ele respondendo disse: Eu não fui enviado senão as ovelhas perdidas da casa de Israel. Então chegou ela e adorou, dizendo: Senhor, socorre-me. Ele, porém, respondendo, disse: Não é bom pegar o pão dos filhos e deitá-lo aos cachorrinhos. E ela disse: Sim, Senhor, mas também os cachorrinhos comem das migalhas que caem da mesa dos seus senhores. Então respondeu Jesus e disse-lhe: Ó mulher, grande é a tua fé, seja isso feito para contigo como tu desejas. E desde aquela hora a sua filha ficou sã. Em Marcos capítulo 7, versículo 24 ao 30, diz assim: E levantando-se dali, foi para os termos de Tiro e de Sidom, e entrando numa casa, não queria que alguém o soubesse, mas não pôde esconder-se. Porque uma mulher cuja filha tinha um espírito imundo, ouvindo falar dele, foi e lançou-se aos seus pés. E esta mulher era grega, sirofenícia, de nação, e rogava-lhe que expulsasse de sua filha o demônio. Mas Jesus disse: Deixa primeiro saciar os filhos, porque não convém tomar o pão dos filhos e lançá-lo aos cachorrinhos. Ela, porém, respondeu e disse-lhe: Sim, Senhor, mas também os cachorros comem debaixo da mesa as migalhas dos filhos. Então ele disse-lhe: Por esta palavra vai, o demônio já saiu da tua filha. E indo ela para sua casa, achou a filha deitada sobre a cama e que o demônio já tinha saído. Bendito seja o nome de Jesus. Então nós acabamos de ler dois textos que falam do mesmo assunto em dois evangelhos. E o interessante é que há uma pequena divergência, podemos dizer assim, humanamente falando, na narrativa. E aquelas pessoas que são céticas, que são contrárias à Bíblia, que diz que a Bíblia tem contradições, inclusive eles dizem que não crê que seja a palavra de Deus por causa disto, nós temos que entender que essas pessoas, e muitas delas até leem a Bíblia, né, para tentar combater os evangélicos, eles pesquisam, eles consultam, né, e trazem essas questões. É necessário que a gente entenda bem para quem foi escrito, na época que foi escrito, como foi escrito. Por exemplo, os evangelhos, eles foram dirigidos, escritos para pessoas diferentes. Como assim? Em sentido diferente. Por exemplo, Mateus escreve Jesus como sendo o rei, aquele que seria o cumprimento da promessa que Deus tinha feito a Davi, dizendo que jamais faltaria um da sua geração que estivesse assentado no seu trono. Então Mateus apresenta Jesus como sendo rei. Já no livro de Marcos vai apresentar Jesus como sendo servo. Lucas vai apresentar Jesus como sendo um salvador. E João apresenta Jesus como filho de Deus, o verbo encarnado. Então as narrativas, as histórias, elas são contadas um pouco de forma diferente. Por exemplo, eu posso, de repente, eu estou vendo o Joás, que está com uma camiseta azul, uma belíssima camiseta azul, e tem alguns detalhes. E eu e o Gideão, a gente pode ver Joás com a mesma camiseta azul. E eu posso chegar e dizer: olha, Joás está com uma camiseta azul. Já o Gideão, ele vai dizer, Joás está de camiseta azul, mas tem um detalhe ali um pouco mais escuro, com a escrita tal, e eu vejo que ele usa o óxido de grau, e ele está com um microfone, ele está com um aparelho de audição, ouvindo o programa e acompanhando o programa, está sentado na mesa de controle e está nos auxiliando e nos ajudando. Ou seja, a mesma coisa, só que de maneira contada totalmente diferente. Eu fui bastante sintetizado, fui bastante, vamos dizer assim, curto nas minhas informações, já o Gideão já foi uma forma mais abrangente, então é por isso que o Evangelho tem um pouco de, vamos dizer assim, um pouco de diferença, porque uns narram o fato de uma maneira e outros falam mais detalhadamente. É o que nós vimos nessas duas histórias lidas do mesmo fato. Mateus conta uma história de uma forma, já Marcos conta a mesma história, mas com alguns detalhes. Eles narram o mesmo episódio, a mulher gentia que implora a Jesus pela cura da sua filha, mas cada evangelista conta com ênfases e detalhes diferentes, porque escrevem para públicos distintos. Por exemplo, vamos citar aqui 3, 4 pontos sobre essa narrativa. Em primeiro lugar, a forma como a mulher é identificada. Mateus, ele vai dizer, ele chama a mulher de a mulher cananeia, conforme escrito no capítulo 15, versículo 22. Esse termo tem peso para os leitores judeus. Cananeia lembra os antigos povos inimigos de Israel. Mateus quer mostrar que até uma excluída pela história é alcançada pela fé. Ou seja, mesmo que ela não era judia, ela era estrangeira, mas aí Mateus vai fazer a questão de dizer que ela é cananeia, lembrando que quando o povo de Israel saiu do Egito, que estava entrando na Terra Prometida, eram os cananeus que ali estavam. Então Mateus, ele frisa que a fé e o milagre de Deus, a bênção de Deus, ela atinge até os que estão fora de Israel. Já Marcos, ele chama a atenção para Sirofenícia, conforme está escrito em Marcos 7:26. Esse é um termo geográfico e cultural, mais compreensível para os leitores romanos e gentios, que não conheciam o peso histórico do termo cananeia. Eles já estavam dentro do domínio de Roma, então a história que Marcos vai contar já é direcionada ao povo romano. Em segundo lugar, a gente vê o papel dos discípulos nesse episódio. Mateus inclui a intervenção dos discípulos. Eles querem mandá-la embora, conforme está escrito em Mateus 15:23. E Jesus responde que foi enviado às ovelhas perdidas de Israel, conforme 15:24 de Mateus. Isso reforça o tema do plano de Deus, que se expande aos gentios. Já Marcos, ele é mais enxuto, não destaca tanto os discípulos, focam no diálogo direto em Jesus e a mulher. Então veja que aqui há uma pequena diferença na narrativa. E no terceiro lugar, ele vai falar do diálogo e a metáfora da questão dos cães. Ambos registram a metáfora dos filhinhos e dos cães, mas Marcos preserva o diálogo de forma mais crua e detalhada. Isso a gente vê em Marcos 7, capítulo 7, versículo 27 ao 29, incluindo a resposta exata da mulher. Já Mateus também traz mais com um toque mais teológico. Em Mateus, Jesus elogia explicitamente: ó mulher, grande é a tua fé, conforme descrito em Mateus 15, 28. Já em Marcos, a ênfase é na resposta sábia da mulher, e Jesus apenas diz que a cura aconteceu. Em quarto lugar, nós vemos o propósito de cada evangelho. Mateus escreve para judeus cristãos, quer mostrar que Jesus é o Messias e que a fé ultrapassa barreiras de etnias. Ou seja, o evangelho, ele mostra Jesus como Messias, Mateus, e que não estaria restrito somente a judeus. Já Marco escreve para gentios romanos, explica costumes judaicos, mostra Jesus como servo poderoso e destaca a universalidade do evangelho de forma mais direta. E em quinto lugar, e outro em quinto lugar, vemos o resumo final dessa história, que ambos confirmam: a filha foi curada naquela mesma hora, e a mulher voltou para casa e encontrou a menina curada. Não há contradição, apenas ângulos complementares do mesmo fato, inspirados pelo Espírito Santo para edificar públicos diferentes. Como fossem dois fotógrafos, né? Que viram a mesma cena, o mesmo evento, um foca a multidão e outro foca o rosto, mas a foto é uma só. Como o exemplo que eu falei aqui no início, a respeito de, usei o nosso irmão Joás como exemplo, que a gente viu a mesma cena, narramos a mesma cena, só que eu bem sucinto e Gideão de uma forma mais abrangente. Então essa é a grande diferença dos evangelhos.

evangélico, dos evangelhos, na narrativa dos evangelhos. E infelizmente as pessoas que não creem no evangelho, que são verdadeiros combatentes contra o evangelho, ele pega essas narrativas, essas passagens e dizem que há contradição no evangelho. E se nós formos olhar pela ótica humana, sem nos aprofundarmos, sem buscar mais conhecimento da palavra de Deus, a gente vai acreditar nessas pessoas. Mas como Deus, ele é misericordioso, e o Espírito Santo de Deus nos orienta e abre a nossa mente para nós compreendermos, e nós pegamos a Bíblia como a verdadeira palavra de Deus, então o Senhor nos mostra os detalhes, né? Existe uma expressão bem interessante que o pastor Milton Campos sempre dizia, né? As entrelinhas da Bíblia, aquelas coisas que a gente às vezes deixa passar, lê muito rápido, mas quando a gente presta atenção nas entrelinhas, vê o contexto da coisa, e a gente vê que essas pessoas que dizem que na Bíblia tem contradição, então a gente vê que são só falácias, são só mentiras e argumentos de pessoas que não querem se desdobrar na vontade de Deus e crer na palavra de Deus. E em síntese, para concluir, tem a história da mulher, tem o fato, tem os obstáculos enfrentados, tem as humilhações sofridas, mas qual é o ponto principal dessa história? Se você acha que tem contradição entre Mateus e Marcos, mas fique no ponto principal. Qual é o ponto principal? É a necessidade da mulher e o socorro que Jesus realizou. O que foi que Jesus realizou? Jesus, ele deu exemplo que ele não exclui ninguém que o busca. Aquela mulher não era judia, era sirofenícia, era cananeia, e ela buscou em Jesus o socorro, e Jesus não a excluiu. Jesus não a menosprezou, Jesus não negou aquilo que ela precisou, porque ela demonstrou fé em Jesus. Então, o primeiro ponto principal que a gente tem que entender é que Jesus não exclui ninguém. Aí eu pergunto a você que está nos ouvindo, qual é a sua necessidade? Qual é a situação em que você está e você precisa do auxílio de Jesus? Vá a ele nesta noite que ele não vai lhe excluir. Segundo ponto é o poder de Jesus vai além de sua presença. Jesus não precisou ir com ela. No mesmo instante que Jesus louvou a fé dela, diz: olha, a sua filha está curada. Não precisou nem Jesus ir lá. O demônio de longe ele viu só o olhar de Jesus e a fala de Jesus e ele pegou o beco, como disse o pastor Manassés na pregação de hoje, pegou o beco, fez carreira só em ouvir a ordem de Jesus dizendo: a tua filha está curada. Então não precisou nem da presença física de Jesus. E em último lugar, basta uma palavra de Jesus e tudo é resolvido. Então nesta noite, mesmo que você não seja, eu vou até além, mesmo que você não seja um cristão evangélico, confesso, mas se nesta noite você está com um problema, se você está numa angústia, você está num desespero, esse mesmo Jesus que socorreu aquela mulher sirofenícia, aquela mulher cananeia, que não era judia, e Jesus a ouviu, não a excluiu e resolveu o seu problema. Nesta noite, entrega o teu problema ao Senhor, confia nele e ele mais o fará, e ele será a tua vitória, teu socorro. Que Deus em Cristo Jesus nos abençoe. Amém.

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1: Estamos de volta com mais notícias para atualizar você. As escolas da Rede Estadual de Ensino do Rio Grande do Norte terão que ofertar a disciplina de língua espanhola a partir do sexto ano do ensino fundamental e em todas as séries do ensino médio. A medida foi estabelecida pela Lei 12.905, sancionada e publicada nesta quinta-feira. A nova regra vale para as unidades que integram a Rede Estadual de Ensino e, apesar da obrigatoriedade de oferta, a matrícula dos estudantes na disciplina será facultativa, conforme previsto na própria lei. A legislação determina que o espanhol passe a integrar a base curricular das escolas estaduais como forma de complementar e ampliar a formação dos estudantes. A Secretaria de Estado da Educação, do Esporte e do Lazer será responsável por definir a carga horária e a forma de distribuição da disciplina na grade curricular. O SENAC do Rio Grande do Norte abriu inscrições para 1.000 vagas gratuitas no curso de apoio de sala na educação inclusiva. A capacitação será realizada online com previsão de início das aulas em 5 de outubro. O curso terá 180 horas de duração e é voltado à formação de profissionais para atuação como apoio escolar na rede de ensino. As aulas ao vivo serão realizadas de segunda a sexta-feira, das 18h30 às 21h30, com atividades extra-classe. Para participar, é necessário ter concluído o ensino médio e ter pelo menos 18 anos. As inscrições podem ser feitas até 1º de outubro pelo site rn.senac.br. Repito, rn.senac.br. Sandra Cerqueira na edição e apresentação com informações do portal G1 e Governo do Rio Grande do Norte e também do SENAC. Continue na sintonia, tem mais informações às 23 horas.
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3: 22h03.
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1: Agora em Natal são 22 horas e 8 minutos.
2: Muito bem, queridos, depois de uma palavra abençoada dessa que falou com certeza aos nossos corações, nós queremos agora trazer o nosso setor em destaque, setor de número 31. Queremos informar os irmãos, os pastores que estão à frente das congregações nesse setor, começando pelo pastor lá em Nazaré 2, que é a nossa igreja Apolo, é o nosso pastor coordenador Manassés Soares Dias.
1: A congregação de Adonai está à frente o presbítero Antônio Gesso de Lima.
2: Lá na congregação em Bom Pastor está o presbítero Josemar Souza de Lima.
1: Em Bom Pastor 2 está o presbítero Daniel Fernandes de Lima.
2: Lá na congregação de Eloim está o presbítero Ronaldo Varela de Araújo.
1: Na congregação de Vida Nova é o presbítero João Emílio Soares.
2: E na congregação Arca da Salvação, o diácono José Nelson de Araújo. Essas são as congregações que compõem o setor de número 31. A nossa capital, Natal, ela é dividida por 42 setores. Cada setor tem a sua congregação polo e o seu coordenador. E o nosso setor é o setor de número 31. Pois bem, Joadir, nós queremos fazer menção também dos irmãos que estão na audiência. Vamos continuar com a nossa agenda. Mas o nosso querido Silvio Rufino e o Rufino Júnior, lá no setor 14, estão na audiência. Meus queridos irmãos, meu amigo particular, o Juninho, Deus abençoe a sua vida grandemente aí na zona norte de Natal. O irmão Elígio e a irmã Cleonice estão lá em Cobé, em Vera Cruz, estão na audiência da nossa programação. Deus abençoe os irmãos aí em Vera Cruz. O irmão Ricardo em Parnamirim, sempre na audiência, juntamente com a sua Ângela, que Deus abençoe. Lá na zona norte, irmão Joadir, irmã Luzinete, está na audiência, como sempre nas quintas-feiras. Deus abençoe, irmã Luzinete. E lá em Pernambuco, o nosso querido Adriano, lá em Toritama, está sempre na audiência da Rádio Nordeste Evangélica. A irmã Marília também tem falado conosco aqui, está na audiência. Estaremos orando também, irmã Marília, no final, por todos esses pedidos. Irmão Joadir, a nossa agenda nos diz que amanhã, dia 25, a área 3 estará no Templo Central. Todos os caminhos levam ao Templo Central para o culto geral de doutrina da nossa igreja, juntamente com o nosso pastor presidente, o nosso pastor Martim Alves. Ele convida toda a área 3, ele convoca, na verdade, para estarmos juntos ali, para adorarmos ao Senhor. E, consequentemente, o nosso pastor coordenador do setor, pastor Manassés Soares, convoca todas as congregações do setor para juntos estarem ali no culto geral de doutrina no Templo Central, que começa a partir das 19 horas e todos também estão convidados. Joadi, no sábado pela manhã, 9 horas da manhã, nós temos comitantemente o círculo de oração de jovens e o de crianças. A partir das 9 horas, o de crianças ocorre numa sala à parte e o de jovens dentro do templo. Então, todos os jovens e crianças são convidados pelas dirigentes, a irmã Maria Félix e a irmã Ivanísia Bento, a estarem ali na congregação Polo em Nazaré 2 para o círculo de oração integrado, que tem sido uma bênção. E a partir, Joadir, das 19 horas do sábado, no dia 26, estará sendo dada abertura ao Congresso Feminino, ao Congresso das Mulheres, ali no setor de número 31. O tema do congresso é Jesus, Rei dos Reis e Senhor dos Senhores, e este tema está baseado nas Escrituras Sagradas, mais precisamente na primeira carta que Paulo escreveu ao seu filho na fé, Timóteo, no capítulo de número 6 e versículo de número 15. As irmãs que estão escaladas para este congresso são as irmãs Suelen Nóbrega, que é uma irmã da nossa congregação ali em Nazaré 2, é como dizem, é prata da casa, né, Joadir?
1: Verdade.
2: A irmã Rúbia Mara estará também ministrando a palavra de Deus. E uma que já foi da casa, a irmã Marilene Araújo, ela é esposa do pastor Josenil Araújo, foram nossos pastores, se eu não me engano, no ano de 1995. Que Deus abençoe este grande congresso de mulheres que ocorre a partir do sábado. O Jordi continua no domingo, sábado é às 19 horas, no domingo às 18 horas e na segunda-feira às 19 horas é o seu encerramento. Porém, no domingo pela manhã, Jordi.
1: Nós temos o encerramento do trimestre, né? Do nosso terceiro trimestre, a Escola Bíblica Dominical. Pastor Manassés Soares, que é o nosso coordenador, juntamente com o auxiliar Manjailto Coutinho, que é o superintendente, a irmã Leide, que é a coordenadora pedagógica, e o irmão Jefferson, que é o nosso secretário, convida todos a participarem do encerramento do trimestre da Escola Bíblica Dominical.
2: Nazaré 2 não para, né, Jordi? Está ativo, os irmãos, os departamentos estão ativos, né? A terceira idade é um dos departamentos mais ativos da nossa igreja, né? Graças a Deus, as crianças, a juventude, o DEPEN está em pleno desenvolvimento, né? Sábado agora tivemos uma viagem maravilhosa para o município de Areis, onde vidas se entregaram ao nome de Jesus, né? Na cruzada à noite, uma vida se entregou, fora as que foram visitadas durante todo o dia, e a nossa igreja, ela está em pleno movimento, graças a Deus por isso. Mais alguma vez, Jordi?
1: Só informando que o auxiliar irmão Maurício, que é o dirigente do culto matutino, convida a todos para de segunda a sexta, de 5 às 6 da manhã, estarem buscando ao Senhor. E o Diácono Edson volta a nos manda informar que o trabalho do Pocinho Jacó está suspenso por força maior até uma segunda ordem.
2: Muito bem, queridos, essa é a nossa agenda, esse é o nosso setor 31, é o setor em destaque. E essas são as atividades que estão para ocorrer agora, nessa semana próxima que vai iniciar, final de semana, com a próxima que vai iniciar. E esses são os nossos avisos. Joás Marques.
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2: Muito bem, meus queridos, já louvamos, já foi pregada a palavra de Deus, mas também é um momento que é de suma importância do nosso programa, que é o momento da oração, né? Alguns pedidos chegaram até nós aqui. O querido Ricardo, ele lá de Parnamirim, pede por Gustavo, por Ângela, a irmã Jeica também pede por sua vida espiritual, a irmã Isabel, Carla, ela agradece a Deus por tudo que tem acontecido na sua vida, também pede oração por sua vida espiritual, para que o Senhor chegue com saúde e suprindo as suas necessidades, e uma causa que também ela tem na justiça. Alguns outros pedidos têm chegado aqui, mas se você não conseguiu falar conosco através do nosso WhatsApp aqui, se você não conseguiu fazer o seu pedido de oração, mas saiba que Deus conhece a sua dor, Deus conhece a sua, onde está a sua enfermidade, onde está o seu problema, aquilo que precisa melhorar, que precisa ser resolvido. Deus conhece todas as coisas, pois ele é soberano. Irmão Joadir, se tiver algum pedido, já pode orar.
1: Ok, eu continuo pedindo pelos meus irmãos José e Jussier. Senhor Deus e Pai, em nome de Jesus, nós queremos te agradecer por este momento que passamos aqui na rádio, neste programa tão abençoado, Senhor, que com certeza alcançou muitas vidas. Ó Deus, nós queremos te apresentar todos esses pedidos que foram feitos, Senhor. Tu és a solução de todos os problemas, Tu és o Deus de misericórdia. Assim, Jesus, como Tu ouviste o suplício, o pedido daquela mulher cananeia, Senhor, ouve também os pedidos dos Teus filhos, Senhor, que clamam a Ti, pedindo socorro, Senhor, pedindo ajuda na área da família, na área da saúde, na área da justiça. Senhor, socorre o Teu povo, tem misericórdia daqueles que estão enfrentando problemas de saúde, Senhor, e os problemas emocionais. Deus bendito, nos leve em paz para os nossos lares, nos guarda, nos dá uma noite de paz, nos concede um sono tranquilo e reparador, Senhor, e fica com Teus filhos, que continuarão assim aqui na Rádio Nordeste, Senhor, também os guardando do mal. Se Tu não tiveres voltado no dia de amanhã, Senhor, nos concede da Tua graça e da Tua bondade. Nós oramos a Ti no nome de Jesus. Amém.
2: Graças a Deus, Joás Marques, Joadir Humberto, chegamos ao final da nossa programação. São 22 horas 18 minutos, ainda dá tempo de fazer o registro aqui, Joadir, da irmã Maria José Camilo e o querido irmão Wellington. Eles são vizinhos aqui da Rádio Nordeste, acho que não dá nem 300 metros para casa deles, e eles também estão na audiência da nossa programação. Concluindo, então, também fazendo menção da irmã Isabel Camilo ali na Venda Mintas Barros, o Davi, o Daniel e o Carmi. Então, completei a lista, Joadir, não ficou ninguém de fora. Lembrando também da Sara, da Débora e da Cíntia, presbítero Quaresma Luzimar. Pronto, completou tudo agora. Então, paz do Senhor, Joadir.
1: Paz do Senhor, Gideão, paz do Senhor, meu irmão Jorge Max, agradecendo ao nosso pastor Manassés pela confiança a nós depositada e, acima de tudo, ao nosso grande e eterno Deus.
2: Obrigado, Joás, por mais esse suporte técnico aqui em mais uma quinta-feira, que Deus abençoe. Se o senhor não tiver voltado, quinta-feira estaremos aqui de volta. Não desliga o seu rádio, a programação da Rádio Nordeste continua, Joás continua com vocês aqui, e Deus abençoe. Se o senhor permitir, quinta-feira estaremos de volta. A paz do senhor.
1: Amém.

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1: Fechando o bloco de informações deste dia, confira a última edição do Nordeste Evangélica informa de hoje. Sabe aquelas misturinhas de produtos de limpeza que circulam nas redes sociais? Elas podem representar um risco à sua saúde. A orientação da Agência Nacional de Vigilância Sanitária, Anvisa, é não misturar produtos, a menos que o próprio rótulo informe que a combinação pode ser feita. Segundo a agência, o cuidado deve ser ainda maior com a água sanitária, quando combinada com determinados produtos ácidos ou que contenham amônia. Ela pode provocar a formação de gases irritantes e tóxicos. E atenção aos sinais de uma possível reação química: cheiro muito forte, mudança de cor, aquecimento ou formação excessiva de espuma. Se você misturou produtos e começou a passar mal, a Anvisa recomenda sair do ambiente e procurar um local ventilado. Não tente neutralizar a mistura acrescentando outro produto. Em caso de ardência nos olhos, tosse, tontura, náusea ou dificuldade para respirar, a orientação é procurar atendimento de saúde. Também é possível buscar informação pelo Disque Intoxicação no 0800-722-6001. Repito, 0800-722-6001. A ligação é gratuita e o serviço funciona 24 horas por dia. O projeto Raízes Sustentáveis abriu as inscrições para curso de capacitação. O propósito do programa é requalificar 3 espaços públicos com infraestrutura verde no bairro Felipe Camarão, na Zona Oeste de Natal. A iniciativa busca capacitar os moradores para o uso da tecnologia soluções baseadas na natureza, utilizadas para mitigar impactos climáticos, como ilhas de calor e alagamentos em comunidades vulneráveis. Cada aluno vai receber uma bolsa mensal no valor de R$ 300. Serão capacitados um total de 150 moradores em 3 turmas, sendo 50 alunos em cada turma. Mulheres e lideranças comunitárias de Felipe Camarão terão prioridade no preenchimento das vagas. As inscrições encerram em 28 de setembro. O formulário está disponível no site reformamar.org.br. Repito, reformamar.org.br. Ou no perfil da ONG no Instagram, @reformamar_. Com início em 6 de novembro, a capacitação terá duração de 5 meses. Os 2 primeiros meses serão de aulas teóricas, com 3 módulos formativos, enquanto os 3 últimos meses serão de aulas práticas, com realização das intervenções com infraestrutura verde no bairro. O projeto Raízes Sustentáveis é financiado via edital público do Ministério das Cidades. Edição e apresentação de Sandra Cerqueira, com informações da Anvisa, Tribuna do Norte e da ONG Reformamar. Nordeste Evangélico Informa volta amanhã, permitindo Deus, às 8 horas, na sua 92 FM. Tenha uma noite abençoada na paz do Senhor.
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3: 23 horas e 4 minutos.
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11: 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Próximo dia 26, aqui em Natal, será realizada a 38ª edição da nossa EBD em síntese, um trabalho por mais importante para todos nós líderes da nossa IADERN. E Paulo, escrevendo a Timóteo, ele diz: procura apresentar-te a Deus aprovado, como obreiro que não tem de que se envergonhar, que maneja bem a palavra da verdade. A nossa EBD em síntese, dia 26, vem exatamente para nos dar mais um reforço, mais fundamentação na palavra de Deus, para que sejamos mais usados no ministério que Deus tem nos confiado. Todos vocês são bem-vindos e aguardamos com alegria, não somente no momento de crescimento, no conhecimento da palavra de Deus, mas também na comunhão. 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Amém.
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1: 23:22.
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Bom dia! E chegamos nesta sexta-feira. E como é bom saber que você sintoniza um amigo na madrugada. Tudo bem? Muito prazer. Meu nome é Cláudio Ronchi. E vamos juntos então. Um aproveita para fazer companhia para o outro. Fico contente demais de saber que você sintoniza a gente pelo rádio, pelas nossas afiliadas, você que nos acompanha através do aplicativo aí no seu celular, nos acompanha através do nosso site. Bem que você podia aproveitar e conhecer um pouco mais da história da RTM aí no nosso site rtmbrasil.org.br. Vamos juntos então, fique à vontade, inclusive, para mandar uma mensagem para cá, viu? Ah, é bom demais quando chega o seu recado. Para você participar, o nosso WhatsApp, o DDD é o 11. O telefone é o 974-181-456. 974-181-456. E as suas expectativas para esta sexta-feira? Como estão? É. Bom, vamos bater um papo então, vamos aproveitar esse tempo que a gente tem, inclusive hoje é dia de cantoria aqui no Amigo na Madrugada, hein? Sim, daqui a pouquinho, deixa todas as nossas afiliadas chegarem de mansinho, devagarinho, pra gente aprontar aqui a nossa seleção musical, pra gente fazer um coro bem bonito nesta sexta-feira, o que você acha? Bom, né? Bom demais. Bom, daqui a pouco também tem o nosso momento devocional, tem a leitura do presente diário. É para você que tá chegando agora, o presente diário, um devocional. É editado aqui pela RTM, todo dia tem uma mensagem nova. E daqui a pouquinho vamos parar para aprender de forma prática a palavra de Deus. E eu quero aproveitar e convidar você para fazer a leitura junto comigo. Combinadíssimo? Posso contar com você? Então tá bom. O que você acha de a gente começar a programação de hoje com o melhor

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1: Santo e poderoso Deus, colocamos diante de Ti as mães do Cazaquistão, que têm a preciosa missão de formar a próxima geração de cristãos. Conceda-lhes coragem para permanecerem firmes na fé, mesmo quando vierem cercadas por famílias e comunidades que seguem outras religiões. Que a Tua palavra fortaleça os seus corações e lhes dê sabedoria para ensinar seus filhos com amor, paciência e fidelidade. Conforme está escrito em 1 Coríntios 16:13. Ajude-as a continuarem firmes na fé, agirem com coragem e serem fortes. Que o Teu Espírito a sustente em cada desafio, renovando a esperança e enchendo seus lares com a paz de Cristo. Eterno, faça também com que seu testemunho reflita a Tua luz e inspire muitos a conhecerem o Teu amor. Oramos em nome de Jesus. Eu, Hétori Nóbrega, sou grato por este momento de oração com você.
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Bom dia! Voltamos, hein? Uma excelente sexta-feira, bom demais ter você com a gente. Tá chegando agora? Muito prazer, meu nome é Cláudio Ronque. Peço licença para entrar na sua casa. Peço licença para entrar no seu trabalho. Vamos juntos até as 4. Inclusive, você também pode participar, pode deixar o seu recado aqui. O nosso WhatsApp é meio comprido, agora inventaram um 9 ainda. Mas não pode desanimar também, né? Não, hoje é sexta-feira, hoje é dia de cantoria. Você estava esperando o momento de cantoria?

abraço aqui pra Graça, Graça de Anápolis, que aproveitou e mandou recadinho pra gente. Bom dia, paz do Senhor, ótima madrugada de sexta pra todos nós. Que o nosso Deus venha derramar as bênçãos, vitórias sobre a vida dos ouvintes e de todos os componentes dessa programação. Ô moça, bom dia. Silvia Estrela, bom dia, Claudíssimo. Ó, tô aqui, ó, juntinho com a RTM, aproveitando as férias. E sem hora pra dormir acordada, nada melhor, né? Mas que maravilha, hein, moça? É bom assim, né? Ah, é bom demais. Pézão pra cima. Olha do lado. Olha do outro. Daquela espreguiçada. E continua com a gente. Bom demais.

0: aproveite as férias, viu? É bom demais férias, né? Férias é muito bom. Um abração aqui pro Laesley. Laesley que nos acompanha nas madrugadas diretamente de Hidrolândia, Ceará. Inclusive, ele mandou mensagem pra gente. Cadê?
1: Uma boa madrugada. Olá, Cláudio Ronco.
0: Opa, sou eu.
1: É um prazer participar da Rádio Transmundial, né? Que abençoa o povo de Deus, o povo santo, a Igreja do Senhor, os crentes, os evangélicos, os protestantes de todo o Brasil.
0: Olha aí. Né?
1: E a Transmundial é a melhor rádio do Brasil.
0: Atenção.
1: E do mundo.
0: Atenção.
1: Goste mais da RTM. Sou o Laesley.
0: Olha ele aí,
1: de
0: ó.
1: Hidrolândia.
0: Boa.
1: No Ceará.
0: Legal. Seja bem-vindo, monstro. Excelente sexta-feira, bom demais receber seu recadinho, vamos juntos. E o Sebastião de Lavras, Minas, hein? Mandou recado pra gente também aqui, ó.
2: Bom dia, meu irmão Cláudio Ronk.
0: Bom dia.
2: Deus abençoe o irmão.
0: Amém.
2: A família do irmão, todos os ouvintes aí da RTM Transmundial.
0: Legal.
2: Deus abençoe a cada um.
0: Amém.
2: Nesta madrugada de sexta-feira, né?
0: Uhum.
2: Tamo junto, para honra e glória do Senhor Jesus.
0: Amém.
2: Mais uma madrugada, né? As madrugadas que a gente às vezes não participa, mas mesmo assim, tamo ouvindo.
0: Legal.
2: A palavra do Senhor, os louvor, né? Deus abençoe a cada um, tá bom, meu irmão?
0: Amém.
2: Ou, se possível,
0: diga
2: se
0: lá.
2: O irmão puder tocar para nós aí um louvor hoje do Vitorino Silva.
0: Ih, rapaz, bom, hein?
2: O irmão achar dele aí, pode...
0: Pode mandar
2: tocar pra nós aí, por favor.
0: Combinado.
2: Deus abençoe, irmão, tá bom? Todos os ouvintes aí da RDM. Sebastião Vitor de Lavras.
0: Aí fica a dúvida, né? O Vitorino Silva ou o Sebastião? Ele podia cantar o Es, né? Mas é bonito. Não, não, esse daí é bonito. Então ele podia cantar como é que chama aquela música? Esqueci. Não, mas eu acho que pode ser o Consequências. E faz um tempão que ele não canta aqui nas madrugadas.

aí então, Vitorino Silva, hein, o melhor da música, aqui no Amigo na Madrugada, cantando Consequências. Bom dia pra você que sintoniza a gente nesta sexta-feira, comecinho da sexta, né?

Muito bem, deixa eu aproveitar então para ver se chegou a sua mensagem aqui. Lembrando que o nosso WhatsApp, o DDD é o 11, né? O telefone é o 974-181-456. 974-181-456. Você vem com a gente, deixa mensagem, participa, manda aquele alô, manda aquele abraço. E quem também aproveitou para mandar mensagem pra gente foi a Esther. A Esther que nos acompanha ontem, que ela nos acompanha no Mato Grosso, tá por aqui. Chegou, ô moça! Seja sempre bem-vinda. Sexta-feira tá maravilhosa, mas tá.

0: também mandou mensagem pra gente foi a Bianca. Bianca nos acompanha diretamente do Distrito Federal, né? Mandou recado, cadê?
1: Bom dia, bom Deus dia. Abençoe Amém. Todos dessa rádio, nesse dia do rádio, né?
0: Opa.
1: Que Deus passou, mas, né? Ainda é dia, ainda não fui dormir. Bom dia e que Deus possa estar abençoando, dando graça, saúde, paz e muita alegria para a transmissão
0: Boa.
1: Dessa felicidade que só essa rádio pode proporcionar, porque vem de Cristo Jesus. Deus
0: amém,
1: abençoe.
0: Amém. Gostei do pensamento de Bianca, viu? É no ritmo de Bianca, tá certíssimo. Vamos juntos, moça, bom demais receber sua mensagem também. O Bianca sabe que mandou mensagem aqui no nosso WhatsApp nesta sexta, assumidíssima da Leida, mandou mensagem pra gente aqui, ó, o recadinho dela.
2: Boa madrugada de sexta-feira, Cláudio
0: Rocha. Oi, moça.
2: E pra você e pra todos os ouvintes da Rádio Transmundial na escuta, Claudinho,
0: diga,
2: ontem,
0: moça.
2: Dia 24, foi meu aniversário.
0: Ah, é?
2: E eu não consegui vir aqui falar sobre isso, mas Claudinho, foi uma bênção. Eu agradeço a Deus pela minha família, pelos meus amigos, Claudinho, e pela Rádio 92, que através dela eu conheci a Rádio Transmundial. E tem sido uma bênção. Eu ouvi os hinos, os louvores, as músicas, Claudinho. E também os amigos que eu pude conhecer, não pessoalmente, mas através da rádio.
0: Legal.
2: E tem sido uma bênção na minha vida essas pessoas, Claudinho. Deus é maravilhoso.
0: Amém.
2: A Leida e família em São Luís, Maranhão.
0: Quer dizer, então, que teve festa na casa de a Leida, né? Ô, moça! Leida, fala a verdade, não é bom fazer um aniversário? Como é bom fazer aniversário, né, moça? Ah, eu vou aproveitar, inclusive vou mandar um abração, pode. Não, mas tem que ser aquele abração. Até a costelinha de a Leida fazer assim, ó. Ó. Pim. Que pin estranho, Cláudio Roque. É a garganta, ela tá se ajeitando. Ela tá se ajeitando, hoje tá sem agulha. É. Parabéns, moça, parabéns.
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0: Aproveitar para mandar um abraço aqui pro Gelson. Ah, mandou mensagem, Cláudio Ronque. Aqui, ó, Gelson Cunha, ouvindo esse programa maravilhoso.

0: ofereço para minha mãe. A Geracina tá ouvindo um programa aqui, ó. Ribeirão Cascalheira, Mato Grosso. Toca uma canção, ofereço para minha mãe, senhora Geracina. Como anda a cantoria de Gelson? É importante a gente perguntar isso, viu, moça? Ah, se a senhora soubesse. Não, a gente tem que perguntar. É, como anda a cantoria de Gelson? Porque você sabe, né, moça? A gente, nas sextas, a gente costuma fazer o nosso momento de cantoria. Que é importante, importantíssimo. Porque a gente solta a voz aqui, e o pessoal fica vendo as nossas expressões, moça. E a gente fica aqui, ó. Fecha os olhos, levanta as mãos. Canta às vezes no tom, às vezes, na maioria sempre fora, mas a cantoria de Gelson, na verdade aí também tá chegando hoje, né, moça? Aí é ontem ainda, né? Vamos tocar uma música bem bonita aqui, depois você conta pra gente, como é que foi a cantoria aí. A Geracina vai falar, Cláudio Ronda. Para com essa história de cantoria. O Gelson é madrugada. Ainda é quinta-feira aqui, Cláudio Ronque. Para com esse negócio. Ele fica com essa história de cantoria. Mas você sabe, moça, que tem umas. Por exemplo, vamos com o Firme nas Promessas daquele jeito lá da. Aquela diferente. Essa daí. Dona Geracina, presta atenção. A senhora vai ouvir o grave de Gelson. Essa tem um grave? Essa não tem.
1: Firme nas promessas.
0: Não, essa aí é rasgado, como diz a turma. Não, essa daí não. Tem que ser uma. Que o Gelson mostre o grave. Já refugia a glória eterna. Essa vencendo vem, né? Vamos lá, Gelson. Não precisa fazer essas como é? Melisma? É melisma que fala? Não sei. Vamos lá, moço!
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0: Isso!
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0: Aí, moça, viu como ele canta direitinho?
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0: 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Canta, moço!

0: Cícera. Ele canta direitinho, canta. A gente ajuda? A gente tem que ajudar, né, moça? Você já pensou se a gente não consegue ajudar? A gente não consegue ajudar o Gelson. É complicado a vida de todo mundo aqui, viu? Sejam bem-vindos, uma excelente madrugada de sexta-feira e vamos até as 4 da manhã, hein? Aproveitar também para mandar um abração aqui para Delúcia. Mandou um recadinho pra gente, quero ouvir a mensagem dela.
1: Olá, Claudinho Ronco.
0: Oi, moça.
1: Bom dia.
0: Bom dia.
1: E aí, tudo bem?
0: Ótimo.
1: Eu tô bem, graças a Deus. Aqui é a Delúcia de Anápolis.
0: Boa.
1: Claudinho, aqui em Anápolis está muito quente.
0: Ah, é?
1: Mas vamos dar graça, né?
0: Isso,
1: em tudo
0: verdade.
1: E por tudo. Que Jesus abençoe a cada um aí.
0: Amém.
1: Que faz parte da Rádio Transmundial.
0: Amém.
1: Que Deus possa estar sustentando vocês.
0: Uhum.
1: Em nome de Jesus.
0: Amém.
1: Claudinha, a programação está top.
0: Oh, moça.
1: Tá legal, muito legal.
0: Boa.
1: Fique com Deus. Tenha um restante de noite abençoada por Deus, em nome de Jesus.
0: Amém. Ô, moça, eu vou aproveitar para mandar um abração. Pode? Aquele abração, pode? Aquele abração bem, abraçozinho. Até a costelinha de Delúcia fazer assim, ó, ó, ó. Esse pin continua estranho, Cláudio Ronk, mas aí a gente solta. Tá muito diferente, tá muito diferente. Você tá semitonando no pin, Cláudio Ronk. Você tá parecendo adolescente. Tá mudando de voz? Tá ficando com voz de homenzinho, como diria a turma? Tá mudando de voz? É. Enfim, vamos lá. Aproveitar para mandar um abraço aqui para Neide. Neide mandou mensagem para a gente estar por aqui. Cadê o recadinho da Neide?
2: Bom dia, Cláudio Ronk.
0: Bom dia.
2: Deus abençoe seu
0: Amém.
2: Trabalho.
0: Amém.
2: A sua vida, a sua família,
0: Amém.
2: Todos os ouvintes. Com certeza, uma hora desta, muita gente ouvindo seu programa,
0: já,
2: viu?
0: Toma com a gente aqui.
2: Eu sou uma delas.
0: Opa.
2: Deus abençoe Amém. A todos que trabalham aí nessa rádio maravilhosa.
0: Amém.
2: Principalmente a missionária Dótio, viu?
0: Ah, tá cheia de missão.
2: Eu gosto muito de ouvir a voz dela também.
0: Olha, missionária.
2: Tenha um bom dia.
0: Amém.
2: E Deus abençoe a todos.
0: Amém. Ô, moça, seja bem-vinda. Bom demais receber seu recadinho no comecinho desta sexta-feira. Missionária Dorothy, falando nisso, tá chegando aqui, viu, Neide? Tá, ela tá vindo com um cafezinho. Na verdade, ela tá vindo com dois. Eu acho que ela tá trazendo um pro buchichudo. Acho que ela tá trazendo um pro buchichudo, eu tô achando. Será que não? É, eu tô achando que sim. Esperar ela chegar aqui. Ah, aproveitar para mandar um abração aqui. Aurileide. Aurileide mandou mensagem pra gente no comecinho desta sexta-feira. Nos acompanha no Rio Grande do Norte. Será que ela já vai chegar cantando aqui, hein?
3: 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Pai do Senhor, bom dia, Cláudio Ronque. Aqui é o Leitão da Jovina, tá Rio Grande do Norte, ouvindo pela Rádio Nordeste Evangélica. Opa. Amém, Cláudio Ronque. Bom final de semana pra todos nós.
0: Amém. Ô, moça, você vê.

0: como é que já chega a Aurilene. Ah, Aurilene já chega aqui na cantoria. Seja sempre bem-vinda. Olha, a Aurilene está conosco. Manda mensagem. Quem também aproveita para participar? Pastor Pedro, diretamente de Goiânia. Ah, ele tá ouvindo a gente pela Paz FM, pelo que ele mandou aqui, 25 graus em Goiânia, hein? É, o sistema tá bruto hoje lá, hein? Deixa eu ouvir o recado dele.
1: Meu amigo Cláudio Ronco, bom dia.
0: Bom
1: Pastor
0: dia.
1: Pedro Mello aqui de Goiânia.
0: Olha ele aí.
1: No trânsito aqui.
0: Trânsito?
1: Falando de aplicativo e ouvindo a Rádio Transmundial, a melhor rádio do Brasil.
0: Opa!
1: Aqui no 89,5 na Paz FM.
0: Paz FM. Pastor, tá trânsito aí? Faltando 5 minutos pra 1 da manhã. Pastor. Onde o senhor tá rodando essa hora? Tá um trânsito aí, pastor. Apesar que quando é Cláudio Holmes. Temos que ser justos. Vou fazer uma comparação aqui com o pastor, porque na hora que Cláudio Ronco estava vindo para a rádio, teve uma via fechada ali no, como é que chama ali, no corredor ali, na 23. A gente tem que desviar por outros caminhos para chegar. Olha, uma peregrinação para chegar aqui. Realmente estava trânsito, Cláudio Ronco. Será que Pastor Pedro pegou alguma rua inteira, uma via interditada, teve que ir pra lá, pra cá? Falei, ih, hoje tá difícil, hein? Trânsito aqui, mandar um recado pro Bochechudo. Manda um recado aqui, vamos juntos, moço. Um aproveita pra fazer a companhia pro outro. É. Bom, vamos dar uma passadinha no sul do Brasil. Olha lá, o nosso embaixador internacional do bolo de milho. O Jailton tá com a gente, mandando bom dia, Cláudio. Bom dia. Ligadinho na RTM, feliz com Jesus. Deus abençoe vocês, amém. Mas hoje o Jailton tá com um bolo de milho inteirinho, ainda nem tocou. Coisa, hein, meu amigo? Bolinho desse com cafezinho essa hora. Ai, ai. Bom demais, né? Bom demais. Seja bem-vindo em uma excelente sexta-feira. Bom dia, Cláudio. Tudo bem? Tudo ótimo. Ó, então, passando para desejar a todos uma excelente e abençoada sexta-feira, cheia de bênçãos e vitórias. Forte abraço, paz do Senhor Jesus, amém. Nos acompanhe, Mossoró, Rio Grande do Norte. Vamos juntos, moça. Seja sempre bem-vinda. Você sabe, Naná, que a Luciene, a moça que nos acompanha na Virgínia, lá nos Estados Unidos, e lá é ontem também, tá chegando hoje, não sei como anda a sexta-feira nos Estados Unidos, na Virgínia, viu? Mas o pessoal lá na Casa da Luz, eles estão pensando em comprar uma besteirinha, né? Apesar que hoje, não, lá é quinta-feira ainda, Cláudio Ronco, não é sexta. É que geralmente na sexta-feira à noite o pessoal come uma besteirinha, né? Quinta-feira não, não. Quinta-feira não, não, não, não, não, não, não. Quinta-feira não. Lá na Casa da Lu, não, não, não, não, não, não, na quinta-feira. Não, não, Cláudio. Peraí, tá achando que é bagunça? Não, não, não, não, não, não, não. Tá lá com a gente. Mandou um recadinho. Ontem ela mandou recado, mas ela não aguentou e dormiu. Olha, moça, eu vou fazer o seguinte. Para você que está nos acompanhando, Dona Luciene nos acompanha na Virgínia. Fez um comentário sobre um alimento. falando que ela, quando veio pro Brasil, ficou na, hospedada na casa, parece que do pai, teve lá uns preparativos aonde ela comeu bastante deste alimento. Ela e seu pai se esbaldaram, como diz a turma. É, se acabaram. E ela gosta deste alimento. Muito, muito, muito, muito, muito, muito. E aproveitou para dizer que nos Estados Unidos não tem este alimento. E ela ficou com saudades. É, ficou com saudades. Eu vou no Walmart aqui, Cláudio Ronque, e tem M&M's. Mas não tem este alimento que eu tava, que eu comia aí no Brasil. Tem várias coisas aqui, tem de tudo, Cláudio Ronque, mas este não tem. Fiquei com uma vontade, Pra você que está pensando, mas que alimento é este, Cláudio Ronque? Deixa pra lá, viu? Deixa pra lá. É, a gente muda de assunto, que é melhor, viu? Faz bem pra todo mundo. Alô? Bom dia. Aí, aqui madrugada já, viu, moço? Madrugada. Vamos juntos. E eu acho que não vai chegar esse alimento aí tão facilmente, viu? É os americanos, por isso que você vê os americanos com um sorriso assim, ó. Olha o sorrisão dos americanos. Bom demais. Ai, Lu, valeu pelo recadinho, seja sempre bem-vindo e vamos juntos, hein? Olha, missionária Dorothy, a gente tá passando da hora aqui, missionária. Me perdoa, moça. Não, você que está nos acompanhando, missionária Dorothy tá aqui, já cantou Vitorino Silva. Missionária, eu vi que a senhora gosta do Vitorino, hein? É, a senhora gosta, né? A gente vai tocar outra daqui a pouquinho. Não, mas daqui a pouco, né? Não pode ser do Vitorino, pode? Não quer escolher uma outra? O pessoal pede bastante, quer ver? Sérgio Lopes. O famosíssimo Sérgio Lionel, é. Pode ser Sérgio Lionel depois? Não, até tem que ir pro intervalo, né? Vamos fazer o seguinte, a senhora traz a mensagem e eu convido você que está nos acompanhando para ouvir com atenção o recado da missionária Dorothy, né, missionária? E se você puder, manda um recado pra missionária nesta sexta-feira. Ela fica aqui, ó, às vezes ela senta do meu lado aqui e fica vendo as mensagens. Ela fala, Cláudio Ron, o que o pessoal tá achando das mensagens que eu estou trazendo nas madrugadas, hein? Fala, missionária, vamos fazer o seguinte, eu vou convidar o pessoal para participar. Vamos esperar para ver o que eles estão achando. Então, para você que está nos acompanhando nesta sexta, calma, missionária, não precisa quebrar as coisas também. Pera aí. Você que está nos acompanhando nesta sexta, fique à vontade para também enviar o seu recado pelo WhatsApp, viu? Pelo WhatsApp para a missionária Dorothy. O WhatsApp, o DDD é o 11, o telefone é o 974-181-456. 974-181-456. A gente espera sim a sua mensagem nesta sexta, aqui no Amigo na Madrugada.
2: Olá, aqui é a Dorothy. Como você está hoje? Sabe, você é muito preciosa para nós, porque, embora não tenhamos nos visto face a face, você está em nosso coração e em nossas orações. Queremos ouvir como Deus está trabalhando em sua vida. Que privilégio podermos alcançá-la por meio destas ondas de rádio. Sinta-se à vontade, não apenas para orar pelo trabalho e pelo ministério enquanto este programa viaja pelas ondas do ar, mas também para sentir que há irmãos e irmãs que amam você em Cristo. Queremos que você permaneça forte nele e juntas podemos permanecer fortes em nosso amável Senhor Jesus. Então, escreva hoje e conte-nos o que o Senhor tem falado a você. Em Isaías 64, versículo 6, o texto diz que não há alma que esteja tão longe que Deus não possa limpar e receber. É um versículo incrível. Foi um dos primeiros que li quando vim para o Senhor Jesus. Pois o texto diz, todos nós somos como o impuro. Você já viu um grupo de crianças e uma delas é chamada por ter feito algo? A primeira coisa que a criança diz é, bem, Foi todo mundo que fez. Sempre me lembro de meu marido dizendo que ele fazia muitas travessuras na escola. Mas ele nunca jogou ameixas na cabeça do diretor lá do telhado. Mas por alguma razão ele foi suspenso da escola por causa disso. Porque acharam que era o tipo de coisa que ele poderia aprontar e, portanto, deve ter sido ele. De uma forma ou de outra, nós não nos importamos em ser um grupo. Mas quando se trata de ser acusado sozinho de algo, dizemos: não, foram eles que fizeram. Mas você sabe, Deus coloca todos nós no mesmo nível, pois ele diz: todos nós somos como o impuro e todas as nossas justiças como o trapo da imundícia. Trapo da imundícia. Você já deve ter ouvido que um homem naquela época tinha de gritar: impuro, impuro, se ele fosse um leproso. Ele pegava os pedaços de trapos velhos que tinha e limpava aquelas feridas horríveis que vazavam. Dá para imaginar? Ele pegava aquele mesmo trapo imundo e horrível e enxugava novamente a próxima ferida aberta. E eram trapos imundos, carregados de infecção. Mas, embora estivessem em um estado terrível, horrível e fedorento, eram tudo que ele tinha. Assim ele usava esses trapos imundos. E é assim que Deus fala sobre como nós nos referimos às nossas justiças. Não há justiça, exceto em Jesus Cristo, nosso Senhor e Salvador. Eu servi a Deus e levei um tempo para entender isso. Eu tinha uma mentalidade religiosa e achava que tinha o padrão de vida mais elevado do que muitas pessoas que eu conhecia. E moralmente, eu achava que tirava notas altas. No entanto, o tempo todo Deus dizia: você está no mesmo nível. Quando entendemos isso de alguma forma, podemos entender o amor de Deus derramado em nosso coração por outras pessoas. Não categorizamos as pessoas e pensamos: bem, elas estão no mesmo nível que eu. Posso alcançá-las porque parece que eu as entendo. Elas têm a mesma profissão que eu e temos muito em comum. Em vez disso, é o Senhor Jesus Cristo que é o único ganhador de almas vivendo em mim. Posso simplesmente encontrar alguém que está em um nível que eu nunca entendi antes, mas o amor de Deus faz com que eu me preocupe com essa pessoa. Há muitos anos, meu marido e eu estávamos ministrando na África do Sul. Eu vi um sujeito andando com um pedaço de pau muito precário debaixo do braço e deveria ser algum tipo de muleta para ele. Percebi que ele estava tendo problemas com o braço. Fui até ele e perguntei se eu poderia ajudá-lo e qual era o problema. Sua mãe estava por perto. Percebi que a muleta não se amoldava debaixo do braço e estava comprimindo o nervo. Assim, ele não só tinha o problema de precisar de uma muleta para alguma coisa, mas ela estava comprimindo os nervos de seu braço porque era uma muleta mal ajustada. Percebi que aquilo não era um grande problema, poderia ser resolvido e ele poderia ser ajudado para que não perdesse o braço, bem como seus outros problemas. O que foi necessário? Foi nesse momento que, antes de nos darmos conta, havia um grupo de pessoas em volta, investigando o que estávamos fazendo, causando aquele ajuntamento público. Eu disse: não é nada mais do que o tipo de ajuntamento na Bíblia. Quando Jesus agia e falava, as pessoas se juntavam. Quando Jesus age e fala através de você, é claro, as pessoas vão se juntar. Não é sempre que as pessoas ficam muito satisfeitas por você estar ali fazendo essas coisas, mas você deve usar o incidente que Deus causa para exaltar o Senhor Jesus. Você fala para eles que este é um corpo que tem problemas e que está ficando cada vez mais aleijado por causa do uso de um tipo de muleta inadequada. Aquela não servia. Ele precisava de outra. Você, assim, mostra que por causa de nosso pecado e de nossa necessidade, precisamos de Jesus Cristo. Você pode falar com as pessoas de um nível diferente e achar que elas estão acima de você? Não. Estamos todas no mesmo nível. E todos nós murchamos como a folha e as nossas maldades nos arrebatam como o vento. Cada uma de nós pode se identificar com o que o texto está dizendo. De uma forma ou de outra, não somos o que pensávamos que deveríamos ser. Isso acontece porque não deixamos Jesus ser o nosso tudo em tudo. Ele morreu na cruz para pagar aquele preço por você. Que tal dizer hoje: Jesus, sim, eu preciso do Senhor. Só o Senhor pode me limpar e me encher com o seu precioso Espírito Santo. Em nome de Jesus, amém.
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0: Bom dia, voltamos aqui com um amigo na madrugada no comecinho desta sexta-feira. É bom saber que você vem com a gente, fique à vontade para deixar sua mensagem através do nosso WhatsApp. Lembrando que o WhatsApp, o DDD é o 11, o telefone é o 974-181-456. 974-181-456. Você vem conosco, participe e deixa também a sua mensagem nas madrugadas da RP. Aproveitar para ouvir o recado do Wagner, que está conosco.
1: Bom dia, meu irmão e o pastor Cláudio Ronte. A paz do Senhor, meu irmão.
0: Mas...
1: aqui é o Wagner de São Luís do Maranhão.
0: Olha
1: motorista
0: aí,
1: de ônibus. Ronte, eu estou voltando hoje ao trabalho. Quer dizer, voltei ontem, né? Às 10 horas, estou encerrando agora a rota. Agora eu vou para casa.
0: Maravilha, hein?
1: Aí eu vou trabalhar agora 6 dias direto e folgar mais 3, né? Que Deus abençoe aí todo mundo, os ouvintes aí da Rádio Melhor do Brasil, RTM.
0: Opa!
1: Valeu, um bom abraço aí pra vocês aí.
0: Amém! Ô moço! Seja bem-vindo! O Wagner que pega a folga de 3 dias, pessoal, ficou aqui, mas gente, o Wagner, ele conhece o caminho das pedras, aquela coisa toda. Voltou ontem. Seja bem-vindo, moço! Aproveitar para mandar um abração para Zélia. Zélia tá com a gente também. Ela que nos acompanha pela Nordeste Evangélica. Ó, na audiência, esperando pelas bênçãos de Deus, sua vida e de toda a sua família. Amém, amém. Sumido, hein? A Zélia que também gosta da cantoria. A Zélia tá conosco. Aproveitar para mandar um abração pro João Maria, o Jean-Marie, que nos acompanha em Bordeaux, França. É, Claude Ronquet. Seja bem-vindo, moço! Cadê a mensagem dele? Tá rodando aqui. Daqui a pouquinho, quando ela liberar, vocês tocam pra gente. Eliseu mandou mensagem? Cadê?
2: Nosso Senhor, pastor Cláudio.
0: Opa!
2: Eliseu, sempre sintonizado na RTM.
0: Boa!
2: Né? Sintonizadíssimo aqui, trabalhando, escutando o programa. E é uma benção em nome de Jesus.
0: Amém.
2: Deus abençoa.
0: E vamos juntos então, moço. Um aproveita para fazer companhia pro outro. Seja sempre bem-vindo. Bom dia, Cláudio Ronque na sintonia. Gosto muito da música do caminhoneiro. Trabalhei só 20 anos. É o Adailson que nos acompanha no Maranhão. Seja bem-vindo, moça. A música do Ed Wilson. Daqui a pouquinho a gente segue com o Ed Wilson. Aproveitar também para mandar um abração aqui. Robson Botem Twitch tá conosco, hein? Ela nos acompanha pela FM Esperança. Junto com o recadinho de Robson, vem um recado aqui também para mandar um abraço pro Izinho. Sejam bem-vindos. Salvina também aproveitou para participar. Salvina, que nos acompanha, Nicuns, Goiás, tá conosco nesta sexta-feira, sim. O Alan, de Pedreiras, Maranhão, faz companhia pra gente também. Bom demais receber seu alô. Doge França aproveitou para dizer bom dia, senhor Cláudio. Bom dia, vamos juntos? Vamos. Sabe quem tá por aqui também? Pastor Itamir, né? Inclusive vai aproveitar para apresentar melhor o Entendendo a Bíblia junto com André Castilho e Renata Burjato, que você acompanha agora.
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4: Olá, seja muito bem-vindo e bem-vinda ao Entendendo a Bíblia, é o programa que é feito para você e com você, que nos ajuda a produzir o conteúdo a partir da sua pergunta. Eu sou Renata Burjato e ao meu lado...
5: André Castilho, é uma alegria poder conversar com você e junto com você entender a Bíblia também com ele.
6: Itamir Neves. Nós queremos entender a Bíblia a partir da sua pergunta. Vamos procurar responder a partir da palavra de Deus.
4: Vamos agora com a pergunta da Roberta Souza. Ela é aqui de São Paulo e quer saber quem eram os fariseus e os saduceus na época de Jesus.
6: Muito bem. Pensa assim, no nosso meio cristão atualmente, nós temos aqui várias denominações, né? Temos então batistas, presbiterianos, metodistas, luteranos, assembleianos, enfim, nós temos várias linhas de interpretação bíblica e são cristãos. Todos nós temos uma união. Qual que é? O Senhor Jesus Cristo é o nosso Salvador. Recebemos o Senhor Jesus pela fé e a graça de Deus. Muito bem. Quando nós olhamos para os tempos de Jesus, nós temos uma grande religião que vinha já desde o tempo de Moisés, principalmente Moisés. Abraão, Isaac, Jacó e José tiveram uma experiência muito especial de Deus falando diretamente com eles e eles orientando suas famílias para que então um dia viesse a ser o povo de Israel. Moisés também experimenta Deus falando com ele direto, chama Moisés para dar as tábuas da lei, os mandamentos e assim por diante, mas depois disso, o que acontece é que aquelas leis que o Senhor deu para Moisés, elas se tornaram então, vamos dizer assim, uma religião, uma maneira pela qual o homem pudesse chegar a Deus. Quando a gente lê, por exemplo, Renata, o livro de Levítico, a gente vê uma série de detalhes que Deus vai colocando para que os judeus ali, ainda no deserto, pudessem adorá-lo de uma maneira correta. Muito bem, então aqui temos o judaísmo. Entre o judaísmo, depois de algum tempo, nós começamos a ter, então, algumas interpretações. E nós temos então dois grandes partidos, entre aspas, duas grandes denominações dentro do judaísmo, que são os fariseus e os saduceus. Isso fica muito claro, André, na época em que o povo foi expulso, né? Lembra? Lembra você da Bíblia, né?
5: Que é claro, na época eu não estava lá. Eu não sou tão velho assim.
6: O povo foi expulso da Terra Prometida, foi lá para Babilônia, e aí depois, ao retornar, eles tinham que manter ali na Babilônia aquela doutrina, né? Então, nós tivemos um grupo chamado de fariseus, que eram os mais puros. Eles se entendiam respeitadores da lei de uma maneira especial. E temos um outro grupo chamado dos saduceus, que eram pessoas já também crentes no sentido da lei mosaica, mas com mais liberdade de entender outros povos, outras culturas e assim por diante. Então, nós temos essas duas grandes divisões dentro do judaísmo. Temos também os chamados herodianos, porque são pessoas que entendiam que Herodes era o Messias, e temos os essênios, que era aquele pessoal que ficava longe da civilização, né? Ficava lá curtindo a vida e tal, só orando e só jejuando e tudo mais.
5: A comunidade é muito provável que tenha uma ligação com a comunidade de Qumran e
6: exatamente,
5: os manuscritos do Mar Morto, isso, que foram encontrados na década de 60, 50.
6: Por aí, muito bem. Então, nós temos que entender isso daqui. Agora, temos alguns textos, André, que vale a pena a gente ler para a gente poder entender qual era a diferença entre esses dois grupos maiores.
5: Então, os saduceus, acho que é melhor começar por eles. O que que acontece? Quando o templo de Jerusalém é destruído, lá atrás, lá no século 6 antes de Cristo, se eu não me engano, eu sempre os antes de Cristo, eu sempre confundo, mas é por volta lá do ano 500
6: por aí,
5: antes de Cristo. Agora, eu tô com a data de 586, mas não sei exatamente, saiu, vamos dar uma bronca, mas não lembro exatamente a data. Essa ocasião é a destruição do templo. E a Torá, ela fala fundamentalmente sobre o templo.
6: Exatamente.
5: Então, o pessoal entende, ó, a Torá falando sobre o templo, então a gente tem que seguir as determinações de Deus aqui, até muito sobre o tabernáculo ela falava, mas depois aquilo foi razoavelmente bem aplicado para o templo. Ok. Depois, com o templo destruído, o que a gente faz com a Torá?
6: Uhum.
5: Nós temos os profetas. com palavra divina inspirada aqui. Vamos seguir as orientações dos profetas. E depois vem Esdras. E aí consegue reconstruir o templo. Mas quando Esdras vem, ele vem junto com Neemias, com a liderança, na verdade Zorobabel quem reconstrói o templo, Esdras restabelece ali o culto e o ensino da lei, e Neemias reconstrói os muros e organiza mais politicamente a nação, com Esdras ao lado dele organizando religiosamente. E também Ageu e Zacarias foram muito importantes nesse processo, um pouco antes, e depois vem Malaquias como o último profeta antes da vinda de Jesus. Esses profetas, todos eles ajudaram a guiar o povo, então o pessoal foi entendendo, a lei ela deve ser aplicada no cotidiano, no dia a dia. E é a partir daí, dessa aplicação da lei no cotidiano, no dia a dia, que vem os fariseus. E entendendo também todos os outros escritos que vêm com Esther, Daniel e etc. Esses fariseus, então, quando o templo é destruído e quando eles estão longe do templo e com a dispersão do povo, eles conseguem, puxa, a lei precisa ser aplicada no dia a dia, então como é que eu faço? Eu não consigo ir até Jerusalém fazer o sacrifício sempre. Mas que tipo de sacrifício Deus exige? É a obediência. Os profetas falam sobre isso. Não é, eu quero misericórdia, não sacrifício. Portanto, o que eu vou fazer? Eu vou obedecer. E como eu obedeço? O sábado dá para cumprir em qualquer lugar. Os alimentos, a comida certa, dá para cumprir em qualquer lugar, não depende do templo para isso. Então, quais as determinações, vestimentas, tipo de cabelo, isso eu cumpro em qualquer lugar. Então, o foco foi para a interpretação destes mandamentos como uma maneira de cumprir a lei e ficar independente do templo. Só que o templo foi reconstruído. E aí surge o outro importante o importante partido, né, importante grupo, que são os saduceus. Os saduceus são aqueles que bebem mais de fontes gregas, são próximos da cultura helênica, mas entendem que o grande foco está na Torá, na lei, e no cumprimento das cerimônias ligadas ao templo e à lei. E aí nós temos alguns textos que vão nos revelar algumas coisas importantes.
6: Muito interessante.
5: E talvez o mais importante desses textos, ou dois textos que talvez é o que vai dar tempo de ler, estão lá em Atos 23, de 6 a 10. Renata, tente se ater, vê se dá para se ater a estes versículos. Vamos Atos 23, de 6 a 10.
4: Sabendo que o concílio era constituído dos rivais, saduceus e fariseus, Paulo decidiu explorar o antagonismo deles. Amigo, sou fariseu convicto de uma longa linhagem de fariseus e por causa das minhas convicções de fariseu, a esperança na ressurreição dos mortos é que fui trazido a esse tribunal. Quando ele disse isso, o concílio se dividiu. Fariseus e saduceus passaram a se atacar uns aos outros com argumentos. Argumentos irados. Os saduceus não acreditam em ressurreição, nem em anjos, nem mesmo em espíritos, mas os fariseus acreditam em tudo isso. A confusão estava armada. Os líderes religiosos do lado dos fariseus gritavam para os outros: não vemos nada de errado com esse homem. E se um espírito falou com ele? Ou talvez um anjo? E se estiverem lutando contra Deus? Foi como jogar lenha na fogueira. A discussão tornou-se tão violenta que o capitão ficou com medo de que partissem Paulo ao meio. Assim, ordenou aos soldados que o tirassem dali e escoltassem de volta à fortaleza em segurança.
6: Só para dar uma palavra assim do contexto, Paulo está sendo julgado porque ele estava pregando o evangelho de Cristo para os gentios, e aí um deles vai para Jerusalém e aí vai fazer uma cerimônia no templo ainda para demonstrar o seu carinho pela lei, e aí o pessoal acha que ele está levando um gentio para dentro do templo, que é uma coisa escandalosa para o judeu. Muito bem, ele é preso e aí vai ser julgado pelo Sinédrio. E Paulo, como um bom fariseu, ele fala isso lá em Filipenses capítulo 3, ele sabe exatamente dessa diferença, como o André falou, a maneira como os fariseus interpretavam e a maneira como os saduceus interpretavam. Então, de uma maneira muito, muito sagaz, muito esperta, muito inteligente, ele coloca diante do tribunal, né, daqueles 70, 72 homens, falando o seguinte: olha, eu estou aqui porque eu estou pregando sobre a ressurreição, sobre a possibilidade de gentios virem para a casa de Deus. E aí, quando ele fala sobre a ressurreição, sobre anjos e tudo mais, nossa, sai aquele quebra-pau. Então, essa leitura que a Renata fez para nós mostra exatamente a situação que estava acontecendo lá. Paulo, graças a Deus, não foi morto naquela época, porque o capitão do templo conseguiu tirá-lo, mas era essa situação. Então, nós podemos perceber exatamente essa divisão entre esses dois grupos grandes, e mostrando então que, embora todos são judeus,

0: Diálogo com os saduceus, infelizmente não vai dar tempo de ler, mas é um diálogo muito interessante que está lá no livro de Mateus. Você lembra qual que é o capítulo e versículo, Renata?
1: É o 22, 23?
2: É, 22, 30, 23 até 33.
0: Isso. Não
2: é
0: vai dar tempo.
2: Longo.
0: Não vai dar tempo de ler, mas é quando eles perguntam a respeito da ressurreição.
2: Exatamente.
0: E Jesus fala, olha, Deus não é Deus de mortos, mas
2: exatamente.
0: De vivos.
2: Porque muito tá escrito, legal.
0: O Deus de Abraão, Isaque e Jacó. Se ele fala isso, é Deus de vivos e vai ter ressurreição.
2: Exatamente.
0: Então vocês têm
2: tranquilo.
0: Que entender direitinho. E ele usa um texto da Torá, da lei,
2: exatamente.
0: Que era aquilo que os saduceus acreditavam.
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0: Sim, bom dia, voltamos, hein? Voltamos aqui com um amigo na madrugada. Muito bom saber que você sintoniza a gente. Aproveita também para deixar o seu recado. Vamos até às 4 da manhã, aproveitando para trazer agora o pastor Paulo Biasi. Ele tá por aqui e traz pra gente o Correndo para Vencer.
1: Corramos com perseverança a corrida marcada para nós, com os olhos fixos em Jesus.

0: o líder e aperfeiçoador de nossa fé. Na trilogia O Senhor dos Anéis, o rei de Rohan tinha um conselheiro que vivia sussurrando palavras sedutoras e malignas no seu ouvido. O nome dele era Grima Língua de Cobra. Nesse mundo mítico, ele era um falso profeta. Mas os falsos profetas não existem só na ficção. Eles também são bastante reais no nosso mundo. Esses agentes do diabo espalham mentiras sobre Deus para um público ingênuo e vulnerável. Neste programa, vamos conhecer melhor as características dos falsos profetas. Produzido pela Igreja Moody, em Chicago, você ouve Correndo para Vencer, com o Dr. Erwin Lutzer e sua clareza no ensino bíblico que nos ajuda a cruzar a linha de chegada. Hoje, o pastor Paulo Biasi continua na série do pastor Erwin Lutzer sobre o mundo invisível. Nos acompanhe para ouvir mais dessa mensagem sobre o poder do lado obscuro, um poder que muitas vezes é usado pelos falsos profetas.
1: Cuidado com os falsos profetas. Uma das previsões que o Novo Testamento faz sobre o fim dos tempos é que haverá a proliferação de falsos profetas e milagres. Podemos ver isso indicado na carta aos Filipenses e nas próprias palavras de Jesus. Aqui vemos o poder de Satanás querendo causar confusão ao fazer as pessoas pensarem que o nome de Jesus, por si só, não é suficiente. Ele é reduzido a ser usado apenas como um nome. Aliás, já que estamos falando sobre o nome de Jesus, nunca pense que as outras religiões que usam o nome de Jesus estão falando do mesmo Jesus que nós. De jeito nenhum. Se você quiser conhecer um Jesus diferente, no versículo 4 do capítulo 11 da segunda carta aos Coríntios, o apóstolo Paulo alertou que havia muitos Jesus, entre aspas, circulando por aí. Ele disse: vocês aceitam de boa vontade o que qualquer um lhes diz, mesmo que anunciem um Jesus diferente daquele que lhes anunciamos. E veja bem, não sabemos exatamente como era esse outro Jesus, mas sabemos que ele era tão parecido com o verdadeiro que Paulo achava que os crentes em Cristo poderiam não perceber a diferença, mesmo sendo outro Jesus. Hoje, nas religiões falsas, existem muitos Jesus, falsos Jesus que não conseguem salvar ninguém, que não conseguem redimir e não conseguem expulsar demônios, porque são apenas o mesmo nome, mas não são a pessoa do Jesus verdadeiro. Se quiser um bom exemplo de como o nome de Jesus pode ser usado de forma superficial, estude o mormonismo e descubra o que os mórmons realmente acreditam sobre Jesus. Pesquise na internet e depois pergunte a si mesmo: esse é o mesmo Jesus em que nós cremos? Existem muitos Jesus falsos por aí. Agora, veja o arrependimento que tudo isso provocou. Quando eu leio o livro de Atos, quase me divirto com essa afirmação sobre os sete irmãos que se deram mal por terem tentado usar o nome de Jesus para os seus próprios fins. O versículo 17 do capítulo 19 de Atos diz: a notícia do ocorrido se espalhou rapidamente por toda a cidade de Éfeso, tanto entre judeus como entre gregos. E sobre eles veio um temor reverente, e o nome do Senhor Jesus era engrandecido. É claro que souberam. Sete homens correndo nus pela cidade, todos tentando explicar por que precisavam encontrar roupas, todos os sete contando a mesma história. É claro que essa notícia se espalhou rapidamente, mesmo sem a internet. E o que aconteceu? Um grande temor caiu sobre todos. As pessoas começaram a perceber que estavam na presença de Deus. Gente, esse Paulo não está brincando. Estamos na presença do Deus vivo. Todos foram tomados pelo temor. e o nome do Senhor Jesus foi exaltado. O nome do Jesus verdadeiro, o Jesus que Paulo anunciava, o Jesus do Novo Testamento. O nome dele foi honrado. É claro que foi. As pessoas estavam assustadas. Elas entenderam: não se brinca com o ocultismo, isso é coisa séria. É verdade. Esse incidente realmente aconteceu. Aliás, hoje em dia acontecem situações semelhantes. Porque não é como se os demônios só existissem naquela época e hoje não existissem mais. Ah, não! Basta você conversar com alguns dos nossos conselheiros para ouvir os relatos dos atendimentos que fazemos. Veja novamente o que diz o texto nos versículos 17 a 19. Sobre eles veio um temor reverente, e o nome do Senhor Jesus era engrandecido. Muitos dos que creram confessaram suas obras pecaminosas. Vários deles, que haviam praticado feitiçaria, trouxeram seus livros de encantamentos e os queimaram publicamente. O valor dos livros totalizou 50 mil moedas de prata. Deixe-me explicar. Não pense, nem por um momento, que o texto está falando de livros como os que você e eu usamos hoje. O que eles tinham eram pequenos rolos de papiro com códigos secretos e amuletos de sorte escritos neles. Esses rolos eram populares em toda a cidade de Éfeso, que era realmente um centro de religião ocultista. E o texto diz que eles queimaram tudo. O valor total chegou a cerca de 50 mil moedas de prata. Uma moeda de prata equivalia a um dia de trabalho. Então, eu fiz as contas no meu fiel celular, que é claro, também tem uma calculadora. Descobri que esse valor equivaleria a um ano de salário para 250 pessoas. Estamos falando de muito dinheiro indo direto para o fogo. Agora, quero destacar duas coisas maravilhosas sobre esse arrependimento. Primeiro, ele foi um arrependimento completo. Quando você pega alguma coisa e a joga no fogo, no dia seguinte, não tem como dizer: ah, acho que vou pegar de volta. Se eles tivessem dito: tudo bem, não vamos mais usar isso, mas como pagamos caro por esses rolos e por esses objetos usados no ocultismo, então não vamos abrir mão deles, são valiosos demais, só não vamos usar, porque Paulo nos ensinou que não devemos. Eles acabariam voltando atrás. Quando a tentação viesse forte, eles teriam pensado: quer saber, isso nos oferece uma certa segurança. E afinal, qual o problema se nós queremos em Jesus e também em algumas dessas práticas ocultistas? Para que isso não acontecesse, queimá-los foi uma decisão maravilhosa. Demonstrou que o arrependimento foi completo. A segunda coisa é que esse arrependimento foi custoso. Aqueles materiais eram o sustento deles. Inclusive, se você visitar as ruínas de Éfeso hoje, vai poder ver que havia muitas lojas ali, onde eles vendiam esse tipo de material ocultista. E esses objetos acabavam sendo distribuídos para toda a região. Eram a sua fonte de renda, era o meio de vida deles. Mas eles disseram: existem coisas mais importantes do que lucrar com isso para sobreviver. E então pegaram tudo e jogaram no fogo. Posso falar com franqueza? Se você tem algo assim em casa, por que é que você não se livra disso? Coloque num saco de lixo. Não coloque fogo, porque isso pode causar problemas aqui na cidade. Mas livre-se disso. Já faz muito tempo que eu aprendi, quer dizer, alguém me mostrou que se você vai pular um abismo, é melhor fazer isso com um salto longo do que com dois pequenos. Então, quando você for se livrar do pecado, faça isso direito. Livre-se dele. Talvez você esteja pensando, mas isso custou caro. Gastamos muito dinheiro com isso. E daí? O que importa quanto custou? Sua eternidade, sua alma e sua saúde espiritual estão em jogo. Esses cidadãos de Éfeso, quando abriram mão dos seus pecados, quando queimaram tudo sem se preocuparem com o custo, nem mesmo com o seu sustento, mostraram a sua fé verdadeira em Deus. E não se preocupe com eles, porque tenho certeza de que Jesus cuidou deles como sempre faz. Agora, existem algumas verdades que precisamos lembrar ao concluir este trecho e começar a aplicá-lo à nossa vida. Primeiro, preciso lembrá-lo, e vou lhe lembrar, de que Jesus Cristo é totalmente vitorioso sobre todas as forças do mal, cada uma delas. Jesus não apenas pagou o preço, ele alcançou a vitória e merece toda a glória. A ele damos a glória. A ele damos o louvor. E você precisa enxergar que quando estiver enfrentando espíritos do lado obscuro, a sua maior luta vai ser contra a intimidação deles, com a ideia de que não há libertação para você. Por isso Paulo diz, quando fala sobre a armadura de Deus: acima de tudo, tomem o escudo da fé. Mesmo que você deixe cair uma ou duas das outras peças, e claro, precisamos de todas, mas é o escudo da fé que serve de base para enxergarmos a vitória. Não é só que um dia Jesus lançará Satanás no lago de fogo. A vitória já foi conquistada, totalmente, completamente, não existe dúvida. Já lemos o final da história, sabemos para onde Satanás irá, e ele também sabe. Ele só não quer que você saiba que ele já foi derrotado, mas ele foi. E você que luta com culpa, que pensa que cometeu um pecado grande demais para Deus perdoar, quando Satanás vier lembrar você do seu passado, lembre-o do futuro dele. Jesus Cristo, vitória total. Quero que você enxergue isso hoje. Não é porque eu estou dizendo, é o que a palavra de Deus declara. Jesus desarmou todos os principados e potestades e os expôs publicamente. E é sobre essa base que podemos encontrar libertação e proteção contra o lado obscuro do mundo espiritual. Hoje eu lhe encorajo a enxergar Jesus nessa nova luz. Creio que você conhece alguém que precisa ouvir esta mensagem que você acaba de escutar. O título é O Mundo Invisível. Ainda vamos falar sobre anjos e ainda mais adiante vamos falar sobre o céu. Mas agora quero conversar com você por alguns instantes sobre a sua caminhada com Deus, sobre a possibilidade de engano. A Bíblia diz que o mundo inteiro jaz no maligno. E quero deixar um alerta. Tem momentos na vida em que talvez não percebamos, mas pode haver muito engano até mesmo dentro de nós. Tenho ajudado muita gente, simplesmente lembrando que o diabo não pode se mover sem a permissão de Deus. Fixe os seus olhos no Senhor. Reivindique o poder dele em sua vida. Obrigado por estar conosco hoje e que você tenha um ótimo dia, o dia todo.
0: Você ouviu o pastor Paulo Biasi trazer mais de O Poder do Lado Obscuro, a quarta mensagem na série de 8 mensagens do pastor Erwin Lutzer sobre o mundo invisível. Em nossa próxima oportunidade, concluiremos esta reflexão sobre os poderes que os crentes em Jesus Cristo nunca devem procurar. Sou Hétero Nóbrega e Correndo para Vencer é um ministério da Igreja Moody, em Chicago.
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3: Estamos começando mais um diário de viagem com Wesley Marlene. É sempre uma alegria a gente poder compartilhar com você, dentro dos nossos 46 anos de vida com Deus, de vida itinerante, de trabalhos incansáveis que fizemos por todo o país e fora do país, e poder passar isso para você, para a gente é uma alegria muito grande. E a gente hoje quer compartilhar com vocês personagens do nosso cotidiano, né? Uma coisa que o Milad aprendeu nas suas andanças pelo Brasil foi identificar gente, pessoas. E essas pessoas, às vezes, representava pra gente algo de muito especial em quem a gente deveria falar do amor de Jesus para elas, né? E por onde íamos passando, a gente ia vendo esses personagens e a gente se identificava com eles. Eu posso citar alguns, por exemplo, meninos de rua, prostitutas, os políticos. São personagens que a gente detecta e precisava e precisa falar do amor de Jesus para eles. E teve duas condições para a gente que foi assim algo de muito especial. A primeira foi no garimpo de Serra Pelada, quando nós identificamos com aqueles personagens, aqueles garimpeiros, aqueles homens rudes, aqueles homens sujos de tanta lama, de tanta coisa. E a gente precisava falar do amor para eles, e nós fomos ali falar desse amor de Jesus para mais de 180 mil garimpeiros. O que que acontece então? Depois que alguns, que foram praticamente milhares que se converteram, mas depois que alguns tomaram consciência da palavra de Deus e começaram a erguer alguma igreja naquela localidade, eles pensaram: gente, precisamos trazer o Milad aqui de novo. E quando eles fizeram o convite, houve a condição da gente pensar e fazer uma canção que falasse do garimpeiro. E essa canção, ela fala justamente da sua vida, da sua lida, mas também fala de um homem que, ao trabalhar no garimpo, tem um encontro com Jesus. Então, eu queria já, de imediato, colocar essa canção para que você entenda um pouco a letra dela, que é Milad, Coração de Garimpeiro.

outro personagem que pra gente marcou muito foi o caminhoneiro. A gente viajava por esse Brasil inteiro e as nossas paradas de descanso sempre era nos postos de gasolina. E quando a gente parava ali, a gente deparava com aquele caminhoneiro, às vezes com uma prostituta dentro da cabine do seu caminhão, longe da esposa, longe dos filhos, levando uma vida devassa. E aí a gente entrava em campo para poder falar de Jesus, para poder falar daquilo que Deus pode fazer na vida dele e também daquela mulher que estava ali. E não foram nenhuma nem duas vezes, foram muitas vezes que a gente parava nos postos e a gente tinha o prazer de evangelizar os caminhoneiros. O pai da Marlene foi um caminhoneiro também, e ele teve assim uma caída, né, muito grande com essa questão de mulher também, mas ele arrependeu a tempo de poder recobrar de novo a sua vida com a sua esposa, que eles haviam separados, recobrar, ter um encontro com Jesus e refazer a sua vida. E logo depois ele faleceu. Essa música, ela chama-se Dentro do Peito, que é uma canção do Milade que fala do caminhoneiro. Vamos ouvir então, Dentro do Peito.

0: Ô, querido ouvinte, você ouviu aí com humildade a canção Dentro do Peito, canção que fala da vida do caminhoneiro, da vida de que ele encontrou a paz nas rodovias, que ele carregou a sua carga pesada, mas que Jesus o libertou. E eu espero que você tenha gostado dessas duas músicas, que elas possam ter falado ao seu coração. Querido, queria também dizer a você que a nossa agenda ainda está aberta para os meses de outubro e novembro. Se você deseja nos levar até a sua igreja, entre em contato conosco e a gente certamente vai aceitar o seu convite, entrar em contato com você pelo seu telefone e acertarmos a nossa ida até a tua igreja. A gente está terminando mais esse diário de viagem com Wesley Marlene. Grande abraço a você, nosso querido ouvinte cativo. Deus abençoe.
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2: Tá aí para você então, Diário de Viagem com Wesley e Marlene. Antes, o Correndo para Vencer aqui no Amigo na Madrugada. Tem um breve intervalo chegando, é bem rapidinho. Daqui a pouco você vai ficar com o pastor Janos. Ele vai trazer pra gente mensagem para hoje.
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4: dia para você, 2:10, hein? Bom demais ter sua companhia nas madrugadas da RTM. Inclusive, você pode conhecer um pouco mais da nossa história através do nosso site rtmbrasil.org.br. rtmbrasil.org.br, lá tem um pouquinho da nossa história. E os programas que você gosta de acompanhar aqui nas madrugadas, lá você pode acompanhar de novo também, pode. rtmbrasil.org.br, a gente espera a sua visita por lá também. O pastor Janos está por aqui. Vem com a gente nesta sexta e traz mensagem para hoje.
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6: Cristo pode encontrar você no caminho, sabia? Pense em uma rua ou estrada. Agorinha, você pode estar passando por uma delas. Há carros, motos, ônibus, caminhões e pedestres. Cada pessoa segue o seu caminho. Algumas pessoas correm, outras precisam parar. Na Bíblia, estradas também foram lugares onde Cristo Jesus encontrou pessoas. Saulo, o apóstolo Paulo, seguia para Damasco quando Jesus o chamou. Dois discípulos caminhavam para Emaús quando o Cristo ressuscitado se aproximou. Filipe encontrou o funcionário da rainha da Etiópia numa estrada deserta. Ele anunciou Jesus. Cristo pode encontrar você no caminho. Isto mostra uma verdade importante. O encontro com Cristo Jesus não fica preso a um templo. A estrada também pode se transformar em lugar de reflexão, de revelação. Você pode estar dirigindo, andando ou viajando quando uma palavra da Bíblia volta à sua memória. Uma frase pode corrigir uma decisão. Outra pode trazer consolo. O Espírito Santo age no coração humano e conduz a pessoa à verdade de Cristo Jesus. Cristo pode encontrar você no caminho. Por isso, quando estiver transitando por uma rua ou estrada, olhe para além do movimento. Existe uma vida acontecendo dentro e fora de você. Há pensamentos, escolhas, medos e desejos. A pergunta não é apenas para onde você está indo com o seu veículo, é para onde a sua vida está caminhando. Saulo mudou de direção depois de encontrar Cristo. Os discípulos de Emaús também voltaram para Jerusalém com uma nova compreensão. Cristo pode encontrar você no caminho. Não espere estar dentro de um templo para ouvir a palavra. Leia a Bíblia. Ouça, escute sua mensagem, preste atenção quando Cristo Jesus confrontar os seus pensamentos e suas escolhas. O caminho da vida também é lugar de encontro com Ele. Lembre-se, Cristo Jesus chama você para abandonar caminhos que afastam de Deus Pai e andar por caminhos em fé e obediência. Por isso, Cristo pode encontrar você no caminho. 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Até já.
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0: Olá, sou Samuel Matos e no História das Missões de hoje, William Chalmers Burns. Ele foi um missionário que também atuou na China, muitas vezes junto com Hudson Taylor, e que viveu uma vida onde os habitantes daquele grande país puderam ver claramente no seu dia a dia a verdade do Evangelho. William Chalmers Burns nasceu em abril de 1815 na Escócia. Seu pai era um ministro da igreja local e, apesar de filho de pastor e de uma família muito devota, Chalmers se desviou do caminho, decidindo estudar direito. Ele sempre repetia que não queria outro tipo de preocupação a não ser a sua situação financeira no futuro. Antes de obter o seu diploma, os planos de William seriam alterados. E isto aconteceu através de suas duas irmãs, que não se conformavam com o descuido com que William tratava a sua alma. William era honesto, inteligente e amava os seus familiares e amigos. No entanto, ele não era salvo. Elas foram compelidas a escrever com sinceridade para William uma carta admoestando-o a deixar tudo e entregar o seu coração ao Salvador. William foi grandemente tocado pela carta de suas irmãs e pediu para que elas enviassem alguma literatura que o ajudasse. Durante uma reunião que tocou seu coração, teve uma experiência em que ficou claro o seu chamado para o ministério. Após uma longa viagem a cavalo, William chegou inesperadamente na casa de seus pais e entrou. Surpreso, seu pai lhe perguntou: "William, o que está fazendo aqui?" Ele virou-se para sua mãe e disse: "Mãe, o que você diria se eu contasse que eu quero ser um ministro do Evangelho acima de tudo o mais?" Ela não disse nenhuma palavra, apenas o abraçou e beijou-o carinhosamente. Toda a sua família estava entusiasmada com a notícia. Imediatamente puseram-se a ouvir o relato da entrega de seu coração ao Salvador.
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0: Ainda em sua terra natal, a Escócia, ele viveu junto com o pregador Robert Murray, onde ocorreram verdadeiros movimentos de avivamento. Foi uma das ferramentas das quais resultaram os grandes avivamentos nesta região. William deixou as coisas deste mundo de lado, passando a viver uma vida de oração, leitura bíblica, autocontrole e piedade. Logo, começou os seus estudos em teologia em Glasgow. Foi nesta universidade que ele ouviu um médico missionário chamado Dr. Carton falando sobre a sua viagem à China e como ele se colocou à disposição para um trabalho missionário para com os esquecidos e como foi o seu tempo naquela terra distante. William foi convidado a pastorear no Canadá, onde permaneceu por 2 anos. Em seus discursos, usava a língua inglesa, francesa e aos de língua gálica, que vieram da Escócia para o Canadá. William adquiriu proficiência nessas línguas, demonstrando que tinha nitidamente um dom de aprender línguas, o que lhe dava grande vantagem na evangelização em relação a outros pregadores. Inesperadamente, ele foi convidado a partir para uma terra que não gostava de estrangeiros e com costumes e religiões diferentes, a China. William Chalmers tinha, nesta ocasião, a idade de 31 anos. Ao invés de pregar para milhares, agora pregaria para 2 ou 3. Deixaria a popularidade, prestígio, saúde e o amor dos amigos em função dos perdidos num país distante. Perguntado pelo sínodo quando ele estaria pronto para ir à China, respondeu: "Agora." Ele seria o primeiro missionário enviado à China pela Igreja Presbiteriana da Escócia.
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0: Em 1847, Burns foi para o Império Chinês via Hong Kong. Durante esta longa viagem de navio, ele passou muito tempo estudando a língua chinesa, utilizando para isso o Novo Testamento em chinês do Dr. Morrison, dominando esta língua mais rápido do que se imaginava. Numa noite de sábado, perto da ilha de Luzon, abateu-se uma violenta tempestade a ponto de romper o mastro principal. A tempestade durou 2 dias, deixando o barco à deriva ao sabor das ondas, levando-o em direção da costa perigosamente. Porém, inesperadamente, o vento acalmou e mudou de direção. Mais tarde, William acrescentou que acreditara ser esta tempestade para o bem de muitos dos seus companheiros de viagem. Certamente eles ficaram impressionados com a fé de William e a firmeza na verdade bíblica que ele demonstrou. O capitão permitiu que realizasse cultos de adoração a bordo e, como ele disse, para ele morrer ou viver era algo de pouco valor, mas sim, o mais importante era alcançar os perdidos, e era isso que ele buscava fazer em qualquer circunstância.
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0: Burns trabalhou em Cantão, na China, onde tentou pregar para os prisioneiros. Em seguida, dirigiu-se para a ilha de Amoy, onde traduziu uma edição do livro O Peregrino e também um inário. Depois, de cidade em cidade, ele ia distribuindo literatura e pregando ao ar livre. Durante uma dessas viagens, ele parou em Pechuya, uma cidade central e comercial muito importante. Ali, um avivamento começou, e foi tal que relembrava o avivamento que ele presenciou na Escócia. A simplicidade e o zelo dos novos convertidos literalmente estontearam a comunidade e o movimento alastrou-se espontaneamente de vila em vila. Em 1855, Burns conheceu Hudson Taylor e os dois trabalharam juntos por um bom tempo. Ambos tiveram coragem de avançar para o interior chinês. Hudson Taylor considerava Chalmers um de seus mentores e Taylor, no entanto, o influenciou na forma como ele buscou contextualizar o seu ministério, respeitando a cultura e se vestindo como um chinês, evangelizando e sempre procurando tornar conhecidas as verdades do evangelho. William Chalmers também passou um curto período injustamente preso em Guangzhou. Taylor assim escreveu a respeito de Chalmers: "Aqueles meses felizes que trabalhamos juntos foram de uma alegria e conforto inexplicável para mim. Seu amor pela palavra e pelos chineses perdidos era admirável. A profundidade e sinceridade com que ele vivia a vida cristã, com santidade e reverência e constante comunhão com Deus, fez crescer minha admiração por ele. Sua visão, especialmente a respeito do evangelismo como sendo o grande trabalho da igreja e a ordem bíblica de envio de evangelistas como uma ordem perdida que deveria ser restaurada, foram pensamentos que estimularam e produziram a consequente organização missionária para o interior da China. Hudson Taylor se tornou o fundador da missão do interior da China e pode-se dizer com segurança que esse trabalho missionário teve origem com William Chalmers Burns, pois ele influenciou grandemente a vida e o pensamento do fundador. Em 1867, William foi para New Shuang, na esperança de estabelecer uma missão na Manchúria. Sua saúde, porém, estava gradualmente se deteriorando. Pouco tempo depois, uma queda abrupta de temperatura e, em seguida, uma febre alta, da qual ele nunca se recuperou, se abateram sobre ele. Um chinês chamado Wang Wang, que era seu auxiliar, cuidava dele com ternura e escreveu: "Às vezes ele sorria e eu perguntava por quê. Ele respondia: 'Deus está falando comigo agora e eu estou extremamente feliz.'" Um dos seus últimos escritos mostra o respeito e o cuidado com os crentes chineses: "Quando eu for, vocês não terão mais um missionário. Vocês precisam orar muito, meditar e ler muito. Só então vocês poderão obter a sabedoria do alto e eu encontrarei vocês no céu." Em seu leito, Wang Wang leu para ele seu salmo favorito, o de número 23. quando, de repente, a voz do leitor foi abruptamente interrompida com essas palavras: "Sim, ainda que eu ande pelo vale." E o leitor completou o salmo para ele. O fim logo chegou para William Chalmers em 1868. Seu corpo foi sepultado num cemitério para estrangeiros, mas depois removido para um novo lugar, no qual se lê a seguinte inscrição: "Você conhece William Burns? Se eu conheço, toda a China o conhece e sabe quem ele foi." A antítese apostólica resume bem a vida de Burns: "Como não tendo nada e possuindo todas as coisas." Uma de suas citações mais conhecidas foi: "Esteja sempre pronto." No História das Missões de hoje, conhecemos William Charles Burns. Na produção e locução, Samuel Matos. Direção, André Castilho. Vamos ficando por aqui. Te convido a ouvir em breve mais um episódio de
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3: Sim, tá aí então História das Missões. 2h29, bom dia pra você. Aqui tem Joel Jonas. Lembrando que daqui a pouquinho, 2h30, tem o pastor Itamir Neves, hein? Tem o Através da Bíblia pra você. Começou.

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Muito bem, voltamos, hein? Voltamos aqui com um amigo na madrugada. Bom dia pra você, uma excelente sexta-feira. Vamos juntos. O pastor e professor Itamir Neves está por aqui também, hein? Vai explicar pra

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1: Amigo, hoje nós vamos voltar ao primeiro capítulo do livro de Gênesis. Podíamos passar muito tempo mesmo estudando somente esse primeiro capítulo. Quando o Dr. Magui fez o seu curso bíblico, ele nos conta que um professor seu levou um semestre inteiro somente estudando com a sua classe esse primeiro capítulo do livro de Gênesis. Ele tinha planejado estudar durante o semestre o livro todo, mas ele só conseguiu estudar o primeiro capítulo. Você pode estar até pensando aí que nós vamos seguir o mesmo exemplo dele, mas olha, estou garantindo que isso não vai acontecer. Nós queremos estudar e avançar pelo estudo de cada trecho da palavra de Deus. Você deve estar lembrado de que no nosso último encontro, no nosso último estudo, chegamos até o sexto dia da criação. Então agora nós vamos tratar com mais detalhes desse assunto tão importante que é a criação do ser humano. Então vamos lá. Veja o versículo 26. As suas palavras são as seguintes: façamos o homem à nossa imagem, conforme a nossa semelhança. Tenha ele domínio sobre os peixes do mar, sobre as aves do céu, sobre os animais domésticos, sobre toda a terra e sobre todos os répteis que rastejam sobre a terra. Sim, amigo ouvinte, nós temos aqui uma grande verdade bíblica, que certamente interessa a todos nós. Temos aqui a criação do homem, isso é, do ser humano, e alguém poderia perguntar: como foi que o homem foi criado? Bem, no capítulo 2 de Gênesis, nós temos a resposta a essa questão. E nós teremos detalhes desse assunto quando nós chegarmos naquele capítulo. Mas o que nós vemos aqui é que Deus criou o homem à sua imagem, conforme a sua semelhança. E o versículo 27 diz o seguinte: criou Deus, pois, o homem à sua imagem, a imagem de Deus o criou. Homem e mulher os criou. Então, nós estamos aqui diante do simples, mas do profundo fato da criação do ser humano. Essa é a terceira vez que a palavra bará, que é o verbo criar, aparece então nesse capítulo. Como nós já dissemos, o significado dessa palavra quer dizer criar do nada, criar do nada. Então, eu espero que você possa ver que aqui o homem foi criado por Deus, mas foi criado do nada. Aqui o homem aparece como sendo alguma coisa nova, algo criado pelo Senhor. A palavra aqui usada é a mesma que encontramos no versículo 1 desse mesmo capítulo e também no versículo 21, quando Deus criou a vida animal. E agora, no versículo 27 desse primeiro capítulo de Gênesis, nós temos Deus usando novamente essa palavra: façamos o homem à nossa imagem, conforme a nossa semelhança. Então, como podemos notar, por meio desse primeiro capítulo de Gênesis, Deus não fala, a Bíblia não fala a respeito de todas as coisas que foram criadas. Muitos detalhes não foram incluídos. No princípio, criou Deus os céus e a terra. E isso é tudo que temos a respeito da criação do universo. É tudo quanto Deus nos diz sobre a sua criação. E isso é tudo quanto nós conhecemos a respeito da criação. A Bíblia poderia ter dado uma série de detalhes, mais detalhes sobre a criação do universo e sobre a criação de toda a terra, as suas criaturas, mas ela não diz, não é a sua principal preocupação. Assim também, em relação à criação do homem, nem todos os detalhes foram dados através da revelação divina. Mas mesmo assim, nós notamos no capítulo 2 que a Bíblia apresenta vários pormenores a respeito da criação do homem. E eu espero que você entenda o porquê. Sabe por quê? Porque esse livro é escrito para o homem. E Deus quer que nós, seres humanos, saibamos qual é a nossa origem, qual é a origem da nossa vida e como nós surgimos nesse planeta. Através dessa explicação que a Bíblia dá sobre o homem, Deus parece estar dizendo ao homem o seguinte: pessoal, eu gostaria que vocês prestassem atenção para a sua própria criação, e não para as especulações a respeito da criação do universo. Exatamente, eu acho que isso é alguma coisa maravilhosa. Lermos a história do homem nesse livro de Gênesis é algo muito especial. Esse relato se torna ainda mais importante quando lemos que Deus deu ao homem o domínio de tudo quanto fora criado na terra. Veja só, observe esse finalzinho do versículo 26. Tenha ele domínio sobre os peixes do mar, sobre as aves do céu, sobre os animais domésticos e sobre toda a terra e sobre todos os répteis que rastejam sobre a terra. Então, assim, também no versículo 28, a Bíblia reforça que Deus deu o domínio de todas as coisas para o ser humano. Adão foi feito não para ser apenas um jardineiro, apenas para cultivar o jardim do Éden. Deus deu a ele a autoridade sobre tudo, sobre a terra. Não podemos conceber algo tão maravilhoso quanto isso. Isso é especial de fato. Então, depois da criação do homem, a transferência do domínio sobre todas as coisas mostra o valor que Deus deu ao ser humano. Mas é negável também o destaque que a Bíblia faz quando relata que o homem foi criado à imagem de Deus. Esse destaque é importante. Por quê? O que significa isso? O que significa o homem ter sido criado à imagem e semelhança de Deus? Você consegue entender? Qual é a tua opinião sobre isso? Olha, na verdade podemos dizer que, sendo o homem criado à imagem de Deus e sendo Deus um Deus trino, podemos entender também que o ser humano foi formado por três aspectos essenciais. Mas certamente muitos dos que nos ouvem podem perguntar: bom, isso quer dizer que o homem é constituído por três elementos: físico, racional e espiritual? O homem é um ser físico, racional e espiritual? A resposta que podemos dar a essa pergunta é sim. É uma resposta afirmativa. É dessa maneira que podemos explicar a constituição do ser humano. Entendemos que essa pode ser a fonte da verdade, mas nós vamos conversar mais amplamente sobre isso quando nós chegarmos no capítulo 2. Enquanto isso, nós não podemos deixar de citar o que o apóstolo Paulo diz na sua primeira carta em 1 Tessalonicenses, capítulo 5, versículo 23. Paulo diz assim: o Deus da paz vos santifique em tudo, e o vosso espírito, alma e corpo sejam conservados íntegros e irrepreensíveis na vinda do nosso Senhor Jesus Cristo. Ora, pelo fato de ser o homem uma pessoa, é possível entendê-lo como uma pessoa autoconsciente. E ainda mais, sendo o homem autoconsciente, pode fazer as suas opções, pode tomar as suas decisões. E o homem é um ser moralmente livre. Isto é algo que caracteriza a humanidade. Isso então é perfeitamente confirmado pelo fato do homem ser criado à imagem e semelhança de Deus. Então, querido amigo, temos que entender essas declarações da palavra de Deus. Deus instruiu, inspirou esses homens santos a escreverem essas verdades. Homem e mulher foram criados, mas, como dissemos, o primeiro capítulo de Gênesis, nós não temos aqui muitos detalhes a respeito de como o homem e a mulher foram criados. A razão dessa afirmação já apresentamos, isso é, Deus não teve o propósito de nos dar os detalhes a respeito da criação desse grande universo no qual nós estamos. Se ele tivesse essa intenção, então a Bíblia daria alguma explicação em capítulos posteriores a respeito dos detalhes da criação, de como aconteceu toda essa formação do ser humano, e em que os detalhes estão no capítulo 2, que nós vamos estudar nos próximos programas. Percebemos então que os versículos finais desse primeiro capítulo do livro de Gênesis compõem a parte final da narrativa bíblica sequencial sobre a criação. A Bíblia não dedica nenhum espaço maior para explicar algo a respeito da criação da Terra ou do Universo, com exceção de alguns versículos que nós já mostramos aqui, que nós já comentamos aqui. Isso é significativo porque as palavras que destacamos até agora merecem toda a nossa atenção, pois a Bíblia declara de maneira inequívoca que Deus criou toda a natureza do nada. Com exceção do ser humano, que foi criado do pó da terra, cada animal, cada ser criado, foi criado conforme a sua espécie, criado do que não existia. Isso é importante termos em mente. Portanto, é pela fé que entendemos que os mundos foram criados por meio da palavra de Deus. As coisas que vemos, as coisas visíveis, foram criadas pela palavra de Deus, daquilo que não existia antes. Deus criou tudo do nada. Mas alguém pode ainda perguntar, como é que aconteceu isso? Para ser sincero, temos que admitir que é difícil explicar o que e como tudo isso aconteceu. Enquanto nós temos uma alternativa que é crer, e é importante destacarmos para o seu conhecimento que os cientistas, com todas as suas hipóteses, sejam elas asfixistas ou evolucionistas, também não explicam. Eles não explicam a origem do homem e das diferentes espécies de animais, aves, répteis e pássaros. As diversas teorias não conseguem responder como do nada tudo pode ser criado, como do nada pode ser criado alguma coisa. Eu creio que nesse ponto é necessário alistarmos algumas dessas teorias a que nos referimos para que você possa pelo menos saber que elas existem e o que elas afirmam. Então, de um modo bem resumido, eu gostaria de mencionar alguma delas, vou pedir a sua atenção de uma maneira especial. Dentro da família das hipóteses fixistas, encontramos a teoria da geração espontânea. Originalmente, ela foi divulgada por Aristóteles. Ela foi influenciada por Platão, que considerava os seres vivos constantemente formados a partir da matéria não viva e estavam organizados numa escala natural, na qual não teriam a possibilidade de alterar as suas características, passando ou originando outras espécies. Uma outra teoria fixista é a do criacionismo, que apresenta Deus como criador de todas as espécies, animais, vegetais, através de um único ato, e que a partir desse momento as espécies permaneceriam imutáveis, sendo qualquer imperfeição resultado das condições ambientais. Mas agora vamos para um outro grupo. Dentro da família das hipóteses evolucionistas, também chamada transformistas, a partir do século XVIII, influenciadas pelas ciências sistemáticas, estudo da classificação dos organismos e pela paleontologia, veja só que palavrinha difícil, paleontologia, isso é o estudo dos fósseis, encontramos a teoria de Maupertius, que considerava todos os animais originados de uma mesma fonte original, sendo que as alterações seriam erros genéticos na reprodução. Também temos nessas teorias transformistas a teoria do Conde de Buffon, Georges Leclerc, que afirmava que o surgimento das várias espécies seria ocasionada pelas variações geográficas e alimentares do local onde as espécies teriam migrado. Depois ainda temos a teoria de Cuvier, que em 1799 afirmava que as espécies foram sendo transformadas em razão das catástrofes glaciais, dos dilúvios e dos terremotos. Os seguidores de Cuvier levaram essa teoria ao extremo, dizendo que todas as espécies foram destruídas, sendo depois repostas nos atos novos da criação divina. Além dessas teorias, podemos então mencionar Lamarck e, em 1859, a teoria evolutiva de Charles Darwin, também conhecida como teoria da seleção natural, que afirmava que, de modo geral, a existência de uma luta pela vida e a sobrevivência dos elementos mais fortes e mais capazes de cada espécie provocou então toda essa mudança nas espécies. Na verdade, querido amigo, poderíamos mencionar muitas outras teorias, mas cremos que a apresentação de algumas dessas já é suficiente para que você perceba as inúmeras tentativas humanas em explicar a origem de toda a criação. Por quê? Porque não aceitam o relato bíblico da criação divina. Mas a Bíblia afirma que Deus criou o ser humano, e essa é a grande verdade. Deus criou o homem do nada. Essa é a grande verdade que vamos encontrar novamente no capítulo 2, com maiores detalhes. E agora, no versículo 28 do capítulo 1, após Deus haver criado o homem e a mulher, ele disse-lhes: sede fecundos, multiplicai-vos, enchei a terra e sujeitai-a, dominai sobre os peixes do mar, sobre as aves do céu, sobre todo animal que rasteja pela terra. Eu gostaria de olhar com você, de modo rápido, essas palavras, mas de um modo mais atencioso. Sede fecundos, multiplicai-vos, enchei a terra. E essas palavras nos mostram que estamos diante de um assunto que, para alguns, isso é um tabu. Isso é um assunto sobre o qual não se deve falar. Sabe por quê? Porque envolve o sexo. Querido amigo, você sabe que ainda existem muitas pessoas que se escandalizam com esse assunto e creem que esse é um assunto, ele na verdade é imoral e não deve ser tratado publicamente. Eu gostaria que você, que talvez tenha essa opinião e está nos ouvindo agora, me dê licença para dizer o seguinte: é a própria Bíblia que está apresentando o assunto. Alguns ouvintes talvez tenham a impressão de que Deus deu às suas criaturas algo perigoso, algo realmente impróprio, o sexo. Mas afinal, o que é o sexo? O sexo é a parte que Deus deu às suas criaturas para que se reproduzissem, para que se multiplicassem. Então encontramos no primeiro livro da Bíblia, no Gênesis, Deus abençoando e ordenando às suas criaturas que fossem fecundas, isso é, que se multiplicassem e enchessem o mundo. Isso quer dizer que povoassem o mundo, e a maneira pela qual iria isso acontecer seria através dos aparelhos reprodutores de cada ser, conforme a sua espécie. E para que isso acontecesse, o sexo deveria ser usado corretamente. Então, querido amigo, é verdade que temos muita gente falando sobre o sexo em nossos dias. Muitos pertencem à chamada nova geração e pensam que foram eles que descobriram o sexo. Eles acham que fizeram uma grande descoberta. Mas como estamos vendo aqui no livro de Gênesis, Deus falou sobre esse assunto bem antes, logo no início da história humana. Muitos olham para o sexo com medo ou como sendo alguma coisa indigna. Mas como nós estamos vendo, a Bíblia narra que Deus criou o homem dando-lhe a ordem e as condições para se reproduzir. Isso é alguma coisa maravilhosa, pois é uma das maneiras que também participamos, nós como seres humanos, podemos participar da criação divina. Você já pensou nisso daí? Essa é uma verdade maravilhosa. Mas o problema é que muitos têm transformado o sexo numa coisa degradante, sendo inclusive assunto de exploração obscena em revistas, em livros, nos diversos ramos das artes. Isso é revoltante e, na verdade, isso é repulsivo. Muitos estão corrompendo aquilo que Deus criou com bons propósitos. Tudo que Deus criou é puro e com essa pureza deve ser usado. Não se deve corromper aquilo que Deus criou com uma finalidade tão elevada. O homem, como ser moral, tem uma responsabilidade moral distinta. Ele é a imagem de Deus. Agora note um ponto importante. Deus ordenou ao homem criado, à sua imagem, à sua semelhança, que enchesse a terra. Isto é, que se

0: reproduzissem. Sede fecundos, multiplicai-vos e enchei a terra. Então, amigo ouvinte, agora chegando no versículo 31, nós lemos o seguinte: Deus viu que tudo o que fizera, e eis que era muito bom. E aí então houve tarde e manhã, o sexto dia. Ora, se Deus, depois de ter feito a sua obra criadora, entendeu que tudo estava muito bom, quem somos nós, seres humanos criados, para contradizer o nosso Criador? O correto é aceitar pela fé que tudo quanto foi feito por um Deus perfeito. Portanto, a sua criação é uma criação perfeita. Mas agora, querido amigo, estamos chegando no final de mais um programa e vale a pena recordarmos tudo aquilo que nós vimos no programa de hoje. Entre muitas coisas que podemos destacar nesse estudo, nós enfatizamos alguns pontos. Primeiro, a unidade, o poder e a personalidade de Deus. O apóstolo Paulo diz na sua epístola aos Romanos, no capítulo 1, versículo 20, eu repito, Romanos 1, 20, que os atributos invisíveis de Deus, assim como seu eterno poder, como também a sua própria divindade, claramente, veja só, claramente se reconhecem desde o princípio do mundo, sendo percebidos por meio das coisas que foram criadas. Nesse capítulo 1, encontramos a negação da eternidade da matéria. Mas também nesse capítulo, nós estamos focalizando e negando o fatalismo, pois Deus criou o ser humano livre e responsável. Portanto, nesse final de programa, podemos então agradecer a Deus, porque os três, o Pai, o Filho e o Espírito Santo, participaram da nossa criação e podemos então entender que tudo aquilo que foi feito por um Deus trino perfeito. Nossa expectativa é que esse estudo tenha sido proveitoso para você. Eu quero convidá-lo a estar conosco na nossa próxima programação. Deus te abençoe.
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Muito bem, voltamos, hein? Voltamos aqui com um amigo na madrugada. Bom dia, muito bom saber que a RTM está chegando aí na sua casa, no seu trabalho. Espero que você esteja gostando da programação. A gente aproveita para deixar um pouquinho da palavra de Deus aí no seu coração. Lembrando que daqui a pouco tem a palavra do pastor. Hoje tem o caráter primeiro, tem o Deus na vida. Tem a participação aqui da Miriam Martins, que nos acompanha, Aparecida de Goiânia. Chegou para fazer companhia para gente nesta madrugada. Seja sempre bem-vinda. Denison, que nos acompanha nas madrugadas, tá de plantão hoje em Balneário Camboriú, hein? Cláudio Ronque, bom dia na paz do Senhor Jesus, amém. Mais uma madrugada ligado na RTM. Mais um plantão, hein? Deus abençoe você e todos os ouvintes. Deus abençoe também o seu plantão e a gente aproveita para te fazer companhia. Aproveitar para mandar um abração para Grace, a Grace que nos acompanha no norte da Suécia. Mandou mensagem pra gente, Cláudio Ronca, na correria, para servir na escola e ouvindo a RTM, Rádio Transmundial. Embora ela que gosta bastante da missionária Dorothy. Eu espero cada dia pelo momento da palavra que ela traz, usada pelo Espírito Santo. E deixou para nossa reflexão o Salmo 136. Rendei graças ao Senhor porque Ele é bom, porquanto seu amor leal dura para sempre. Ela pede uma com o... Deixa eu ver. Diante do trono, te agradeço. Bom inglês. Ah, moça.

0: vou aproveitar pra mandar aquele abração, pode?
1: Ah, aquele abração mesmo.
0: Sim, ó. Você sabe que o Paulo Vitor de Nepomuceno também tá com a gente, né? Faz companhia nas madrugadas? Faz. Chegou aqui de mansinho, devagarinho, tá conosco. E a gente segue trazendo o melhor da música pra você. Daqui a pouco, a palavra do pastor. 3:07 no horário de Brasília.

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2: Hoje é dia 25 de setembro. E o tema da nossa oração é povos não alcançados. Há aproximadamente 400 mil missionários transculturais no mundo hoje. Mas, segundo o Joshua Project, apenas 3%, cerca de 12 mil missionários, trabalham entre povos não alcançados. Ore para que mais missionários sejam enviados a esses povos. 1 Crônicas, capítulo 16, versículo 24 a 25. Eu sou Luiz Felipe e é um prazer ter essa oração com você.
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1: Eu sou o pastor Dorivaldo Puerta Masson, pastor da Igreja Metodista Livre da paróquia do aeroporto aqui em São Paulo. Eu quero começar lendo um texto da palavra de Deus na epístola de Paulo aos Efésios, que é capítulo 6, de 1 a 4. Filhos, obedeçam a seus pais no Senhor, pois isso é justo. Honra teu pai e tua mãe. Este é o primeiro mandamento com promessa, para que tudo te corra bem e tenhas longa vida sobre a terra. Pais, não irrite seus filhos, antes criem-nos segundo a instrução e o conselho do Senhor. Muito bem, é um tema muito atual, pais e filhos. Desde a criação do mundo, existe pais e filhos. Mas no século XXI, onde nós estamos hoje, está meio complicado essa relação. Então eu quero deixar uma orientação bíblica para todos os pais, os filhos que nos ouvem neste momento. Queria perguntar para você, pais. Quando eu digo pais, está incluso pai e mãe. Quanto vale a sua família? Mais uma outra pergunta. Quanto vale seu filho ou seus filhos? No meu caso, eu tenho 5 filhos. Eu teria que perguntar quanto vale seus 5 filhos? E eu perguntaria para os filhos. Filhos, quanto valem seus pais? São perguntas intrigantes que às vezes não paremos para pensar. Família é uma instituição divina. Vamos pensar em 3 tipos de pais. Pais autoritários, pais permissivos, pais bíblicos. Pais autoritários determinam, reprimem, tem que ser do meu jeito e acabou. Pais permissivos: ah, meu filho, tudo pode, olha, vive a vida é boa, a vida é azul. E os pais bíblicos, que são firmes, mas amorosos. Quem sabe você é alguém que já conhece a palavra de Deus e de repente você nunca ouviu, é a primeira vez que você está ouvindo. Então vamos lá, que Deus vai te ajudar a entender todas essas coisas. A palavra de Deus é o melhor manual para criar e educar filhos. Você sabe, pai, que filho não vem com manual. Você sabe também disso, né, mamãe? Filho não vem com manual, você vai aprendendo. Eu quero dizer que a Bíblia é um bom manual para isto. Vamos então compartilhar essas coisas com vocês. Já disse do pai autoritário, disse do pais primitivos, mas vamos falar dos pais bíblicos, que eu creio que é o que nos interessa agora. O pai bíblico é um pai que conhece a palavra de Deus. O pai bíblico, então, meu conselho para você, pai, que quer ser um pai bíblico, que eu creio que é o melhor método para poder criar os filhos, é o pai que usa a palavra de Deus, que usa a Bíblia Sagrada. Você precisa sentar com seu filho. Olha, vou compartilhar da minha vida com vocês. Eu tenho 5 filhos. Em 5 anos nasceram meus 5 filhos. Você imagina o que é isto? E então, e o segundo vieram gêmeas. Você imagina, numa época, eu e minha mulher tínhamos 4 filhas adolescentes. Isto para elas era fantástico, que elas podiam ser amigas, compartilhar e fazer o complô para pegar a gente. Vamos pensar então. Olha, então eu te convido a sentar com seus filhos. Ó, pai, não adianta você querer ser muito bravo com seu filho, não vai resolver a situação. Você precisa sentar com ele. Você sabe que o seu filho tem muitas coisas para falar para você? E ele quer falar para você. Se você não der ouvido, ele vai falar com um amigo da rua. E o amigo da rua pode ser aquela pessoa que não tem uma instrução para dar para o seu filho. Você sabe que o seu filho quer compartilhar com você também, pai? Ele quer contar das suas aventuras, quer contar dos amigos da escola, ele quer contar dos amigos da faculdade, ele quer contar do trabalho. Olha, que coisa interessante. Você tinha pensado nisso? Isso é interessante. Bom, então já que você está sentando hoje com seu filho, vai começar a sentar com ele para ouvi-lo quando ele, no seu compartilhar, então eu vou te dar um conselho. Valorize o que o seu filho disser. Preste bastante atenção, valorize isto.
2: E daí você começa a ensinar a ele a palavra de Deus, sabe? No Antigo Testamento, Moisés deu uma lei muito, muito interessante, que devia sentar com os filhos, falar da palavra de Deus andando pelo caminho, atar no pescoço. É muito interessante esse texto de um livro da Bíblia que chama Deuteronômio. De maneira que, vamos pensar nisto, que você não pode só ensinar pai, você não pode só ensinar o seu filho dizendo faça isso, faça aquilo. Te convido, pai, a começar a andar com seu filho e ele vira a sua atitude. Sabe, ele quer ver se você é um bom pagador, se você é um homem que fala a verdade. Olha, pai, se você falar a verdade, o seu filho nunca vai contar mentira. Olha, pai, se você for um bom marido, o seu filho vai ser um bom marido. Olha, pai, se você for honesto nos seus negócios, o seu filho sempre será honesto. Um grande ensinamento é o nosso exemplo. É o nosso exemplo de vida, fala mais que muitas palavras. Então vamos pensar que devemos criar nos nossos filhos responsabilidades. Nossos filhos precisam ser tarefas. Então, pai, vou te ajudar nisso aqui. Delegue tarefas para os seus filhos. Você viu que nós lemos na palavra de Deus que os pais não podem provocar a ira dos filhos, mas criá-los na instrução e conselho do Senhor. Então, todo o seu conselho, pai, deve estar baseado na palavra de Deus. Tem bons livros, tem muitos bons livros que ensinam a gente a criar os filhos, e você pode lançar mão desses livros e isso vai te ajudar. Mas a Bíblia é indispensável. Pensa que a Bíblia é indispensável para o ensinamento da palavra de Deus. No meu tempo, a psicologia ainda não proibia dar umas varadinhas aos nossos filhos. Hoje isso é meio complicado. Então, vamos pensar no que a Bíblia diz. E tem um versículo de Provérbios 22:6 que diz assim: ensina a criança no caminho em que deve andar, e ainda quando for velho não se desviará dele. Pai, mostre as vantagens para o seu filho da obediência. Mostre para o seu filho que obedecendo, ele vai ter muitas concessões suas. Que ele obedecendo, ele vai ter presentes seus. Que ele obedecendo, ele vai ter recompensas. Bom, pai, acho que para você isso tá bom. Quanta carga que eu coloquei nos seus ombros agora. Mas vamos pensar para os filhos. Vamos lá, filhão. Você também. Quanto vale seu pai? Você já pensou? Meu amiguinho, minha amiga, que você de repente não está se relacionando bem com seus pais, que você já saiu de casa, você pensa em sair de casa e que você pensa em viver a sua vida, que ninguém manda em você. Olha o que a Bíblia diz: filhos, obedeçam a seus pais no Senhor, por isso é justo. Honra teu pai e tua mãe, este é o primeiro mandamento com promessa, para que tudo te corra bem e tenhas longa vida sobre a terra. Queridos filhos, se vocês obedecerem os seus pais e honrá-los com as suas atitudes e honrá-los respeitando, e olha a promessa que Deus tem, tudo que você fizer vai dar certo. Você vai ser um jovem que vai prosperar. Você vai bem na faculdade, você vai bem no trabalho, você irá bem no casamento, simplesmente por você estar obedecendo aos seus pais. Simplesmente por você estar honrando ao seu pai, a sua mãe. Pensa nisso, tudo vai correr bem, e ainda diz uma outra questão: você vai ter vida longa, sabe? Sabe que é viver bastante? Isso está na palavra de Deus. Deus vai te dar uma vida tranquila, você vai ter longevidade, você vai viver pra caramba, meu. Você vai ver que isso é muito bom, você vai descobrir um novo conceito de vida. Muito bem, vamos ver o que é o lar, então. Eu disse no começo, quanto vale a sua família? Quanto vale seus filhos? Quanto vale os seus pais? E que a família é uma instituição divina. Então vamos concluindo isto. O lar é o reino do pai. O lar é o mundo da mãe. E o lar é o céu dos filhos. Numa cooperação mútua, isso pode acontecer. Mas isso precisa da cooperação do papai, da mamãe e dos filhinhos, ou dos filhos grandes, não importa o tamanho. Filhos, não transforme o lar de vocês, que deveria ou deve ser um céu, num inferninho. Pai, você não pode perder o seu lar. O lar é o seu reino. Mãe, você não pode perder o seu lar, é o seu mundo. Mesmo você trabalhando fora, você que segura. essa questão toda. Um lar unido deixa o inimigo sem ação. Se uma família quer ser abençoada, deve se unir. Então, meu conselho, conselho de alguém que já criou 5 filhos. Olha, eu não sou velho, mas minha filha caçula já tem 30 anos. Preste atenção nisto. Então, um lar unido deixa o inimigo sem ação. Sabe uma casa sem cercas? Assim é um lar que não é unido. Ele está aberto para toda invasão, para toda influência maléfica em várias áreas. Então, vamos pensar. Uma família unida vence. A família unida triunfa em seus ideais. A família unida gera gerações unidas. Se você quer ver os seus filhos, os seus netos, os seus bisnetos unidos, mantenha a sua família unida hoje. De repente você fala, ah, mas não dá, eu não consigo isto. Então vou te dizer que você pode fazer isto. Você pode dizer que não dá, mas vou ler um poema que eu tenho aqui. Só Deus pode criar, mas tu podes valorizar o que ele criou. Só Deus pode dar vida, mas tu podes transmiti-la e respeitá-la. Só Deus pode dar fé, mas tu podes dar o teu testemunho. Só Deus pode dar paz, mas tu podes semear a união. Só Deus pode dar a força, mas tu podes apoiar quem se desanimou. Só Deus pode dar amor, mas tu podes ensinar o teu irmão a amar. Só Deus pode dar alegria, mas tu podes sorrir a todos. Só Deus é o caminho, mas tu podes indicá-lo a outros. Só Deus é a vida, mas tu podes dar aos outros a alegria de viver. Só Deus pode fazer o impossível, mas tu podes fazer o possível. Só Deus pode realizar a semente germinar, mas tu podes plantá-la no coração humano. Só Deus basta a si mesmo, mas ele preferiu contar contigo para ter uma família unida e abençoada. Deus os guarde em seu poder. Amém.
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Bom dia pra você. Vamos juntos, hein? 3:24. Melhor da música, Guilherme Vasques. Antes, a palavra do pastor.

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Olá! É uma alegria contar com a sua audiência, caro ouvinte. Que a graça do Senhor Jesus alcance a sua vida e fortaleça a sua fé no dia de hoje. Hoje eu quero conversar com você sobre o tema Ofereçamos os nossos corpos em sacrifício vivo a Deus. Romanos capítulo 12, versículos 1 e 2. Escute com atenção a leitura da palavra do Senhor. Portanto, irmãos, exorto-vos pelas compaixões de Deus, que apresenteis o vosso corpo como sacrifício vivo, santo e agradável a Deus, que é o vosso culto racional. E não vos amoldeis ao esquema deste mundo, mas sede transformados pela renovação da vossa mente, para que experimenteis qual seja a boa, agradável e perfeita vontade de Deus. Perceba que estamos lidando com esse texto já pela terceira vez, mostrando que a necessidade de termos uma mente transformada é algo importantíssimo na nossa caminhada de fé e em como nós podemos e devemos agradar a Deus e fazer a sua vontade. Quando pensamos em alguém que entregou sua vida inteiramente a Deus, talvez nos venha à mente a figura do evangelista Billy Graham. Ele já morreu, já faleceu com mais de 100 anos, mas já está na presença do Senhor. Billy Graham, durante décadas, ele percorreu o mundo pregando o evangelho e já no final da sua vida, ele tinha uma consciência muito clara de que sua existência não pertencia mais a si mesmo. Ele havia colocado sua vida nas mãos de Deus. E eu lembro que um dos livros que ele escreveu já como um dos últimos, talvez, a intitulado De Volta para Casa ou De Volta para o Lar. Veja que Romanos 12 nos apresenta exatamente esse desafio. Apresenteis o vosso corpo por sacrifício vivo, santo e agradável a Deus, que é o vosso culto racional, Paulo nos diz. Ele não está falando apenas de uma decisão que nós tomamos uma vez na vida. Ele está falando de uma entrega diária. Veja que no Antigo Testamento, o sacrifício era colocado sobre o altar e pertencia completamente a Deus. É o sacrifício entregue a Deus. Paulo usa esta mesma linguagem para dizer, olha, coloque a sua vida no altar. Quer dizer, coloque a sua vida pertencente a Deus. Mas existe algo interessante aqui. Paulo não diz, olha, apresente uma parte do seu corpo. Ele diz, apresenteis o vosso corpo, a totalidade do vosso corpo. Ou seja, apresenteis o vosso corpo. Porque Deus não quer apenas uma parte da nossa vida. Ele deseja que toda a nossa existência seja dedicada a Ele. E isso pode ser muito mais prático do que nós imaginamos. Estou lembrando de um cristão antigo chamado João Crisóstomo, um antigo pregador do Evangelho conhecido como Boca de Ouro, porque quando ele falava, olha, compungia os corações das pessoas que o ouviam, coração ardia por causa da penetração da palavra de Deus, e perguntou certa vez, o João Crisóstomo, perguntou certa vez como o corpo poderia tornar-se um sacrifício, e a resposta que ele deu foi uma resposta muito bonita. Ele diz, em essência, quando os olhos deixam de olhar para o mal, isso é um sacrifício. Quando a língua deixa de falar aquilo que é indigno, isso é uma oferta. Quando as mãos deixam de praticar o pecado e passam a fazer o bem, isso é um holocausto. Veja como isso muda a compreensão do culto, não é mesmo? Nós normalmente pensamos em culto como aquilo que acontece quando nós estamos reunidos na igreja. Quando cantamos, quando oramos, quando ouvimos a palavra de Deus.

0: Deus. Mas Paulo está dizendo que existe culto também quando saímos do local de adoração, isto é, quando nós não estamos nas quatro paredes da igreja. Quando você decide não olhar para aquilo que sabe que vai contaminar a sua mente, isso também é culto. Quando alguém provoca você e você decide não responder com uma palavra agressiva, isso é culto. Ah, se você enfrenta o trânsito, quanto eu, na cidade de São Paulo, você sabe do que estou dizendo. Quando você poderia usar suas mãos para satisfazer apenas seus próprios interesses, mas escolhe usá-las para ajudar alguém. Paulo está nos ensinando que isso também é culto. Isso é culto. Quando você fecha uma porta para aquilo que desagrada a Deus e fazer aquilo que agrada a Deus em santidade, isso é culto. Talvez precisemos recuperar esta visão. Nossa visão não é dividida entre momentos espirituais e momentos comuns. Para o cristão, toda vida é vida que pertence a Deus. Você trabalha e o seu trabalho pode ser culto. Você estuda e o seu estudo pode ser um momento de culto. Você cuida da sua família e isso também pode ser culto. Você descansa e pode descansar como alguém que pertence ao Senhor e isso também é culto. Até as pequenas decisões que ninguém está vendo, estas pequenas decisões podem ser uma oferta colocada diante do altar de Deus. Por isso Paulo acrescenta: não vos conformeis ou não vos amoldeis com este século, mas transformai-vos pela renovação da vossa mente. O mundo está constantemente tentando colocar os seus valores dentro de nós, alguns deles de forma subliminar. Mas Paulo nos diz que a entrega do nosso corpo deve ser acompanhada da renovação da nossa mente. A pergunta para nós hoje é simplesmente esta: será que eu sou um cristão? Talvez a pergunta mais profunda seja: a minha vida está realmente colocada no altar do Senhor? Pense por alguns segundos. O que você tem visto que precisa ser colocado no altar de Deus em sua própria vida? O que você tem falado que precisa ser colocado no altar de Deus? O que você tem ouvido e que precisa ser colocado no altar de Deus? Que hábito você precisa colocar diante do Senhor? Ou que relacionamento que precisa ser colocado diante do olhar do Senhor? Que área de sua vida, meu caro ouvinte, eu estou te perguntando? Que área de sua vida ainda segura você dizendo: Senhor, esta parte é minha? Que área? Talvez o sacrifício que Deus esteja pedindo hoje não seja algo extraordinário. Talvez seja simplesmente uma escolha: desligar aquilo que está contaminando a sua mente, pedir perdão a alguém, controlar uma palavra, abandonar um hábito mau, usar o seu tempo de maneira diferente, abrir a Bíblia quando seria mais fácil abrir outra coisa, ajudar alguém quando ninguém está olhando. Essas coisas parecem pequenas, mas quando feitas por amor a Cristo, elas se tornam atos de adoração. Então, ao terminar, eu quero deixar uma pergunta: se minha vida fosse um altar diante de Deus hoje, haveria alguma coisa que eu ainda não teria colocado sobre ele? Olha que Romanos 12 nos convida a não oferecer a Deus apenas palavras, cânticos ou momentos. Ele nos chama a oferecer a nós mesmos corpo, mente, olhos, boca, mãos, tempo, desejos, família, recursos, enfim, toda a nossa vida. Que hoje possamos dizer ao Senhor: Deus, tudo o que sou pertence a ti. Recebe a minha vida como sacrifício vivo, santo e agradável a ti. Que Deus te abençoe, caro ouvinte, porque para quem pertence a Cristo, viver é também adorar. Eu quero que possamos ouvir a música de Nani Azevedo, Viver para Adorar. Mas antes de terminar, permita-me orar agradecendo a Deus por esse dia. Pai, nós te louvamos porque nós somos teus. Tudo o que somos e temos é teu, e ajude-nos a vivermos para esse propósito, o propósito de te adorar em tudo. No nome de Jesus, pedimos hoje e sempre. Amém.
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1: Olá, eu sou o Israel. Sente-se, pegue o seu café e vamos conversar sobre Deus e sobre a vida, sobre a fé e sobre as nossas dúvidas. A graça e a paz do nosso Deus sejam abundantes em sua vida. É uma alegria ter a sua companhia em mais um episódio do Deus na Vida. Eu sou Israel Mazzacurat e nesta semana temos conversado sobre a história de Davi. Mas antes de irmos aos textos do primeiro e do segundo livro de Samuel que nos contam esta história, nós estamos olhando para os efeitos ao longo de toda a história bíblica sobre aquilo que Deus fez por meio de Davi naquele tempo do povo bíblico de Israel. E para a nossa reflexão de hoje, ainda observando os efeitos daquilo que Deus fez na história de Israel por meio de Davi, vamos ao texto de Atos dos Apóstolos, no capítulo 13, do verso 16 até o verso 23. Nestas palavras de Lucas, na narrativa de Atos, temos aquilo que seria a primeira pregação do apóstolo Paulo que encontramos registrada nas Escrituras. E neste contexto, Paulo diz o seguinte: pondo-se em pé, Paulo fez sinal com a mão e disse: israelitas e gentios, tementes a Deus, ouçam-me. O Deus do povo de Israel escolheu nossos antepassados e exaltou o povo durante a sua permanência no Egito. Com grande poder, os fez sair daquele país e os aturou no deserto durante cerca de 40 anos. Ele destruiu 7 nações em Canaã e deu a terra delas como herança ao seu povo. Tudo isso levou cerca de 450 anos. Depois disso, ele lhes deu juízes até o tempo do profeta Samuel. Então, o povo pediu um rei, e Deus lhes deu Saul, filho de Quis, da tribo de Benjamim, que reinou durante 40 anos. Depois de rejeitar Saul, levantou-lhes Davi como rei sobre quem testemunhou: encontrei Davi, filho de Jessé, homem segundo o meu coração. Ele fará tudo o que for da minha vontade. Da descendência desse homem, Deus trouxe a Israel o Salvador Jesus, como prometera. Veja bem, toda a história que nós lemos sobre a escolha de Saul como um rei, conforme já passamos alguns episódios falando sobre esse assunto aqui no Deus na Vida, é a história que está lá no primeiro livro de Samuel. E naquele contexto vemos que a escolha por um rei é uma recusa de Deus como o seu rei. Vemos que a origem desta história é um erro por parte do povo, por parte da liderança do povo de Deus, ao pedir um rei, porque isso já era o resultado de um coração que estava afastado de Deus, um coração que não desejava o Senhor como o seu líder, até mesmo pelas razões que encontramos no primeiro livro de Samuel, entre os capítulos 8 e 15, quando por diversas vezes Samuel se dirige ao povo falando do erro e das consequências do erro do povo de Deus ao pedir para o Senhor um rei. Aqui temos então uma escolha errada, uma decisão errada. Esta decisão errada é sucedida por diversas decisões erradas de Saul, que agora era o líder sobre todo o povo de Deus, que conduziu o povo em batalhas e sim obteve conquistas em batalha, trazendo estabilidade e liberdade para o povo de Deus, da mesma forma como Deus fizera por intermédio de juízes. Mas agora se introduz um outro elemento fundamental para quem é povo de Deus, que é a necessidade de uma vida em obediência aos seus mandamentos, em obediência à lei do Senhor, algo que não se encontrava nem no povo de Deus, tampouco nas ações de Saul como rei liderando o povo de Deus. Por esta razão, há o que Paulo aqui chama de Deus rejeitou a Saul. Esta rejeição a Saul tem a ver com aquelas histórias que já encontramos no segundo livro de Samuel. Agora, neste processo de rejeição de Saul, há Deus encontrando alguém. Depois de rejeitar Saul, levantou-lhes Davi como rei, sobre quem testemunhou: encontrei Davi, filho de Jessé, homem segundo o meu coração. Ele fará tudo o que for da minha vontade. Vamos refletir juntos sobre o significado destas palavras na sequência, logo após a nossa vinheta.
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1: Estamos de volta com o Deus na Vida. Palavra do Senhor foi: encontrei Davi, filho de Jessé, homem segundo o meu coração. Ele fará tudo o que for da minha vontade. Deus governa onde a sua vontade é realizada. Esta é a razão pela qual Jesus ensinou seus discípulos a orar o Pai Nosso, dizendo: santificado seja o teu nome, venha a nós o teu reino, isto é, seja feita a sua vontade na terra como ela é feita no céu. É exatamente isso o que Deus encontra em Davi, um coração propenso a obedecer ao Senhor, um coração em quem Deus encontrou fidelidade, obediência, e este Deus está colocando Davi para ser o próximo líder nacional sobre o seu povo. Por qual razão? Porque ele obedece à sua vontade, porque ele fará o que for da vontade de Deus. As competências de um líder do povo de Deus não são primeiramente competências políticas, diplomáticas, militares, coragem, ousadia. Todas essas coisas são muito importantes quando estamos falando de homens avaliando outros homens para assumirem um cargo de liderança nacional. No entanto, nós estamos falando do povo que pertence a Deus. E povo que pertence a Deus deve viver debaixo da lei do Senhor, deve viver em discernimento de sua vontade e em obediência a tudo aquilo que tem discernido da vontade de Deus. Essa é a característica essencial que Deus encontrou em Davi, no meio de decisões erradas, no meio de consequências desastrosas de tudo aquilo que o povo havia pedido para Samuel e o significado de pedir um rei naquele contexto. Deus está fazendo vir uma história nova. Deus está agindo em fidelidade, mostrando ao seu povo, mais uma vez, a sua bondade eterna. Da descendência desse homem, Davi, filho de Jessé, segundo o coração de Deus e que fará tudo de acordo com a minha vontade, da descendência desse homem, Deus trouxe a Israel o Salvador Jesus como prometera. A bondade de Deus atua na história, mesmo que seja em meio aos nossos erros, Deus transformando o mal em bem. Muitos séculos depois, gerações e mais gerações após os eventos que lemos no primeiro livro de Samuel, vemos Deus fazendo aquilo que ele faz de melhor, agindo por meio da sua fidelidade, agindo com bondade e trazendo ao mundo aquele que sempre foi o seu plano, que ele haveria de executar por meio do seu povo escolhido, que é levar salvação a todos os povos. No contexto em que estas palavras de Paulo estão sendo ouvidas, nós já nem estamos mais no meio do povo de Deus. O apóstolo Paulo não está pregando estas palavras para os seus compatriotas judeus. Ele está no contexto de Antioquia da Psídia, passando por regiões como Pérgia, Panfilia. Ele está levando a mensagem do Senhor até os gentios, em pleno cumprimento da promessa de Deus de abençoar todos os povos, todas as famílias da terra com a bênção da sua salvação. Isso é a expansão do seu reino, a expansão do evangelho que Jesus Cristo anunciou e que os apóstolos estavam agora levando ao mundo. E onde quer que esta palavra fosse pregada, a história da fidelidade de Deus neste tempo nebuloso da história de Israel estaria sendo contada. Deus escolheu Davi. Por meio de Davi, Deus trouxe ao mundo um homem que seria a salvação. Este homem é o próprio Filho de Deus, o próprio Deus que se fez carne e habitou entre nós para conceder a salvação a todo aquele que nele crer. Vamos encerrando por aqui mais um episódio do Deus na Vida. Lembre-se, a bondade de Deus é bondade de geração em geração. Deus não muda, e isto significa que para todas as circunstâncias da vida, em todos os lugares do mundo e em todos os momentos do tempo, nós sempre contaremos com a bondade do nosso Deus. Que Deus te abençoe e até o nosso próximo encontro.
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Muito bom dia para você. Eu sou Fábio Zamana, chegando aqui na RTM. Mais um dia, mais uma sexta-feira. Isso mesmo, hein? Sextou! Uma excelente sexta-feira para você hoje, 25 de setembro de 2026. Vamos juntos até as 9 horas da manhã, no horário de Brasília. Eu sigo por aqui te fazendo companhia e desde já agradecendo por sua audiência. Vamos juntos. Sextou!

maravilha! Quem gostou da nossa música do Sextou, hein? Conta aí, conta aí. É, Pastor Jean, né? Com mais uma composição aqui pra gente, né, Pastor Jean? Demais, demais. Um abraço pra você, Pastor Jean, e pra todos os ouvintes sintonizados com a gente aqui na RTM. Ótima sexta-feira, um bom fim de semana. Vamos juntos, então, até as 9 horas da manhã por aqui, te fazendo companhia. E já agradecendo por você que já está participando com a gente. Daqui a pouquinho já começo mandando aquele abraço de leão para todo mundo, tá bom? Hoje não temos hinos que tocam na sexta-feira, então é um tempo aí pra gente ouvir músicas. Vamos com Cassiane, oferta.

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1: Para todo mundo ouvir. Já mandando aquele abraço, aquele bom dia. Maria Raimunda já tá com a gente. Como é que você tá, Maria Raimunda? Aquele abraço de leão para você, minha amiga. Tudo bem? Tudo tranquilo? Bom dia, Maria Raimunda.
2: Bom dia, Fábio Zamana. Aqui é Maria Raimunda Corrêa do Barco Boa, São Luís do Maranhão. Um abraço de leão para você, que só tá
1: sobre TRTM. Abraço de leão para você também, Maria Raimunda. Fábio Aurélio, Maranhão, bom dia.
3: Bom dia, pastor Fábio Zamana. Sextou, sextou com hits do Fábio Zamana. Deus abençoe este final de semana nosso, que o Senhor venha derramar bênção sobre a nossa vida. Um abraço de leão a todos.
1: Abraço, meu xará. Abraço, obrigado aí pela companhia. Lourdes Galvão, madrugando por aqui com a gente. Bom dia, Lourdes Galvão. Como é que você tá, minha amiga? Como estão todos por aí? Aquele abraço para você, viu, Lourdes?
4: Bom dia, pastor Fábio Zamana. Paz do Senhor Jesus. E aí, como é que está as crianças e a Andréia? Um abraço de leão para todos vocês.
1: Abraço, Lourdes, você, pro Lorival, pra toda a família aí, um abraço de leão também, viu? Tamo juntos. Quem tá passando por aqui? Giane Soriano, direto de Teófilo Otoni. Como é que você tá, Giane? Acordou cedo hoje, hein? Chegou junto comigo aqui, Giane.
5: Bom dia, meu amigo Fábio Zamana, bom dia, meus amigos e ouvintes da Rádio Transmundial, sextou! E eu acordei cedo, Fábio, aqui começou a chover. E eu acho que a chuva tá parando, vai dar pra pedalar. Vamos fazer aquele pedalzinho rapidinho, voltar pra casa. Eu acho que vou voltar pra casa molhado, Fábio. E é isso aí, Fábio. Ó, esse final de semana, aniversário da nossa igreja, 59 anos. Vamos ter culto no sábado e no domingo. No sábado vamos ter um jantarzinho lá pros participantes lá, né? Os nossos convidados. E no domingo, cada membro leva uma coisinha gostosa, né? Pra depois do culto. E vai ser bênção, Fábio. Manda um abraço aí para todos os meus amigos aí, de 0 a 1000, dentro e fora do Brasil, e de 0 a 100, sem esquecer de ninguém. Então tá, fique com Deus. Tchau, tchau.
1: Valeu, Giane. É, a gente aproveita e estende convite para você aí, né? Você de Teófilo Otoni, Minas Gerais, acompanhando a gente, ouve o Giane todo dia. Ele e a família dele vai estar lá, hein? Engenheiro Argolo 381, no centro de Teófilo Otoni, Minas Gerais. Rua Engenheiro Argolo 381, dia 26, 27 de setembro, 7:30 da noite, Igreja Batista Central, 59 anos. Que maravilha, hein? Festa vai ser boa, Giane, a festa vai ser boa. Pedala aí, meu amigo, porque, ó, o que deve ter de comida boa? Olha, acho que eu tô indo pra aí também, viu? Abraço, meu amigo, bom pedal. Graça Imperial, bom dia.
6: Rapaz, seu pastor Fábio, tudo bem? Ontem não deu certo, né? Eu mando abração, mas eu mando abração para todos que estão ouvindo a RTM, o fim da semana. Pastor Fábio, eu não fui para urgência novamente, por causa do braço. Estou com a crise de bruxita, assim, que eu acho que é assim a palavra. E para você vir, pastor Fábio, abraço dele. E tomei injeção e a outra medicação no braço, amém.
1: Isso aí, logo, logo fica boa, Graça. Logo, logo fica boa. Abraço pra você. John Leno de Nepomuceno, Minas Gerais. Quanto tempo, meu amigo? Bom dia.
7: Bom dia, meu amigo Fábio Zamana, da Rádio Transmundial. Louvado seja Deus. Aqui estou eu na melhor companhia da madrugada, Rádio Transmundial. Um abraço de leão a todos. Deus venha abençoar poderosamente essa sexta-feira. Cada um aqui, a paz do Senhor Jesus repouso sobre os seus corações. Um forte abraço, Sábio Zamana.
1: Ô, meu amigão, um abraço de leão pra você, tá aí, pastor John Lennon, né? Pastor John Lennon, um abraço pra você, é um prazer te receber aqui nas madrugadas de novo, relembrando os velhos tempos, né, meu amigo? É, um abração pra você, prazer receber aqui a sua participação, um abraço pra você, pra esposa, pra toda a família. Hinaldo Costa, São Vicente Ferrer, bom dia.
8: Bom dia, bom dia, bom dia, Fábio Zamana, um ótimo dia, abençoado.
1: Opa, o primo do Madruguinha aí, ó.
8: Sextou, né?
1: Olha, você tá animado, hein?
8: Abençoada, rapaz, a música ficou top.
1: Gostou, Hinaldo?
8: Ficou animada, uma paz do Senhor e um abraço de leão para todos os ouvintes da Transmundial, a rádio mais querida do Brasil.
1: Valeu, Inaldo. Ai, ai, ai, que alegria, né? Que alegria do Inaldo. Pra contagiar você nessa sexta-feira, viu? Chega mais pra Cristo, o encontro.

0: Chega mais para Cristo, encontro aqui na sua RTM agora, 4h22, horário de Brasília. Ótima sexta-feira.
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0: Vamos lá, quem também já passou por aqui, mandou o seu recado, o seu abraço, Alda Paula, São José dos Martins, em Ipu, no Ceará, tá participando com a gente também, mandou bom dia, mandou abraço, Alda Paula, obrigado pela participação, ótimo dia para você. Mique Miqueias, olha só, de Panamirim, Rio Grande do Norte, já tá acordado também, Mique Miqueias. O que aconteceu, meu amigo? Perdeu o sono ou vai passear aí já, hein? Abraço pra você, abraço pro Filipinho, abraço pra toda a família, viu, Miki? Um prazer sempre ter você aqui com a gente, fazendo parte aí da família RTM. É, o Miki Miquenhas, que tem o sobrinho mais lindo, né? É, depois do meu é o Filipinho, viu? É, depois do Pedro, do meu sobrinho também. Abraço, Miki Miquenhas. Quem tá com a gente também, já mandando seu recado, Paulo Silva, Nova Russas, mandou um abraço para todos os ouvintes aí, direto do Ceará. Obrigado, meu amigo. Luciene Suíça, como é que você tá, Luciene? Um abraço para você. Ela falou, olha a figurinha que eu fiz. A primavera já chegou com lindas flores e enfeitar os passarinhos, sobem seus ninhos, cochichando e a gorjear. Que maravilha. Ficou legal a figurinha. Gostei, Luciene. Gostei. Bom dia, Luciene.
1: Bom dia, Fábio. Aqui é a Luciene, na sintonia. Hoje eu estou livre. Daqui a pouco eu vou ir fazer a minha caminhada matinal. Um abraço para o pessoal de Teoflotone e a minha mãe também é de Teoflotone, hein? Um beijo grande e bom
0: mesmo?
1: Final de semana para todo mundo.
0: Olha Amém. Só, Giane Soriano, você viu só? Mais uma pessoa aí que é de Teoflotone e essa agora mora na Suíça, viu? É a Luciene. Que bacana, Luciene, não sabia. A Eliane, né, que mora em Portugal também. Um abraço aí, inclusive, para ela. E... O pastor Jean tá aqui participando. E ele falou, Fábio, manda um abraço especial pro nosso presidente, o pastor André Araújo, presidente da ADVA, que fala? ADVA Europa, DVA Europa. Ele está trabalhando e ouvindo a rádio hoje. Mandou até um vídeo para mim que está ligado. André Araújo, presidente da ADVA. E também para Eliane Araújo, Yuri e o Gabriel. Família top. Olha só que honra. Que prazer receber o pastor André aqui hoje, saber que ele está acompanhando a gente também. Ô, pastor André, olha, eu tenho uma coisa para te falar, viu? A RTM é uma coisa, meu amigo, e a gente começa a ouvir, não para mais, viu? Não para, não tem como, eu não sei o que acontece, mas não dá para parar de ouvir, né? Ótimo dia para você, viu, pastor André? Qualquer dia participe com a gente aqui também, manda um áudio, um abração aí para toda a sua família. Privilégio saber que você está acompanhando a gente também aqui nas madrugadas. Quem mais está por aqui? Débora Belo, Igarapé Mirim, está participando, desejando um bom fim de semana para todos. E mandou um vídeo aí da cantora Amaitê. Amaitê é linda demais, né? Amaitê é maravilhosa.

0: querida. E ela vai cantando e brincando, viu, gente? Brincando e cantando cursinho aí. Ê, maravilha. A Maitê é linda demais. A gente já sabe qual vai ser o futuro da Maitê, né? Essa daí já vai ser cantora. Não adianta. Já não adianta. Já põe ela no Ministério de Louvor aí, viu? Ô, Débora, já põe ela. Pastor Jean, bom dia, bom dia.
1: Canta, seu Madruguinha, canta. Canta, fala assim, bom dia, Fábio Samana.
0: Esse galo tá rouco aí.
1: O Madruguinha tá meio cansado, já tá achando que ele tá ficando velho. Bom dia, Fábio Samana. Eu não posso gritar mais não, porque agora eu mudei de casa. Eu tô falando aqui de dentro do banheiro.
0: Eu não posso isso.
1: Gritar agora não, Fábio, mas um beijo pra quem manda um abraço pra mim, pra quem não manda, pra quem tá dentro e fora do Brasil, de 0 a 100 pra não esquecer de ninguém, de 0 a 1000 pra quem tá dentro e fora do Brasil. Um beijo pra ti, um beijo pra você, um beijo pros pastores lá. Ai, esqueci, os pastores lá da Inglaterra. Ai, eu não posso falar muito não, porque eu tenho que ir pro ciclo de oração agora, lá pro culto matutino. Tchau, um beijo, Fábio!
0: Esse pastor Jean, vou te contar, viu? Vou te contar. Ficou igualzinho, pastor Jean. É bem assim mesmo, viu? É bem assim mesmo. Resumiu bem a história, né? Resumiu bem a história. Ai, ai. Olha, vamos pro intervalo? Vamos pro intervalo. Daqui a pouquinho tem Música da Terra com Cláudio Roque Zedequias.
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4: E daqui a pouquinho tem Música da Terra com Cláudio Ronchi, Zé Dequias, com a sua participação chegando aqui pelo WhatsApp 11974181456. Quero mandar um bom dia, um abraço pro Paulo Silva, Nova Russas, está acompanhando a gente. Bom dia, Paulo. Obrigado pela companhia, obrigado pela participação. Tá chegando também Ezequias em Goiás. Bom dia.
5: Bom dia, Fábio Zavana. Aqui Ezequias ligadinho na RTM. Ezequias diretamente de Goiânia, do bairro Fim Social, Goiânia, Goiás. Tá tudo bom por aí. Choveu aí, Fábio? Aqui deu a chuva aqui.
4: Hoje não, Goiânia. Viu? Hoje nem
5: vai
4: ontem não choveu.
5: Mais fresquinho hoje, mas tá tudo bem. Sextou e vamos pra cima.
4: Ezequias. Valeu.
5: Da Costa Silva. Um alusão pra todos os rádio ouvintes nessa manhã, e especialmente pra você, Fábio Zavana.
4: Obrigado. Para você também, Ezequias. Abraço de Leão, Edna de Imperatriz. Bom dia.
6: Bom dia, bom dia, bom dia, Fábio Zamora. Para mim não vai ser muito bom dia, não, porque minha mãe. Nós dormimos cedo, né? Eu deito 8 horas e ela também deita, né?
4: Uhum. Deita, mas não dorme.
6: Mais tarde é 8 horas que eu deito, né? E ontem a gente deitou, quando deu 23h50, minha mãe acordou. Foi até 1h30 da manhã acordada, Zamana.
4: Nossa,
6: e eu só não fui embora, Zamana. Tô até agora.
4: Menina, dormiu nada.

0: casa, né? É que você já passou por essa fase também, né, Dininha? De ter bebezinho em casa e a gente não dorme nada, né? O bebezinho acorda à madrugada. Mas vê se consegue descansar um pouco à tarde também, Dininha. Não sei se dá, mas acredito que não, né? É, amanhã você descansa, então. Sábado e domingo descansa, né? Se Deus quiser, a mamãe vai dormir também, viu? Beijo grande, força, Dininha. Luiz Almeida e Sueli, panificadora Cristina. A padaria tá quase aberta já. Denilza tá com a gente também. A Silvinha já tá por aqui, tá rindo, né, Silvinha? Do áudio do pastor Jean. Ficou incrível, ficou igual. Denilza, sextou, Denilza. Valmir tá com a gente também em São Luís, bom dia.
1: Oi, Fábio Zamana, bom dia.
0: Fábio Zamana. Como é que você tá?
1: Abração pra vocês aí da Rádio Transmundial, Valmir em São Luís do Maranhão, ouvindo essa grandiosa Rádio Transmundial.
0: Valeu. Um abraço.
1: Bom dia.
0: Um abraço pra você, meu amigo. Obrigado pela participação. É, e falando aí pro pessoal de São Luís, inclusive, gente, o pastor Itamir vai estar aí nos próximos dias, hein? E no dia 4 pela manhã, ele vai estar lá com o pessoal da Assembleia de Deus do pastor Paulo na cidade Operária, que é a igreja aí da Lourdes, né? Da Lourdes Galvão, tá bom? Então, se você quiser acompanhar aí o pastor Itamir no dia 4, no culto da manhã, lá na Assembleia de Deus do pastor Paulo na cidade Operária, pastor Itamir estará lá marcando presença. E já assim que ele chegar aí em São Luís, né? Já tem agenda, viu? Já tem agenda. Ele vai estar lá na roda dos esclarecedores na segunda-feira na Rádio 92, tá bom? Na Rádio 92, no dia 28 agora, próxima segunda, inclusive. Próxima segunda-feira, pastor Itamir na roda dos esclarecedores. No domingo agora, dia 27, ele vai estar na Igreja Batista Nacional da Palavra, onde nós tivemos aí o encontro de ouvintes o ano passado, né? Então, você que lembra aí da Igreja Batista Nacional da Palavra, também o pessoal conhece, né? Igreja Batista Nacional da Palavra, pastor Itamir Neves estará aí ministrando a palavra, tá certo? E no dia 30 ele vai estar na Comunidade Vida, dia 30 aí na Comunidade Vida, na quarta-feira, né? Que vai ser na quarta-feira na Comunidade Vida, você não pode perder, lá na Rua da União, no Olho d'Água. Então, essa será a agenda aí do pastor Itamir, que a partir de domingo, então, né? Já estará com vocês aí em São Luís, tá bom? E vai ficar até o dia 4. E aí, no dia 4, ele encerra aí com essa participação na Assembleia de Deus do pastor Paulo, tá certo? Então, aproveite aí de pastor Itamir esses próximos dias aí em São Luís. E vai mandando foto pra gente. Vamos com Música da Terra, chegando Cláudio Ronchi, Zedequias.
2: Zedequias, acorda, rapaz.
3: Ora, acordar pra quê?
2: Ué, nós queremos ouvir música.
3: Então vamos, ué.

Ô Zedequias, essa seleção musical de hoje tá bonita, hein? Tô gostando de ver. O senhor não sabe quem vem chegando agora, trazendo uma voz bonita, cantando um shotzinho pra gente, sabe quem é? Não. Seu Glauber Prazo, senhor. Short do coração. Quem? O Glauber Prazo, short do coração.

0: 15 graus de brasa, eu contar um negócio pra você, mas que voz bonita, hein?
1: Ô, senhor Grau, o senhor sabe que eu fiz ontem à noite? Eu vou contar pra você. Eu cuidei de uma cominha de vespa. Pode acreditar, é verdade, senhor. Eu cuidei de uma cominha inteirinha de vespa. Sabe aquela bola de cor cinza? Que as vespinhas ficam todas voando por volta? Pois é. Não queria matar as bichinhas, nem esperei anoitecer. Quando elas não voam, daí peguei um sacão preto grande, senhor, e embalei o ninho. Quando ele tá todo ensacadinho direitinho, tirei do cano do telhado, porque ele só fica preso por uma espinha de cabinha, é verdade. Ele fica só presinho ali, e igual a casinha feia de folha, que elas ficam ali mastigando longamente. Daí peguei, levei a casinha bem distante da minha casa, pendurei novamente o ninho com o saco aberto, num galho bem protegido dos ventos da umidade. Olhei de um lado, só, olhei de um outro, senhor. Sabia que no deserto que Deus mandou uns vespão para expulsar os povos ruins dos israelitas, ó? Mandou os povos embora para que pudesse os israelitas entrar na terra prometida. Você sabia disso? Uns vespão, vou contar pra você. Olha, a vespa quando vem em cima, sai correndo, senhor, porque o negócio perigou demais. Mas o senhor fez isso com aquele povo. Mandou os vespão pra cima daquele povo, e o povo é se mandoso, fez isso mesmo. Claro que era umas vesponas grandonas, não era as vespinhas que nós conhecemos, eram as vesponas que eu vou te contar. Se duvidar, ela pegar você assim, pegar no seu pescoço e apertado, tão grande que era. É brincadeirinha, seu grado, mas que eram uns vespão, era. Ah, era uns vespão danado de grande. Mas é sempre bom tomar cuidado com esse negócio, né mesmo, seu Grão?
2: Ô, Zé Dequias, tem mais pra gente aí?
1: Olha, só tô ligando aqui meu radinho pra escutar mais uma. E sabe quem vem chegando?

0: Você ouviu aqui no Música da Terra, Raíssa e Ravel Nascer de Novo. Bonita música, hein, Zé Dequias?
1: Você que tá nos ouvindo, preste bastante atenção, abre seu ouvido que vai começar o Boletim Rural. 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

0: O mercado pecuário registrou alta nos preços em grande parte do país. A oferta restrita de animais para abate e a firmeza dos pecuaristas nas negociações sustentaram as cotações, mesmo com um consumo de carne mais calmo no momento. As indústrias que precisavam garantir o estoque aceitaram pagar mais caro. Nas regiões de Araçatuba e Barretos, no interior paulista, a arroba do boi gordo subiu R$ 5,00, sendo negociada a R$ 355,00. O boi China seguiu o mesmo ritmo de alta e alcançou R$ 360,00 por arroba, enquanto a vaca foi cotada a cerca de R$ 335,00. A novilha registrou alta de R$ 2,00, ficando em R$ 347,00 a arroba. Segundo dados divulgados hoje pelo IBGE, o aumento nas tarifas de importação impostas pelos Estados Unidos no ano passado provocou uma queda de mais de 9% na produção brasileira de madeira em tora para outras finalidades. Com a redução nas exportações para o mercado americano, os produtores no Brasil pisaram no freio e diminuíram a quantidade produzida. Por outro lado, a produção de madeira voltada para papel e celulose seguiu o caminho inverso e registrou uma alta de mais de 6%. O preço da soja registrou queda na maioria das praças brasileiras, acompanhando a desvalorização do grão na Bolsa de Chicago. No porto de Paranaguá, a saca de 60 quilos recuou para R$ 161,65. A maior queda foi registrada em Lucas do Rio Verde, no Mato Grosso, onde a saca caiu R$ 2,00. Já as outras altas do dia ficaram concentradas em Maringá, no Paraná, e Balsas, no Maranhão. O mercado externo segue em ritmo de espera, com investidores atentos aos desdobramentos das conversas entre os governos da China e dos Estados Unidos. Com fonte de Globo Rural, produção de Karina Joubert, coordenação de Marcelo Fávero, direção de André Castilho, com realização da sua RTM Brasil, na apresentação de Cláudio Ronque, esta foi mais uma edição do seu Boletim Rural.
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0: Sovor, tamo aqui com música da terra, trazendo sempre novidade pra você da música aí da sua cidadinha. E eu junto com o seu Krau, tudo bem com o senhor? Vamos ouvir uma música bonita? Olha só, na nossa seleção musical aqui do Música da Terra, sabe o que nós vai escutar? Carlinhos Vieira tá chegando aqui cantando, sabe o que, seu Krau?
1: O quê?
0: Nem ele esperaria, hein? Olha que bonito.

0: Você ouviu Carlinhos Veiga, Nele Esperarei.
1: Convido o nosso ouvinte para pedir música, pode ser?
0: Vamos lá. Se você quer pedir uma música, é simples. Você pode...

0: mandar uma carta, você pode mandar. E como é que é o negócio daquele lado ter um monte de tecla, seu Cláudio? E-mail? Não, é assim, tem um monte de tecla. Eu não sei direito como é que eu faço aquele negócio. É e-mail. E na minha o quê? Ô, seu Cláudio, você tá de brincadeira comigo, seu Cláudio? Desde a hora que começou o programa, é café gelado, é esses nomes aí que eu não consigo falar, e essa história de e-mail agora, que negócio é esse?
1: Não, não, é que, assim, peraí. Tá vendo esse aparelho aqui?
0: Esse negócio quadrado é esse mesmo que dá pra receber aí também as músicas, não dá, seu Cláudio?
1: É, então, você pode mandar um e-mail por aqui, mas aí a gente explica depois. Eu posso falar o endereço?
0: Mãe, é claro.
1: Bom, você pode mandar um e-mail pra RT. Por hoje é só, Zé Kiss.
2: Aí não tá bom. Logo, logo a gente volta e com muito mais música. Epa, peraí.
0: Esta foi mais uma produção da Transmundial.
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4: Agora 5:01, horário de Brasília. 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

0: daqui a pouquinho tem Através da Bíblia, professor Itamir Neves trazendo para você mais um programa super especial, seguindo aí Estudo Bíblico, Livro de Gênesis. Um abraço aí para você, acompanhando a gente em qualquer lugar do planeta. Muito obrigado pela audiência, muito obrigado pela sintonia. E eu quero já mandar um abraço aí especial para você participando com a gente, Vitor Marques, tá com a gente, falou bom dia, um abraço para todos aqui em São Paulo, ouvindo a RTM, bom dia meu amigo, hoje inclusive dia mundial do rádio, isso mesmo, hoje dia 25 de setembro, dia mundial do rádio, que bacana poder comemorar mais essa data com vocês. Damião Cirilo também tá finalizando o plantão dele, abraço para você Damião. River Kennedy, direto da Inglaterra, Londres, bom dia.
1: Meu querido, meu amigo, pastor Fábio Zamana, como é que você tá? Paz do Senhor Jesus, passando nessa manhã de sexta-feira, para desejar aquela semana, aquela sexta-feira de bênção para todos nós, que a semana foi corrido essa semana, mas sexta-feira o Senhor providenciou para nos abençoar, né? E eu queria deixar um versículo aqui que está em Mateus 6:33, que disse assim: buscai, pois, em primeiro lugar, o seu reino e a sua justiça, e todas essas coisas vos serão acrescentadas. Eu queria dizer para você nesta manhã que você continue focado em Jesus, que a sua fé não pode esmorecer. Aquilo que está em volta de você não pode mudar aquilo que Deus já falou que você é. Então, que você levante a sua cabeça hoje e que Deus possa usar você poderosamente. Você só saberá que Deus é tudo que você precisa quando Deus for tudo o que você estiver. Deus abençoe você, fica na paz do Senhor Jesus. Um beijo no coração do seu amigo e conserva o evangelista River Kennedy. Tchau, obrigado,
0: River Kennedy. Valeu. Um abraço, meu amigo, com essa reflexão maravilhosa aí, para a gente começar muito bem a nossa sexta-feira, né? Valeu, River. Abraço para você, para toda a família também. Bom trabalho aí, bom fim de semana, viu? Amanhã, sabadão, estarei por aqui também. Vamos com Através da Bíblia, professor Itamir Neves falando sobre Gênesis, capítulo 1. E lembrando que a partir de domingo, pastor Itamir Neves estará aí em São Luís, estará na ilha. Então você não pode perder aí, acompanhe, participe, prestigie mais uma vez a presença do pastor Itamir com vocês aí em São Luís, tá bom? Lembrando que já no próximo dia 27, ele estará na Igreja Batista Nacional da Palavra, próximo domingo agora, Igreja Batista Nacional da Palavra. Na segunda-feira, dia 28, na Roda dos Esclarecedores, na Rádio 92. E na quarta-feira, dia 30, ele estará na Comunidade Vida. Então, aproveite aí para participar com o pastor Itamir Neves e aprender mais aí da palavra de Deus, tendo ele presencialmente aí na sua igreja, nessas igrejas que eu citei. No dia 4, na Assembleia de Deus do setor 15, do pastor Paulo Canavieira. Dia 4, então, no setor 15, Assembleia de Deus do pastor Paulo Canavieira, você também é o nosso convidado, tá bom? Vamos com Através da Bíblia.

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1: Amigo, hoje nós vamos voltar ao primeiro capítulo do livro de Gênesis. Podíamos passar muito tempo mesmo estudando somente esse primeiro capítulo. Quando o Dr. Magui fez o seu curso bíblico, ele nos conta que um professor seu levou um semestre inteiro somente estudando com a sua classe esse primeiro capítulo do livro de Gênesis. Ele tinha planejado estudar durante o semestre o livro todo, mas ele só conseguiu estudar o primeiro capítulo. Você pode estar até pensando aí que nós vamos seguir o mesmo exemplo dele, mas olha, estou garantindo que isso não vai acontecer. Nós queremos estudar e avançar pelo estudo de cada trecho da palavra de Deus. Você deve estar lembrado de que no nosso último encontro, no nosso último estudo, chegamos até o sexto dia da criação. Então agora nós vamos tratar com mais detalhes desse assunto tão importante que é a criação do ser humano. Então vamos lá. Veja o versículo 26. As suas palavras são as seguintes: façamos o homem à nossa imagem, conforme a nossa semelhança. Tenha ele domínio sobre os peixes do mar, sobre as aves do céu, sobre os animais domésticos, sobre toda a terra e sobre todos os répteis que rastejam sobre a terra. Sim, amigo ouvinte, nós temos aqui uma grande verdade bíblica, que certamente interessa a todos nós. Temos aqui a criação do homem, isso é, do ser humano, e alguém poderia perguntar: como foi que o homem foi criado? Bem, no capítulo 2 de Gênesis, nós temos a resposta a essa questão. E nós teremos detalhes desse assunto quando nós chegarmos naquele capítulo. Mas o que nós vemos aqui é que Deus criou o homem à sua imagem, conforme a sua semelhança. E o versículo 27 diz o seguinte: criou Deus, pois, o homem à sua imagem, a imagem de Deus o criou. Homem e mulher os criou. Então, nós estamos aqui diante do simples, mas do profundo fato da criação do ser humano. Essa é a terceira vez que a palavra bará, que é o verbo criar, aparece então nesse capítulo. Como nós já dissemos, o significado dessa palavra quer dizer criar do nada, criar do nada. Então, eu espero que você possa ver que aqui o homem foi criado por Deus, mas foi criado do nada. Aqui o homem aparece como sendo alguma coisa nova, algo criado pelo Senhor. A palavra aqui usada é a mesma que encontramos no versículo 1 desse mesmo capítulo e também no versículo 21, quando Deus criou a vida animal. E agora, no versículo 27 desse primeiro capítulo de Gênesis, nós temos Deus usando novamente essa palavra: façamos o homem à nossa imagem, conforme a nossa semelhança. Então, como podemos notar, por meio desse primeiro capítulo de Gênesis, Deus não fala, a Bíblia não fala a respeito de todas as coisas que foram criadas. Muitos detalhes não foram incluídos. No princípio, criou Deus os céus e a terra. E isso é tudo que temos a respeito da criação do universo. É tudo quanto Deus nos diz sobre a sua criação. E isso é tudo quanto nós conhecemos a respeito da criação. A Bíblia poderia ter dado uma série de detalhes, mais detalhes sobre a criação do universo e sobre a criação de toda a terra, as suas criaturas, mas ela não diz, não é a sua principal preocupação. Assim também, em relação à criação do homem, nem todos os detalhes foram dados através da revelação divina. Mas mesmo assim, nós notamos no capítulo 2 que a Bíblia apresenta vários pormenores a respeito da criação do homem. E eu espero que você entenda o porquê. Sabe por quê? Porque esse livro é escrito para o homem. E Deus quer que nós, seres humanos, saibamos qual é a nossa origem, qual é a origem da nossa vida e como nós surgimos nesse planeta. Através dessa explicação que a Bíblia dá sobre o homem, Deus parece estar dizendo ao homem o seguinte: pessoal, eu gostaria que vocês prestassem atenção para a sua própria criação, e não para as especulações a respeito da criação do universo. Exatamente. Eu acho que isso é alguma coisa maravilhosa. Lermos a história do homem nesse livro de Gênesis é algo muito especial. Esse relato se torna ainda mais importante quando lemos que Deus deu ao homem o domínio de tudo quanto fora criado na terra. Veja só, observe esse finalzinho do versículo 26. Tenha ele domínio sobre os peixes do mar, sobre as aves do céu, sobre os animais domésticos e sobre toda a terra e sobre todos os répteis que rastejam sobre a terra. Então, assim, também no versículo 28, a Bíblia reforça que Deus deu o domínio de todas as coisas para o ser humano. Adão foi feito não para ser apenas um jardineiro, apenas para cultivar o jardim do Éden. Deus deu a ele a autoridade sobre tudo, sobre a terra. Não podemos conceber algo tão maravilhoso quanto isso. Isso é especial de fato. Então, depois da criação do homem, a transferência do domínio sobre todas as coisas mostra o valor que Deus deu ao ser humano. Mas é negável também o destaque que a Bíblia faz quando relata que o homem foi criado à imagem de Deus. Esse destaque é importante. Por quê? O que significa isso? O que significa o homem ter sido criado à imagem e semelhança de Deus? Você consegue entender? Qual é a tua opinião sobre isso? Olha, na verdade podemos dizer que, sendo o homem criado à imagem de Deus, e sendo Deus um Deus trino, podemos entender também que o ser humano foi formado por três aspectos essenciais. Mas certamente muitos dos que nos ouvem podem perguntar: bom, isso quer dizer que o homem é constituído por três elementos: físico, racional e espiritual? O homem é um ser físico, racional e espiritual? A resposta que podemos dar a essa pergunta é sim, é uma resposta afirmativa. É dessa maneira que podemos explicar a constituição do ser humano. Entendemos que essa pode ser a fonte da verdade, mas nós vamos conversar mais amplamente sobre isso quando nós chegarmos no capítulo 2. Enquanto isso, nós não podemos deixar de citar o que o apóstolo Paulo diz na sua primeira carta em 1 Tessalonicenses, capítulo 5, versículo 23. Paulo diz assim: o Deus da paz vos santifique em tudo, e o vosso espírito, alma e corpo sejam conservados íntegros e irrepreensíveis na vinda do nosso Senhor Jesus Cristo. Ora, pelo fato de ser o homem uma pessoa, é possível entendê-lo como uma pessoa autoconsciente. E ainda mais, sendo o homem autoconsciente, pode fazer as suas opções, pode tomar as suas decisões. E o homem é um ser moralmente livre. Isto é algo que caracteriza a humanidade. Isso então é perfeitamente confirmado pelo fato do homem ser criado à imagem e semelhança de Deus. Então, querido amigo, temos que entender essas declarações da palavra de Deus. Deus instruiu, inspirou esses homens santos a escreverem essas verdades. Homem e mulher foram criados, mas, como dissemos, o primeiro capítulo de Gênesis, nós não temos aqui muitos detalhes a respeito de como o homem e a mulher foram criados. A razão dessa afirmação já apresentamos, isso é, Deus não teve o propósito de nos dar os detalhes a respeito da criação desse grande universo no qual nós estamos. Se ele tivesse essa intenção, então a Bíblia daria alguma explicação em capítulos posteriores a respeito dos detalhes da criação, de como aconteceu toda essa formação do ser humano, e em que os detalhes estão no capítulo 2, que nós vamos estudar nos próximos programas. Percebemos então que os versículos finais desse primeiro capítulo do livro de Gênesis compõem a parte final da narrativa bíblica sequencial sobre a criação. A Bíblia não dedica nenhum espaço maior para explicar algo a respeito da criação da Terra ou do universo, com exceção de alguns versículos que nós já mostramos aqui, que nós já comentamos aqui. Isso é significativo porque as palavras que destacamos até agora merecem toda a nossa atenção, pois a Bíblia declara de maneira inequívoca que Deus criou toda a natureza do nada. Com exceção do ser humano, que foi criado do pó da terra, cada animal, cada ser criado, foi criado conforme a sua espécie, criado do que não existia. Isso é importante termos em mente. Portanto, é pela fé que entendemos que os mundos foram criados por meio da palavra de Deus. As coisas que vemos, as coisas visíveis, foram criadas pela palavra de Deus, daquilo que não existia antes. Deus criou tudo do nada. Mas alguém pode ainda perguntar, como é que aconteceu isso? Para ser sincero, temos que admitir que é difícil explicar o que e como tudo isso aconteceu. Enquanto nós temos uma alternativa que é crer, e é importante destacarmos para o seu conhecimento que os cientistas, com todas as suas hipóteses, sejam elas asfixistas ou evolucionistas, também não explicam. Eles não explicam a origem do homem e das diferentes espécies de animais, aves, répteis e pássaros. As diversas teorias não conseguem responder como do nada tudo pode ser criado. Como do nada pode ser criado alguma coisa? Eu creio que nesse ponto é necessário alistarmos algumas dessas teorias a que nos referimos para que você possa pelo menos saber que elas existem e o que elas afirmam. Então, de um modo bem resumido, eu gostaria de mencionar alguma delas, vou pedir a sua atenção de uma maneira especial. Dentro da família das hipóteses fixistas, encontramos a teoria da geração espontânea. Originalmente, ela foi divulgada por Aristóteles. Ela foi influenciada por Platão, que considerava os seres vivos constantemente formados a partir da matéria não viva, e estavam organizados numa escala natural, na qual não teriam a possibilidade de alterar as suas características, passando ou originando outras espécies. Uma outra teoria fixista é a do criacionismo, que apresenta Deus como criador de todas as espécies, animais, vegetais, através de um único ato, e que a partir desse momento as espécies permaneceriam imutáveis, sendo qualquer imperfeição resultado das condições ambientais. Mas agora vamos para um outro grupo. Dentro da família das hipóteses evolucionistas, também chamada transformistas, a partir do século XVIII, influenciadas pelas ciências sistemáticas, estudo da classificação dos organismos e pela paleontologia, veja só que palavrinha difícil, paleontologia, isso é o estudo dos fósseis, encontramos a teoria de Maupertius, que considerava todos os animais originados de uma mesma fonte original, sendo que as alterações seriam erros genéticos na reprodução. Também temos nessas teorias transformistas a teoria do Conde de Buffon, Georges Leclerc, que afirmava que o surgimento das várias espécies seria ocasionada pelas variações geográficas e alimentares do local onde as espécies teriam migrado. Depois ainda temos a teoria de Cuvier, que em 1799 afirmava que as espécies foram sendo transformadas em razão das catástrofes glaciais, dos dilúvios e dos terremotos. Os seguidores de Cuvier levaram essa teoria ao extremo, dizendo que todas as espécies foram destruídas, sendo depois repostas nos atos novos da criação divina. Além dessas teorias, podemos então mencionar Lamarck e, em 1859, a teoria evolutiva de Charles Darwin, também conhecida como teoria da seleção natural, que afirmava que, de modo geral, a existência de uma luta pela vida e a sobrevivência dos elementos mais fortes e mais capazes de cada espécie provocou então toda essa mudança nas espécies. Na verdade, querido amigo, poderíamos mencionar muitas outras teorias, mas cremos que a apresentação de algumas dessas já é suficiente para que você perceba as inúmeras tentativas humanas em explicar a origem de toda a criação. Por quê? Porque não aceitam o relato bíblico da criação divina. Mas a Bíblia afirma que Deus criou o ser humano, e essa é a grande verdade. Deus criou o homem do nada. Essa é a grande verdade que vamos encontrar novamente no capítulo 2, com maiores detalhes. E agora, no versículo 28 do capítulo 1, após Deus haver criado o homem e a mulher, ele disse-lhes: sede fecundos, multiplicai-vos, enchei a terra e sujeitai-a. Dominai sobre os peixes do mar, sobre as aves do céu, sobre todo animal que rasteja pela terra. Eu gostaria de olhar com você, de modo rápido, essas palavras, mas de um modo mais atencioso. Sede fecundos, multiplicai-vos, enchei a terra. E essas palavras nos mostram que estamos diante de um assunto que, para alguns, isso é um tabu. Isso é um assunto sobre o qual não se deve falar. Sabe por quê? Porque envolve o sexo. Querido amigo, você sabe que ainda existem muitas pessoas que se escandalizam com esse assunto e creem que esse é um assunto, ele na verdade é imoral e não deve ser tratado publicamente. Eu gostaria que você, que talvez tenha essa opinião e está nos ouvindo agora, me dê licença para dizer o seguinte: é a própria Bíblia que está apresentando o assunto. Alguns ouvintes talvez tenham a impressão de que Deus deu às suas criaturas algo perigoso, algo realmente impróprio, o sexo. Mas afinal, o que é o sexo? O sexo é a parte que Deus deu às suas criaturas para que se reproduzissem, para que se multiplicassem. Então encontramos no primeiro livro da Bíblia, no Gênesis, Deus abençoando e ordenando às suas criaturas que fossem fecundas, isso é, que se multiplicassem e enchessem o mundo. Isso quer dizer que povoassem o mundo, e a maneira pela qual iria isso acontecer seria através dos aparelhos reprodutores de cada ser, conforme a sua espécie. E para que isso acontecesse, o sexo deveria ser usado corretamente. Então, querido amigo, é verdade que temos muita gente falando sobre o sexo em nossos dias. Muitos pertencem à chamada nova geração e pensam que foram eles que descobriram o sexo. Eles acham que fizeram uma grande descoberta. Mas como estamos vendo aqui no livro de Gênesis, Deus falou sobre esse assunto bem antes, logo no início da história humana. Muitos olham para o sexo com medo ou como sendo alguma coisa indigna. Mas como nós estamos vendo, a Bíblia narra que Deus criou o homem dando-lhe a ordem e as condições para se reproduzir. Isso é alguma coisa maravilhosa, pois é uma das maneiras que também participamos, nós como seres humanos, podemos participar da criação divina. Você já pensou nisso daí? Essa é uma verdade maravilhosa. Mas o problema é que muitos têm transformado o sexo numa coisa degradante, sendo inclusive assunto de exploração obscena em revistas, em livros, nos diversos ramos das artes. Isso é revoltante e, na verdade, isso é repulsivo. Muitos estão corrompendo aquilo que Deus criou com bons propósitos. Tudo que Deus criou é puro e com essa pureza deve ser usado. Não se deve corromper aquilo que Deus criou com uma finalidade tão elevada. O homem, como ser moral, tem uma responsabilidade moral distinta. Ele é a imagem de Deus. Agora note um ponto importante. Deus ordenou ao homem criado, a sua imagem, a sua semelhança, que enchesse a terra, isto é, que se reproduzissem. Sede fecundos, multiplicai-vos e enchei a terra. Então, amigo ouvinte, agora chegando no versículo 31, nós lemos o seguinte: Deus viu que tudo o que fizera, e eis que era muito bom. E aí então houve tarde e manhã, o sexto dia. Ora, se Deus, depois de ter feito a sua obra criadora, entendeu que tudo estava muito bom, quem somos nós, seres humanos criados, para contradizer o nosso Criador? O correto é aceitar pela fé que tudo quanto foi feito por um Deus perfeito. Portanto, a sua criação é uma criação perfeita. Mas agora, querido amigo, estamos chegando no final de mais um programa e vale a pena recordarmos tudo aquilo que nós vimos no programa de hoje. Entre muitas coisas que podemos destacar nesse estudo, nós enfatizamos alguns pontos. Primeiro, a unidade, o poder e a personalidade de Deus. O apóstolo Paulo diz na sua epístola aos Romanos, no capítulo 1, versículo 20, eu repito, Romanos 1, 20, que os atributos invisíveis de Deus, assim como seu eterno poder, como também a sua própria divindade, claramente, veja só, claramente se reconhecem desde o princípio do mundo, sendo percebidos por meio das coisas que foram criadas. Nesse capítulo 1, encontramos a negação da eternidade da matéria. Mas também nesse capítulo, nós estamos focalizando e negando o fatalismo, pois Deus criou o ser humano livre e responsável. Portanto, nesse final de programa, podemos então agradecer a Deus, porque os três, o Pai, o Filho e o Espírito Santo, participaram da nossa criação e podemos então entender que tudo aquilo que foi feito por um Deus trino perfeito. Nossa expectativa é que esse estudo tenha sido proveitoso para você. Eu quero convidá-lo a estar conosco na nossa próxima programação. Deus te abençoe.
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0: Horário de Brasília, vamos juntos por aqui. Ótimo dia, quero mandar um abraço para você que tá chegando, você que tá ouvindo pela TWR em Bonaire, fica conosco até às 7 da manhã no horário de Brasília, você que tá acompanhando também através do nosso site, do aplicativo, ótimo dia para todo mundo, vamos juntos aqui na sua RTM. Um abraço aí também especial para você que acompanha pelas nossas rádios afiliadas espalhadas por todos os lugares do planeta. É, acompanha aí a gente também em todos os lugares. Lourdes Galvão, como é que você tá, minha amiga? Muito bom dia para você.
1: 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Um rádio que comunica o Evangelho de Cristo, que Deus abençoe cada locutor, cada componente que compõe aí essa Rádio Transmundial.
0: Deus abençoe. Minha amiga, obrigado a todos nós, a festa é nossa, não é verdade? Inclusive nós temos um áudio aqui também do Antônio Viviane, ele que é aí, faz parte aí do rádio também. E hoje essa data tão especial, 25 de setembro, Dia Mundial do Rádio.
2: Ouvintes da RTM, aqui é Antônio Viviane. Nessa semana comemorativa do rádio, eu faço questão de trazer um texto que escrevi para vocês a respeito deste veículo maravilhoso. Eu sou o rádio. Eu sou o rádio porque vou além. Transpondo paredes, portas, janelas, barreiras e fronteiras para chegar até você. Sou rádio por ser seu amigo. Nada mais sou que seu companheiro de todas as horas. Por existir e fazer parte da vida de milhões de pessoas, eu sou o rádio. Obrigado por me receber com todo o seu carinho. E através dessas palavras, só posso desejar ainda mais alegrias para todos, ouvintes, RTM Brasil e o maravilhoso rádio.
0: Ei, que mensagem bonita, né? Maravilha, maravilha, Antônio Viviane, que trouxe aí essa mensagem para o dia do rádio aí para todos nós aqui da RTM. Pastor Arimar Castro, em Felipe Camarão. Como é que você tá, Pastor Arimar? Bom dia.
3: Bom dia, Pastor Fábio Zamana. Tava com problema na internet, por isso que não tinha dado para mim ouvir os áudios. Mas, graças a Deus, tá tudo bem. Espero que você e toda a sua família estejam bem, para a glória de Deus. E quero desejar um abraço de leão para todos os ouvintes. Sextou.
0: Valeu, Pastor Arimar. Graças a Deus, tudo bem por aqui. Um abraço para você e para a família também. Beatriz Natal, Rio Grande do Norte, bom dia.
4: Oi, Pastor Fábio. Estou aqui com a minha família, ouvindo a melhor RTM. Bota aí uma música animada. Forte abraço para todos os irmãos. Um ótimo dia para todos. Graça e paz. Vamos lá para mais um dia. Amém?
0: Bora lá. Escolhe uma música aí, Beatriz. Hoje eu deixo você escolher, tá bom? Dia do rádio. Dia mundial do rádio. E a gente comemora juntos, né? Afinal, o rádio é feito por nós, por todos nós. Você que ama rádio, você que ouve rádio desde pequenininho, seu pai ouvia, seu avô ouvia, e vai passando de geração para geração, e esse amor só aumenta por esse veículo de comunicação tão importante, né, gente? Carlos Rocha, São Luís, bom dia.
5: Bom dia, Fábio Zamana, aqui é o Carlos Rocha, direto. Abençoe nesse dia, abençoe você, seu trabalho, toda a sua família, amém? Abençoe todos os ouvintes da RTM Brasil. Vamos que vamos, um abraço de leão a todos. Manda um abraço aí a toda a turma do Chapéu Virado, São Luís. E feliz dia do rádio a todos os radialistas aí do mundo inteiro. Vamos que vamos, Deus está no controle de tudo.
0: Valeu, Carlos, abraço. É, hoje é o dia mundial do rádio, né? O dia do radialista foi no dia 22 e hoje, dia 25, o dia mundial do rádio, tá bom? Vamos com música então, Beatriz. Vou oferecer essa aqui, eu sei que você gosta. Música animada, Fogo e Glória, Maranata.

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2: A palavra de Deus para hoje está no Salmo 51, verso 10, onde lemos: Cria em mim um coração puro, ó Deus. Arrependimento. Sansão perdeu o rumo. Ele foi ferido, teve seus olhos vazados e foi ridicularizado pelos seus inimigos numa masmorra dos filisteus. Por quê? Por não ter vigiado duas áreas da sua vida: a área do sexo e a área do orgulho. Davi também precisou lutar contra incessantes tentações. Em um momento de fraqueza, tornou-se uma presa da lascívia e pagou caro por isso. Entretanto, ele não morreu na prisão como Sansão. Pelo contrário, morreu como um homem segundo o coração de Deus. O que fez a diferença? Arrependimento. Em seu quebrantamento e humilhação, Davi clamou a Deus e encontrou misericórdia e graça para colocar-se de pé novamente. Pare e pergunte a si mesmo: eu estou vivendo uma vida secreta que somente Deus e eu conhecemos? Será que me permiti chegar a ponto de ser tão viciado no pecado que tenho a impressão de que não é mais possível voltar atrás? Nunca é tarde demais para começar a fazer o que é certo. Você não pode cair num abismo tão profundo que Jesus seja incapaz de levantá-lo. Arrependimento é o lugar por onde você deve começar. Significa deixar o pecado de lado, confessar suas falhas e reconhecer sua inabilidade de mudar sozinho. Significa ainda pedir que Deus o fortaleça. Pare de tentar racionalizar e justificar o que você está fazendo. Você está enganando apenas a si mesmo. Você pode ter mantido segredo até aqui, mas por fim acabará sendo descoberto. Não passe mais um dia sem se colocar de joelhos diante de Deus. Ore assim: lava-me de toda a culpa, purifica-me do meu pecado, cria em mim um coração puro, ó Deus. Salmo 51, 2 e 10. Você fez essa oração? Se a resposta for sim, busque aqueles que podem fortalecer e encorajar o seu coração. Não batalhe sozinho, não vai funcionar. Volte para a corrida. Corra como nunca correu antes. Amém.
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1: Santo e poderoso Deus, colocamos diante de Ti as mães do Cazaquistão, que têm a preciosa missão de formar a próxima geração de cristãos. Conceda-lhes coragem para permanecerem firmes na fé, mesmo quando vierem cercadas por famílias e comunidades que seguem outras religiões. Que a Tua palavra fortaleça os seus corações e lhes dê sabedoria para ensinar seus filhos com amor, paciência e fidelidade. Conforme está escrito em 1 Coríntios 16:13. Ajude-as a continuarem firmes na fé, agirem com coragem e serem fortes. Que o Teu Espírito a sustente em cada desafio, renovando a esperança e enchendo seus lares com a paz de Cristo. Eterno, faça também com que seu testemunho reflita a Tua luz e inspire muitos a conhecerem o Teu amor. Oramos em nome de Jesus. Eu, Hétori Nóbrega, sou grato por este momento de oração com você.
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0: Agora 5 horas 55 minutos, horário de Brasília. Vamos juntos, mandando aquele abraço, aquele bom dia pro meu amigo Mário Porto, sintonizado com a gente. Daqui a pouquinho, seguindo pela Rádio 92. Bom dia, Mário Porto.
1: Meu bom amigo, pastor Fábio Zabando. Hoje eu celebro com você, 25 de setembro, o Dia Nacional do Rádio. Por isso que o mês de setembro é muito importante na história do radialismo pra gente, viu, Fábio? E olha, quero parabenizar a Vavá Rodrigues, que produziu uma homenagem muito bacana sobre o Dia Nacional do Rádio. E a gente vai veicular aqui na 92.3 FM em São Luís do Maranhão. Um grande abraço a todos os radialistas do nosso Brasil.
0: Que maravilha, Mário Porto. É isso aí. Parceria Vavá Rodrigues aí realmente arrebentou aí nessas comemorações do Dia Nacional do Rádio, 25 de setembro. Um abraço para você, Mário Porto. Um abraço para todos os nossos amigos, nossos parceiros, nossos colegas. Realmente, presente de Deus, né? Essas amizades realmente são presente de Deus, presente que o rádio nos deu. Maravilhoso, é maravilhoso. É verdade, amigo, do Viviane, né? Eu toquei agora há pouco aí, maravilhoso aí. Antônio Viviane. Um abraço, Mário Porto. Também quem está conosco, Tina, São Luís, já participando conosco. Bom dia, Tina.
2: Bom dia, bom dia, bom dia. Com fé, esperança e alegria, que as bênçãos se derrame até mil gerações. Tua família e teus filhos e os filhos dos teus filhos. Deus abençoe. Sextou. Bom
0: Sextou.
2: Dia.
0: Com fé, esperança e alegria. Valeu, Tina. Um beijo pra você. Fernanda, ouvindo também a programação da RTM. Bom dia. Professor Magno Pereira, em Perimirim, Maranhão. Gracenildo tá com a gente em Parnamirim, Rio Grande do Norte. Bom dia, Lucy Dalva. Bom dia também, Lidse Leonês, acompanhando a gente. Bom dia, Alexian, lá no Maioba, participando com a gente todos os dias junto conosco. Hoje a esposa Jéssica também tá ouvindo, né? Um abraço. Beatriz tá com a gente, mandou música aqui para nós. Vou procurar essa música aqui, viu, Beatriz? Levi Mossoró, Rio Grande do Norte, mandou feliz dia do Rádio Nacional do Rádio. Paulo Soares tá com a gente junto com a esposa Elci. Alex de Conceição. Um abraço pro Décio também no Ceará, sintonizado com a gente. Bom dia, Décio, Nova Russas.
3: Bom dia, pastor Fábio Zamanza. Bom dia, que Deus abençoe nós todos, que Deus abençoe você, sua família, seu programa. Parabéns pelo seu programa. Aqui é o Décio de Nova Russas, Ceará.
0: Valeu, Décio, um abraço para você, para expo, para toda a família aí também. Obrigado pela participação, obrigado pela companhia. Amadeu em Belém do Pará, Eni Dias está com a gente. Etevaldo em Valparaíso, Goiás, bom dia. Delúcia, como é que você tá, Delúcia? Bom dia.
4: Bom dia a todos que estão ligadinhos na Transmundial. A paz do Senhor, pastor Fábio Zamana. E aí, Fábio Zamana, como é que estão? Tudo bem?
0: Graças a Deus, Delúcia, e você, como é que tá?
4: Graças a Deus, porque esse foi o dia que o Senhor nos deu. Vamos nos alegrar e regozijar nele, em nome de Jesus. Fique com Deus, boa sexta-feira, bom final de semana.
0: Obrigado, Delúcia, para você também, para toda a família, um ótimo fim de semana. A Poliana tá com a gente também. Bom dia, pastor Israel, Monique Grazielli, direto da Inglaterra.
5: Bom dia, meu amigo pastor Fábio Zamana. Sextou, rapaz. Esse pastor Jean é um artista.
0: Ele é, viu? Ele se superou.
5: Deus abençoe sua vida, pastor Jean. Ficou igualzinho, hein?
0: Ficou.
5: Deixa a Silvinha saber disso, viu?
0: Já tá sabendo, já tá sabendo.
5: Quero abraçar o pastor Jean, meu amigo River Kennedy, pastor Marcos, pastora Débora. Tina, Dudu, Mar, pra Conceição, pra Edinha. Ô, Edinha, que o Senhor te abençoe, filha. Inclusive, eu vou tirar um período de oração agora, estaria orando por você aqui, tá certo? Aquele abraço a todos, se possível, toca aí Monique Grazielli, Rosa Vermelha. Eu ofereço para esses ouvintes abençoados de todo mundão. Fiquem com Deus, pastor Israel, diretamente. Bora de dupla?
0: Bora.
5: Da Inglaterra.
0: Valeu, pastor Israel, Monique, abraço pra vocês. E você falou na Silvinha, ó, Silvinha aí, ó.
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8: 6 horas. 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

0: Bom dia, Natal! Bom dia, Rio Grande do Norte e Nordeste do Brasil! Hoje é sexta-feira, 25. Meu Deus, está terminando o mês. 25 de setembro de 2026. Sextou, como diz o meu amigo Fábio Zamana, pastor Fábio Zamana, diretamente dos estudos da Transmundial em São Paulo. Um abraço, companheiro, um forte abraço a toda a família. Sexta-feira, amanhã, grande evento em Natal. Amanhã, EBD em síntese, você não pode ficar de fora. Não vou não, porque é longe, transporte é complicado, lá na Centro de Convenções. É não. Amanhã no Templo Central tem ônibus para a Zona Sul, Zona Norte, Leste, Oeste, mais perto, tranquilo. Pois se prepare para ir amanhã, faça sua inscrição hoje, é apenas R$20 e participe. O negócio está tão sério lá em Rocha da Salvação que hoje eu trouxe, sabe quem? Trouxe o superintendente da EBD, aí o nosso queridíssimo Reginaldo. Reginaldo, todos os caminhos levam amanhã para o Templo Central Adultos e a mocidade para a Candelária. Paz do Senhor, Varão.
1: Paz do Senhor, pastor Jair, paz do Senhor, todos os ouvintes da Rádio Nordeste. Positivo, pastor. Estamos aí na ansiedade, né? Convocando todos os irmãos, os obreiros que ainda não fizeram suas inscrições, que é de grande importância nós estar lá representando a nossa Igreja Rocha da Salvação, como o nosso setor 29. Maravilha. Não tem como o senhor falou, né? Tempo central, um canto muito bom de se locomover, num horário muito bom, das 14 às 18. Não tem como você não participar deste evento amanhã.
0: Só à tarde, meu amigo. É só à tarde, depois faça um esforço. Faça sua inscrição, motive o seu obreiro, vai no grupo lá. Ontem, esses dias nós divulgamos na igreja, agora os irmãos têm que fazer a sua parte. Amém? Um abraço especial, nós vamos agora orar. Vamos orar, vamos conversar com Deus.
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0: Meus amados irmãos, domingo é o culto da família. Eita Deus, hoje tem culto, hoje tem o quê? Como lá, os dois obreiros aqui, o presbítero Giovana, paz do Senhor Giovana.
3: Paz do Senhor Jesus, pastor.
0: E hoje à noite tem o quê lá em Rocha da Salvação?
4: Mini vigília.
0: Meu Deus. Mini vigília. Claro, meu amigo, tem que orar, nós estamos vivendo uma época. Já que não ora em casa, vamos morar na igreja. Temos um momento de oração de joelho, em pé. Então não vai estar deitado, que não está em casa. Mas vamos ter, buscar Deus, orar. Nós estamos precisando de buscar a presença de Deus. Eu me lembro de uma palavra do meu querido pastor Geosafá Pimentel. Ele disse, campanha de oração não tem oração, é só o nome, só marca. Mas está tendo oração de joelho, está tendo oração de joelho na mini vigília. Oração, ministração, louvor, termina de meia-noite. Para que os irmãos no sábado vá trabalhar com seus compromissos. Mas é bom orar. A igreja, o grande conjunto, adoradores do rei, o nosso querido Ribamar Nascimento, Cleito Correia. Parnamirim pregando, vai ser uma noite maravilhosa. Quando, pastor? Hoje a partir das 21 horas e 30 minutos, vamos estar em oração. Vamos orar comigo? Vou orar, tá, meu filho? Mas amém. Mais crente hoje, graças a Deus. Pastor, e quando o senhor não ora, o senhor não está acreditando? Não. Quando eu não ora, eu peço alguém para orar, para me ajudar em oração. Aleluia. Hoje estou melhor, glória. Maravilhoso Deus, te louvamos, te agradecemos. É o culto matutino no rádio, Senhor. Abençoa toda a equipe. Está conosco hoje Reginaldo, superintendente da EBD, o presbítero Giovanni, está Ricardo Torres na mesa de áudio. E aqui estamos, Senhor. para mais um culto no rádio, programa Amanhecendo com Fé, que está caminhando para os seus 20 anos no ar. Meu Deus, abençoa o nosso projeto da Agenda 2027, abençoa a nossa agenda, abençoa a Gráfica Sul, abençoa os parceiros, patrocinadores, abençoa os que vão adquirir essa agenda. Meu Deus, abençoa os nossos anunciantes, abençoa as famílias, porque domingo é o culto da família em Rocha da Salvação. Abençoa a EBD, abençoa os superintendentes, abençoa os alunos, professores, abençoa o teu povo, meu Deus. Queremos dedicar este programa a ti, Senhor. Fala através dos louvores, é uma multidão agora ligadinho na Nordeste Evangélica. Abençoa o que está viajando, abençoa o que está de férias, abençoa o que está no pé do rádio, como o pastor Souza Filho, Silvio Rufino, também no pé do rádio, nosso querido pastor Carlos, da Guarda Municipal de Natal, todos eles ligadinhos na Nordeste Evangélica. Pai, abençoa meu pai Dornélio Bandeira, abençoa meu papai presbítero Paulo Soares, abençoa nossos pais de oração, abençoa toda a programação. É no nome de Jesus que eu oro e já agradeço, e a igreja diz amém. 6:12, uma rodada agora de oferecimento, começando com presbítero Giovanni Benjamin. Para quem ligou o rádio agora, a paz do Senhor.
4: A paz do Senhor Jesus a todos os ouvintes da Rádio Nordeste, a qual está com o rádio ligado neste momento. Estão se preparando ali, né? Os teus filhos para levar para a escola, outros se preparando para ir trabalhar, outros já no ônibus, pastor, com fone igual nós estamos aqui, já ligado na rádio.
0: E Silvinha,
4: de A a Z. Um abraço para você, Silvinha.
0: Eita, é forte, meu amigo. Daniel
4: também, né? Aqui da portaria da rádio. E sua esposa Jeane também.
0: Alô, Jeane. Será que ele deu tempo de chegar em casa? Modo é rápido, né? Um abraço, Daniel. Deus te abençoe. Meu filho, você hoje... Você vai ter uma audiência com o pastor presidente, hein? Meu amigo, que blaze. Vou fazer um consórcio desse. Gravata. Tá todo mundo na beca. Meu Jesus. Analise, você, tô quente hoje, viu, amiga? Você hoje abriu o guarda-roupa e disse, você vai com essa roupa. Porque o pastor Jailton fica pegando no seu pé lá nos estúdios, rapaz. Eu vou obedecer, tá aí, tá bem direitinho, graças a Deus. Meu querido Reginaldo é um ouvinte da Nordeste Evangélica, não perde um programa. Microfone aberto, a paz do Senhor para quem ligou o rádio agora.
1: A paz do Senhor mais uma vez para os ouvintes que estão ligados no programa. E quero mandar um alô para nossa igreja, na Rocha da Salvação, a paz do Senhor especial, né?
0: Sim.
1: Irmão Cândido, irmã Maria das Neves, e a todos, eu não vou citar o nome.
0: Irmã Sônia, que não perde um
1: irmã
0: programa.
1: Irmã Sônia, Felipe.
0: Alô, Felipe.
1: Alô, Filipão, vamos se levantar para estar ouvindo aí o programa. Um alô para minha esposa, que está indo para o trabalho agora, com meu filho Natan, minha esposa Roseli, que Deus abençoe o seu
0: trabalho. Roseli, a paz do Senhor.
1: É a Natanael.
0: Natan, um feijoada, Natan.
1: Um abraço a todos.
0: Maravilha. Ricardo Torres, vamos adorar a Deus, 6:15. O primeiro hino é com o pastor Oséias de Paula. O segundo hino com Vitorino Silva, 6:15. Bom dia.

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0: O galo está cantando, 6:25, olha a hora, povo de Deus. Meus amados irmãos, hoje é um dia muito especial. Hoje, dia 25 de setembro, comemora o Dia Nacional do Rádio. Olha, rádio é algo assim extraordinário. Eu tomei conhecimento quando surgiu a internet, aí disseram assim: a rádio agora acabou-se, agora com a internet. Ei, amigo, agora que ficou mais forte a rádio. A rádio agora que com o aplicativo pega em qualquer lugar no planeta Terra tendo internet. O rádio, ele entra em qualquer lugar. A televisão, você não vai pegar a televisão de 60 polegadas e levar para o banheiro, levar para o quarto, não vai. Geralmente é na sala, mas o radinho, ele anda em qualquer lugar. E agora o rádio no celular? Pois hoje comemora o Dia Nacional do Rádio. Sabe quem foi que me deu essa dica? Duas pessoas. O meu querido papai, presbítero Paulo Soares, no conjunto Ponta Negra. E nosso querido Camar Bulhões também mandou esse aviso. E aqui queremos parabenizar todos que ama, todos que trabalham, todos que são radialistas, todos que gostam de ouvir, principalmente a Nordeste Evangélica. Recado dado, e agora vamos abrir os microfones para o nosso superintendente da Escola Dominical, Reginaldo, lendo o Salmo do Dia. Hoje, Reginaldo, o Salmo do Dia é o 125. E a partir de agora com você, pode as suas considerações, quiser falar aí do que vai acontecer domingo antes da escola dominical, é com você.
1: Mais uma vez, né, paz do Senhor a todos. Antes de falar sobre a EBD, quero mandar um alô aqui para minhas duas irmãs lá de Candelária, né, que se congrega lá no templo.
0: Com o pastor Paulo, Aldo Dantas.
1: Com o pastor Aldo Dantas. É minha irmã Corrim, Socorro, né, mas carinhosamente eu chamo Corrim.
0: Corrim.
1: E Rita de Cássia.
0: Rapaz, Corrim.
1: É.
0: Irmã Socorro.
1: Irmã Socorro.
0: Irmã Socorro, que trabalha no Banco do
1: Nordeste.
0: Nordeste.
1: Um abraço pra todas as duas.
0: Ainda solteiro, meu amigo. É uma figura. Quando eu vejo ela, eu faço uma festa. Será que ela tá na audiência do programa?
1: Tá, que eu falei com ela agora.
0: Socorro! Ela deu aquele sorriso agora. Deus te abençoe, minha irmã. Um forte abraço a toda a família, viu? Você sabe que a senhora é muito especial para nós, nós o amamos, e fiquei muito feliz em saber que a senhora era a irmã biológica do nosso querido superintendente da escola dominical. Deus te abençoe, querida.
1: Pastor, como o senhor falou bem, domingo é o nosso encerramento do nosso trimestre, né?
0: Sim.
1: E convoca aqui toda nossa igreja de Rocha que venha para a consagração a partir das 8 horas.
0: Certo.
1: E até as 8:50. Vamos orar uns 30 minutos, né? Agradecendo por mais uns 30 minutos.
0: Certo.
1: E às 8:50 nós vamos pro café. E
0: vai
1: convida
0: ter o quê,
1: um café especial.
0: Ei.
1: Porque todo o nosso trimestre, graças a Deus, não é um café não, pastor. E que os ouvintes que estão ouvindo, é um banquete.
0: Mas rapaz, faço
1: graças a Deus, né? E às 9:15 estaremos na nave da igreja para dar início a grande aula, e vai ser um pouco diferente, né? Com as duas classes reunidas, a Estés e Gideão.
0: Sim.
1: Com a presença de 3 professores, né?
0: Maravilha.
1: Primeiro top, o professor Wilton. O segundo top, a nossa querida irmã Cleide. E fechando com o nosso co-pastor Cícero e o nosso pastor Jair do Santo, dando todas as coordenadas.
0: Mas, rapaz, domingo promete.
1: Se Deus quiser.
0: Se Deus quiser. E sábado, o que é que vai ter sábado?
1: EBD e síntese.
0: Recebi
1: Convidamos todos para estar presente, né?
0: Recebi agora o cartaz do nosso querido professor Carlos André. Também eu quero mandar. Hoje o programa, irmão, ele está sendo especial, voltado para a EBD em síntese. Preste atenção, recebi aqui o comunicado do nosso querido pastor Hércules. Olha o que ele diz aqui, ó. Atenção aos locais, síntese da classe de adultos será no Templo Central, as demais classes, incluindo o discipulando, acontecerão na congregação de Candelária. Muito importante esse aviso. Outra observação: haverá transporte de ônibus saindo do Templo Central para a Candelária às 13h40. 1h40 da tarde vai ter um ônibus, com retorno às 17h50. As vagas são limitadas, antecipe sua inscrição e garante também a sua camisa oficial acessando o site da ebdemsíntese.com.br. O DENEC deseja a todos um excelente 38ª EBD em síntese. A paz do Senhor, pastor Jailton Santos, conto com a sua participação e a sua presença na EBD em síntese. Confirmado, meu filho, estaremos juntos ali no Templo Central. Meu amigo, uma divulgação dessa é mais de R$1.000, mas eu dou 0,800, porque eu amo a EBD. Eita Deus! Um abraço especial para o pastor Reinaldo Odilo, que agora abriu um sorriso. Um sorriso classe A. E ele que vai ser o palestrante dos jovens na Congregação Polo de Candelária. Que Deus abençoe, meu pastor. Um forte abraço. Lembrando que próxima quarta-feira é culto da restauração no Templo Central. Na terça-feira será terça da restauração em Rocha da Salvação e quarta no Templo Central. Salmo 128 é com você, Reginaldo.
1: Ok, pastor Jailton. Antes de dar início aqui o salmo, eu quero mandar um alô para Gabriel, né? Nosso coordenador pedagógico da nossa igreja.
0: É forte, Brasil.
1: Um grande menino, um grande servo de Deus que tem ali contribuído e dedicado na obra da EBD e na obra da igreja. E um abraço também para meu irmão Renato, né? Certo. Que é o pai de Raul Soares.
0: Sim.
1: Pastor Raul, que é meu sobrinho, também manda um abraço para ele.
0: Maravilha.
1: Vamos ler o Salmo 125, que diz assim: os que confiam no Senhor serão como o monte de Sião, que não se abala, mas permanece para sempre. Como estão os montes à roda de Jerusalém, assim o Senhor está em volta do seu povo desde agora e para sempre. Porque o cetro da impiedade não permanecerá sobre a sorte dos justos, para que o justo não estenda as suas mãos à iniquidade. Faze bem o Senhor aos bons e aos que são retos de coração. O quinto: quanto àqueles que se desviam para os seus caminhos tortuosos, leva lá ao Senhor com os que obram a maldade. A paz haverá sobre Israel. Amém?
0: Você vai escolher qual versículo, querido Reginaldo?
1: Eu vou escolher o primeiro, pastor, que diz assim, né? Os que confiam no Senhor serão como o monte de Sião, que não se abala, mas permanece para sempre.
0: Maravilha a leitura feita pelo nosso querido obreiro Reginaldo. 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

0: 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Josino, pelo amor de Deus, eu só quero saber de Mossoró agora. Eu quero você lá em casa, meu amigo. Vamos agendar esta próxima semana agora? Um abraço, meu querido. Um forte abraço. Como é que tá mamãe, papai? Tudo bem? Eu peço a sua preferência.
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0: Galo está cantando 6:41 a partir de agora, presbítero Geovane Benjamin, ministrando a palavra de Deus.
1: Mais uma vez, a paz do Senhor Jesus, aos ouvintes a qual ligaram o rádio neste momento, e agradecer a Deus já pela oportunidade e pela vida de cada um de vocês. Pastor, antes de eu ler a palavra, quero deixar um abraço aqui em especial ao pastor Joaquim.
0: Delfino,
1: lá do distrito Emanuel Domingos,
0: 220 quilômetros da capital.
1: Pastor, é uma bênção, que Deus continue conservando ele, e dizer que estaremos sempre aqui, né, pastor, que pudermos dar um apoio a ele ali, estaremos fazendo a obra de Deus juntamente com ele naquele lugar.
0: A esposa, irmã Neném.
1: A sua esposa, irmã Neném. Fez uma comida saborosa, pastor.
0: Eita,
1: que comida deliciosa,
0: maravilha,
1: viu?
0: Maravilha, homem.
1: Muito bom. Bênção de Deus mesmo. Aleluia. Eu quero fazer uma leitura no livro de 2 Samuel, capítulo 23. Vou ler o versículo 20 até o de 23. Também Benaia, filho de Joiada, filho de um homem valoroso de Cabzel, grande em obra, este feriu dois fortes leões de Moabe. E desceu ele e feriu um leão no meio de uma cova no tempo da neve. Também este feriu um homem egípcio, homem de respeito. E na mão do egípcio havia uma lança. Porém Benaia desceu a ele com um cajado e arrancou a lança da mão do egípcio e a matou com a sua própria lança. Estas coisas fez Benaias, filho de Joiada, pelo que teve o nome entre os três valentes. Dentre os 30 ele era o mais nobre, porém aos três primeiros não chegou, e Davi o pôs sobre os seus guardas. Aleluia, louvado seja o nome do Senhor. Esta manhã eu quero dizer para você que talvez você está passando por uma luta, talvez você está enfrentando uma guerra, mas eu vos digo no nome santo de Jesus Cristo de Nazaré, que essa guerra, esta luta que você está enfrentando, ela só veio para te fazer ficar mais forte. Ela só veio para te fazer mudar de nível, pastor. Essa prova que Deus coloca nas nossas mãos, ela só nos torna cada vez mais valente, só nos torna cada vez mais vencedor. Porque a palavra, ela diz aqui que Benaia, ele era um homem valente, valoroso, né? Aquele homem que enfrentava as coisas e resolvia os problemas, sejam ele qual ele foi. E ele enfrenta dois leões valentes. Quando fala dois leões valentes aqui de Moabe, estão falando de dois homens gigantes, dois homens de estatura grande, acima de 2 metros. E ele enfrenta esses dois com a presença de Deus sobre a vida dele, tomando a direção na frente, e ele consegue êxito na tua vitória, porque quem estava com ele podia todas as coisas. E ele vence esses dois homens de Moabe, pastor, e quando ele vence esses dois homens de Moabe, ele sai dessa fase e ele passa para outra. Muitas das vezes eu e você passamos por uma provação e não queremos passar por nenhuma outra mais, queremos ficar só na nossa zona de conforto e somente com a nossa vitória, sem querer se mover muitas das vezes as palhas. Mas Deus, ele nos chamou de soldados, irmão Reginaldo. E um soldado de Cristo, ele tem que estar preparado, um soldado de Cristo, ele tem que estar revestido. Aleluia, louvado seja o nome do Senhor. Revestir com o capacete da salvação. Aleluia, esta manhã Deus manda te dizer que ele está te revestindo com o capacete da salvação. Esta manhã Deus está te cobrindo com teu manto sagrado e colocando um anjo à tua direita para guardar todos os passos aonde você plantar as plantas dos teus pés. Aleluia, louvado seja o nome do Senhor. E quando Benaia, ele sai desses dois leões, ele, num tempo da neve, ele cai numa cova. Aleluia. Num tempo da neve, um tempo do frio, ele cai em uma cova. E quando ele cai em uma cova, pastor Jailton Santos, quem está nesta cova? Um leão. Imagina você de tomar uma queda, cair dentro da cova, já se quebrou quase todo, pastor, pela queda. E quando você cai lá embaixo, você depara com um leão. Já em outros sentimentos do ser humano, ele já podia se dar por derrotado, pastor. Tô todo machucado pela queda. Caí. Aqui embaixo tem um leão me esperando. Aleluia, louvado seja o nome do Senhor. Mas naquele momento ele disse que se ele não erguesse a cabeça e enfrentasse, ele iria perder aquela batalha. Ele iria perder aquela guerra. E ele enfrentou o leão dentro da cova, mesmo com o frio. Eu creio que ali, irmão Reginaldo, a luta que ele teve com o leão foi um momento dele se aquecer do frio. E quando ele se aquece, ele sai dali mais uma vez com a vitória, derrotando o leão, deixando o leão e saindo daquela cova. Ele não só derrotou o leão, como ele saiu daquela cova. Muitas das vezes, se eu e você chegar a contar uma história dessa para alguém, imagina um Benaias contando: olha, eu vinha vindo ali, escorreguei, caí dentro de uma cova e lá na cova tinha um leão. E eu lutei com ele, venci e saí da cova. Pastor, de mil e uma pessoa não iria acreditar no que ele estava falando. Como é, rapaz? Você quer me dizer que você caiu dentro de uma cova com um leão e você está vivo? É isso mesmo? Muitas das vezes eu e você contamos coisas das nossas vidas a alguém, e muitas das vezes alguém olha para mim e fala: coitado, tá mentindo. Esse tá mentindo, né? Não acredita no poder de Deus. Que a luta que eu e você enfrentamos, que eu e você atravessamos ela, e quando a gente vence, que a gente toma posse da vitória, é Deus na nossa frente. É Ele lutando por mim, é Ele lutando por você. Aleluia. Louvado seja o nome do Senhor. Mas isso incomoda aquele que não tem Cristo, aquele que não confia. Como a Bíblia diz, muitos confiam em carro, outros em cavalo, mas eu e o senhor, pastor Jailton Santos, eu e você, irmão Reginaldo, eu e você, Ricardo Torres, confiamos no Deus poderoso que tudo pode. Glória. Aleluia. E ninguém há que possa vencer. Esse é o Deus que eu sirvo, esse é o Deus que você serve. E ele sai, pastor, mais uma vez dessa luta com vitória, venceu o leão. Mas Deus coloca mais uma. Fala: olha, Benaias, você passou a primeira fase, passou a segunda fase, mas eu ainda tenho a terceira fase para você. E ele vai lutar com um homem egípcio. Homem também de grande estatura. Homem que era acostumado a vencer batalhas, vencer guerras. E o que me enfatizou aqui a ficar meditando nesta palavra é que quando ele vai à luta, a enfrentar esse egípcio, o egípcio, ele está com uma lança na mão. E a Bíblia relata que Benaias, ele só tinha um cajado. A arma que Benaias tinha era um cajado. Aleluia, louvado seja o nome do Senhor. Muitas das vezes eu e o Senhor não temos nada, mas Deus, ele tem nos sustentado. Deus, ele tem nos dado esse cajado. E dizendo para mim e para você: ei, você não precisa de muito. Você só precisa que eu vá contigo. Aleluia. E quando eu e você deletamos na mão do Senhor e colocamos todos os nossos problemas, todos os nossos defeitos na mão dele, ele é o único que resolve. Aquilo que o homem, muitas das vezes, ele dá ali por vencido, para Deus não é. Porque Deus, ele trabalha com o impossível. E quando Benaias, ele vai de encontro a lutar com esse homem egípcio, com esse cajado, ele toma a lança e mata o egípcio com a sua própria lança. E Deus faz dessa forma na minha vida e na tua vida. Fique com essa palavra esta manhã, que Deus, ele é contigo, e que aonde você botar a planta dos seus pés, ali ele está cuidando.
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3: O galo está cantando, 6 horas e 55 minutos. Olha o horário para não chegar atrasado. Hoje é sexta-feira, 25 de setembro de 2026. Presbítero Márcio Rodrigues do Nascimento, ficando mais experiente. Vai o nosso abraço especial. Hoje, dia 25 de setembro, Dia Nacional do Rádio. Estamos em festa. Glória a Deus por isso, irmão. A rádio tem sido a companhia de muitos irmãos. Você sabia que tem gente que não pode sair de casa por causa da sua situação, a idade, está dodó, está enfermo. Mas a rádio tem sido o quê? Tem sido um bálsamo. A rádio tem sido um instrumento de Deus. Pronto, hoje mesmo foi um culto aqui maravilhoso. Amanhecemos o dia na presença de Deus, divulgando a EBD em síntese, Salmo do dia, Salmo 125, a ministração da palavra de Deus. Que mensagem forte, que mensagem maravilhosa. É muito bom ter você como ouvinte, é muito bom ter você na audiência. Você também é a razão de nós estarmos aqui. Não é fácil não, irmão. Não é fácil chegar aqui cedo, porque temos que chegar bem, temos que chegar com saúde, temos que chegar com alegria. E é isso aí que acontece, é Deus em nossas vidas. Estamos em festa. Aumenta esse beijo aí, meu filho. Aumenta o beijo aí. Festa na Rádio Nordeste Evangélica FM 92.5, Jesus em primeiro lugar. Queremos mandar um abraço especial para quatro pastores que estão ligadinhos. Pastor Availdo Alves está realizando o segundo congresso do Dejade em Capim. pertence à supervisão de Extremóis, os pregadores Walter Cavalho, Diego Braga e pastor Amauri Félix. Eu tô muito cheio, mas vamos ver aqui, viu, Giovanni? Se Deus permitir, quem sabe? Vamos estar lá no pastor Havaildo.
4: Vamos.
3: Eita, vamos ver aí, viu, pastor Havaildo? Um abraço. Eu não vou poder dizer qual o dia, mas vamos ver aqui a nossa agenda para Deus nos ajudar desse compromisso. Meus irmãos, estamos finalizando mais uma edição. Olha, quando chega essa música, Ricardo estava dizendo, só tem um minuto, pastor. Suas considerações, pastor Jailton Santos. Meu querido Reginaldo, gratidão pela sua vida, pelo apoio de estar comigo nesta manhã na Rádio Nordeste Evangélica.
5: Quero agradecer, pastor, a oportunidade, o convite, pelo estar aqui participando desse maravilhoso programa, e que Deus abençoe todos os ouvintes, porque através das ondas sonoras desta rádio tem alcançado muitas almas.
3: Meu querido presbítero Giovanni Benjamin.
6: Alô, Analice, meu amor, um forte abraço,
3: é
6: meu bem.
3: É forte, Brasil.
6: Fique na paz do Senhor Jesus.
3: Ai. Betânia, minha filha, prepare aquele café que só você sabe fazer.
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8: 6:59.
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2: Queridos e amados irmãos, amigos, radiovintes da Rádio Nordeste Evangélica e das demais emissoras de rádio, Boas Novas, Vida e Princesa, com muita alegria no meu coração, que saúdo a todos vocês com a paz do Senhor Jesus. Estamos apresentando o momento de reflexão, a voz do pastor, sempre meditando, refletindo na palavra de Deus, que é para nós a inerrante, infalível, completa e eterna palavra de Deus. Vamos ler na palavra de Deus, na carta de Paulo a Timóteo, primeira carta, capítulo 4, versículo 12, que nos diz: ninguém despreze a tua mocidade. Pelo contrário, torna-te padrão dos fiéis na palavra, no procedimento, no amor, na fé e na pureza. Glórias a Deus. Vivemos em um mundo que muitas vezes valoriza a experiência, a idade e a maturidade, deixando os jovens em segundo plano. Essa mentalidade pode gerar desânimo e a sensação de que não se tem nada a oferecer. No entanto, a Bíblia apresenta uma perspectiva diferente. Paulo, um apóstolo experiente, escreve a seu filho na fé, Timóteo, que também era ministro do Evangelho, pastor, um jovem que realmente havia se dedicado ao Senhor, e lhe dá uma instrução clara e poderosa: ninguém despreze a tua mocidade. Esta não é apenas uma exortação para Timóteo, mas um princípio vital para todo crente, todo salvo em Cristo Jesus, nosso Senhor, especialmente para os mais jovens. Deus nos capacita e nos chama a viver de forma exemplar, independentemente da nossa idade, quer seja adolescente, jovem, meia-idade ou terceira idade, não importa. Deus quer sempre que nós vivamos uma vida exemplar, que nós possamos refletir para este mundo em trevas a glória do Senhor em nosso viver. O propósito é, na verdade, falar sobre como alguém como Timóteo, que não devia desprezar a sua mocidade, mas devia se tornar o padrão dos fiéis, para que ninguém o desprezasse e a juventude também fosse valorizada. Louvado seja Deus, a nossa capacidade de servir ao Senhor, e devemos nos tornar um padrão para os fiéis em qualquer área da nossa vida. Timóteo era jovem para a responsabilidade que carregava como líder da igreja em Éfeso. Provavelmente enfrentava desafios relacionados à sua idade, por ser jovem, talvez seus 30 ou 40 anos, mais ou menos por aí, onde as pessoas mais velhas poderiam, ou as pessoas mais idosas poderiam duvidar de sua autoridade ou capacidade. Muitos jovens cristãos e até mesmo crentes mais novos na fé enfrentam o mesmo desafio, sentem-se desqualificados ou subestimados por causa da sua inexperiência, a sua juventude, sua idade ainda jovem, falta de conhecimento ou simplesmente por serem novos em algo, no trabalho, no serviço que está fazendo. A instrução de Paulo não é um pedido, mas um comando. Não é sobre o que os outros farão, mas sobre o que Timóteo deveria viver para que a situação não acontecesse. É uma chamada proativa para que o nome do Senhor fosse glorificado. Não se trata de arrogância ou de exigir respeito, mas de viver de tal forma que o menosprezo se torne injustificável. A reputação é construída pelas nossas atitudes, pelo nosso comportamento, pelo nosso caráter, a nossa personalidade, não pela nossa idade, porque Cristo na nossa vida, Ele é tudo. Ele assume exatamente a preeminência no nosso viver. Para se tornar padrão dos fiéis, é o que Paulo escreve aqui nesta carta a Timóteo, para evitar o menosprezo. A solução não é lutar contra ele, mas superá-lo através de um estilo de vida. Um exemplo, Paulo apresenta 5 áreas específicas onde Timóteo deveria ser um padrão, um modelo, um exemplo a ser seguido. Isso deve ser um padrão para todo crente, todo salvo em Cristo Jesus, nosso Senhor. Ou seja, as pessoas olham para nós e elas precisam ver Cristo em nossa vida. E Paulo disse o exemplo dos fiéis na palavra, ou seja, na doutrina, no ensino, no procedimento, ou seja, no comportamento, na sua conduta. Tudo isso era responsabilidade do crente Timóteo como pastor daquela igreja, no amor, o amor incondicional, o amor que alcança, abrange todos os pecadores e especialmente os irmãos em Cristo Jesus, nosso Senhor, que todos devem viver no amor, na fé, ou seja, na fidelidade, na confiança em Deus, nosso Senhor, na pureza, Timóteo, ou seja, na santidade, na integridade moral. Tudo isso é algo maravilhoso para cada um de nós. E há benefícios quando assim nós servimos a Deus e refletimos a glória de Deus, o caráter de Deus na nossa vida. Os cristãos lá em Antioquia, eles foram chamados pela primeira vez na história, segundo registra Lucas em Atos dos Apóstolos, eles foram chamados de cristãos. Era um termo de zombaria, mas na verdade isso traduz para nós a imagem de que eles viviam os ensinamentos de Cristo Jesus, nosso Senhor. Então, quando nossa vida se torna um padrão para o mundo, um padrão para os demais, até mesmo dentro da igreja, Deus nos honra. Há um impacto muito grande. Há, na verdade, um crescimento espiritual extraordinário e Deus abre porta. Deus abençoa-nos maravilhosamente em todas as coisas, porque Deus recompensa a quem é fiel. Portanto, vamos ser o padrão de vida em todas as áreas, em todas as dimensões da nossa vida, para que o mundo veja Cristo em nós. Paulo tem este exemplo, escrevendo aos Coríntios, Paulo diz, sede meus imitadores. Paulo era o padrão, era na verdade a imagem que representava Cristo Jesus em seu viver, em todas as suas atitudes, comportamento e no seu caráter também. Portanto, meus irmãos, meus amigos, vamos seguir o exemplo dos fiéis, na palavra, no trato, no amor, na fidelidade, na pureza, enfim, é isso que Deus espera de cada um de nós. Que Deus nos ajude, que Deus nos abençoe, que vivamos de tal maneira que Cristo seja glorificado na nossa vida. Vamos orar e vamos agradecer ao nosso Pai Celestial. Nosso Deus, nosso Pai que está nos céus, nós te damos graças, Senhor, por estarmos aqui apresentando mais um momento de reflexão à voz do pastor. Deus abençoe grandemente nossos irmãos, nossos amigos também que estão sintonizados, ouvindo estas emissoras de rádio, Senhor, e ouvindo a tua palavra também. Que possamos andar de conformidade com a tua palavra, para que sejamos um padrão, um exemplo para este mundo, que o mundo olhe para nós e veja Jesus em nosso viver diário. Aceita nossa gratidão, nos abençoa, em nome do teu filho, Pai. Nós te oramos e te agradecemos agora e para sempre. Amém. Deus abençoe a todos, em nome de Jesus.
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0: 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Bom dia para você que acorda cedo e coloca a sua vida nas mãos do Criador. Mais do que som, nós somos a sua companhia de todas as manhãs, em casa, no carro, no trabalho ou mesmo na internet. 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
1: Bom dia!
2: 7:41 em Natal. Nossa equipe está pronta e não dorme em serviço. Sempre fazendo o melhor para Deus e para você também. Nos comandos técnicos tem ele, com suas mãos habilidosas, Ricardo Torres. Programação e produção, Gerson Câmara, seleção musical, Evaristo Filho, na apresentação este que vos fala, feliz da vida e fazendo parte da sua felicidade, Marcílio Dantas, na direção geral, pastor Oaldo Dantas, até o meio-dia tem muita coisa.

aniversariantes do dia e muito mais. Claro, com a sua participação através do 849-8826-2255, você pode mandar aquele recado, pedir aquele louvor, gravar a sua mensagem em áudio de no máximo 30 segundos e lá também na classe de ouvintes, para que a gente possa mandar aquele alô todo especial logo mais às 8 horas e 15 minutos. Exatamente isso. Venha comigo renascer nesta manhã. O louvor tem destaque na nossa programação para juntos eu e você.

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Grande do Norte, querido. Esses municípios que fazem parte do nosso estado, que nós amamos e queremos bem, que todas as manhãs estamos juntos, tomando aquele cafezinho maravilhoso, aquele cafezinho que nos faz bem. Falar em café, já tá pronto, meu irmão, por aí o cafezinho? Sabe que vocês deixam a gente mal acostumado? Verdade. Quando eu chego aqui na rádio, o Ricardo já pergunta, Marcílio, cafezinho já tá pronto? Eu disse, Ricardo, o seguinte, a gente depende de irmã Raimunda, né? Ela fizer o cafezinho, a gente toma. Se a gente não tomar, a gente toma o quê? Toma água. Tá tudo bem, tá tudo tranquilo. Falar em água, já tô aqui com minha garrafinha. E você também? Ah, deixa eu tomar um pouquinho de água. Você deixa, Ricardo? Você deixa, deixa. Maravilha. Rádio ao vivo é assim, né? Fosse gravado, não tinha graça não, sabia? Ao vivo é outra história, é ou não é? Por isso que você está aí acompanhando a nossa programação. Por isso que a Nordeste Evangélica é a sua companheira. Afinal de contas, estamos no ar com a missionária há 31 anos. Só bênçãos na minha e na sua vida. Hoje nós vamos até o interior por nome de Patu. Patu e Pami. Pami e Patu. Hã? Ô, Marcinho, piada sem graça, você me mata de vergonha. Afinal de contas, hoje, 136 anos de emancipação política. Exatamente neste dia 25 de setembro. E olha, quem vai conosco nesta viagem? Eu quero saber. Agora tem que ser muito rápido. Corredinho pro WhatsApp e diz, eu quero. Pronto. Não, Ricardo, não vale você. O bichinho levantou a mão. Ah, meu Deus do céu, você já é o piloto, meu filho. Ah, ele disse, ah, é mesmo? Pois é, quando ele não toma café, ele fica assim, gente. Com a mente obnubilada, bichinho. Vamos orar por ele, né? Ó, seguinte, quem vai conosco nesta viagem? A Elizabeth lá em Macaíba tá dizendo, eu quero ir nesta viagem. Também conosco nesta manhã. Na viagem, nós queremos levar, sabe quem? A irmã Adriana. Seja bem-vinda, irmã Adriana. Aqui no nosso Renascer. E para completar a viagem, Edivaldo Tibúrcio. Olha só, lotação completa. Vamos iniciar a viagem. Mais uma vez, será uma viagem abençoada. Isso. Pisa fundo, Ricardo. Partiu, minha irmã. Meus queridos, o município de Patu fica situado na microrregião serrana do Rio Grande do Norte. Exatamente, só para você ter uma ideia, a 300 quilômetros de Natal. É chão. Localizado na zona oeste potiguar, é uma zona de agricultura e pecuária, que no início da colonização estava ligado ao ciclo dos currais. Segundo o historiador Luiz da Câmara Cascudo, Patu em língua tupi quer dizer terra alta, chapada, planalto, chapada sonora, serra do estrondo, tudo isso. Os primeiros habitantes da terra foram os índios Cariris. Índio Cariri, ouve Nordeste Evangélica. Depois vieram os colonos, criadores de gado, por volta do século XVIII. Com o tempo, o povoado foi crescendo com o nome de Patu de Dentro. E em 1852... faz tempo. Tempo que suco era garapa. Foi aprovada, inclusive, em 1852, a sua fundação com o nome de Distrito de Paz de Patu, sendo subordinada à cidade da Imperatriz, hoje Martins.
O governador Pedro Velho de Albuquerque, Maranhão, elevou o povoado à categoria de vila e o distrito a município em 1890, quando o município de Patu foi desmembrado de Martins. Patu é hoje uma cidade polo de atração comercial, onde os municípios circunvizinhos se abastecem. Após os desmembramentos sofridos, Patu ficou com uma área pequena de apenas 369 quilômetros quadrados, porém de terras férteis e produtivas. Patu é considerado um dos melhores lugares do mundo. Sabe para quê? Para o voo de asa delta ou parapente, mantendo inclusive os recordes de distância solo declarada, duplo declarada e duplo livre. Entendeu aí a história? É. Os moradores naturais do local são os patuenses. E essas informações vêm da Prefeitura de Patu. Carlos, chegando por lá, a gente vai dar um voo de asa delta, tá? Eita, nós!

gratidão. Você já agradeceu a Deus pelo dia de hoje? É sempre bom agradecer. Afinal de contas, o sol nasceu. O sol nasceu brilhando firme e forte para todos nós. E com ele a certeza de que a misericórdia de Deus se renovou na sua vida mais uma vez. Então, comece o seu dia entregando as suas preocupações nas mãos de quem tem o controle de tudo. E Deus já preparou uma sexta-feira de

0: informações. Ela está chegando por aqui nesta sexta-feira com S maiúsculo. Bom dia, Sandra, a paz do Senhor Jesus.
1: Bom dia, Marcílio, bom dia, Ricardo, bom dia, querido ouvinte, a paz do Senhor para você que acompanha a nossa programação nesta manhã maravilhosa e abençoada. Muito obrigada pela sua sintonia, sua companhia de todas as manhãs. E hoje eu quero mandar um abraço especial para todos os farmacêuticos que estão hoje celebrando o Dia Internacional aí da sua profissão. Que Deus abençoe a cada um abundantemente. Vamos às notícias nesta sexta-feira, 25 de setembro de 2026.
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1: 7:59 em Natal e a palavra de Deus diz em Tiago capítulo 1, versículos 22 e 23. Tornai-vos, pois, praticantes da palavra e não somente ouvintes, enganando-vos a vós mesmos. Porque se alguém é ouvinte da palavra e não praticante, assemelha-se, ao homem que contempla no espelho o seu rosto natural. Tiago capítulo 1, versículos 22 e 23. O apóstolo Paulo, em 1 Coríntios 2,14, diz: Ora, o homem natural não aceita as coisas do Espírito de Deus porque eles são loucura, e não pode entendê-las porque elas se discernem espiritualmente. O homem natural, ou seja, o gênero humano, né? O homem natural é aquela pessoa que vive guiada apenas pelos seus sentidos físicos e pela razão humana. Já o homem espiritual é aquele que verdadeiramente se converteu a Cristo. Portanto, nasceu de novo e possui o Espírito Santo habitando nele, desenvolvendo a maturidade espiritual e a obediência à palavra. Tá dado o recado nesta manhã: não seja ouvinte da palavra, mas seja praticante, né? Ouvinte praticante, porque se ouvir e não praticar, não serve para nada. Hoje, culto de instrução e doutrina no Templo Central da Assembleia de Deus, no estado do Rio Grande do Norte, ali no bairro do Alecrim, em frente à Praça Gentil Ferreira, a partir das 19 horas, você é convidado a ouvir e praticar a palavra. Em Natal, hoje, sexta-feira, com muitas nuvens, pancadas de chuva à tarde. Mais de 400 sessões eleitorais tiveram os locais de votação alterados no Rio Grande do Norte para as eleições de 2026. O TRE disponibilizou uma consulta por município para que os eleitores verifiquem se a sessão em que votam mudou de endereço. As mudanças podem ocorrer por diferentes motivos, como solicitações de eleitores com deficiência ou mobilidade reduzida, voto em trânsito e transferência temporária de sessão. O TRE recomenda que os eleitores façam a consulta com antecedência, principalmente aqueles que solicitaram alguma alteração no local de votação ou voto em trânsito. O eleitor pode fazer a consulta pelo site do TRE ou pelo aplicativo e-título até o dia 3 de outubro. O sistema mostra que locais de votação que tiveram alterações, como o endereço e os números de sessões transferidas. A Secretaria Municipal de Saúde de Natal vai disponibilizar 95 pontos de vacinação neste sábado para o dia D da campanha de vacinação antirrábica 2026. A abertura oficial da ação acontece às 8 horas na sede da Unidade de Vigilância de Zoonoses na Zona Norte e os pontos fixos estarão distribuídos pelos 5 distritos sanitários da capital e funcionarão até o meio-dia. Podem ser vacinados cães e gatos saudáveis com pelo menos 3 meses de idade, desde que não tenham passado por tratamento farmacológico nos últimos 30 dias e ainda não tenham recebido a vacina antirrábica em 2026. A meta para este ano é chegar a 82.500 cães e gatos imunizados contra a raiva. A campanha segue em Natal até o dia 30 de setembro. A vacinação periódica dos animais é considerada a principal forma de prevenção contra a raiva e ajuda a evitar a transmissão da doença para as pessoas. A Neoenergia Cosern informa que para instalar um poste de alta tensão no começo da Avenida Doutor João Medeiros Filho, do lado direito, próximo ali ao viaduto Ulisses de Góis, será necessário fazer um bloqueio pontual no trânsito durante 3 horas, entre meia-noite de sexta-feira, ou seja, de hoje, até as 3 da madrugada do sábado, na subida da Avenida Tomás Landim, logo depois da Rua Campo Santo, no bairro de Igapó. A operação da Neoenergia Cosern terá apoio da Polícia Rodoviária Federal e da STTU. para acessar a Avenida Doutor João Medeiros Filhos, motoristas que saem da ponte de Igapó poderão utilizar um desvio à direita pela Rua Campo Santo e a Rua Domingos Lourenço. Para quem segue para São Gonçalo do Amarante, o fluxo segue normal. Para quem vem de São Gonçalo do Amarante e deseja acessar a Avenida Doutor João Medeiros Filho, a orientação é pegar a Avenida das Fronteiras no gancho, no viaduto do gancho, né? E para quem vem de São Gonçalo do Amarante e da Avenida Doutor João Medeiros Filho para a ponte de Igapó, o fluxo não sofrerá alterações. A distribuidora ressalta que não haverá interrupção do fornecimento de energia. A obra da nova linha de transmissão da Zona Norte de Natal já atingiu 65% do cronograma e a maior parte dos serviços está sendo realizada de madrugada e a previsão da conclusão é em dezembro. São 8 horas e 4 minutos em Natal, com informações da Agência Climatempo, do TRE, Secretaria Municipal de Saúde de Natal e da Neoenergia Cosern. Fechamos esta edição convidando você para as 9 horas.
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4: 8:07.
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10: Queridos companheiros, pastores, supervisores de campo, pastor de igrejas filiais, pastores, coordenadores de setor, pastores, dirigentes de congregação, toda a liderança da nossa igreja, eu venho com alegria fazer uma convocação a todos vocês. Próximo dia 26, aqui em Natal, será realizada a 38ª edição da nossa EBD em síntese, um trabalho por mais importante para todos nós líderes da nossa IADERN. E Paulo, escrevendo a Timóteo, ele diz: procura apresentar-te a Deus aprovado, como obreiro que não tem de que se envergonhar, que maneja bem a palavra da verdade. A nossa EBD em síntese, dia 26, vem exatamente para nos dar mais um reforço, mais fundamentação na palavra de Deus, para que sejamos mais usados no ministério que Deus tem nos confiado. Todos vocês são bem-vindos e aguardamos com alegria, não somente no momento de crescimento, no conhecimento da palavra de Deus, mas também na comunhão. Havemos de estar aqui nos abraçando e saudando, matando até as saudades, e vocês são bem-vindos, em nome de Jesus. Amém.
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11: Menina, levanta.

0: כאן. מה אתה אומר, קפה? איזה מפירה? Você está precisando tomar um café?
1: Estou sentindo que quando você não toma café, você fica assim, eufórico. Oh, bichinho, com tanta pena que ele não toma café.
0: Vamos agora trazer esse quadro que todo mundo gosta de acompanhar.
2: Educação.
0: E o Senai aqui no estado abriu inscrições para 2.000 vagas para 13 cursos gratuitos na modalidade EAD, Educação à Distância. As vagas são oferecidas dentro do programa de gratuidade regimental do Senai aqui no estado do Rio Grande do Norte, voltado inclusive à inclusão social por meio da formação profissional de pessoas de baixa renda. Podem participar pessoas com no mínimo 16 anos e ensino fundamental completo. As inscrições são realizadas exclusivamente através do site rn.senai.br/publicações e ficam abertas até o dia 30 de setembro. No ato da inscrição é preciso selecionar o município ao qual se deseja vincular a matrícula, que podem ser Natal, Mossoró ou Santa Cruz. Para participar das aulas à distância, é preciso ter acesso à internet com velocidade suficiente para acompanhar os conteúdos online. A lista de oportunidades inclui cursos de almoxarife, assistente administrativo, assistente de controle de qualidade, assistente de instrumentação industrial, assistente de recursos humanos, controlador e programador de produção, desenhista mecânico, desenvolvedor back-end, desenvolvedor de jogos digitais 2D, desenvolvedor de sistemas júnior, desenvolvedor de mobile flutter, inspetor de qualidade, programador de front-end, tá certo? O início das aulas está previsto para o dia 5 de outubro. As cargas horárias das formações variam de 160 a 256 horas. E o número de vagas vai de 100 a 200, dependendo da área escolhida. Essas informações vêm do Senai aqui no Rio Grande do Norte.
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0: Ô, Ricardo Torres, você tá rindo de mim ou pra mim? Pra mim, né? Ah, amiga, é assim. Eu senti que você ficou assim, com a mente obnubilada, quando eu falei o nome de dois cursos aqui, que não são tão comuns, né, a pronúncia, mas é essa mesma pronúncia que eu falei, né? Eu confesso, eu pensei que minha língua ia enrolar, sabia? Eu digo, pronto, será que eu levei algum choque? Porque é o seguinte, ó, desenvolvedor de mobile flutter, gostou? É, essa é a pronúncia mesmo, errei não. E programador de front-end. Aí você chega assim no local e diz, olha, eu quero fazer um curso de desenvolvedor de mobile flutter e também de front-end. Então, é isso aí. Eu pensei que a minha língua tinha errado choque, mas não. Tá tudo normal aqui, já verifiquei, Ricardo. Tá tudo tranquilo. Vamos que vamos nesta manhã, gente. Eu esqueci de falar, mas agora eu quero dizer que hoje, no momento da dona de casa, nós teremos mais uma receita maravilhosa. Você sabe qual é a receita hoje? Eu vou dizer agora. Eu acredito que você vai gostar. Hoje tem arroz de camarão com açafrão. Uau! Promete ou não promete? Gente, uma delícia. Eu já experimentei. Eu acredito que você também. E nada melhor do que saber como preparar essa receita. Aqui na Nordeste Evangélica, a gente dá um empurrãozinho para que você faça essa deliciosa receita. E hoje, com esse requinte gastronômico, com arroz de camarão e açafrão. Que delícia. Espalha aí para todo mundo. Vai lá nos grupos do WhatsApp e diz: pessoal, meus irmãos, minhas irmãs, hoje eu vou passar para vocês uma receita de arroz de camarão com açafrão. Aí sempre tem aquele curioso, aquela curiosa que vai dizer assim: ei, você conseguiu aonde essa receita? Aí você bate assim no peito com muito orgulho e diz: na minha Nordeste Evangélica, minha filha. Então, aproveita, espalha aí para todo mundo, tá certo? Você também pode mandar o seu recadinho aqui dentro da nossa programação de no máximo 30 segundos. Por aí o pessoal fala, se vira nos 30, né? A gente fala aqui, aproveita nos 30. Então, pede aquele louvor e, claro, manda abraços para quem você quiser. Povo.

Ouvindo Renascer nesta manhã, temos a companhia da Maria de Jesus Martins. Deus te abençoe, minha irmã. Bom dia também para Analine. O nosso dia também é para dizer a paz do Senhor para a irmã Neves. Bom dia com muita alegria para Lucimar e Luzia, Graça Imperial, a irmã do Café Matinal, irmão Amâncio, o do Volante. Bom dia também para todos os nossos amados irmãos que acompanham a nossa programação em Natal, no Rio Grande do Norte, no Brasil e no mundo. Bom dia com muita alegria para Felinto, Francisco Moreira, Rosilene Duarte, lá em Pardamirim, juntamente com Kiara, a irmã Nilda, a irmã Maria, que está sempre a ouvir a nossa programação, que é a vizinha da irmã Nilda, a Eliane, Alcione, toda essa família abençoada que nós amamos e queremos bem. Alô, alô, meu amigo Alexandre Valcácio, bom dia pra você também. Marília, em nossa audiência, Gracinildo, lá em Pardamirim, Pardamirim, audiência fantástica. Bom dia, com muita alegria, já na sintonia, irmã Suerda, seja bem-vinda, irmã Suerda, e também Ana Paula, lá em Serra Caiada, juntamente com a sua filha Manuela, de 3 aninhos, e a Paula Rízia, de 14 anos, que estão ouvindo também

0: por aí.
1: Paz do Senhor Jesus, querido Marcelo Dantas, aqui é Maurílio, rei da tapioca, com a minha esposa Cida, filha de Lorena e Larissa no Pajussara. Gostaria de ouvir uma linda canção, qualquer louvor maravilhoso, vai ficar a sua escolha, tá bom? Ofereço para vocês, para minha esposa Cida, filha de Lorena e Larissa, no Pajussara, todos que estão na audiência da Rádio Nordeste Evangélico e todos que fazem a Rádio Nordeste Evangélico e todos da Assembleia de Deus, Templo Central. Amém?
0: Amém, irmão Maurílio! Vamos brindar nessa nossa amizade, comendo e experimentando a sua deliciosa tapioca. Eita, nós! Cafézinho já tá aqui pronto, viu? Agora, meu café é amargo. Nem com adoçante, nem com açúcar, mas tá tudo bem. Questão de gosto, não se discute. 8 horas 22, Rafaela Marçal, alegrando a nossa manhã com Sem Limites.

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1: Oito horas 47 minutos e agora tá na hora de trazer informações. Notícias da nossa IEADERN nesta sexta-feira. Acontece ciclo de oração nas seguintes congregações: Aldeia de Betânia, Alvorecer, Cidade das Flores, Alvorada, Bom Pastor 2, Barro Vermelho, Barreiros, Boa Semente, Boa Sorte, Brasil Novo, Betesda, Capim Macio, Cidade Nova 1, Cidade Santa, Conjunto Ponta Negra, Conjunto Santarém, de Serro Rosado, El Shaddai, Esbom, Felipe Camarão 2, Farol 1, Golandim 2, Jerezim Norte, Esbom, Jardim Progresso 2, Leão de Judá, Lírio das Serras, Loteamento Novo Horizonte, Liberdade, Monte Carmelo, Monte Tirizim, Monte Sião, Monte Tabor, Manancial de Bênção, Nova Jerusalém, Nova Natal, Nova Parnamirim, Nova Redinha, Novo Viver, Novo Alvorecer, Nordelândia, Pajuçara 1, Panatis, Porta Formosa, Portal do Jiqui, Parque dos Coqueiros, Primícias de Cristo, Refúgio dos Santos, Rio Potengi, Rio Doce, Renascer, Catarina 1, Vida Nova, Val de Aboque, Vida Abundante. Participe! Lembrando que os círculos de oração com jovens é no horário da manhã e de crianças no horário da manhã ou à tarde, nas igrejas polos, todos os sábados. Continuamos em campanha de oração nacional, 24 horas ininterruptas de oração durante todo o ano, apresentando a Igreja e a Nação em nossas orações. O texto base da campanha está em 2 Crônicas, capítulo 7, versículos 13 e 14. Venha orar com a gente e testemunhar a ação de Deus em nossas vidas. Participe todas as sextas-feiras, das 9 da manhã às 11 horas, da consagração para toda a liderança no Templo Central. E a partir das 19 horas de hoje, tem culto geral de instrução e doutrina no Templo Central da nossa Assembleia de Deus em Natal. Participe. Próximo domingo, vamos estudar na Escola Bíblica Dominical a lição de número 13. A missão continua em nós, para a sala de adultos. Vamos todos à EBD. Participe da 38ª EBD em síntese, evento educacional cristão realizado pela Assembleia de Deus no Rio Grande do Norte, EADERN, por meio do Departamento de Ensino Cristão, DENEC. Com o tema, o Deus da Aliança, dia 26 de setembro, portanto, amanhã, templo sede da nossa EADERN, no bairro do Alecrim e também na De Candel. Assembleia de Deus de Candelária, na rua Barão de Serra Branca, 1380. O horário, das 14 às 18 horas. E atenção aos locais, a síntese da classe de adultos será no templo central, ok? As demais classes, incluindo discipulando, acontecerão na congregação de Candelária. Inclusive, haverá transporte de ônibus saindo do Templo Central para Candelária às 13 horas e 40 minutos, com retorno às 17h50. Isso mesmo. As vagas são limitadas e você pode antecipar a sua inscrição e garantir também a sua camisa oficial acessando o site ebdemsíntese.com.br. Vou repetir para você não esquecer: ebdemsíntese.com.br. Camisa oficial da 38ª EBD em síntese, que tá linda, linda, linda, linda. Participe! Você é convidado a participar de mais um culto da restauração. É nesta quarta-feira, dia 30 de setembro, no Templo Central da Assembleia de Deus, no Alecrim. O dia inteiro com muito louvor, adoração, momentos de oração, testemunhos e administração da poderosa palavra de Deus. Das 9 da manhã às 9 da noite, próxima quarta-feira, última quarta-feira do mês, 12 horas na presença do Senhor. E a partir das 22 horas você participa do programa Culto da Restauração no rádio. 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Foram essas as informações da nossa IEADERN. 8h52. No Renascer você ouve José de Paula, é impossível.

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2: Agora são 8:57 em Natal. A água envasada terá reajuste de 10 a 15% no preço a partir de 5 de outubro no Rio Grande do Norte. Atualmente, o garrafão de 20 litros é vendido por valores entre R$ 9 e R$ 15 no estado. Com o reajuste, o novo preço ficará a critério de cada indústria. A medida abrange águas minerais e adicionadas de sais. Segundo o Sindicato das Indústrias de Bebidas do Rio Grande do Norte, o SINCRAMIRN, o aumento ocorre diante da elevação dos custos de produção em base de distribuição. A revisão dos valores busca acompanhar o aumento dos custos e manter o equilíbrio econômico do setor. O SENAC do Rio Grande do Norte abriu inscrições para 1.000 vagas gratuitas no curso de apoio de sala da educação inclusiva. A capacitação será realizada online com previsão de início das aulas em 5 de outubro. O curso terá 180 horas de duração e é voltado à formação de profissionais para atuação como apoio escolar na rede de ensino. As aulas ao vivo serão realizadas de segunda a sexta-feira, das 18h30 às 21h30, com atividades extra-classe. Para participar, é necessário ter concluído o ensino médio e ter pelo menos 18 anos. As inscrições podem ser feitas até o dia 1º de outubro pelo site rn.senac.br. Repito, rn.senac.br. E atenção, você que gosta de leitura, Natal recebe neste final de semana uma programação reunindo literatura, quadrinhos e jogos eletrônicos em um mesmo espaço. A 14ª edição da Feira de Livros e Quadrinhos de Natal, a FLIC 2026, acontece de hoje até domingo no Parque das Dunas, das 8 da manhã às 5 da tarde. O evento traz novidades como o Feirão dos Games Natal, espaço dedicado aos jogos eletrônicos, mas os livros e os quadrinhos permanecem como elementos principais da feira. A FLIC 2026 busca aproximar leitores, escritores, quadrinistas e o público em uma programação gratuita, oferecendo conhecimento, criatividade e entretenimento. Pontualmente 9h em Natal, eu trouxe para você notícias do Sindicato SINCRAMIRN, também do SENAC e do Natal em Foco. Próxima edição você confere a partir das 10h.
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4: 9:02.
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0: 9:13 em Natal, e a informação é de que a Universidade Federal Rural do Semiárido abriu um concurso público com 25 vagas para professor do Magistério Superior. As oportunidades estão distribuídas entre os campi de Angicos, Caraúbas, Mossoró e Pau dos Ferros, aqui no Rio Grande do Norte. As inscrições para o concurso 2026 serão realizadas exclusivamente pela internet entre 25 de setembro, ou seja, entre hoje até o dia 11 de outubro. Os candidatos devem acessar o seguinte endereço: meritux.fesa.edu.br. A taxa de inscrição varia conforme o regime de trabalho e a titulação exigida. Os valores são de R$ 80 para vagas de 20 horas e R$ 180 para vagas de 40 horas, com dedicação exclusiva e exigência de mestrado, e R$ 330 para vagas de 40 horas com dedicação exclusiva e exigência de doutorado. O concurso será realizado em 4 etapas. Prova escrita, prova de aptidão didática, memorial e plano de trabalho e exame de títulos. As provas serão aplicadas no campus central da UFESA, em Mossoró, conforme o cronograma definido no edital. E atenção para a programação de feiras livres na nossa capital para sábado e domingo. Amanhã, sabadabadu, no bairro do Alecrim, zona leste da nossa capital. Também no Pajuçara, na Zona Norte, e em Santa Catarina, na Zona Norte, precisamente lá no Potengi. Já para o domingo, Feira Livre na Cidade da Esperança, na Zona Oeste, Felipe Camarão também na Zona Oeste, Gramoré na Zona Norte, lá em Lagoa Azul, Lagoa Seca na Zona Sul e Lagoa Nova, Mãe Luísa na Zona Leste, Nova Natal na Zona Norte, em Lagoa Azul, Nova República na Zona Norte, no Potengi, Pirangi na Zona Sul, no bairro de Neópolis, e Quintas na Zona Leste da nossa cidade. Lembrando que as feiras acontecem sempre das 5 da manhã à 1 da tarde. E essas informações vêm da Censur.
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0: Nove horas 16 minutos, vamos para o nosso WhatsApp pelo 84988262255. Tem a ouvinte Leni Dantas, bom dia, paz do Senhor.
2: A paz do Senhor. Bom dia, Marcílio.
0: Bom dia.
2: Bom dia a todos os ouvintes da Nordeste Evangélica. Para mim é um prazer imenso poder estar ligadinha, ouvindo este programa maravilhoso, que abençoa muitas vidas, né?
0: Amém.
2: E eu gostaria de pedir um louvor, meu universo, e quero dedicar para todos os ouvintes da Nordeste.
0: Muito obrigado, Leni, participe sempre. 9:16, tem mais ouvinte por aqui, quem está por aí?
3: Bom dia, paz do Senhor, Marcílio Dantas, aqui, Elizabeth de Macaíba. Gostaria de ouvir o louvor com Carol Miranda e Isaac Martins, Onde Jesus Mora. Deus abençoe a todos nesta rádio tão especial. Ofereço para meus familiares, para você, todos os irmãos da Rádio Nordeste, todos que estão na audiência, para os irmãos aqui de Macaíba, principalmente os do Vilar. Que Deus abençoe a todos. Tenha um excelente final de semana.
0: Bom final de semana para você também, Elizabeth, e também para Leni Dantas. Ouvinte pede, a Nordeste Evangélica toca o melhor do louvor.

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1: 9:39 em Natal. Vamos para o nosso telefone. O nosso WhatsApp tem ouvinte participando com a gente. Quem está por aí?
2: Bom dia, Marcelo. Paz do Senhor, irmão Pedro e irmã Leia, desejando uma boa sexta-feira, né? Abençoada por Deus, só misericórdia, agradecendo em ter se acordado e hoje estamos aqui perante a presença dele. Isso é muito importante. E que Deus abençoe a todos aí na Rádio Nordeste, essa grande missionária, e ao mesmo tempo aqueles que estão ouvindo em todo canto deste mundo e do Brasil. A paz do Senhor.
1: A paz do Senhor, Pedro. Bom final de semana para você também. Que Deus abençoe você e sua família. Correndinho para outra participação. Isa Fran tá por aqui. Bom dia, a paz do Senhor.
3: Bom dia, Marcílio Danta. Tudo bom?
1: Tudo.
3: A paz do Senhor. Escuto a Rádio Nordeste, o seu programa, todos os dias.
1: Oh, glória.
3: Quero oferecer a música Consagração de Aline Barros para minhas irmãs Liduína, Cícera, meu filho Ismael, minha irmã na fé, Cícera, suas filhas Axa e Adassa, e para todos os ouvintes da Rádio Nordeste.
1: Você é bênção, Isafran. 9:40. Ouvinte aqui participando com a gente na Manhã Renascer. Consagração, lindo louvor na voz dela.
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1: Aline Barros.

0: 9:46. Sabe aquelas misturinhas de produtos de limpeza que circulam nas redes sociais? Elas podem apresentar um risco à saúde. A orientação da Agência Nacional de Vigilância Sanitária, Anvisa, é não misturar produtos a menos que o próprio rótulo informe que a combinação pode ser feita. Segundo a agência, o cuidado deve ser ainda maior com a água sanitária. Quando combinada com determinados produtos ácidos ou que contenham amônia, ela pode provocar a formação de gases irritantes e tóxicos. E atenção aos sinais de uma possível reação química: cheiro muito forte, mudança de cor, aquecimento ou formação excessiva de espuma. Se você misturou produtos e começou a passar mal, a Anvisa recomenda sair do ambiente e procurar um local ventilado, certo? Não tente neutralizar a mistura acrescentando outro produto. Deu para entender? Em caso de ardência nos olhos, tosse, tontura, náusea ou dificuldade para respirar, a orientação é procurar atendimento de saúde. Também é possível buscar informação pelo Disque Intoxicação, através do 0800-722-6001. Vou repetir, 0800-722-6001. Lembrando que a ligação é gratuita e o serviço funciona 24 horas por dia. Essas informações vêm da EBC através da Anvisa.
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0: Seguimos da manhã Renascer. Ele é aqui do Rio Grande do Norte. E tem essa voz muito linda, Elvis de Oliveira. Deus não falha na Nordeste Evangélica. A trilha sonora da sua vida. Bom dia, Brasil!

0: Agora são 9h54 em Natal. Olha só, o Supremo Tribunal Federal decidiu nesta quarta-feira que gestantes e adotantes têm direito a critérios e prazos uniformes de licença maternidade sem distinção em razão da origem biológica ou adotiva do vínculo, da idade da criança adotada ou do tipo de regime profissional da pessoa beneficiária. A decisão garante a todas as mães, sejam genitoras ou adotantes, licença de 120 dias, prorrogável por mais 60 dias. O afastamento começa a contar do nono mês de gestação, do parto, da auto-hospitalar do recém-nascido ou da mãe, o que ocorrer por último, da adoção ou da obtenção da guarda para fins de adoção. A decisão deve ser aplicada às licenças futuras e às em curso na data de conclusão do julgamento, em 23 de setembro de 2026. O Tribunal Superior Eleitoral lançou o Chat Vote, um assistente virtual desenvolvido para facilitar o acesso dos eleitores a informações sobre as eleições 2026. A ferramenta utiliza inteligência artificial e permite que o cidadão faça perguntas. Além disso, o sistema foi desenvolvido para oferecer respostas rápidas sobre diferentes serviços e assuntos relacionados ao processo eleitoral. O Chat Vote está disponível na página inicial do portal do TSE e também no aplicativo e-Título. Dessa forma, o eleitor pode escrever diretamente a dúvida que deseja esclarecer. A ferramenta reúne informações sobre diferentes serviços eleitorais. Entre eles estão o dia, o horário e o local de votação. Além disso, o assistente apresenta orientações sobre a justificativa de ausência às urnas e informações destinadas aos mesários. O Chat Vote também ficará disponível no portal do TSE durante 24 horas por dia, 7 dias por semana. Apesar do uso de inteligência artificial, o próprio assistente orienta o leitor a consultar os canais oficiais da Justiça Eleitoral em caso de dúvida. Dessa forma, quando houver divergência, prevalecem as informações oficiais do tribunal. A Sociedade Brasileira de Cardiologia Regional Rio Grande do Norte promove neste sábado, dia 26 de setembro, uma ação voluntária de prevenção cardiovascular. Na ocasião, 30 cardiologistas voluntários realizarão atendimento gratuito das 7h30 da manhã à 1 da tarde na Policlínica Norte, que fica na Avenida Florianópolis, no bairro Potengi, próximo ao Partage Norte Shopping, na zona norte da capital. O atendimento previsto para cerca de 300 pacientes será organizado por fichas, sendo uma parte destinada aos pacientes da regulação encaminhados pela Secretaria Municipal de Saúde de Natal e outra parte por demanda espontânea para o público em geral. Serão disponibilizados atendimentos com avaliação cardiológica, aferição de pressão arterial, glicemia capilar e orientações sobre os cuidados com o coração. 9h57 em Natal, eu trouxe para você notícias do Supremo Tribunal Federal, também do Tribunal Superior Eleitoral e da Sociedade Brasileira de Cardiologia Regional Rio Grande do Norte. Próxima edição às 11 horas, não perca.
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4: 10 horas.
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1: Queridos companheiros, pastores, supervisores de campo, pastor de igrejas filiais, pastores, coordenador de setor, pastores, dirigentes de congregação, toda a liderança da nossa igreja, eu venho com alegria fazer uma convocação a todos vocês. Próximo dia 26, aqui em Natal, será realizada a 38ª edição da nossa EBD em síntese, um trabalho por mais importante para todos nós líderes da nossa IADERN. E Paulo, escrevendo a Timóteo, ele diz: procura apresentar-te a Deus aprovado, como obreiro que não tem de que se envergonhar, que maneja bem a palavra da verdade. A nossa EBD em síntese, dia 26, vem exatamente para nos dar mais um reforço, mais fundamentação na palavra de Deus, para que sejamos mais usados no ministério que Deus tem nos confiado. Todos vocês são bem-vindos e aguardamos com alegria, não somente no momento de crescimento, no conhecimento da palavra de Deus, mas também na comunhão. Havemos de estar aqui nos abraçando e saudando, matando até as saudades, e vocês são bem-vindos, em nome de Jesus. Amém.
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6: 10:04 em Natal, Orando com Fé já está no ar na manhã desta sexta-feira, hoje, 25 de setembro, ano de 2026. Conosco mais uma vez, pastor Kleber Maia, a quem o saúdo com a paz do Senhor.
7: A paz do Senhor, queridos irmãos, irmão Marcílio Dantas, queridos ouvintes da Rádio Nordeste Evangélica, é sempre uma alegria retornar aqui para o quadro Orando com Fé, para trazermos uma palavra para nossa edificação, para nossa reflexão. Eu louvo a Deus por mais esta oportunidade de aqui podermos falar das Escrituras. Eu quero convidá-lo a abrir a sua Bíblia no livro dos Salmos, no Salmo 50, para nós lermos o texto e trazermos aqui uma palavra para nós. Salmo 50, verso 1, diz assim: fala o poderoso, o Senhor Deus, e chama a terra desde o oriente até o ocidente. Desde Sião, excelência de formosura, resplandece Deus. O nosso Deus vem e não guarda silêncio. À frente dele vem um fogo devorador, e ao seu redor ruge grande tormenta. Ele intima os céus lá em cima e a terra para julgar o seu povo. Ele diz: congreguem os meus santos, os que comigo fizeram aliança por meio de sacrifícios. Os céus anunciam a sua justiça, porque é o próprio Deus que julga. Escute, meu povo, e eu falarei, ó Israel, e eu testemunharei contra você. Eu sou Deus, o seu Deus. Não o repreendo pelos seus sacrifícios, nem pelos holocaustos que você continuamente me oferece. Não aceitarei novilhos da sua casa, nem bodes dos seus apriscos, pois são meus todos os animais do bosque e o gado aos milhares sobre as montanhas. Conheço todas as aves dos montes e são meus todos os animais que vivem no campo. Se eu tivesse fome, não teria necessidade de dizê-lo a você, pois meu é o mundo e a sua plenitude. Acaso como eu carne de touros, ou bebo sangue de cabritos? Ofereça a Deus sacrifício de ações de graças e cumpra os seus votos para com o Altíssimo. Invoque-me no dia da angústia, eu o livrarei e você me glorificará. Amém, graças a Deus por sua palavra. Imagine um pai que tinha um filho que fazia tudo certo dentro de casa. Arrumava o quarto, ajudava nas tarefas domésticas, chegava sempre no horário, tirava boas notas, nunca dava trabalho. Mas tinha algo que o pai desejava e que nunca acontecia. O filho nunca se sentava ao lado dele para conversar, nunca compartilhava o que sentia. Havia obediência, mas não havia intimidade. E o pai, então, um dia olhou para o filho e disse: "Você faz tudo certo, mas eu não quero apenas um filho que cumpre regras, eu quero você." Muitos de nós nos relacionamos com Deus exatamente como esse filho com o seu pai. Cumprimos os compromissos, frequentamos os cultos, servimos nas equipes, oramos, mas há uma diferença entre cumprir deveres religiosos e viver em comunhão real com Deus. E essa diferença não aparece nas estatísticas de frequência, ela aparece na profundidade do coração. O Deus da Bíblia nunca se satisfez com rituais. Desde o princípio, o que ele desejou foi relacionamento. E quando o culto se torna substituto da comunhão, Deus fala. É exatamente o que nós vemos aqui no Salmo 50. Deus convoca o seu povo a um tribunal, não para punir escândalos, mas para confrontar um culto que perdeu sua essência. O povo oferecia os sacrifícios e Deus requereu isso. E como pode Deus rejeitar aquilo que ele mesmo ordenou? A resposta é: ele não quer apenas rituais, mas relacionamento. Vamos ver o que Deus nos diz então neste salmo. Primeira coisa, nós vemos aqui um Deus que julga além das aparências. O nosso culto começa quando entendemos quem Deus é. E o Deus do Salmo 50, ele se apresenta como o Deus poderoso, o Deus supremo. Ele começa dizendo que é o Deus que manda em toda a terra, o Deus que convoca todos, o juiz que chama os céus e a terra para falar. Além disso, ele se apresenta aqui como alguém que tem à sua frente um fogo devorador, uma tempestade poderosa. Não é um Deus pequeno, não é um Deus como se fosse apenas um amiguinho, um colega. Não, é o Deus que julga todos. É o Deus que tem poder sobre todos e que julga, inclusive, aqueles que estão dentro de uma aliança com ele. E nós vamos ver na Bíblia esse Deus, que é graça, que é um Deus maravilhoso. Mas Hebreus capítulo 12, o verso 28, nos lembra que Deus também é fogo consumidor e, portanto, deve receber culto com reverência. Que nós precisamos cultuar tendo a consciência de quem é esse Deus a quem nós servimos. E aí nós vemos que Deus não avalia apenas a presença no culto, mas a postura do coração. Na igreja nós precisamos estar com um senso de reverência e temor, porque o Deus a quem nós adoramos é um Deus maravilhoso, mas também é o Deus poderoso que julga todas as coisas. A espiritualidade moderna banalizou a presença de Deus como se fosse uma coisa muito simples e sem muita reverência. É o nosso amiguinho, o cara lá de cima. Não, o nosso Deus é um Deus poderoso a quem devemos cultuar, não apenas com uma aparência piedosa, mas com reverência plena na sua presença. Mesmo na nova aliança, Deus continua sendo um juiz que nos avalia, que nos julga. 1 Pedro 4:17, ele diz que o julgamento começa pela casa de Deus. A segunda coisa que vemos então é que este Deus Todo-Poderoso, ele rejeita a religião sem relacionamento, porque rituais corretos não substituem um coração correto. Deus declara algo surpreendente aqui no texto. Depois de convocar aqueles que estão em aliança com ele. E Deus diz: olha, eu vou falar, meu povo. Verso 8, ele diz: não repreendo você pelos seus sacrifícios, nem pelos holocaustos que você continuamente me oferece. O povo estava cada dia trazendo os seus sacrifícios, estava cumprindo aquilo que era a agenda religiosa. O problema não era a prática, mas era a motivação, a compreensão da razão por que eles faziam aquilo. Deus estava dizendo: vocês estão apresentando o culto de vocês, que era o sacrifício, que era o holocausto, mas vocês estão trazendo isso com a motivação errada. O povo agia como se Deus dependesse dos sacrifícios, como se eles estivessem fazendo um favor a Deus ao alimentá-lo com os seus sacrifícios. E Deus responde dizendo: meu é todo animal do bosque, eu conheço todas as aves, eu conheço todos os animais do mundo. Se eu tivesse fome, eu não pediria a você, porque eu sou dono de tudo. Então aqui nós vemos que Deus não precisa de adoração. Nós não adoramos porque Deus se sente sozinho no céu ou porque precisa ser alimentado por alguma coisa. Essa é uma visão pagã de Deus. Muitas das religiões pagãs pensam que os deuses precisam dos sacrifícios, do culto. Mas nós entendemos que Deus não quer um culto vazio. O Senhor Jesus denunciou, Mateus capítulo 15, o verso 8, que é um eco do que o profeta Isaías já havia dito, e ele diz: esse povo honra-me com os lábios, mas o seu coração está distante de mim. Frequentar igreja não é sinônimo de comunhão com Deus. Um ministério ativo não substitui a vida devocional. Nós podemos servir a Deus sem amar a Deus. E quando nós olhamos para nós mesmos e vemos uma rotina religiosa sem paixão, um serviço eclesiástico sem intimidade, um culto frequente, mas sem transformação, nós podemos entender que isto é o sinal de uma religiosidade vazia. E o que o Senhor quer de nós não é apenas alguém que ofereça algo a Ele, mas alguém que o sirva de coração, que busque a Ele de verdade e não esteja querendo agradá-lo para obter bênçãos, mas sim para ter real comunhão com Ele. Em João capítulo 4, verso 23, o Senhor Jesus faz uma declaração extraordinária à mulher samaritana: o Pai busca adoradores que o adorem em espírito e em verdade. Havia culto em Samaria, havia religião em Samaria, mas não havia um conhecimento verdadeiro de Deus e um culto de relacionamento íntimo com Ele. E então nós vemos que Deus redefine o que é a verdadeira adoração. Nós olhamos para o Salmo e o salmista, depois de Deus dizer que não quer os animais, não é apenas os sacrifícios que ele quer, porque ele é dono de tudo, ele diz no verso 14: ofereça a Deus sacrifício de ações de graças e cumpra os seus votos para com o Altíssimo. Invoque-me no dia da angústia, eu o livrarei e você me glorificará. Então veja que Deus quer, em primeiro lugar, gratidão sincera. Deus diz: ofereça sacrifício de ações de graças, não sacrifícios para obter alguma coisa, para agradar, para que você possa receber, mas por gratidão verdadeira, um reconhecimento da graça de Deus, da sua bondade, da sua misericórdia. Ele quer uma fidelidade prática. Ele diz: cumpra os seus votos. O que ele está dizendo é que nós precisamos ser verdadeiros e práticos naquilo que fazemos. Alguém diz: Deus é a coisa mais importante, a pessoa mais importante, mas não tem tempo para orar, não tem tempo para ler a palavra, Alguém canta: eu não posso viver sem Deus, mas passa o dia todo e não tira um minuto para falar com Deus ou para ouvir o que Ele tem a dizer. Nós precisamos ter uma vida coerente com o culto que prestamos, com a aliança que temos realmente com Deus. E Deus ainda requer, além da gratidão e dessa fidelidade prática, uma dependência relacional. Deus diz: invoca-me no dia da angústia. Não apenas cultuar, mas realmente relacionar-se com Deus. Não lembrar de Deus apenas no culto, no momento que estamos com as mãos estendidas, cantando o hino, mas em todo momento, em todo o tempo. Há uma orientação do apóstolo Paulo que diz que devemos orar sem cessar, orar em todo o tempo. Isso não significa ficar o dia todo de joelhos, mas significa estar todo o tempo lembrando de Deus, ligado com Deus, falando com Deus, pedindo a bênção, a direção, a graça de Deus. E o resultado disso, Deus diz: eu te livrarei e tu me glorificarás. Então aqui há uma promessa da ação de Deus em nosso favor, e também Ele espera que nós tenhamos um culto que realmente o glorifica, uma vida que realmente oferece louvor a Ele. Romanos 12, o verso 1, nos lembra que o verdadeiro culto, o culto racional, é o culto que oferecemos com a vida. É o culto que oferecemos não o sacrifício morto, mas o sacrifício vivo, santo e agradável a Deus. E que nós possamos, então, nesta manhã, fazer uma avaliação. Como está a nossa vida de oração? Como anda a nossa gratidão a Deus? Quando vamos ao culto, somos de fato adoradores ou apenas consumidores, espectadores, esperando receber alguma coisa? Devemos pensar não na performance que temos no culto, mas o quanto estamos de fato reverentes e agradecidos na presença de Deus, porque Deus deseja um relacionamento contínuo e não apenas encontros ocasionais aos domingos. Na nova aliança, nós temos algo ainda mais pleno, porque lá no Salmo 50, Deus rejeita sacrifícios insuficientes, sacrifícios burocráticos, mas Hebreus 10 nos lembra que Cristo é o sacrifício perfeito. Deus não precisa de ofertas, de que alguém ofereça algo a Ele, porque Ele já ofereceu seu próprio Filho, para que todo aquele que nele crê tenha vida eterna, diz o texto tão conhecido de João 3:16. Porém, Deus quer um coração sincero. Então, o culto na graça tem que ser muito mais do que o culto da velha aliança. A distância foi eliminada, o ritual é substituído pelo relacionamento, e agora não oferecemos mais animais, mas oferecemos as nossas vidas em Cristo. Este salmo nos confronta, queridos. Nós temos uma religião ou um relacionamento com Deus? Deus não se impressiona com a nossa frequência, com o nosso cargo, com a nossa performance. Ele está olhando para o meu coração, para a minha dependência, para a minha sinceridade. E hoje Deus ainda diz: invoca-me, fale comigo, e eu te livrarei e tu me glorificarás. Que possamos abandonar todo formalismo e buscar a intimidade com Deus, transformando o culto num relacionamento. Porque a coisa mais extraordinária que nós vemos nesta passagem, neste salmo, é que o Deus que não precisa de nada, Ele decidiu desejar você. Ele decidiu requerer um relacionamento comigo, com você, apesar de não precisar de absolutamente nada. Culto não é sobre darmos a Deus o que Ele precisa, para que Ele também nos dê o que nós precisamos. culto é entendermos que o Deus que não tem nenhuma necessidade, ele decidiu nos amar, relacionar-se conosco e nos abençoar. Que Deus te abençoe neste dia, que seja um dia onde você esteja com Deus. Lembre de Deus, invoque Deus, clame a Deus e ande com o coração reverente na sua presença. E agora, traga aí, irmão Marcílio, os pedidos de oração para nós apresentarmos a esse Deus Todo-Poderoso, que quer que clamemos a Ele e certamente Ele ouvirá as orações.
6: Muito obrigado, pastor Kleber Maia. Vamos então com os pedidos de oração que nos chegam na manhã Renascer. Vamos iniciar pedindo oração pela irmã Zélia, ela que pede por Macedo Silva, pede também pela esposa do mesmo, Rose, Geraldo Dantas, Cláudio Amorim, Gerson Câmara e pastor Rubem Varela. Oração que a Zélia pede para que Deus continue abençoando o ministério de cada um. Irmã Neide pede por Francineide lá em Nova Natal e também por toda a sua família. Alzenita Zenir pedindo por Gabriel e Tiago. Lígia pedindo por toda a família e também por sua casa. A irmã Marília pede oração. Núbia pedindo por Diana Rodrigues, Sara Natália, Isaac Medeiros. Irmã Deusa pedindo pelos seus filhos. Roselene Duarte por sua família, pelo seu trabalho e pela sua saúde. Edilson Calisto pede por família. Marileide lá no Alecrim pede por Maria Cecília, que está lá em João Pessoa, está internada, que Deus chegue na sua saúde. Ailton Júnior pedindo pela sua neta Mavi, que está internada. Lucimar e Luzia pedem oração. Ana Carla no Conjunto Gramoré pedindo oração também por ela e a família. Analine Gouveia pede oração. Suerda pedindo por Pietro e Enzo, estão aniversariando hoje, para que Deus abençoe, que são seus sobrinhos gêmeos. A Maria de Jesus pede pela filha e também por toda a família. Graça Imperial pela família, filhos, noras e o esposo Bernardo. Gracenildo em Parnamirim pedido pela família. Márcia Socorro, oração por elas também. A Márcia Valentim e a sua mamãe, que é a irmã Socorro. Ambas estão lá em Japecanga, ouvindo a nossa programação. Oração em favor da Elizabeth, que pede por Roberto, Samuel, Márcio, Natanael, Osana, Laodiceia, Suerda, Elisama, Débora, Dalisson, Antônio, Felipe, Samara, Gael, Guilherme, Neemias, Ágata, Nicola, Douglas, Aline, Ellison e todos os seus familiares. Ela também pede oração pelo nosso país. Missionária Vilma pedindo oração pela família, por ela também, por saúde, pelo seu filho, pelo seu esposo e pelo nosso Brasil. Pedido de oração em favor da irmã Cineide, que pede por Tiago, Tatiana e Rafael, Antonella, Lucilene e o irmão Zé. Também oração pela Rita Cássia, que pede pela família, por cura e libertação, e pela vida da Valéria e toda a sua família. Chega também a solicitação de oração do Marcelo Dias lá em João Câmara, para que Deus abençoe a sua vida, a sua família, a sua saúde e também a sua esposa, Lucicleide. Marcos Brito, na Cidade da Esperança, pede também oração por ele, pela Valéria, pela sua vida, pelo seu trabalho e por saúde. Daniel Baltar, do bairro de Neópolis, oração por ele também, para que Deus abençoe a sua vida. Adriana Nunes pedindo oração pela família, pelos seus, também pelos filhos da Lili Dantas, para que Deus abençoe cada vez mais. Chega também a solicitação da Elizabeth Lima, ela que pede por libertação do seu filho. A irmã Cláudia Cristina também pedindo por saúde nesta manhã. Chega a solicitação da irmã Neves, que pede oração por sua irmã Josefa lá de Itaipu. A irmã Josélia, Reniton, João, Marcleide, sua filha Lohane Beatriz, que está morando lá em Santo Antônio do Salto da Onça. E, enfim, por toda a família. São esses pedidos de oração. No finalzinho a gente também quer registrar o pedido da Rose Flor, ela que está em Brusque, Santa Catarina. Pede oração pelo filho Jefferson, pela filha Ju, pelo seu neto Lucas, Esther, Davi e todos que fazem parte da sua família. Que Deus abençoe a vida de cada um. Isman Sueli, A oração por ela, por uma causa impossível para os homens, mas possível para Deus. Também Gabriel Luandra, pelo Pedro, pela Rafaela, todos que estão na audiência do nosso

0: 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Pastor Kleber.
1: Vamos orar então. Querido Pai, obrigado por tua palavra, Senhor. Obrigado por nos lembrar que tu és o Deus que de nada precisa, mas a si mesmo, que tu queres que andemos contigo, que falemos contigo. Queremos apresentar esses pedidos, essas necessidades, o clamor dos teus filhos, Senhor, que precisam da tua bênção, da tua graça, da tua direção, da tua provisão. Estende as tuas mãos, faça, Deus, um milagre nesta manhã. Cure, restaure, renove, liberte, abra portas. Atenda ao clamor e à necessidade do teu povo, Senhor. E faça acontecer aquilo que ninguém mais pode fazer, mas tu podes, tu és o Deus Todo-Poderoso. Nós te louvamos por tua graça, porque em Cristo já te fizestes perto de nós, acessível a nós. Te louvamos, Senhor, por tudo que tens feito por nós e por muito mais que tu vais fazer. Abençoa o teu povo, aqueles que estão acompanhando a programação da Rádio Nordeste, aqueles que trabalham nesta emissora. Abençoa toda a liderança da nossa igreja e continue, Deus, nos conduzindo em graça e em misericórdia, aceitando o clamor dos nossos lábios e nos abençoando, nos livrando, porque glória, honra e louvor nós damos ao teu nome e assim te oramos em nome de Jesus. Amém. E amém. A paz do Senhor, queridos, Deus abençoe a todos e até o nosso próximo encontro no quadro Orando com Fé.
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0: 4 minutos. Hoje tem arroz de camarão com açafrão. Quem vai querer? Você quer? E você? E você? Você quer também? Até o Ricardo Torres quer essa receita hoje. Tenho certeza que Sabadabadu, ele vai aproveitar e colocar em prática essa receita que ele vai aprender nesta manhã de sexta-feira. E aí vale também para uma dica de final de semana. Sábado, domingo, imaginei você preparando esse arroz de camarão com açafrão para a família. Vai surpreender muita gente. Tá prontinho, Ricardo? Ricardo, hoje você trouxe novamente o babador. Tão pequenininho, meu Deus do céu. E aí? A doma já vestiu? Tudo tranquilo? Vamos até a Copa da Nordeste Evangélica. Hoje, contando com a ajuda, a participação da irmã Raimunda, ela que também sempre nos dá algumas orientações quando a gente vai preparar aqui as receitas. Estamos prontos? Aumenta o beijinho um pouquinho. Chegando, isso mesmo. Vamos iniciar dizendo que, só para você ter ideia, o arroz ganha uma textura de risoto e fica com ainda mais sabor quando acompanhado por camarões e é envolvido pelo tom amarelo alaranjado natural do açafrão, certo? A especiaria traz um sabor único em pratos com arroz e vai deixar o almoço ou jantar ainda mais incrível. Prontos para aprender? Então vamos à receita, lápis e papel na mão. Vamos anotar os ingredientes. 500 gramas de camarão limpo. Suco de um limão. Meia xícara de chá de azeite extra virgem. Uma colher de chá de manteiga light derretida, justamente para adicionar no azeite. Uma colher de sopa de manteiga light para refogar a ervilha. Uma cebola picada. 3 dentes de alho amassados. 2 xícaras de chá de arroz parbolizado. 1 xícara de chá de ervilha. 1 colher de chá de açafrão. 4 xícaras de água fervendo. Sal e pimenta a gosto e meio maço de cheiro verde. O modo de preparo começa a partir de agora. Atenção, atenção. Tcharam, tcham, tcham, tcham. Tempere o camarão com sal, limão e pimenta do reino e reserve. Descasque e pique a cebola e o alho. Em uma panela, adicione o azeite e a manteiga. Leve ao fogo para aquecer. Quando estiver bem quente, o que você vai fazer? Você vai adicionar os camarões para dourar por 2 a 3 minutos. Tempo! Agora, retire os camarões e reserve. Na mesma panela, você vai colocar a cebola e o alho, refogando bem, ok? Em seguida, você vai adicionar o arroz, misturando para refogar e pegar todo o sabor do camarão que ficou. Na sequência, adicione a água fervendo e misture. Deixe cozinhar em fogo baixo, com a panela semiaberta, entre 15 e 20 minutos. Tempo. Enquanto isso, em uma frigideira, coloque a manteiga, deixe aquecer e adicione a ervilha, o açafrão e deixe refogar bem. Antes que o arroz seque por completo, você vai adicionar o refogado de ervilhas com açafrão e os camarões. Misture bem e retire do fogo. Agora, o que você vai fazer? Você vai adicionar o cheiro verde picado e tampe a panela para terminar de secar. Deixe descansar por mais 10 minutos.
1: Ô, Reluzinho, você trabalhou hoje, hein, menino? Aí também vai ter 2 dias de folga. Não se preocupa, não. Segunda-feira você vai vir com pilha nova.
0: Terminou a receita. Passados os 10 minutos, o que você vai fazer agora? Você vai servir à vontade. Inclusive, essa receita vem da Unimed. Ô, Ricardo, você quer lavar ou enxugar? Tá bom, ó, sobra pra mim mesmo. Negócio de enxugar. Fazer o quê, né? Vamos lá.

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1: Alô, oi, ok, agora sim, vamos lá, Ricardo. Faltando 6 minutos para as 11 horas da manhã, chegamos com mais uma edição do Nordeste Evangélico Informa. A partir de outubro, estão disponíveis mais de 1.300 vagas gratuitas em 18 cursos presenciais de qualificação profissional do programa Mulheres Mil. As formações são oferecidas por 10 instituições de 7 estados. As oportunidades estão no Amapá, Maranhão, Rio Grande do Norte, Goiás, Espírito Santo, Minas Gerais e Santa Catarina. Os cursos têm carga horária mínima de 160 horas e incluem formações em assistente administrativo, logística, recursos humanos, cuidador de idosos, horticultor orgânico, vendedor, maquiador, salgadeiro e depilador. As vagas podem ser consultadas no painel de oportunidades do Pronatec, que é o Programa Nacional de Acesso ao Ensino Técnico e Emprego. É preciso selecionar o filtro Mulheres Mil e o mês de outubro. Para se inscrever, as mulheres devem atender aos requisitos de cada curso e procurar a instituição responsável ou consultar o edital do ingresso. O programa atende mulheres maiores de 16 anos em situação de vulnerabilidade social, vítimas de violência ou com baixa ou nenhuma escolaridade. Você pode saber mais em gov.br/MEC. que é o site do Ministério da Educação. Vou repetir para você, gov.br/MEC. O governo do Rio Grande do Norte vai transferir temporariamente a sede administrativa do estado para Mossoró, na região oeste, entre os dias 28 e 30 de setembro. A instalação temporária da sede do governo em Mossoró ocorre durante a Festa da Liberdade, que reúne celebrações relacionadas a episódios históricos do município. Mossoró aboliu a escravidão em 1883, 5 anos antes da assinatura da Lei Áurea, que extinguiu oficialmente a escravidão no Brasil em 1888. A programação também homenageia a resistência de Mossoró ao bando de Lampião em 1927 e o primeiro voto feminino do Brasil e da América Latina, atribuído a Celina Guimarães Viana no mesmo ano. Durante os 3 dias de transferência, a reitoria da UERN funcionará como sede temporária do Executivo Estadual. E um trecho de 10 quilômetros da duplicação da BR-304 será liberado para o tráfego na próxima quarta-feira, dia 30, entre os municípios de Açu e Mossoró, no oeste do estado. A liberação ocorre a partir do entroncamento da rodovia com a RN-223 em Açu. O trecho faz parte da primeira etapa da duplicação da BR-304, que prevê a construção de uma segunda pista ao longo de 57,6 quilômetros entre Açu e Mossoró. A obra é executada pelo Departamento Nacional de Infraestrutura de Transportes, o DENIT. A nova pista tem 2 faixas de rolamento e foi concluída neste primeiro trecho com os serviços de drenagem e sinalização necessários para liberação ao tráfego. De acordo com o DENIT, cerca de 50 mil veículos circulam diariamente pela região. A duplicação tem como objetivo ampliar a capacidade da rodovia e melhorar as condições de circulação e segurança para os motoristas. Além dos 10 quilômetros que serão liberados, as obras continuam em outras frentes do trecho entre Açu e Mossoró e o prazo previsto para a execução é de 24 meses. A duplicação da BR-304 no Rio Grande do Norte também contempla um trecho de 38,1 quilômetros entre o fim da reta Tabajara em Macaíba e Riachuelo. Ao todo, o projeto foi dividido em 5 lotes, que abrangem diferentes segmentos da rodovia. A BR-304 tem cerca de 317 quilômetros no Rio Grande do Norte e é uma das principais ligações rodoviárias entre Natal, Mossoró e outras regiões do estado, sendo utilizada tanto no transporte de passageiros quanto no escoamento de cargas. Faltando um minuto para as 11 horas da manhã. Continue na sintonia, muito bem informado, ouvindo a Nordeste Evangélica. Eu trouxe para você notícias do Ministério da Educação, do Governo do Rio Grande do Norte e do DENIT. Próxima edição, à 1 da tarde. Até lá.
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4: 11:03.
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8: 11:05 em Natal, culto doméstico já está no ar hoje, sexta-feira, com a participação do pastor Samuel Renovato. Vamos ouvi-lo. Deus tem uma mensagem toda especial, uma palavra ao seu coração.
9: Saúdo a você, meu caro ouvinte da Rádio Nordeste Evangélica FM 92.5, com a paz do Senhor, ao tempo em que também apresento a nossa equipe de hoje, na gerência de programação Gerson Câmara, na programação musical Evaristo Filho, na técnica de som Ricardo Torres e na apresentação do programa Renascer, Marcílio Dantas, também cumprimentando a toda a equipe com a paz do Senhor. Quero convidá-lo para junto orarmos ao Senhor neste momento, apresentando o culto doméstico deste dia e a você que nos ouve também. Ore conosco. Querido Deus e Pai, te rendemos graças, Senhor, por este dia, pela tua bondade para conosco, a tua graça, o teu amor. Meu Deus, te pedindo a inspiração do teu Espírito Santo para ministrarmos uma porção da tua palavra a todos os queridos radiovintes da Rádio Nordeste Evangélica FM 92.5. Toma o primeiro lugar em tudo, abençoa, Senhor, fala conosco através dos hinos da ministração da tua palavra. Em nome de Jesus te agradecemos a resposta desta oração, com o perdão dos nossos pecados, da pessoa bendita de Jesus. Amém.
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9: Meu caro ouvinte, quero convidá-lo a abrir a sua Bíblia no Evangelho segundo escreveu Lucas, capítulo de número 12, apenas o versículo de número 15, que diz assim a Bíblia Sagrada: e disse-lhes Jesus: acautelai-vos e guardai-vos da avareza, porque a vida de qualquer pessoa não consiste na abundância do que possui. Meu caro ouvinte, nós observamos que no tocante, sob o ponto de vista bíblico, no tocante à riqueza e pobreza, muita gente tem uma visão, uma perspectiva diferente e muitas vezes, não raro, equivocada a respeito da situação de alguém no tocante à sua riqueza ou à sua pobreza. Nós devemos entender que as nossas riquezas não determinam, meu caro ouvinte, de maneira alguma, o nosso valor ou a nossa importância. Fazer dos nossos ganhos ou das nossas riquezas terrenas, daquilo que temos, desejo primordial na vida, meu caro ouvinte, quero lhe dizer que é um erro caro e muitas vezes fatal, que leva à perda da vida eterna. Bem verdade que o desejo de ter uma boa vida em termos materiais, confortável, que nos dê uma certa ilusão de segurança, é o desejo de muita gente, por que não dizer de todos nós? Muitas vezes observamos que quando vemos alguém ter bens, parece que aquela pessoa tem uma vida feliz. Porém, já está provado claramente que a felicidade não se encontra no acúmulo de bens que possui. O próprio Jesus disse que a vida de alguém não consiste na abundância daquilo que ela possui. Possui casas, filhos, uma conta bancária recheada, uma vida de prazeres, não quer dizer que a pessoa vive feliz. Meu caro ouvinte, ao vermos este versículo do capítulo 12 de Lucas, nós vemos que Jesus fala da história de um homem que se aproximou dele para pedir que falasse com seu irmão para que repartisse com ele a sua herança. Mas aquilo ali foi uma coisa errada que ele fez para pedir a Jesus. E o Senhor Jesus, muito claro, muito direto, muito objetivo, respondeu com uma admoestação, dizendo a ele: tende cuidado e guardai-vos de toda e qualquer avareza, porque a vida de um homem não consiste na abundância dos bens que ele possui. E aí o Senhor Jesus aproveita aquela oportunidade, conta uma parábola de um homem extremamente rico, que do ponto de vista de Deus era insensato. Não porque teve sucesso em enriquecer, mas porque não era rico para com Deus. Quanto mais cedo, meu caro ouvinte, nos desprendermos da ilusão de quanto mais bens teremos, paz, felicidade e autorrealização, melhor nós estaremos. Meu caro ouvinte, nós precisamos entender o que é a vida, não na perspectiva humana, mas na perspectiva de Deus. E aí Jesus dá aquela demonstração para aquele homem, porque ele não tinha ajuntado, não é, tesouros no céu. E então, meu caro ouvinte, ele dá aquela demonstração a ele, dizendo que ele tivesse cuidado, que a vida de um homem não consiste nisso. Porque o que é a boa vida para muitos? Ter alguma coisa material, é ter um patrimônio considerável, é ter uma influência social importante. Porém, como está a sua vida para com Deus? Verdadeira felicidade, meu caro ouvinte, deixa eu lhe dizer nesta manhã com todas as letras: a boa vida, a verdadeira felicidade, eu e você só vamos encontrar em Jesus, o nosso Salvador. Quando temos o encontro com Jesus, verdadeiramente percebemos que tudo aquilo que nos cerca materialmente não tem sentido, não tem valor nenhum, se não tivermos a presença de Jesus em nossas vidas. Ele é o maior bem que alguém pode possuir na terra. Meu caro ouvinte, você que me ouve, que talvez seja uma pessoa bem sucedida, isso é bom, não é pecado, se foi ganho de forma lícita, com o suor do seu rosto, do seu trabalho, realmente Deus permitiu que você prosperasse. Porém, a maior felicidade, o maior tesouro, a maior riqueza, o maior valor que você pode encontrar nesta vida, além do que você já possui materialmente, é saber que Jesus é a pessoa mais importante que você pode manter um relacionamento com Ele. Assim, é importante você tomar uma decisão enquanto tem vida. Há o ditado popular que diz que enquanto há vida, há esperança. A sua maior esperança reside na pessoa bendita de Jesus. Portanto, você só vai encontrar a verdadeira felicidade não na compra de um novo apartamento, na compra de um carro de marca, meu caro ouvinte, mas você encontra na pessoa bendita de Jesus. Muitos vivem na ânsia, ansiosos, não é? Para adquirir mais bens, achando que o que tem ainda não lhe satisfaz e que se adquirir algo a mais, se aumentar mais o seu patrimônio, aí sim vão ser felizes. Porém, a felicidade, ela não está no acúmulo de bens que você possui. A verdadeira felicidade está em termos um encontro pessoal com Jesus. E aí sim, tudo na nossa vida vai fazer sentido e nós vamos ter aquilo que muitos de nós desejam, a boa vida. Jesus veio para nos dar vida e vida com abundância. Ele mesmo diz no Evangelho de João, capítulo 10, e versículo 10, a parte B. Ele disse: eu vim para que tenham vida e vida com abundância. Também no Evangelho de João, no capítulo 14, versículo 6, Jesus disse: eu sou o caminho, a verdade e a vida. Ninguém vem ao Pai senão por mim. Que você possa, nesta manhã, que me ouve, que nós estamos na Assembleia de Deus, no ano da colheita, você possa fazer parte dessa história, entregando a sua vida a Jesus e ser mais uma vida a acrescentar no reino de Deus. E assim você passa a viver uma nova vida, uma vida de novidade, e pode dizer: hoje, a partir de hoje, eu passei a desfrutar de uma boa vida. Que Deus nos ajude e nos abençoe, que possamos usufruir que o relacionamento mais chegado a Jesus do que todas as coisas que nos cercam, em nome de Jesus. Amém.
8: Muito bem, meu caro ouvinte, chegou o momento da oração da fé. Onze horas e 16 minutos, vamos então com os pedidos de oração. Iniciando pedindo oração pela irmã Fátima Paulino, que pede por Graça Paulino, que inclusive está aniversariando hoje. A irmã Graça, parabéns, Deus abençoe. Shirley pede pela família, Shirley Santos. Edson Soares pedindo pela família lá em Santo Antônio. Cláudia Cristina também pede oração. Eduardo e Nova Parnamirim, irmão Daniel em Neópolis, pastor Moisés e Marinês lá do Campo de Macaíba. Graça Imperial pedindo por saúde e família. A nossa amada irmã Lúcia Gomes, pedindo por toda a sua família, filhos, netos, Régia, Raniele Robson, Alícia, todos os seus familiares e pelo povo de Deus também que acompanha o nosso renascer. A gente inclui aí o pedido de oração desta manhã da nossa amada irmã Lucimar e Luzia, Ana Carla lá em Gramoré, Aline Gouveia. Maria de Jesus pede pela família e também por sua filha Gracinildo, pedindo oração, irmã Graça Imperial, né, para que Deus chegue na sua saúde, né, que abençoe cada vez mais. Também oração pelo irmão César, está, né, com problema de saúde na sua coluna. Deus chegue com providência. Rachele, pedindo oração por sua mãe Tânia Maria, para Deus chegar com plena recuperação. E chegue também na vida de cada um dos seus familiares. Pedido de oração nesta manhã em favor da nossa amada irmã Cícera, né, que Deus abençoe a sua vida mais e mais. a nossa saudação a todos os nossos queridos ouvintes lá em São José do Ipibu. Falar em São José, pede oração à irmã Cláudia, né? Por ela, pela família, para que Deus chegue com providências. Irmã Zélia pede também a oração por Flavinha, seu irmão Vinícius, Pedrinho, Arthur, Theo e todas as crianças do planeta, para que Deus chegue com proteção e com cuidado na vida de cada um. Pedindo oração nesta manhã também, a irmã Neves, ela que pede por Luciana, lá de Itaipu, para que Deus abençoe a sua vida, a faça prosperar cada vez mais. São esses pedidos nesta manhã através do nosso Renascer, e no finalzinho também a gente cita o pedido de oração do José Dantas Júnior. Vamos então com o momento da oração.
9: Muito bem, meu caro ouvinte, vamos orar. Vamos apresentar os pedidos de oração que foram feitos a nós nesta manhã. E você que me ouve, vai orar conosco. Ore conosco. Nosso Deus e nosso Pai, te rendemos graças, Senhor, por este dia, pelo que o Senhor já tem feito na nossa vida, e te pedimos, meu Deus, a tua bênção sobre cada um de nós. Pedimos em favor daquele que pediu oração por um problema de saúde, por abertura de porta de emprego, pela vida no lar, pela restauração de casamentos, pelo que o Senhor tem visto na vida daquele que está necessitado de uma porta de emprego. Chega com providência nesta manhã, Senhor, pelos demais pedidos que foram tantos nominados, Senhor, mas o Senhor sabe de todas as coisas. Queremos entregar nas tuas mãos todas essas petições, todas estas orações e outros tantos que não puderam, por uma razão ou outra, acessar os nossos meios de comunicação e fazer o seu pedido ao vivo aqui no programa Renascer. Portanto, meu Deus, nós te pedimos tudo isso, entregamos nas tuas mãos e confiamos que o Senhor é poderoso para fazer muito mais além daquilo que pedimos ou pensamos, pelo poderoso nome de Jesus. Amém. Muito bem, meu caro ouvinte, chegamos ao finalzinho de mais uma edição do seu programa Culto Doméstico no Rádio. Convidamos você a permanecer na audiência da Rádio Nordeste Evangélica FM 92.5, na companhia de Marcílio Dantas, e até o nosso próximo encontro. Que Deus lhe dê um bom dia na presença do Senhor. Forte abraço pastoral a todos, em nome de Jesus. Amém.
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8: 11 horas 33 minutos em Natal. Deixa eu aproveitar aqui e já mandar um abraço, beijão para a filhona Jéssica Tereza. Ela está lá em Campo Grande, Mato Grosso. Está longe e ao mesmo tempo pertinho da gente. Justamente com ela tem o seu esposo, o Ayrton Canterli, e também o pequeno príncipe Johan. Dá um beijão aí do vovô Marcílio. E essa família abençoada, beijos para você, Jéssica, pro Johan, abraços forte para o Ayrton. Sempre, sempre ouvindo a programação da Nordeste Evangélica em 92.5 MHz. É o mundo todo e mais um pedacinho da lua. Vamos então para a participação do ouvinte através do 849-8826-2255. Irmã do Carmo, bom dia, paz do Senhor.
9: Paz do Senhor a todos que fazem este programa lindo, maravilhoso, gostoso, onde Deus tem falado grandemente. Sou da capital Morro Gouveia. Gostaria de ouvir o hino Alabastro.
8: Deus abençoe você, participe sempre, tem mais ouvinte participando conosco. Alô, irmã Silvia, bom dia, paz do Senhor.
10: Bom dia, irmã Marcília, paz do Senhor, que Deus abençoe o Senhor e toda a sua família, que Deus abençoe toda a equipe da Rádio Nordeste Natal e todos os ouvintes também, e parabenizar pelo dia do rádio, dia internacional do rádio, e parabenizar todos os radialistas também, se não fosse o radialista não existiria o rádio, né?
8: É verdade.
10: Essa parceria que só nos traz alegria, desde o começo da minha vida, e até agora.
8: Oh, coisa boa.
10: Ele só me trouxe alegria. Eu queria que seu Madruguinha cantasse, mas ele não quer cantar. Então, oh, gostaria de ouvir a música de Jota Neto, só cantar e oferecer para todo ouvinte. Amém?
8: Amém! Ô, oh, irmã Silvia, deixa o galho dormir, irmã Silvia. Não acorda o bichinho, não. Nordeste Evangélica, trilha sonora da sua vida. Irmã Silvia é ouvinte da risada mais contagiante do planeta. 11:35, bom dia, Brasil.

3 minutos 11 43. Queremos aqui, em nome de toda a equipe da Nordeste Evangélica, agradecer o carinho e, claro, pelos parabéns por todos nós fazermos desse canal de comunicação um canal de bênçãos para todos nós. Porque

hoje, dia 25 de setembro, hoje é o Dia Nacional do Rádio. E levamos ao ar todos os dias, 24 horas no ar, sempre o melhor da nossa programação. São louvores que edificam, palavra que nos enriquece, a palavra de Deus. E claro, ficamos emocionados, porque o rádio não é apenas feito de ondas sonoras, ele é feito de companhia, de afeto e de memórias. Ele viaja quilômetros para entrar na sua casa, você que me ouve agora, a você que está no trânsito, a você que está no trabalho, a você que nos ouve através da internet e, acima de tudo, você que está aqui no nosso coração. Louvamos a Deus por sua vida, que hoje, no Dia Nacional do Rádio, mais do que um aparelho ou uma tecnologia digital, sabemos que o rádio é a certeza de que nunca estamos sozinhos. Então, nosso carinho, a nossa homenagem a todos os profissionais da comunicação que trabalham nessa área do rádio. Parabéns a quem faz, parabéns a quem ouve o rádio, parabéns pela voz que nos conecta e também que nos aproxima. Muito obrigado pelo carinho de todos vocês e, claro, ficamos felizes por sabermos que você, principalmente, nos acompanha todos os dias. Nós somos a sua companhia e vocês, companhia nossa, tá certo? E assim a gente vai. Muito obrigado. Olha, daqui a pouco, logo mais ao meio-dia, nós teremos a voz da Assembleia de Deus e também com a participação dos pastores Joaci Varela, pastor Jonas de Paiva Júnior, pastor Rubi Varela e a participação do John France. João França, o presbítero. Agradecer a Deus por mais uma manhã, por mais um dia, você que esteve conosco participando, já desejando também, né, Ricardo? Bom final de semana a todos e prometemos, se Deus quiser, voltar na segunda-feira com as baterias recarregadas. Mas antes de encerrar a nossa programação e trazer a reflexão, eu quero dizer que hoje tem aniversariantes. A irmã Maria Gorete, hoje completando 6.7. Ô, coisa boa, parabéns, irmã Maria Gorete. Pastor Pedro Gilvan, parabenizando a sua princesinha, a Gemima, de 6 aninhos. Olha que lindo. Parabéns aí pra Gemima. Eles pertencem à Assembleia de Deus, distrito de Pacavira, e ao Marinho, campo de Macaíba. Fátima Paulino, parabenizando a sua irmã, Graça Paulino, pela passagem do seu aniversário. A irmã Suerda parabenizando seus sobrinhos gêmeos, inclusive Pietro e Enzo. Que coisa boa, também aniversariando. Para você que porventura esteja completando mais um ano de vida, receba as nossas felicitações. Deus abençoe cada um. Salmos 23 para meditação de cada aniversariante. Vamos agora trazer o nosso momento reflexivo. Teste evangélica. Salmos 30, verso 5. Pois a sua ira só dura um instante, mas o seu favor dura a vida toda. O choro pode persistir uma noite, mas de manhã irrompe a alegria. A promessa do amanhecer. Queridos, o desânimo tem uma maneira cruel de nos fazer acreditar que a escuridão que estamos vivendo será eterna. Quando a tristeza se instala profunda e a noite parece não ter fim, a nossa visão se estreita e o desespero tenta nos convencer de que a dor é a única realidade possível daqui para frente. O salmista, no entanto, não nega a realidade amarga do sofrimento. Ele reconhece abertamente que o choro pode sim persistir por uma longa e cansativa noite. Deus não nos promete uma jornada terrena sem lágrimas,
mas nos garante que essas noites escuras de tristeza têm um prazo de validade determinado por Ele. A grande e consoladora promessa deste versículo é a certeza absoluta de que amanhã, de forma inevitável, chegará. A alegria não surge como resultado da nossa própria força de vontade para sair da cama, mas irrompe como fruto do favor contínuo de Deus, que nos sustenta a vida inteira. Se você está atravessando uma longa noite de choro, não entregue os pontos. O desânimo grita que você foi esquecido no escuro, mas a verdade é que Deus continua trabalhando fielmente no silêncio da madrugada, preparando a renovação e alegria que virão junto com os primeiros raios de sol. Pratique a esperança hoje, onde você está. Sempre que a tristeza profunda tentar te sufocar, principalmente o seu dia, repita em voz alta para si mesmo: isso é temporário. Não isole o seu coração. Compartilhe o seu desânimo com uma pessoa de confiança, permitindo que você possa dissipar todas as suas dores, todos os seus lamentos. Mas não esqueça: vá ao seu quarto, fale a sós com Deus. Se for o caso, escreva em um papel, coisas tão simples, uma dor do passado que Deus já curou, usando essa memória como âncora para a sua fé no momento presente. Porque às vezes as palavras não vêm. A gente não consegue falar. Se a gente começa a falar, a gente começa a chorar. Não para de chorar. Às vezes a gente até rabisca num papel assim, fala com Deus, é como se você estivesse escrevendo uma carta para Ele, né? Claro que Ele sabe até do seu pensamento. Mas são atitudes tão simples que Deus recebe tudo de você: a sua lágrima, o seu lamento, a sua escrita, o seu áudio, o seu pensamento. Aliás, antes de você pensar, Ele já sabe o que você vai pensar. Isso é um Deus tremendo. Sabe por quê? Porque Ele é onisciente, Ele é onipotente, Ele é onipresente, Ele é tudo na minha e na sua vida. Não esqueça que Ele é com você em todos os momentos, sejam eles na alegria ou na tristeza. Que você possa se sustentar através da mão poderosa do Senhor, que está ali, a cada passo, a cada segundo, renovando a sua esperança, trazendo o amanhecer como algo novo, extraordinário na sua e na minha vida. E a presença dEle, a tristeza, ó, corre léguas e inunda a alegria que vem só dEle para o seu coração, para a sua alma. Isso é tão bom, tão importante. Às vezes nós estamos cansados de tudo, resolvemos isolar-se de todos, da própria vida, querendo um lugar distante, no meio de nada, sem rádio, jornal, telefone, nada que nos dê notícia do mundo lá fora, querendo inclusive desintoxicar-se das maldades do mundo, das pessoas, das conversas baixinhas que são tão comuns e que tanto influencia o ser humano no seu dia a dia. Você já teve assim alguma vez? É? Mas saiba que Deus é contigo, tá? Sabe aquela poesia, aquele poema, Pegadas na Areia? Você já leu ela? E você caminhando sozinho, lado a lado, aliás, você caminhando com Cristo, assim que diz o poema, e de repente você olha para trás e você não vê mais as pegadas de Cristo. É um poema tão bonito, eu acredito que você conheça. E aí, de repente, o poema diz que o cidadão olha para trás e não vê mais pegadas. Aí diz: puxa, Deus me abandonou, estou sozinho. É exatamente nesse momento que Ele está te carregando nos braços. Fica a nossa mensagem:

0: Com trabalhos técnicos Ricardo Torres, ficamos por aqui, voltando, se Deus quiser, segunda-feira, a partir das 7h10 da manhã. Bom final de semana a todos, a paz do Senhor, forte abraço e até lá.
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4: 11:59.
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6: O sábio Salomão disse: bem-aventurado o homem que adquire o conhecimento.
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1: Queridos companheiros, pastores, supervisores de campo, pastores de igrejas filiais, pastores, coordenadores de setor, pastores, dirigentes de congregação, toda a liderança da nossa igreja, eu venho com alegria fazer uma convocação a todos vocês. Próximo dia 26, aqui em Natal, será realizada a 38ª edição da nossa EBD em síntese, um trabalho por mais importante para todos nós, líderes da nossa IADERN. E Paulo, escrevendo a Timóteo, ele diz: procura apresentar-te a Deus aprovado, como obreiro que não tem de que se envergonhar, que maneja bem a palavra da verdade. A nossa EBD em síntese, dia 26, vem exatamente para nos dar mais um reforço, mais fundamentação na palavra de Deus, para que sejamos mais usados no ministério que Deus tem nos confiado. Todos vocês são bem-vindos e aguardamos com alegria, não somente no momento de crescimento, no conhecimento da palavra de Deus, mas também na comunhão. Havemos de estar aqui nos abraçando e saudando, matando até as saudades, e vocês são bem-vindos, em nome de Jesus. Amém.
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estamos iniciando o programa Voz da Assembleia de Deus. Este programa vai ao ar de segunda a sexta-feira. 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Agradeço aqui a toda a diretoria, os pastores e as suas respectivas esposas que estão sempre nos ouvindo. Muito obrigado. E a você, meu amado irmão, de perto ou de longe, agradeço a sua audiência. Fique até o final. 92.5 FM, Rádio Nordeste Evangélica, transmitindo o melhor de Deus para você. Vamos dar continuidade ao programa, ouvindo louvores, ouvindo a palavra, enfim, não desligue o seu rádio.

0: Muito bem, estamos de retorno com o programa Voz da Assembleia de Deus. Eu quero agora abrir a oportunidade para o meu amado irmão, presbítero França. Paz do Senhor, meu amado.
1: A paz do Senhor, pastor Josia, a paz do Senhor, pastor Rubem Varela, a paz do Senhor, pastor Jonas. Quero deixar uma saudação especial para você, rádio ouvinte da Rádio Nordeste Evangélica, 92.5 FM. Esta missionária no ar, quero deixar uma saudação para você, que nos dá o prazer de estar aqui junto conosco mais uma vez no programa Voz da Assembleia de Deus. Quero deixar uma saudação especial para o nosso pastor presidente, pastor Matheus da Silva, irmã Fátima Araújo. Pastor José, agradeço a oportunidade em nome de Jesus.
0: Na sequência do programa Voz da Assembleia de Deus, eu quero agora dar a oportunidade ao pastor Jonas de Paiva, trazendo aí alguns pontos interessantes da Escola Bíblica Dominical, do assunto que nós vamos estudar no próximo domingo. Pastor Jonas de Paiva, paz do Senhor, meu pastor.

Amados irmãos, em Cristo Jesus, eu vos saúdo com a paz do Senhor. A missão continua em nós. É a lição número 13, de 27 de setembro de 2026, que tem como texto áureo: mas importa que o evangelho seja primeiramente pregado entre todas as nações. Marcos 13:10. A verdade prática desta lição diz o seguinte: importa que a igreja pregue o evangelho a todas as nações, pois essa missão deve avançar até os confins da terra. A promessa da presença de Cristo até o fim. Essa certeza fortalece a nossa fé, renova a esperança e garante que a missão de Deus não falhará. Assim, confiantes na presença de Cristo, avançamos para compreender como essa missão se concretiza na expansão do evangelho entre os povos, especialmente entre os gentios. A incumbência da igreja é pregar o evangelho a toda criatura. Os judeus, sectários, divisionistas, não quiseram o evangelho. E Paulo, inspirado pelo Espírito Santo, destinou a pregação do evangelho a todos os povos, a todos os gentios, a todos os homens da terra. E Deus conferiu à sua igreja a autoridade que Cristo tem para pregação do evangelho com sinais, prodígios e maravilhas.

0: encarnado em Cristo. Eis que sobre vós envio a promessa de meu Pai. Ficai na cidade de Jerusalém, até que do alto sejais revestidos de poder. Esse poder capacita o crente para viver em santidade, e o seu testemunho é eficaz, porque os homens observam a maneira de viver do crente, e isso torna o evangelho não só uma coisa teórica, mas prática. O evangelho de Cristo é estampado na vida de cada cristão que prega a palavra de Deus. Além disso, o Espírito Santo atua no coração dos ouvintes, convencendo-os do pecado, da justiça e do juízo. O Espírito Santo revela o pecado da incredulidade, manifesta a justiça de Deus em Cristo Jesus e aponta para aqueles que não creem, haverá juízo sobre a terra. Esse juízo já está decretado para Satanás, mas também essa sentença que cabe ao inimigo cairá sobre a vida daqueles que desprezam a pregação do evangelho, que não têm compromisso com Deus, que dão as costas para Deus, o Deus soberano, criador dos céus e da terra. A missão, portanto, é progressiva e expansiva. O testemunho começa em Jerusalém, alcança a Judéia, passa para a Samaria e se estende até os confins da terra. Chegou aqui no Rio Grande do Norte, a Natal, e você que é crente foi alcançado pela pregação do evangelho. Jesus lhe libertou dos seus pecados, fez de você uma nova criatura em Cristo Jesus, por causa do poder regenerador da palavra de Deus. Os confins da terra apontam para todos os povos e culturas do mundo, sem distinção. O evangelho rompe limites geográficos, limites étnicos, limites culturais, demonstrando que o plano de Deus sempre foi alcançar toda a humanidade. Romanos 15, 20. Paulo mostra que a fé nasce ao ouvir a mensagem proclamada do evangelho. A missão da igreja, portanto, é proclamar através das suas lideranças, mas a responsabilidade se abrange para toda a igreja. Todos os crentes são chamados a anunciar o evangelho e as virtudes de Deus. Ser enviado é um privilégio e uma honra. A Bíblia fala quão formosos são sobre os montes os pés dos que anunciam as boas novas. Assim, fortalecido pelo Espírito e consciente de sua vocação, a igreja segue hoje proclamando o evangelho. Que Deus nos abençoe em nome de Jesus. Amém. Quero aproveitar esta oportunidade para atender a uma solicitação da irmã Ruth Leite, a serva de Deus, dirigente do Círculo da Oração ali da Presidente Bandeira. Ela comunica aos irmãos que uma vigília que estava programada para acontecer hoje à noite, hoje sexta-feira, dia 25, à noite haveria vigília lá da Presidente Bandeira, mas essa vigília foi cancelada por razões de fórum pessoal. Não há possibilidade de haver hoje, mas depois será reprogramada em dia e horário conveniente. Que Deus abençoe a todos os irmãos. Não haverá, portanto, vigília na noite de hoje na congregação da Presidente Bandeira. Amém.
1: Na continuação, queremos agradecer a você, meu amado irmão, que está sempre em sintonia conosco. Muito obrigado pela sua audiência. Você de perto, você de longe, você aí em outro país, você em outro estado, em outra cidade. Mas agradecer também aqui você em Natal, na Grande Natal, que está sempre a nos ouvir. Nós agradecemos de coração a sua audiência. Agradeço a todos, em nome de Jesus.
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1: Muito bem, então voltando.

0: Ao programa Voz da Assembleia de Deus, queremos trazer aqui os informes para os amados irmãos, lembrando que temos cultos segunda, quarta e sexta no Tempo Central, terça, quinta e no domingo também em todas as congregações e na Igreja Central, e você não pode perder, esteja presente para participar destes trabalhos abençoados. Queremos chamar a atenção de você que ainda não fez a sua inscrição para a 38ª EBD em síntese, que vai acontecer no Tempo Central e também na congregação ali de Candelária. E eu quero passar para vocês agora exatamente como é que vai ser, como é que você pode participar, tá bom? Primeiro, lembrando que nós estaremos com a participação para a preleção para a faixa de adultos, o pastor Carvalho Júnior, de Campinas, São Paulo. Para a faixa etária de jovens, pastor Reinaldo Odílio, inclusive é o comentarista da lição de jovens deste trimestre. Nosso amado irmão presbítero Janilson estará ministrando ali para o discipulando. Para os juvenis, o nosso professor João Felipe. Para os adolescentes, a professora Débora Rocha. E para os pré-adolescentes, o auxiliar Paulo Roberto. Aí está, para você, meu amado irmão, os preletores que estarão ministrando para esse trabalho. Temos aqui uma participação do nosso amado irmão Hércules, que faz parte da equipe do pastor Reinaldo nessa 38ª EBD em síntese. Ele lembrando aqui a atenção aos locais onde vão ser usados para este trabalho. Pois bem, a síntese da classe de adultos ou da faixa de adultos será no Tempo Central. Então, nosso amado irmão pastor Carvalho Júnior vai estar no Tempo Central. As demais classes ou as demais faixas estarão participando lá em Candelária, Então, as demais faixas, os irmãos já sabem, já os pré-adolescentes, enfim, as outras faixas estarão participando ali, lá em Candelária. Ele lembra aqui, o nosso amado irmão Hércules, presbítero Hércules, que haverá transporte de ônibus saindo do Tempo Central para Candelária a partir das 13h40, com retorno às 17h, ali de Candelária. Então, se você deseja participar e quer ir lá para Candelária, para participar da sua faixa, vai para lá, para a Central. Da Central, você parte de lá e assiste e depois volta, tá bom? As vagas são limitadas. Olha, então aproveita a oportunidade porque as vagas são limitadas. Antecipe sua inscrição e garanta também a sua camisa oficial da EBD em síntese. Então o DENEC deseja a todos uma excelente EBD em síntese. Aí são palavras do nosso amado irmão presbítero Hércules, que está trazendo estas observações interessantes para nós que vamos participar. Então não perca, faça a sua inscrição. Sábado, dia 26, estaremos neste grande trabalho em nome de Jesus. Lembrando que hoje é sexta-feira, estaremos com a participação no grande culto geral de doutrina da área 3. Hoje participando a área 3. A área 3 compreende os setores, setor de número 4, Cidade da Esperança, 9, Congregação Polo Nação Santa, 17, Congregação Polo Nazaré 1, 26, Congregação Polo Guarapes, 31, Congregação Polo Nazaré 2 e 33, Congregação Polo, Jardim de Deus. Então, a liderança desses setores deverão estar presentes hoje à noite no grande culto geral de doutrina e os grupos que estarão louvando e bendizendo o nome de Jesus. Vamos dar continuidade ao programa A Voz da Assembleia de Deus. 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
2: Queridos companheiros, pastores, supervisores de campo, pastores de igrejas filiais, pastores, coordenadores de setor, pastores, dirigentes de congregação, toda a liderança da nossa igreja, eu venho com alegria fazer uma convocação a todos vocês. Próximo dia 26, aqui em Natal, será realizada a 38ª edição da nossa EBD em síntese, um trabalho por mais importante para todos nós líderes da nossa IEADERN. E Paulo, escrevendo a Timóteo, ele diz: procura apresentar-te a Deus aprovado, como obreiro que não tem de que se envergonhar, que maneja bem a palavra da verdade. A nossa EBD em síntese, dia 26, vem exatamente para nos dar mais um reforço, mais fundamentação na palavra de Deus, para que sejamos mais usados no ministério que Deus tem nos confiado. Todos vocês são bem-vindos e aguardamos com alegria, não somente no momento de crescimento, no conhecimento da palavra de Deus, mas também na comunhão. Havemos de estar aqui nos abraçando e saudando, matando até as saudades, e vocês são bem-vindos em nome de Jesus. Amém.
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0: Muito bem, meu amado irmão, chegou o momento de ouvirmos a ministração da palavra de Deus. Eu quero chamar a sua atenção. Vamos dar a oportunidade aqui ao pastor Rubem Varela trazendo a ministração para o nosso deleite espiritual. Pastor Rubem, a paz do Senhor.
3: Queridos irmãos e irmãs, a paz do Senhor. Amigos que acompanham o programa, a Voz da Assembleia de Deus, queridos companheiros, pastor Joaci, pastor Gomes de Paiva, Júnior e demais companheiros que nos ajudam em toda a estrutura do programa, que Deus abençoe e fortaleça cada um e que os comandantes deste navio, né, a chegar ao seu porto seguro sobre a graça do Senhor Jesus Cristo. Meus queridos irmãos, nós tratamos aqui de três pontos importantes, né, e na vida de Salomão por orientação de Davi. E aqui temos alguns pressupostos de liderança que vemos tratando já há alguns dias. Então, coragem e maturidade. Havia necessidade de que Salomão fosse corajoso e forte. Obediência e fidelidade. Exigia que também ele obedecesse os altos padrões divinos arados das Escrituras, seguindo, portanto, os estatutos, os preceitos, os juízos, os mandamentos do Senhor, para ter uma liderança bem-sucedida. E começamos a tratar sobre estratégia e sabedoria. E aqui nós queremos ensejar que quem preside deve estar pronto para dar sábia continuidade aos necessários procedimentos pendentes do seu antecessor. No caso de Salomão, haviam pendências no que se referia a respostas, até então inviabilizadas pelas limitações político-afetivas de Davi, né, que era o seu antecessor. Procedimento que exigiria sabedoria estratégica da parte de Salomão. E aí, Davi não diz como fazer, mas diz o que fazer. E ele lembra de Joabe, que fez um grande mal a Davi, matando seu filho, sabendo que ele tinha pedido para poupar o rapaz. Também matou dois homens, um vingando-se do sangue derramado em guerra, de forma traiçoeira, e no outro mais traiçoeira ainda, simplesmente pela ambição do cargo. E ele disse que esse homem manchou, né, o seu cinto e as suas vestes e até suas sandálias com o sangue desses homens que Salomão chama mais tarde mais justos do que ele. Né? E é interessante notar que ele disse: faze, pois, segundo a tua sabedoria, no versículo 6 do capítulo 2 do primeiro livro de Reis. Faze, pois, segundo a tua sabedoria, não permitas que suas cães teçam sepultura em paz. As cães que ele diz aqui são os cabelos brancos. Não permita que os cabelos fiquem brancos, ou seja, fiquem velhos, e desçam em paz a sepultura. Não, eles terão que descer em uma situação de guerra. E Salomão vai fazer isso. Porém, com os filhos de Barzilai, o gileadita, usará de benevolência. Ou seja, para eles, você vai ter um outro comportamento. Por quê? Estarão entre os que comem a tua mesa, porque assim se houveram comigo quando eu fugia por causa do teu irmão Absalão. Eles mostraram fidelidade no momento crítico da vida política de Davi. Eis que também contigo está Simei, filho de Gera, filho de Benjamim, de Baurim, que me maldisse. Tudo naquele episódio ali de Absalão, com dura maldição no dia em que ia a Manaim. Porém, ele saiu encontrar-se comigo junto ao Jordão, eu pelo Senhor jurei a ele, né, que não mataria a espada, mas agora não tens por inculpável, quer dizer, a culpa continua, pois és homem prudente e bem saberás o que há de fazer para que as suas cães desçam a sepultura com sangue. Ou seja, havia um mal que precisava ser reparado e havia um bem que precisava também ser cumprido, e isso é um fundamento, né? Há muitas situações de dívida na vida de muitas pessoas, e essas situações de dívida são dívidas morais, tá? Às vezes a pessoa vai fazer um culto, por exemplo, um culto de aniversário, né, de uma criança, de alguém, e faz aquele momento e brinca tudo, mas esquece de contar o milagre que é aquela vida, o que Deus fez para que aquela festa pudesse estar acontecendo. E isso gera uma dívida. Quando nós não damos testemunho da glória de Deus, geramos dívida. E quando nós preservamos uma disciplina, não cumprimos essa disciplina, aquilo também gera uma dívida. E Joabe era digno de morte, 3 vezes digno de morte, pelo menos. Mas a condição política de Davi não permitia ele matar Joabe, porque ele tinha acompanhado ele em grandes lutas, arriscado a sua vida junto com ele quando ele estava fugindo de Saul. Como é que ele ia matar um homem desse? Então teve que suportar nas costas, porque estava preso pela aliança com ele. Davi era fiel a isso, né? Mas o seu filho não tinha nenhuma responsabilidade com essa aliança, né? Porque o seu filho estava livre. Salomão não devia nada a Joabe. Davi devia, a Salomão não. E é para esse homem que está livre dessa dívida que ele pede, ou na verdade ele ordena, né, que use a sabedoria para poder não permitir que esse homem desça em paz a sepultura. E nós vamos depois, se Deus nos permitir, ver como cada coisa se deu. Depois ele diz: Barzilai me fez bem, porque na época em que Davi estava fugindo de Absalão, ele não tinha uma tribo junto com ele. Estava sozinho, porque todos estavam agregados a Absalão. Então, quem se aproximasse de Davi naquele período estava correndo risco de padecimento, porque teria a ira do rei, que agora era Absalão, contra ele. E tudo estava mostrando que Absalão ia vencer, né? Não havia chance. Ele ia vencer. Então, o que ocorre aqui é que aquele homem é fiel. Ele diz, portanto, e os filhos dele vão comer na sua mesa. Tá? Você vai amparar eles porque eles me fizeram bem. Mas aí ele lembra de um outro, que é Simei. Simei amaldiçoou Davi. Davi era ungido do Senhor. Isso é um crime de morte. Mas ele se humilhou, veio, pediu perdão. E Davi disse, não, eu não vou lhe matar a espada. Por essa palavra e pela humilhação dele, Davi ficou preso e não pôde punir o homem que também era digno de morte. Mas Salomão não tinha dívida nenhuma com Simei e podia resolver o problema. Mas ele disse, usa a tua sabedoria. Nós temos que ter estratégia para resolver problemas. Há pessoas muito precipitadas, ou para não dizer a pessoas, como se eu estivesse isento disso, deixa eu reposicionar essa fala. Muitas vezes nós nos precipitamos em, em atitudes tolas que prejudicam mais ainda a situação. Observe que Davi não resolveu porque não podia resolver. Salomão poderia resolver, mas tinha que saber resolver. Tinha que aplicar uma estratégia. Então, sobre isso, ainda continuando esse terceiro ponto da sabedoria e estratégia, vamos continuar numa próxima oportunidade que o Senhor venha nos conceder. E glorifico a Deus por mais essa oportunidade de estar com cada um dos irmãos em Cristo. Deus abençoe maravilhosamente.
4: Muito obrigado, pastor Rubem, pela sua participação. Vamos dando continuidade ao programa A Voz da Assembleia de Deus. Não desligue o seu rádio, fique conosco após ouvir esta palavra abençoada. Meu amado pastor Rubem, muito obrigado. Muito bem, chegamos ao final do programa A Voz da Assembleia de Deus. Quero agradecer a você, meu amado irmão, pela sua audiência. Deus te abençoe. Nós vamos orar agora com o nosso amado irmão presbítero França. E estaremos finalizando o programa em nome de Jesus.
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5: Pai santo e amado, Pai querido, em nome de Jesus Cristo, nós te louvamos, ó Deus, na beleza da tua santidade. Pai santo, em nome de Jesus Cristo, Senhor, nós cremos que o Senhor irá chegar ali, Pai, nos hospitais, nas casas de recuperação, presídios, fazendo transformações de coração, fazendo transplantes, Senhor, com a tua poderosa mão, ali onde justamente o médico deu o desengano, ali justamente onde o médico disse que não tinha mais jeito. Pai santo querido, para a glória do teu nome, Senhor, chega ali fazendo a tua obra, para que seja exaltado e glorificado o teu santo nome em todas as nações. Pai santo, te pedimos por cada rádio ouvinte, 92.5 FM, que nos dá o prazer de estar aqui todos os dias, Senhor, independente do horário, por muitos deles, Senhor, não desligam o seu rádio para que possam ouvir a tua palavra diariamente. Pai santo querido, nós te louvamos e já te agradecemos desde já e para todo sempre. Amém.
4: Receba a bênção, a graça de nosso Senhor e Salvador Jesus Cristo, o amor de Deus, a comunhão do Espírito Santo, esteja com todos agora e sempre. Amém.
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6: Boa tarde especial para você que nos acompanha. Chegamos com mais um bloco de notícias na 92 FM. O ministro Maurício Delgado, do Tribunal Superior do Trabalho, determinou a manutenção do percentual mínimo de 60% dos empregados da Caixa Econômica Federal em serviço por agência, de forma presencial ou remota, sob pena de multa diária de R$100 mil para a entidade sindical que descumprir a ordem, válida a partir da divulgação ou intimação da decisão. A decisão liminar foi tomada no dissídio coletivo de greve ajuizado pela empresa contra a Confederação Nacional dos Trabalhadores do Ramo Financeiro e a Confederação Nacional dos Trabalhadores nas Empresas de Crédito. A medida atende parcialmente ao pedido da empresa pública, que solicitava a manutenção de 80% do pessoal em atividade, alegando impacto direto em serviços essenciais, como compensação bancária e pagamento de benefícios sociais. O julgamento do dissídio coletivo pela Seção Especializada em Dissídios Coletivos do Tribunal Superior do Trabalho está agendado para a próxima terça-feira, dia 29 de setembro, às 14h30. A Sociedade Brasileira de Cardiologia Regional Rio Grande do Norte promove neste sábado, dia 26, uma ação voluntária de prevenção cardiovascular. Na ocasião, 30 cardiologistas voluntários realizarão atendimento gratuito das 7h30 da manhã à 1 da tarde na Policlínica Norte, na Avenida Florianópolis, bairro Potengi, próximo ao Partage Norte Shopping, na zona norte da capital. O atendimento previsto para cerca de 300 pacientes será organizado por fichas, sendo uma parte de

0: destinado aos pacientes da regulação, encaminhados pela Secretaria Municipal, e outra parte por demanda espontânea com o público em geral. Serão disponibilizados atendimentos com avaliação cardiológica, aferição da pressão arterial, glicemia capilar e orientações sobre cuidados com o coração. Edição e apresentação Sandra Cerqueira, com informações do Tribunal Superior do Trabalho e da Sociedade Brasileira de Cardiologia Regional RN. Voltaremos às 14 horas com mais notícias para você.
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4: 13 horas e 5 minutos.
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7: Boa tarde, a paz do Senhor, meu querido ouvinte. Estamos iniciando mais um programa, A Voz Missionária, através da Rádio Nordeste Evangélica, 92,5 FM, a missionária no ar. O programa Voz Missionária é apresentado todas as quintas-feiras pelo nosso querido pastor Nelson Barros e nas sextas-feiras pelo evangelista Rodrigo Ranieri. Fique conosco até as 14 horas. Teremos muita coisa boa, muita coisa edificante para a sua vida. Hinos que vão falar o seu coração, o informativo missionário, a reflexão da palavra de Deus. Que Deus te abençoe, meu estimado ouvinte, você de perto, você de longe, você que está sintonizado na Missionária no Ar. Que você tenha uma tarde abençoada.
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7: E nesse momento vamos orar. Querido Deus e eterno Pai, te agradecemos, Senhor, por mais um dia de vida que o Senhor tem nos concedido e pelo privilégio de estar na Rádio Nordeste Evangélica para comunicar, para proclamar as boas novas de salvação. Abençoa cada ouvinte do programa Voz Missionária, que vidas sejam renovadas, que vidas sejam edificadas através de toda esta programação. Receba a nossa gratidão em nome de Jesus. Amém. Vamos agora ouvir o primeiro hino da programação musical, hino Santificação, na voz de Elaine Martins. E queremos oferecer para os promotores de missões do DEPEM, como também para os nossos queridos irmãos que estão no interior do estado, muitos irmãos na audiência do programa. Nosso diretor DEPEM, Pastor Bérico, também ligadinho conosco, E a você, meu querido ouvinte, que está em outro país, muitas pessoas em outros países, através da internet, ouvindo o programa Voz Missionária. Pastor Josimar, algum oferecimento?
8: Sim, pastor Rodrigo, a todos quanto nos ouvem.
7: Amém. Ouçamos o primeiro hino da programação musical.

Meu querido ouvinte, nesse momento vamos ler a palavra de Deus. E você que tem um exemplar da Bíblia Sagrada pertinho de você e pode abrir a sua Bíblia, vamos fazer a leitura no Evangelho escrito por João, capítulo 14, versículo 6. Disse-lhe Jesus: Eu sou o caminho e a verdade e a vida. Ninguém vem ao Pai senão por mim. Graças a Deus pela palavra lida nesta tarde. Queremos, nesse momento, agradecer a Deus pela vida dos nossos queridos ouvintes que estão ligadinhos para alguma voz missionária, a nossa irmã Zélia do Pajuçara, o irmão Loirinho em Serrinha das Pedreiras. Deus abençoe a irmã Isabel e o pastor Naldo em Parnamirim. E a você, meu querido ouvinte, que está, quem sabe, agora no seu automóvel, no seu trabalho, que está almoçando, né? Que Deus te abençoe e fale convosco através desse louvor. Vamos ouvir cantando Jesus é o Caminho, Heloísa Rosa.

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1: E nesta tarde está conosco o nosso querido pastor Josimar Belarmino, que vai estar saudando os nossos ouvintes e também trazendo informações sobre um trabalho que acontece todos os sábados na Praça Gentil Ferreira. Pai do Senhor, meu querido pastor Josimar.
2: A paz do Senhor, pastor Rodrigo, a paz do Senhor para todos quanto nos ouve a voz missionária. Sábado, como sempre, teremos o culto na praça, iniciando de 9h às 11h. E após o término do culto, tem a distribuição de um manguzá, que faz isso é o pastor Gildon, que ele é supervisor do trabalho na Praça Gentil Ferreira, aqui no Alecrim, em frente à igreja. E todos que vêm para esse trabalho, na verdade, se alimentam. Vem alguém para se alimentar com o manguzá, vem alguém para se alimentar com a palavra, outros pedem oração, outros pedem conselho. No entanto, o trabalho da Praça Gentil Ferreira está sendo muito frutífero.
1: Graças a Deus. Então, meu querido ouvinte, você ouviu aí a informação, todos os sábados na Praça Gentil Ferreira, aqui no Alecrim, de 9h às 11h da manhã, Jesus na Praça, onde a palavra de Deus é anunciada, e também tem um trabalho social, onde é distribuído munguzá para aqueles que estão aqui nessa praça. Meu estimado ouvinte, o boletim informativo do DEPEN, nesse mês de setembro, traz informações sobre a obra missionária no Uruguai, onde o nosso querido missionário Jefferson Walter e família estão desenvolvendo profícuo trabalho na cidade de Santa Lúcia, naquele país. Vamos ler as informações do nosso estimado missionário. Nos meses de fevereiro e março, tivemos intensas atividades evangelísticas na Vila 25 de Agosto, em Flórida. Criamos o projeto Iglesia em La Calle, Igreja na Rua, através do qual o evangelho tem sido propagado e podemos testemunhar a manifestação do poder de Deus com salvação de vidas, curas e renovação espiritual. O missionário ainda informa que realizou um batismo em águas, onde quatro irmãos testemunharam publicamente sua fé em Jesus Cristo. Glória a Deus. Vamos continuar orando para que o Rei de Deus continue avançando e mais vidas sejam alcançadas pela mensagem do Evangelho na cidade de Santa Lúcia, no Uruguai. Que Deus abençoe nosso querido missionário Jefferson Walter e toda a sua família. Meu querido ouvinte, próximo sábado acontecerá a 38ª EBD em Síntese em Natal, e a lição de adultos vai ser ministrada aqui no Templo Central pelo pastor Carvalho Júnior, de São Paulo. O tema da lição é o Deus da Aliança, advertências, promessas e bênçãos no livro de Deuteronômio. A lição de jovens vai ser ministrada em Candelária, Assembleia de Deus em Candelária, pelo pastor Reinaldo Otilo, que é o comentarista da lição deste trimestre, com o tema Regozijai-vos no Senhor, vivendo com propósito à luz da carta aos Filipenses. Temos ainda a lição Discipulando com o presbítero Janilson Bezerra, juvenis com o professor João Felipe, adolescentes com a professora Débora Rocha e pré-adolescentes o auxiliar Paulo Roberto. Então, se você ainda não fez sua inscrição, faça sua inscrição e participe da 38ª EBD em Síntese. E no próximo dia 10 de outubro acontecerá a nossa próxima Cruzada Natal para Cristo, desta vez envolvendo setores 20 e setor de número 36. Setor 20 tem como Igreja Polo Cidade Praia, seu coordenador é o pastor Floriano. E setor 36 tem como Igreja Polo Boa Esperança e o seu coordenador é o pastor Edjalma. Dia 10 de outubro, Cruzada Natal para Cristo, envolvendo setores 20 e setor 36. Essas são as informações do programa de hoje. Que Deus te abençoe, meu querido ouvinte. Vamos ouvir o próximo hino da programação musical.

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1: Graças a Deus que nos dá vitória por nosso Senhor e Salvador, Jesus Cristo. Eu fiz uma leitura no Evangelho escrito por João, capítulo 14, versículo 6. Disse-lhe Jesus: eu sou o caminho, a verdade e a vida. Ninguém vem ao Pai senão por mim. E nesta tarde eu vou trazer uma reflexão com o tema Jesus, o caminho, a verdade e a vida das missões. O capítulo 14, Jesus ele está se despedindo dos seus discípulos. São as suas últimas instruções para os seus discípulos. Versículo 1: não se turbe o vosso coração, credes em Deus, crede também em mim. Na casa do meu Pai muitas moradas. Se não fosse assim, eu vou lhe teria dito: eu vou vos preparar lugar. E quando eu for, eu virei outra vez e vos levarei para mim mesmo, para que onde eu estiver, estejais vós também. Então, o contexto de João 14, um contexto de despedida. Jesus, ele prepara os seus discípulos para a sua partida, mas também para a continuidade da sua obra. Poucos versículos depois, ele declara em João capítulo 14, versículo 12: em verdade vos digo, que aquele que crê em mim também fará as obras que eu faço e outras maiores fará. Então essa obra, ela continua por meio agora da igreja. Jesus ia partir, mas Jesus, ele deixa uma missão para a sua igreja. A igreja tem a responsabilidade da continuidade ao que Jesus, ele começou. Então essa obra continua por meio da igreja, que foi enviada para anunciar o evangelho ao mundo. E missões, meu querido ouvinte, não nasceram no coração dos homens. Missões nasceram

é o caminho das missões. Jesus mesmo declarou dizendo: eu sou o caminho. Então toda missão começa e termina em Cristo. Não existe missão verdadeira sem Jesus. O objetivo das missões não é divulgar uma igreja, uma denominação ou uma cultura, mas conduzir pessoas ao único caminho que leva ao Pai. Mas por que Jesus é o caminho das missões? Porque milhões de pessoas ainda vivem sem conhecer um único Salvador. Existem atualmente 8 bilhões de pessoas vivendo no mundo. Desses 8 bilhões, 2 bilhões nunca ouviram falar acerca de Jesus. Mas 2 bilhões só ouviram falar de Jesus apenas uma única vez. Então existe a necessidade de se pregar, de se comunicar, de se anunciar esse evangelho, de fazer Jesus conhecido entre as nações. Em Atos capítulo 4, versículo 12: e em nenhum outro há salvação, porque também debaixo dos céus nenhum outro nome há dado entre os homens pelo qual devamos ser salvos. Se existe apenas um caminho, meu dileto ouvinte, então a igreja precisa anunciá-lo. Foi por isso que Jesus ordenou, dizendo: ide por todo mundo e fazei discípulos de todas as nações. Missões existem porque ainda há pessoas caminhando para a perdição, sem conhecer a Cristo, sem paz, sem esperança e sem salvação. Cada missionário é um apontador de caminhos. Ele não aponta para si, não aponta para uma religião, ele aponta para Jesus. Como João Batista declarou: convém que ele cresça e que eu diminua. Emil Bunner falou: a igreja existe por causa da missão, assim como o fogo existe para queimar. Então Jesus, ele é o caminho das missões. Jesus veio à terra para fazer missões. E hoje eu e você, como seguidores de Cristo, devemos anunciar este caminho. Segunda verdade: Jesus é a verdade das missões. Jesus declarou: eu sou o caminho, mas também a verdade. Vivemos em um mundo repleto de falsas religiões, filosofias humanas e muitas ideias sobre Deus. Mas Jesus não disse que possuía uma verdade. Ele declarou: eu sou a verdade. A missão da igreja não é negociar a verdade, mas sim proclamá-la. Em Romanos capítulo 10, versículo 14: como, pois, invocarão aquele em quem não creram? E como crerão naquele de quem não ouviram? E como ouvirão se não há quem pregue? Missões existem para que a verdade do evangelho alcance todas as nações. Em João capítulo 8, versículo 32, Jesus disse: e conhecereis a verdade, e a verdade vos libertará. O verdadeiro missionário, ele não leva opiniões, não leva conjecturas, mas leva a palavra de Deus, as boas novas de salvação. Paulo exorta Timóteo, 2 Timóteo 4:2, prega a palavra, porque é a palavra que salva, é a palavra que renova, é a palavra que restaura, é a palavra que transforma, é a palavra que reforma, é a palavra que santifica. Jesus é a verdade das missões. Ele disse: eu sou o caminho, mas também a verdade. E Jesus é a vida das missões. Ele declarou: eu sou o caminho, a verdade, mas também a vida. O evangelho, meu querido ouvinte, não apenas muda comportamentos. O evangelho, ele traz vida, ele transforma vidas. Onde Cristo chega, mortos espirituais recebem vida. Efésios capítulo 2, versículo 1: ele vos deu vida, estando vós mortos em vossos delitos e pecados. Missões anunciam essa vida. Em João capítulo 10, versículo 10: eu vim para que tenham vida e a tenham em
abusos.

abundância em cada aldeia evangelizada, em cada povo alcançado, em cada Bíblia distribuída, em cada igreja plantada, Cristo continua dando vida. A missão não termina quando alguém levanta a mão em um apelo, ela continua no discipulado, na formação de novos crentes e na implantação do reino de Deus. William Caren disse: faça grandes coisas para Deus e espere grandes coisas de Deus. Jesus é o caminho das missões, Jesus é a verdade das missões e Jesus Cristo, ele é a vida das missões. Que Deus te abençoe nesta tarde e que possamos seguir o modelo de Jesus, seguir os passos de Jesus. Jesus, ele disse: se alguém quiser vir após mim, primeiro, negue-se a si mesmo, tome a sua cruz e siga-me. Vamos ganhar almas para o reino de Deus.

0: Meu querido ouvinte, estamos chegando ao término de mais um programa A Voz Missionária. Queremos agradecer a Deus pela sua vida, muito obrigado pela sua sintonia. E aqui ao meu lado está o nosso querido pastor Josimar Belarmino, a quem eu agradeço pela sua participação no programa. Pai do Senhor, pastor Josimar.
1: Pai do Senhor, pastor Rodrigo, eu sou quem agradeço por estar cooperando mais uma vez com esse programa.
0: Vamos estar orando e apresentando os pedidos de oração.
1: Louvemos ao Senhor através das palavras em oração. Deus eterno, em nome de Jesus, nós te agradecemos por mais um dia de vida que tens concedido a nós que estamos aqui, a todos quanto nos ouve. Também te apresentamos aqueles que estão em dificuldade financeira, dificuldade em saúde, dificuldade em paz no lar, dificuldade até em querer se libertar dos pecados. Abençoa todos quanto nos ouvem, porque tu és o único que pode resolver todos os problemas. Deus eterno, nós te agradecemos tudo isto, em nome de Jesus. Amém.
0: Amém. Creia, meu querido ouvinte, o seu milagre, creia na sua vitória, porque para Deus não há nada impossível. Muito obrigado pela sua sintonia e o programa Voz Missionária retorna na próxima quinta-feira com nosso querido pastor Nelson Barros. Se Deus permitir, estaremos convosco na próxima sexta-feira. Que Deus te abençoe, a paz do Senhor.

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1: A hora da informação que você esperava na 92 FM, vamos às notícias. O Tribunal Superior do Trabalho determinou a volta imediata dos trabalhadores dos Correios e que os dias de greve não sejam descontados, mas sim compensados em mutirões nos fins de semana para atualizar as entregas. A Justiça do Trabalho também reconheceu que a paralisação nacional da categoria, iniciada em 10 de setembro, não é abusiva. A decisão foi proferida durante o julgamento do dissídio coletivo da greve da categoria nesta quinta-feira. Os magistrados concederam à categoria um reajuste de 4,09% retroativo a agosto. Durante a greve, o Tribunal Superior do Trabalho determinou a manutenção de 80% do efetivo de empregados em atividade. Após o anúncio, os sindicatos dos trabalhadores informaram que vão se reunir para decidir se voltarão às atividades hoje. O preço médio do botijão de gás de cozinha de 13 quilos chegou a R$ 114,00 em Natal, segundo pesquisa realizada pelo PROCON nesta semana. O levantamento foi realizado em 30 pontos de venda, distribuídos pelas quatro regiões da cidade, e identificou uma alta de 10,67% em relação ao mesmo período do ano passado, quando o valor médio era de R$ 103,00. Segundo o núcleo de pesquisa, a variação atual está relacionada a convenções coletivas, negociações salariais e reajustes dos custos anuais das distribuidoras. A pesquisa também identificou diferença de 36,84% entre o maior e o menor preço encontrado nos estabelecimentos pesquisados. A variação representa uma diferença de R$ 35,00 para o consumidor. Os dois extremos foram registrados na Zona Norte. O maior preço, de R$ 130,00, foi encontrado no bairro Potengi. Já o menor, de R$ 95,00, foi registrado em Lagoa Azul. O PROCON orienta os consumidores a pesquisar os preços antes da compra e ficar atento às condições de pagamento e entrega. A pesquisa com os nomes e endereços dos estabelecimentos consultados está disponível no site natal.rn.gov.br/procon. Repito, natal.rn.gov.br/procon. Edição e apresentação de Sandra Cerqueira, com informações do Tribunal Superior do Trabalho e do PROCON Natal. Contamos com a sua audiência às 15 horas.
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4: 14 horas.
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8: Queridos companheiros, pastores, supervisores de campo, pastores de igrejas filiais, pastores, coordenadores de setor, pastores, dirigentes de congregação, toda a liderança da nossa igreja, eu venho com alegria fazer uma convocação a todos vocês. Próximo dia 26, aqui em Natal, será realizada a 38ª edição da nossa EBD em síntese, um trabalho por mais importante para todos nós, líderes da nossa IADERN. E Paulo, escrevendo a Timóteo, ele diz: procura apresentar-te a Deus aprovado, como obreiro que não tem de que se envergonhar, que maneja bem a palavra da verdade. A nossa EBD em síntese, dia 26, vem exatamente para nos dar mais um reforço, mais fundamentação na palavra de Deus, para que sejamos mais usados no ministério que Deus tem nos confiado. Todos vocês são bem-vindos e aguardamos com alegria, não somente no momento de crescimento, no conhecimento da palavra de Deus, mas também na comunhão. Havemos de estar aqui nos abraçando e saudando, matando até as saudades, e vocês são bem-vindos, em nome de Jesus. Amém.
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12: 2:04 em Natal. Boa tarde pra você. Hoje, sexta-feira, rapaz. Já chegou sexta-feira. Hoje, dia 25 de setembro do ano 2026. Estamos juntinhos mais uma vez nessa tarde feliz e abençoada que Deus tem nos concedido a Ele. Toda honra, toda glória, todo louvor, toda adoração. Eu sou Gerson Câmara. Ao meu lado está o Joás Marques. Produção musical do Evaristo Filho. A direção geral é do pastor Oaldo Dantas. Vamos juntos em mais uma tarde abençoada, tarde assim meio indecisa, né? Meio indecisa, chovendo um pouquinho, aquele sol forte também, o tempo nublado em alguns momentos, mas é isso aí, é bênção dos céus.
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12: Coisa boa, hein? E você está aniversariando hoje? Parabéns, felicidades. É dia de celebração, né? É dia de comemoração, é dia de agradecimento a Deus por tudo que Ele tem realizado na tua vida, tá certo? Você é bênção dos céus e está recebendo uma bênção aí, a dádiva da vida, a bênção dos céus que enriquece verdadeiramente e não traz dores, né? A bênção do Senhor. Deus abençoe e continue abençoando sua vida, sua família, em nome de Jesus. Para celebrarmos essa data tão especial, tão importante, a gente já começa cantando louvores a Deus, adorando ao Senhor, com a Lídia Rodrigues e Sérgio Lopes. Contigo até o fim. 12:05, boa tarde.

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1: Duas horas e 16 minutos agora na capital do Rio Grande do Norte. Você está feliz com Jesus aqui na Nordeste Evangélica. Hoje é sexta-feira, acontece círculo de oração nas seguintes congregações. Anote aí. Aldeia de Betânia, Alvorecer, Cidade das Flores, Alvorada, Bom Pastor 2, Barro Vermelho, Barreiros, Congregação Boa Semente, Boa Sorte, Brasil Novo, Congregação Betesda, Capim Macio, Cidade Nova 1, Cidade Santa, Conjunto Ponta Negra, Conjunto Santarém, Disser Rosado, Congregação El Shaddai, Esbom, Felipe Camarão 2, Congregação Farol 1, Golandim 2, Jerezim Norte, Esmon, Congregação Jardim Progresso 2, Leão de Judá, Lírio das Serras, Loteamento Novo Horizonte, Liberdade, Monte Carmelo, Monte Jerezim, Monte Sião, Monte Tabor, Manancial de Bênção, Congregação Nova Jerusalém, Nova Natal, Nova Parnamirim, Nova Redinha, Novo Viver, Novo Alvorecer, Congregação Nordelândia, Pajussara 1, Panatis, Porta Formosa, Portal do Jiqui, Parque dos Coqueiros, Primícias de Cristo, Refúgio dos Santos, Rio Potengi, Rio Doce, Renascer, Catarina 1, Congregação Vida Nova, Val de Jaboque, Vida Abundante. Todas essas congregações estão realizando hoje círculo de oração. Você é convidado a participar. E lembramos que amanhã tem círculo de oração com jovens no horário da manhã e das crianças no horário da manhã ou tarde nas igrejas polos, nos setores da Assembleia de Deus aqui em Natal, todos os sábados, tá? Estamos em campanha nacional de oração, 24 horas ininterruptas de oração durante todo o ano, e você é convidado a participar também, apresentando a igreja e a nação as suas orações. Hoje é sexta-feira, logo mais às 19 horas no Templo Central, culto geral de instrução e doutrina, você é convidado a participar. E amanhã, sábado, a 38ª edição da EBD em Síntese, um evento educacional cristão realizado pela Assembleia de Deus no Rio Grande do Norte, por meio do Departamento de Ensino e Educação Cristão, EDENEC, com o tema O Deus da Aliança. Amanhã, em dois templos, na Assembleia de Deus Templo Central, no Alecrim, e na Assembleia de Deus Candelária, na Rua Barão de Serra Branca, 1380, no horário das 14 às 18 horas. E a síntese da classe dos adultos será realizada no Templo Central. As demais classes, incluindo discipulando, acontecerão na Congregação de Candelária. Haverá transporte, tá? Haverá um ônibus saindo do Templo Central para Candelária às 13h40, com retorno previsto às 17h50. As vagas são limitadas, então antecipe sua inscrição e garanta também a sua camisa oficial acessando o site ebdensíntese.com.br. ebdensíntese.com.br. Participe, fica aí o convite feito. Quarta que vem, próxima quarta-feira é a última quarta do mês, você já sabe, toda a última quarta do mês acontece no nosso templo sede, na Praça Gentil Ferreira, no bairro do Alecrim, mais um culto da restauração, tá? Culto da restauração, a partir das 9h até as 21h, culto com muito louvor, adoração, momentos de oração, testemunhos e administração da palavra de Deus. Culto da restauração, próxima quarta-feira no Templo Central Alecrim. Você é convidado a participar. E na quinta-feira, Joyce, já é dia 1º, meu irmão. Dia 1º de outubro. E você sabe o que acontece? Vai acontecer na quinta-feira, dia 1º. Vou antecipar aqui para você, tá? Culto de ceia. O culto de ceia que estará acontecendo na quinta-feira nas congregações da Assembleia de Deus em Natal, tá certo? Quinta-feira, dia 1º de outubro, culto de ceia nas congregações da Assembleia de Deus aqui na capital potiguar. Então fica aí o convite feito para você também participar deste memorial até que Cristo venha. 2h20, vamos cantar, vamos louvar a Deus. Feliz com Jesus, volta já.

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Boa tarde para você, agora 2:43 na capital do Rio Grande do Norte. Feliz com Jesus é aqui na Nordeste Evangélica, a emissora das Boas Novas. Que bom encontrarmos com a sua audiência e participação nessa tarde maravilhosa, abençoada que Deus tem nos concedido. Chegando aí o direito do consumidor, sempre com a dica especial, uma informação importante para você que sintoniza a nossa 92 FM. O dinheiro esquecido nos bancos e em outras instituições financeiras voltou a crescer e chegou a 5,65 bilhões em julho deste ano, segundo dados atualizados pelo Banco Central. O valor representa uma alta de 10,3% em relação aos 5,12 bilhões registrados em junho. O montante está disponível para resgate por pessoas físicas e empresas que possuem valores no sistema de valores a receber. Quem deseja saber se possui algum valor disponível pode consultar no sistema Valores a Receber do Banco Central. A consulta é gratuita e pode ser feita pela página valoresareceber.bcb.gov.br. valoresareceber.bcb.gov.br. Empresas também podem fazer a verificação usando o CNPJ e a data de abertura. Depois da consulta, o sistema informa se existem valores disponíveis e apresenta informações sobre a instituição responsável pela devolução. O Banco Central reforça que o serviço de consulta e solicitação dos valores é gratuito, portanto, o cidadão não precisa pagar nenhuma taxa para receber o dinheiro. Além disso, é importante desconfiar de mensagens que prometem liberar valores mediante pagamento antecipado.

0: roubado ou que pedem dados bancários por meio de links enviados por terceiros. Então fique atento a isso também, tá? Então fica aí a dica, a informação para você, e dá uma acessada lá, né? O endereço é valoresareceber.bcb.gov.br.
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0: Agora 2:46. Quero que enviar um abraço para você que acompanha a gente. Muito obrigado pelo carinho, pela sintonia, aquela carona amiga de todas as tardes acompanhando a nossa programação. Um prazer, tá? Recebê-lo aqui. Muito obrigado por também nos permitir entrar na sua casa, na sua residência, nessa tarde abençoada que Deus tem nos concedido. Você pode entrar em contato com a gente pelo 988-26-2255. Faça como está fazendo aqui o nosso auxiliar Hermógenes, ali de Rosa dos Ventos 2, Parnamirim, enviando uma saudação, um abraço para o pastor Avelino e família da Assembleia de Deus Capela, distrito de Ceará Mirim. Muito bem, tá dado o recado, obrigado aí pelo carinho, pela sintonia, Hermógenes. Airon Inácio, boa tarde para você também. Um abraço para o Alain Pereira, boa tarde, Alain. Elígio e a irmã Cleonice lá em Cobé, distrito de Veracruz, acompanhando a gente. Graça Imperial na Zona Norte de Natal, Lucimar e Luzia lá no Soledade. Quero enviar também um abraço para a irmã Luzimar lá na Cidade da Esperança, né, acompanhando a nossa programação. Olha o casal Pedro e Leia Porfírio. Convida os irmãos da Congregação Catarina 1 e os demais irmãos para o culto de gratidão que vai acontecer neste sábado amanhã, a partir das 7 da noite, na rua Siderópolis. Rua Siderópolis, 2177, Conjunto Catarina, próxima Escola Estadual Peregrino Júnior. O culto é em gratidão a Deus pelo aniversário de casamento do casal, né? Então vai o nosso abraço ao casal aí, o Pedro e a Leia, que Deus os abençoe poderosamente mais e mais, tá certo? E aí tá todo mundo convidado, na rua Siderópolis, 2177, Conjunto Catarina, Zona Norte, bairro Potengi. Um abraço, a paz do Senhor para Gilvan Batista, boa tarde, Gilvan, seja bem-vindo, a paz do Senhor para Deusdete, boa tarde, que Deus abençoe sua vida. Maria Gorgônio, também feliz com Jesus, a irmã Zélia, Cláudia Cristina em Extremóis. Também temos aqui o Roberto Júnior, Roberto Pacheco, lá de Sapucaia do Sul. Ô, rapaz, um abraço especial, meu irmão, que a paz do Senhor, Roberto, esteja contigo aí com os seus, tá bom? Deus abençoe, continue abençoando você e a toda a sua família. Quero aqui enviar um abraço para a Rose Carla, acompanhando a gente, e também a nossa querida Dulcinete Dantas, né? Acompanhando a nossa programação. Deus abençoe a sua vida em nome de Jesus. A Margot e o Roberto também aqui em satélite, ligadinhos conosco. Muito obrigado pela participação. Agora 2:49 em Natal, vamos louvar a Deus. 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
1: Boa tarde para você, 3 horas pontualmente na capital potiguar. Feliz com Jesus é aqui na Nordeste Evangélica, emissora das Boas Novas. Você entra em contato com a gente pelo 988-26-2255, o WhatsApp da nossa programação. Obrigado aí, Marília Lemos, ligadinha com a gente. José Adriano em Pernambuco, boa tarde, José. Rapaz, 32 graus, tá bom, né? Tá bom, tá uma temperatura agradável, amena. Que coisa boa, né? Fico feliz. Um abração para você, José Adriano. É, nosso querido irmão, o pernambucano mais potiguar que eu já conheci, né? Sempre acompanhando a gente, ligadinho conosco em 92.5. Um abraço para a irmã Neves, ligadinha conosco, adorando a Deus. Ah, também temos aqui a nossa querida irmã, irmã Andressa, né? No Tirol. Irmã Noeli também, muito obrigado pelo carinho, pela participação, tá? 3:01, Sandra Cerqueira chega com mais uma edição do Nordeste Informa, a gente volta já.
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2: Muito obrigada pela sua sintonia de todas as tardes. Nordeste Evangélica chegando para atualizar você. O preço da passagem de avião ficou 14,5% mais salgado em um ano. O valor médio dos bilhetes aéreos subiu para R$ 776,87 por trecho em agosto, de acordo com a Agência Nacional de Aviação Civil. A alta real é de 14,5% em comparação com o mesmo mês do ano passado. O aumento é resultado da elevação do custo do querosene de aviação, que é o combustível usado nas aeronaves. Em agosto, ele estava em R$ 4,98 o litro, alta de 31,8% em relação ao mesmo mês do ano passado. O levantamento da ANAC aponta que os valores das passagens variaram entre os bilhetes vendidos durante o mês. Quase 35% dos assentos vendidos ficaram abaixo de R$ 500 e 9,2% foram comercializados por mais de R$ 1.500. E por falar em passagem aérea, a cidade de Mossoró, no oeste potiguar, terá a partir de junho de 2027 uma ligação aérea direta com o Aeroporto Internacional de Guarulhos, em São Paulo. A nova rota será operada pela Latam, com 3 frequências semanais de ida e volta. A previsão foi anunciada nesta quinta-feira pela Embratur. As passagens devem começar a ser comercializadas em novembro deste ano. A nova ligação permitirá que passageiros de Mossoró e de cidades do Oeste Potiguar cheguem diretamente ao principal aeroporto de São Paulo. A partir de Guarulhos, será possível fazer conexões para outros destinos atendidos pela companhia no Brasil e no exterior. O início dos voos ainda depende da conclusão dos trâmites e das aprovações necessárias dos órgãos competentes. A nova operação ocorre enquanto o aeroporto de Ser Rosado passa por reforma e ampliação. As obras são conduzidas pela Infraero e têm investimento superior a R$ 80 milhões. O projeto inclui um novo terminal climatizado com capacidade para até 300 passageiros, intervenções na pista de pouso e decolagem. Também foram instalados novos sistemas de sinalização e balizamento noturno e ampliadas as áreas de embarque e desembarque. A previsão é de que as obras sejam concluídas em outubro. Sandra Cerqueira na edição e apresentação com informações da ANAC, do Governo do Rio Grande do Norte e da Improtur. Retornaremos às 16 horas com mais informações para você.
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4: 15:05.
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cada vez mais o nosso lar. E vem encher a nossa casa, Pai, com a tua unção. E que eu e a minha casa possa te servir, Senhor. Vem, Senhor, nos ensinar o teu evangelho, o evangelho da salvação, pois nós entendemos, Senhor, que é impossível chegar em algum lugar sem a tua presença em nossas vidas. Pai, vem preencher com o teu amor o nosso coração, nos ensinar verdadeiramente o evangelho que traz a salvação, e que possamos viver em espírito de adoração e entregar nossa família inteira, Senhor, em tuas mãos.

0: Você sabia? Você sabia? Boa tarde para você, 3h29 Natal. Você sabia? Tá no ar, hein? Quem tem o hábito de utilizar plantas medicinais e fitoterápicos deve ficar atento aos cuidados sobre como usar, o modo de preparo e qual a indicação de uso. Uma cartilha da Agência Nacional de Vigilância Sanitária, Anvisa, traz orientações sobre o uso correto dessas plantas. No material está a indicação detalhada sobre a melhor forma de utilizar esses produtos. Por exemplo, as diferenças entre plantas medicinais, fitoterápicos e outros produtos que podem ter origem natural, como suplementos, vitaminas e medicamentos homeopáticos. Há também indicações sobre o uso dos opoterápicos, já ouviu falar? Que são os remédios ou precauções ou preparações feitas a partir de glândulas, tecidos, órgãos ou secreções de animais. Que coisa, hein? Bom, as orientações ensinam sobre como diferenciar os produtos autorizados no Brasil de outros que não estão autorizados, ou seja, que estão irregularmente por aí sendo vendido até. Quais podem ter substâncias tóxicas e causar problemas que podem levar até a morte. A Anvisa alerta para a importância de que estas orientações cheguem à população para que plantas medicinais e fitoterápicos sejam utilizados adequadamente. A cartilha e o folder sobre fitoterápicos estão no site da agência, em gov.br/anvisa. Vale a pena conferir, tá certo? Às vezes é importante porque você tem que saber se tem algum efeito colateral, né? Quantas vezes ou qual a dose exata, né, para ser consumido aquele produto, aquela planta, o produto fitoterápico, enfim. Fica aí a dica para você, tá? gov.br/anvisa. 3h31, vamos ao intervalo, a gente volta já.
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0: Boa tarde para você, agora 3:43 em Natal, seguindo feliz com Jesus. 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
0: Pois é, já estamos na primavera. A primavera no Brasil começou oficialmente na última terça-feira, né? Dia 22. Junto com a nova estação, vem o fenômeno El Niño atípico, o mais forte, viu? Mais forte, vem aí mais forte. A tendência que o Rio Grande do Norte sofra com fortes ondas de calor e estiagem no interior do nosso estado. Segundo a Imparne, o fenômeno vai provocar algumas consequências para as cidades do estado que dependem dos reservatórios de água devido aí à evaporação. Pois é, os meteorologistas alertam ainda para o aumento da sensação térmica aqui no estado, junto com o início da pré-estação chuvosa nos meses de dezembro, janeiro e fevereiro. Os especialistas ressaltam que o fenômeno El Niño naturalmente enfraquece os ventos alísios e que chegam aqui no Rio Grande do Norte.

0: Com isso, a circulação da atmosfera global é alterada, o que favorece a formação de bloqueios atmosféricos que impedem o deslocamento de frentes frias e massas de ar até o nosso estado. E aí, no interior do estado, no interior do Rio Grande do Norte, a umidade do ar deve ficar mais baixa por conta desses bloqueios, facilitando assim o período de estiagem na região. Então, muita atenção, muito cuidado, né, nesse período aí, principalmente nos meses de dezembro, janeiro e fevereiro. Mas aí o fenômeno já está presente. Você, eu acredito que já tem sentido um pouquinho mais a elevação da temperatura, né, na nossa cidade. Eu acredito que até o início do verão, a tendência é cada vez essa temperatura aumentar mais, o calor chegar com mais força aqui na nossa região, tá certo? Então, é a informação que a gente traz aqui com relação ao tempo no quadro Meio Ambiente de hoje.
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0: Olha, quero aqui enviar um abraço para a irmã Maria de Jesus Martins, acompanhando a gente. Muito obrigado, irmã Maria. Também conosco está aqui a Andressa lá no Tirol, a Damiana Carlinda. Boa tarde, Damiana. Que a paz do Senhor esteja contigo. Deus abençoe. Ela pede para ouvir Árvore Cortada. Oferece para todos da congregação Cidade Nova 2, Setor 4, o próximo louvor para a meditação de todos, tá certo? Muito obrigado aí pelo carinho, pela sintonia, pela participação também. Um abraço aqui para o nosso querido irmão Teixeira. Ele está ali na Bahia ouvindo a gente, adorando a Deus conosco. Ele pede para que o irmão novinho de São Tomé entre em contato com o mesmo, tá? Entre em contato com o Teixeira, que está na Bahia. Por gentileza, novinho aí em São Tomé, entre em contato aqui com o nosso querido irmão Teixeira, que está nesse instante no estado da Bahia e deseja comunicar-se com o Senhor. Agora são 3:48 em Natal, vamos louvar a Deus. Feliz com Jesus.

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1: Pontualmente 16h, feliz com Jesus aqui na Nordeste Evangélica, nessa sexta-feira, logo mais às 19h, culto geral de instrução e doutrina no nosso templo sede, na Praça Gentil Ferreira, no bairro do Alecrim, e a Rádio Nordeste estará transmitindo o culto a partir das 20h. Você é convidado a estar participando, se por algum motivo não puder estar presente, sintoniza a gente, a Nordeste Evangélica estará transmitindo a ministração da palavra de Deus a partir das 20h. 16h agora, momento especial aqui na nossa programação também, momento em que a Sandra Cerqueira chega trazendo mais informações pra gente. Fique conosco.
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2: 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Mais de 32 mil brasileiros já utilizaram cartórios de notas para manifestar formalmente a intenção de doar órgãos desde o lançamento da autorização eletrônica de doação de órgãos em 2024. O assunto ganha importância durante o Setembro Verde, mês dedicado à conscientização sobre a doação de órgãos em um país onde mais de 49 mil pessoas aguardam atualmente por um transplante. Segundo o Colégio Notarial do Brasil, Conselho Federal, o procedimento é gratuito e realizado integralmente pela internet. O interessado acessa a plataforma da autorização eletrônica de doação de órgãos disponível no e-notariado. Preenche seus dados e escolhe um cartório de notas para realizar o procedimento. Na sequência, participa de uma videoconferência com o tabelião para confirmar sua identidade e seu desejo de doar órgãos. O documento é assinado eletronicamente e passa a integrar a Central Nacional de Doadores de Órgãos, que pode ser consultada pelos profissionais autorizados do Sistema Nacional de Transplantes. A pessoa pode indicar quais órgãos, tecidos ou partes do corpo deseja doar e revogar a autorização a qualquer momento. Todo procedimento pode ser realizado sem necessidade de comparecimento presencial ao cartório. Um dos principais desafios tem sido a autorização familiar. No Brasil, a retirada de órgãos após a morte depende da concordância da família, mesmo quando a pessoa manifestou em vida o desejo de ser doadora. No próximo dia 27 de setembro é celebrado o Dia Nacional do Doador de Órgãos, data criada para estimular a discussão sobre o tema e incentivar as pessoas a comunicarem aos seus familiares sua vontade de serem doadoras. Natal recebe neste fim de semana uma programação reunindo literatura, quadrinhos e jogos eletrônicos em um mesmo espaço. A 14ª edição da Feira de Livros e Quadrinhos de Natal, a FLIC 2026, acontece de hoje até domingo no Parque das Dunas, das 8 às 17 horas. O evento traz novidades como o Feirão dos Games Natal, espaço dedicado aos jogos eletrônicos. Mas os livros e os quadrinhos permanecem como elementos principais da feira. A FLIC 2026 busca aproximar leitores, escritores, quadrinistas e o público em uma programação gratuita, oferecendo conhecimento, criatividade e entretenimento. Edição e apresentação, Sandra Cerqueira, com informações do Colégio Notarial do Brasil e do Natal em Foco. Fique ligado, tem mais informações às 17 horas.
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4: 16:05.
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16: Queridos companheiros, pastores, supervisores de campo, pastor de igrejas filiais, pastores, coordenadores de setor, pastores, dirigentes de congregação, toda a liderança da nossa igreja, eu venho com alegria fazer uma convocação a todos vocês. Próximo dia 26, aqui em Natal, será realizada a 38ª edição da nossa EBD em síntese, um trabalho por mais importante para todos nós líderes da nossa IEADERN. E Paulo, escrevendo a Timóteo, ele diz: procura apresentar-te a Deus aprovado, como obreiro que não tem de que se envergonhar, que maneja bem a palavra da verdade. A nossa EBD em síntese, dia 26, vem exatamente para nos dar mais um reforço, mais fundamentação na palavra de Deus, para que sejamos mais usados no ministério que Deus tem nos confiado. Todos vocês são bem-vindos e aguardamos com alegria, não somente no momento de crescimento, no conhecimento da palavra de Deus, mas também na comunhão. Havemos de estar aqui nos abraçando e saudando, matando até as saudades, e vocês são bem-vindos, em nome de Jesus. Amém.
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1: Agora é 4 horas e 14 minutos em Natal. Feliz com Jesus aqui na Nordeste Evangélica. Chegamos àquele momento todo especial, momento de meditação na palavra de Deus com o pastor Elinaldo. Fique com a gente.
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3: Meus caros irmãos e amigos, iniciando nossa reflexão sobre o caráter de uma senhora, serva de Deus chamada Abigail. E vimos de início que ela era casada com um homem agressivo, mal educado, que não sabia relacionar-se com ninguém, nem mesmo com seus empregados. Que a considerava um homem filho de Belial, ou seja, filho do diabo. E vimos que em lugar de dar uma resposta razoável a um pedido de Davi e seus pastores, Nabal, esposa de Abigail, respondeu com agressividade e falta de consideração, através dos mensageiros de Nabal. Davi soube que o homem carnal, insensato, enviara uma resposta ofensiva, dizendo que não iria atender pedido do homem de Deus e de Davi. Ao invés de agir pelo Espírito, respondeu de modo carnal. Davi respondeu no mesmo tom de Nabal, dizendo que iria eliminar toda a sua casa. Com aquele comportamento agressivo e desequilibrado, Davi estava dando péssimo exemplo para seus homens e seus filhos. Nem parecia o Davi que agiu com temor de Deus e amor por Saul, quando teve a oportunidade de eliminar Saul com um só golpe, numa caverna, o deserto de Engedi. Para mostrar que tivera tal chance, ele apenas cortou um pedaço do manto do seu feroz perseguidor e não o matou, em respeito à unção de Deus sobre Saul. E não agir assim apenas uma vez. Depois dos acontecimentos envolvendo Nabal e Abigail, Davi poupou a vida de Saul outra vez, em respeito à unção. Esse era o seu caráter de homem segundo o coração de Deus. Como então, diante de um homem insensato, que talvez não tivesse a serviço homens amados, mas tão somente pastores de ovelhas? Isso mostra que a natureza humana, se não for controlada pelo Espírito Santo, pode mudar num momento de santo para ímpio, de manso para violento, de ovelha para leão feroz, disposto a destruir e matar o que encontrar pela frente. Por isso, Paulo doutrinou com muita propriedade aos crentes da Galácia, dizendo assim: andai em espírito e não cumprireis a concupiscência da carne. Gálatas 5,16. Mesmo homens de Deus, às vezes, esquecem sua condição espiritual e agem de forma intempestiva e irracional. Moisés era considerado o homem mais manso da terra, mas num acesso de ira, quebrou as tábuas que Deus fez. Não é de admirar que Davi, homem segundo o coração de Deus, também perdesse o equilíbrio emocional numa ocasião crítica. Nesse cenário conturbado e ameaçador é que aparece a figura de Abigail, que com sua atitude sábia, diligente e moderadora, evitou uma tragédia e mudou a história de Davi e de seus homens. Diante desses exemplos, devemos vigiar nosso temperamento no seu lado defeituoso, carnal, para não dar lugar à ira a ponto de perdermos o equilíbrio e a sanidade. Há poucos dias, vimos na internet o caso de um pastor nos Estados Unidos que matou um outro colega jubilado por causa de uma discussão de natureza teológica. Já pensou? Mas vamos refletir sobre alguns aspectos do caráter de Abigail. Em primeiro lugar, seu caráter era conciliador. O nome Abigail significa pai da alegria ou exultação. Seu nome também corresponde ao seu caráter pacificador e humilde. Ela era uma mulher dotada de beleza física, mas também de entendimento. Um servo de Nabal comunicou à sua senhora o mal que iria cair sobre sua casa, por causa da loucura de Nabal em ser afrontoso com Davi. e disse para ela: quanto ele e seus companheiros pastores de Nabal tinham sido tão bem sucedidos, tão bem acolhidos por Davi e por seus homens, enquanto ficavam no deserto, apacentando as ovelhas do patrão, e advertiu sobre o que iria fazer, pois a decisão de Davi, como vingança, era exterminar tudo que encontrasse de Nabal. Diante de tamanho perigo, foi que Abigail teve a oportunidade de demonstrar quem era ela. Normalmente, é nas horas difíceis, nos momentos críticos e adversos, que as pessoas demonstram de forma clara sua índole, sua formação e seu caráter. Abigail deu uma lição que serve para todos que servem a Deus: saber como agir nos momentos de crise e ameaças. Em segundo lugar, era um caráter diligente e sábio. Ao saber do mal que estava arquitetado contra seu esposo e sua casa, Abigail não se demorou. Com a diligência e sabedoria, apressou-se em agir. Ela não foi só orar a Deus, cremos que ela o fez, mas agiu de forma rápida e eficiente. Preparou uma carga de cereais, de frutas e vinho e os colocou sobre alguns jumentos e mandou que os criados seguissem adiante enquanto ela ia atrás. Mas fez tudo isso sem comunicar ao seu marido insensato. Se o fizesse, todo o plano era para evitar o mal, teria resultado num fracasso e numa tragédia maior do que estava projetada. Ela colocou sua vida em risco, mas foi usada por Deus para evitar um grande desatino por parte de Davi. Em sentido contrário, em direção à sua casa, vinha Davi, com seus 400 homens, expirando raiva e ressentimento de vingança. Ao encontrar o servo de Nabal, Davi desabafou, dizendo: na verdade, que em vão tenho guardado tudo quanto este tem no deserto, e nada lhe faltou de tudo quanto tem, e ele me pagou o mal por bem. Assim faça Deus aos inimigos de Davi, e outro tanto, se eu deixar até amanhã de tudo o que ele tem, mesmo até um menino. Já pensou? Naquela hora tão desagradável, lá estava um homem escolhido por Deus, ungido por Samuel, deixava-se dominar pela natureza carnal, expirando vingança e desejo de fazer justiça com as próprias mãos. Que diferença tão grande entre o que acontecia no Antigo Testamento e o que Jesus ensinou em seu Evangelho, que mandou amar os próprios inimigos, bendizendo-os e orando por eles, Mateus 5:44. Naquele contexto histórico e cultural, Deus permitia a vingança. Mas vamos deixar para o próximo encontro nossa análise sobre o caráter sábio e conciliador dessa extraordinária mulher de Deus. Eu indago, você já pensou bem na sua vida espiritual? Como está a sua vida diante de Deus? Não responda segundo a consciência, pois ela é falha. Responda segundo a palavra de Deus. Esta nos diz que, se queremos ter paz com Deus, precisamos ter Jesus Cristo como nosso Senhor e Salvador de nossas vidas. Lembre-se, Jesus é o único caminho para Deus. Aceite-o como seu Salvador enquanto é tempo. Até o próximo programa, se Deus quiser.

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Boa tarde para você, agora 4 horas e 43 minutos na Grande Natal. Educação em Destaque, a Universidade Federal Rural do Semiárido abriu um concurso público com 25 vagas para professor do Magistério Superior. As oportunidades estão distribuídas entre os campi de Angicos, Caraúbas, Mossoró e Pau dos Ferros aqui no Rio Grande do Norte. Lembrando que as inscrições para o concurso da UFESA 2026 serão realizadas exclusivamente pela internet a partir de hoje até o dia 11 de outubro. Os candidatos devem acessar o endereço merilux.ufesa.edu.br, tá certo? Então vamos lá. Só repetindo, merilux.ufesa.edu.br. Lembrando que a taxa de inscrição varia conforme o regime de trabalho e a titulação exigida. E os valores são de R$ 80 para vagas de 20 horas, R$ 180 para as vagas com 40 horas de dedicação exclusiva e exigência de mestrado, e R$ 330 para vagas de 40 horas com dedicação exclusiva e exigência de doutorado. O concurso será realizado em 4 etapas: prova escrita, prova de aptidão didática, memorial e plano de trabalho, além de exames e títulos, né? As provas serão aplicadas no campus central da UFESA em Mossoró, conforme o cronograma definido no edital, tá certo? Então você acessa, pode acessar também o ufesa.edu.br ou o endereço meritux.ufesa.edu.br, tá? E aí você vai obter todos os detalhes acerca deste concurso que está sendo ofertado aí pela universidade, ok? E vamos seguindo aqui, lembrando que você pode também, qualquer dúvida, pode solicitar aqui pelo WhatsApp o endereço eletrônico que nós estaremos repassando para você, ok? Fica a dica, a partir de hoje até o dia 11 de outubro você pode fazer sua inscrição.

Muito bem, vamos seguindo aqui, abraçando a você que está acompanhando a gente, a Vitória em São Paulo, Potengi, Maísa Vitória, boa tarde para você também, um abração para você e toda a sua família. Cláudia Cristina, sempre feliz com Jesus, né, Cláudia? Graças a Deus. Obrigado aqui pelo carinho da Analine Gouveia, boa tarde, Analine. A paz do Senhor para o João Paulo, acompanhando a nossa Nordeste, muito obrigado pelo carinho, pela sintonia. E o João Paulo também informa que haverá mini vigília hoje na congregação de Potilândia, setor 40, a partir das 10 da noite. Mini vigília. Presbítero João Paulo, um abraço para você e a toda a sua família também. Ele que é o dirigente da congregação de Potilândia. Agora 4h46, vamos louvar a Deus. A gente volta já.

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1: Boa tarde para você, boa tarde, 4:58 na capital do Rio Grande do Norte, feliz com Jesus e aqui na Nordeste Evangélica, emissora das Boas Novas. Que bom encontrarmos com a sua audiência e participação nessa tarde maravilhosa e abençoada. Vamos com ela, Sandra Cerqueira chegando com mais uma edição do Nordeste Informa. A gente volta já já.
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2: Chegamos trazendo mais informações para você. O Tribunal de Justiça do Rio Grande do Norte realiza no próximo dia 30 de setembro, a partir das 9 da manhã, um leilão judicial online com 71 lotes de imóveis comerciais, residenciais, terrenos, além de outros lotes de veículos e máquinas. As participações ocorrem exclusivamente pela internet e no site mnleilão.com.br. Repito, mnleilão.com.br. Para apresentar propostas, é necessário realizar cadastramento prévio e validação de conta na plataforma. A lista detalhada dos lotes já está aberta para consulta e recebimento de lances antecipados no portal oficial. Os arremates acontecem em duas praças no mesmo dia. Primeiro leilão, às 9 horas, oportunidades com lance inicial a partir do valor total de avaliação do bem. Segundo leilão, às 11 horas, os bens que não forem arrematados na primeira etapa poderão receber lances com até 50% de desconto em relação ao valor da avaliação. O Museu Câmara Cascudo, da UFRN, realiza a programação da 20ª Primavera dos Museus, que neste ano tem como tema Museu para Todas as Pessoas. A programação segue até este sábado e reúne atividades voltadas para diferentes públicos e faixas etárias. Haverá contação de histórias, experiências sensoriais, criativas e de contato com a natureza, incluindo mediações e vivências no jardim sensorial e horta, além de visitação aberta ao pavilhão expositivo e acervos de arqueologia, paleontologia e etnologia. A participação é gratuita. A proposta do evento é aproximar o museu de quem já frequenta o espaço e também de pessoas que ainda não têm o hábito de visitá-lo. O Museu Câmara Cascudo e o Parque do Museu ficam na Avenida Hermes da Fonseca, número 1398, no Tirol, em Natal, aberto neste sábado, dia 26, das 8:30 às 11:30 e das 13 às 16 horas. Na apresentação e edição, Sandra Cerqueira, com informações do Tribunal de Justiça do Rio Grande do Norte e da UFRN. Às 22 horas, estaremos de volta com mais uma edição do Nordeste Evangélica Informa.
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4: 17:01.
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1: Bom dia, minha gente. 5:10, chegando a dica do dia. O Senai Rio Grande do Norte abriu inscrições. Boa tarde, né? Boa tarde. Chegando a dica do dia. Eu acho que me confundi aqui com a dica do dia. A mente que se confunde, né? Mas vamos lá. Bom, o Senai Rio Grande do Norte abriu inscrições para 2.000 vagas para 13 cursos gratuitos na modalidade EAD, Educação à Distância. As vagas são ofertadas, são oferecidas dentro do programa de gratuidade regimental do Senai RN, voltado à inclusão social por meio da formação profissional de pessoas de baixa renda. Podem participar pessoas com, no mínimo 16 anos e ensino fundamental completo. E as inscrições são realizadas exclusivamente no site rn.senai.br. rn.senai.br. Estão abertas até o dia 30 deste mês, ou seja, hoje é 25, faltam aí 5 dias ainda. Não deixe chegar perto do final, não, porque pode ficar sem vaga, né? O curso pode ser preenchido aí com muitas pessoas se inscrevendo diariamente, então você pode fazer sua inscrição agora mesmo, rn.senai.br. No ato da inscrição é preciso selecionar o município ao qual se deseja vincular a matrícula, Natal, Mossoró ou Santa Cruz. Para participar das aulas à distância, é preciso ter acesso à internet com velocidade suficiente para acompanhar os conteúdos online. E a lista de oportunidades é grande, né? Inclui cursos de almoxarife, assistente administrativo, assistente de controle de qualidade, assistente de instrumentação industrial, assistente de recursos humanos, controlador e programador de produção, desenhista mecânico, tem vaga para desenvolvedor de jogos digitais 2D, ainda desenvolvedor de sistema júnior, inspetor de qualidade. Meu amigo, são muitas as oportunidades. E o início das aulas está previsto para o dia 5 de outubro. As cargas horárias das formações variam de 160 a 256 horas. E o número de vagas vai de 100 a 200, dependendo aí da área escolhida. Então fica aqui a informação, né, para você se inscrever agora mesmo. 2.000 vagas para 13 cursos gratuitos na modalidade EAD, à distância, tá? Então é a dica do dia para você.

0: 5:26 em Natal, a paz do Senhor para você que está acompanhando a gente, ligadinho conosco, muito obrigado pelo carinho, pela sintonia do nosso querido irmão Rui e a irmã Isa ali na zona norte de Natal, a paz do Senhor para a nossa querida irmã Andressa, o Pedro Gilvan também está conosco aqui, muito obrigado Pedro, Deus abençoe, enviando a lua, uma saudação para a Gemima, a sua princesinha, né? Está fazendo aniversário hoje, completando 6 anos de vida, que maravilha, que bênção, parabéns Gemima, felicidades, Deus continue abençoando sua vida, eles fazem parte da Assembleia de Deus, distrito de Pacavira, né? Na cidade de Elmo Marinho, muito obrigado aí pelo carinho, pastor Pedro Gilvan, toda a sua família sempre acompanhando a gente, Deus abençoe poderosamente, parabéns, felicidades para Gemima, oh que maravilha, que bênção, hein? Graças a Deus por tudo. Deus continue aí derramando bênçãos sem medida sobre cada um de vocês, tá? Também conosco está o nosso irmão Anderson, lá em Macaíba, acompanhando o nosso Nordeste. Está o Ricardo em Parnamirim. Boa tarde, Ricardo, a paz do Senhor. Deus abençoe a sua vida também. Isaac, um abração, Isaac. Deus abençoe a sua vida. Olha, quero aqui enviar um abraço, uma saudação. E também um abraço para o nosso querido irmão Teixeira, lá na Bahia, acompanhando a gente. Ele pede para o irmão Novinho, em São Tomé. Alô, alô, Novinho. Entre em contato com a gente aqui. Eu estou com o número do Teixeira e ele quer falar contigo. Ele que está ali na Bahia, no estado da Bahia, tá? Vamos ao intervalo comercial, a gente volta já já.
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1: 5:39 na Grande Natal. Estamos chegando ao finalzinho de mais um programa Feliz com Jesus desta sexta-feira abençoada. Daqui a pouquinho, gente, ali no Templo Central, a partir das 19 horas, culto geral de instrução e doutrina. E você é convidado a participar conosco. A Rádio Nordeste estará transmitindo também o culto a partir das 20 horas. Lembrando que amanhã estará acontecendo mais uma EBD em síntese, das 14 às 18 horas, no Templo Central e na Candelária. E você pode fazer ainda sua inscrição. Acesse agora mesmo ebdemsíntese.com.br. Fácil, simples demais. ebdemsíntese.com.br. Faça sua inscrição, participe, crescendo na graça e no conhecimento, não é? 5:40, quero desejar a todos uma noite de paz e alegria, um final de semana abençoado na presença do Senhor. Permitindo Deus, estaremos de volta segunda-feira, a partir das 14:00 PM, de uma coisa eu não abro mão e você já sabe o que que é, não é? É da sua audiência, da sua participação, abrilhantando aqui a nossa programação. Agradeço os trabalhos técnicos do Joás Marques, agradeço os trabalhos, a seleção musical do Evaristo Filho, a direção geral do pastor Oaldo Dantas, na comunicação de Gerson Câmara. Segunda a gente volta, tá? Se Deus quiser, em nome de Jesus, a paz do Senhor e até lá.
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1: Queridos e amados irmãos, amigos, radiovintes da Rádio Nordeste Evangélica e das demais emissoras de rádio, Boas Novas, Vida e Princesa, com muita alegria no meu coração, que saúdo a todos vocês com a paz do Senhor Jesus. Estamos apresentando o momento

a idade e a maturidade, deixando os jovens em segundo plano. Essa mentalidade pode gerar desânimo e a sensação de que não se tem nada a oferecer. No entanto, a Bíblia apresenta uma perspectiva diferente. Paulo, um apóstolo experiente, escreve a seu filho na fé, Timóteo, que também era ministro do Evangelho, pastor, um jovem que realmente havia se dedicado ao Senhor, e lhe dá uma instrução clara e poderosa: ninguém despreze a tua mocidade. Esta não é apenas uma exortação para Timóteo, mas um princípio vital para todo crente, todo salvo em Cristo Jesus, nosso Senhor, especialmente para os mais jovens. Deus nos capacita e nos chama a viver de forma exemplar, independentemente da nossa idade, quer seja adolescente, jovem, meia-idade ou terceira idade, não importa. Deus quer sempre que nós vivamos uma vida exemplar, que nós possamos refletir para este mundo em trevas a glória do Senhor em nosso viver. O propósito é, na verdade, falar sobre como alguém como Timóteo, que não devia desprezar a sua mocidade, mas devia se tornar o padrão dos fiéis, para que ninguém o desprezasse e a juventude também fosse valorizada. Louvado seja Deus, a nossa capacidade de servir ao Senhor, e devemos nos tornar um padrão para os fiéis em qualquer área da nossa vida. Timóteo era jovem para a responsabilidade que carregava como líder da igreja em Éfeso. Provavelmente enfrentava desafios relacionados à sua idade, por ser jovem, talvez seus 30 ou 40 anos, mais ou menos por aí, onde as pessoas mais velhas poderiam, ou as pessoas mais idosas poderiam duvidar de sua autoridade ou capacidade. Muitos jovens cristãos e até mesmo crentes mais novos na fé enfrentam o mesmo desafio, sentem-se desqualificados ou subestimados por causa da sua inexperiência, a sua juventude, sua idade ainda jovem, falta de conhecimento ou simplesmente por serem novos em algo, no trabalho, no serviço que está fazendo. A instrução de Paulo não é um pedido, mas um comando. Não é sobre o que os outros farão, mas sobre o que Timóteo deveria viver para que a situação não acontecesse. É uma chamada proativa para que o nome do Senhor fosse glorificado. Não se trata de arrogância ou de exigir respeito, mas de viver de tal forma que o menosprezo se torne injustificável. A reputação é construída pelas nossas atitudes, pelo nosso comportamento, pelo nosso caráter, a nossa personalidade, não pela nossa idade, porque Cristo na nossa vida, Ele é tudo. Ele assume exatamente a preeminência no nosso viver. Para se tornar padrão dos fiéis, é o que Paulo escreve aqui nesta carta a Timóteo, para evitar o menosprezo. A solução não é lutar contra ele, mas superá-lo através de um estilo de vida, um exemplo. Paulo apresenta 5 áreas específicas onde Timóteo deveria ser um padrão, um modelo, um exemplo a ser seguido. Isso deve ser um padrão para todo crente, todo salvo em Cristo Jesus, nosso Senhor. Ou seja, as pessoas olham para nós e elas precisam ver Cristo em nossa vida. E Paulo diz ser o exemplo dos fiéis na palavra, ou seja, na doutrina, no ensino, no procedimento, ou seja, no comportamento, na sua conduta. Tudo isso era responsabilidade do crente Timóteo, como pastor daquela igreja, no amor, o amor incondicional, o amor que alcança, abrange todos os pecadores, e especialmente os irmãos em Cristo Jesus, nosso Senhor, que todos devem viver no amor, na fé, ou seja, na fidelidade, na confiança em Deus, nosso Senhor, na pureza, Timóteo, ou seja, na santidade, na integridade moral. Tudo isso é algo maravilhoso para cada um de nós, e há benefícios quando assim nós servimos a Deus e refletimos a glória de Deus, o caráter de Deus na nossa vida. Os cristãos lá em Antioquia, eles foram chamados pela primeira vez na história, segundo registra Lucas em Atos dos Apóstolos, eles foram chamados de cristãos. Era um termo de zombaria, mas na verdade isso traduz para nós a imagem de que eles viviam os ensinamentos de Cristo Jesus, nosso Senhor. Então, quando nossa vida se torna um padrão para o mundo, um padrão para os demais, até mesmo dentro da igreja, Deus nos honra. Há um impacto muito grande. Há, na verdade, um crescimento espiritual extraordinário
e Deus abre porta, Deus abençoa.

0: abençoa-nos maravilhosamente em todas as coisas, porque Deus recompensa a quem é fiel. Portanto, vamos ser o padrão de vida em todas as áreas, em todas as dimensões da nossa vida, para que o mundo veja Cristo em nós. Paulo tinha este exemplo, escrevendo aos Coríntios, Paulo diz, sede meus imitadores. Paulo era o padrão, era, na verdade, a imagem que representava Cristo Jesus em seu viver, em todas as suas atitudes, comportamentos e no seu caráter também. Portanto, meus irmãos, meus amigos, vamos seguir o exemplo dos fiéis na palavra, no trato, no amor, na fidelidade, na pureza, enfim, é isso que Deus espera de cada um de nós. Que Deus nos ajude, que Deus nos abençoe, que vivamos de tal maneira que Cristo seja glorificado na nossa vida. Vamos orar e vamos agradecer ao nosso Pai Celestial. Nosso Deus, nosso Pai que está nos céus, nós te damos graças, Senhor, por estarmos aqui apresentando mais um momento de reflexão à voz do pastor. Deus abençoe grandemente nossos irmãos, nossos amigos também que estão sintonizados, ouvindo estas emissoras de rádio, Senhor, e ouvindo a tua palavra também. Que possamos andar de conformidade com a tua palavra, para que sejamos um padrão, um exemplo para este mundo, que o mundo olhe para nós e veja Jesus em nosso viver diário. Aceita nossa gratidão, nos abençoa, em nome do teu filho, Pai. Nós te oramos e te agradecemos agora e para sempre. Amém. Deus abençoe a todos, em nome de Jesus.
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2: 17:55.
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1: 18 horas e 37 minutos.

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2: 18:56.
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0: Em Brasília, 19 horas. Está no ar a Voz do Brasil. As notícias do governo federal que movimentaram o país no dia de hoje.
1: Olá, boa noite.
0: Boa noite para você que nos acompanha em todo o país.
1: Sexta-feira, 25 de setembro de 2026.
0: Vamos aos destaques do dia.
1: Medida provisória vai proibir as bets no país.
0: A partir da publicação da medida, não será mais possível fazer apostas online.
1: Jogadores terão até 5 de outubro para retirar o dinheiro disponível nas plataformas. Luana Karen.
2: Plataformas e aplicativos de jogos vão sair do ar no dia 6 de outubro.
0: E o impacto das bets nos jovens.
1: Estudo divulgado pelo Ministério da Educação aponta que apostas online podem afetar 2 milhões de estudantes. Edinaldo Júnior.
3: Pesquisa estima que 986 mil potenciais ingressantes deixaram de se matricular em 2026 por causa dos gastos com as bets.
0: Mais experiência para quem quer ser professor.
1: Programa que prepara futuros docentes dentro das escolas agora é lei. Gabriela Noronha.
4: A bolsa é voltada para os estudantes de licenciatura que recebem um incentivo financeiro e a oportunidade de atuar na educação básica.
0: Hoje na apresentação da Voz do Brasil, eu, Mariana Jungmann e Luciano Seixas.
1: E acompanhe a gente ao vivo, acesse radiogov.ebc.com.br ou o canal Gov na sua TV aberta.
0: O governo federal decidiu, por medida provisória, proibir as bets no Brasil.
1: Quem tem os detalhes ao vivo é a repórter Luana Karen. Boa noite, Luana.
2: Boa noite, Luciano, Mariana, e boa noite aos ouvintes da Voz do Brasil. O ministro da Fazenda, Dario Durigan, anunciou 3 medidas tomadas pelo governo. A primeira determina a proibição das apostas online no Brasil, as chamadas bets. Por meio de medida provisória, que passa a valer a partir da publicação no Diário Oficial da União, as bets estão definitivamente proibidas no país. A MP também prevê medidas para impedir que esse tipo de propaganda chegue às pessoas e trata da devolução de recursos dos apostadores. A segunda iniciativa anunciada pelo governo é um projeto de lei em regime de urgência que será enviado ao Congresso Nacional com tipos penais para quem explorar ou operar apostas online no país. A terceira ação é uma nova versão do programa Desenrola, de renegociação de dívidas, que vai oferecer novas oportunidades para resolver dívidas antigas dos brasileiros. Sobre o mercado de bets, o ministro da Fazenda, Dario Durigan, destacou que as medidas adotadas pelo governo nos últimos anos, como a derrubada de mais de 70 mil sites de apostas ilegais, a proibição de que beneficiários de programas sociais fizessem apostas e a autoexclusão de mais de 1,5 milhão de pessoas das plataformas não foram suficientes para combater o comprometimento de renda da população e ainda trouxe um problema de saúde pública para o país.
5: E hoje a gente chega à conclusão que mesmo feito esse esforço, a renda das famílias segue comprometida. Só no mercado que até então estava legalizado, a gente tem mais de 60 bilhões de reais que foram para as empresas de apostas. 60 bilhões de reais que foram esterilizados do ponto de vista do uso das famílias, do uso na economia real. Mas mais que isso, nós estamos com um problema de saúde pública envolvendo as bets. Basta a gente ver os levantamentos, as pesquisas, casos de suicídio que a gente não pode admitir.
2: A partir da publicação da medida provisória que proíbe as bets, as empresas de apostas não poderão receber mais nenhum aporte dos apostadores. Os sites e aplicativos continuarão ativos apenas para que os apostadores resgatem o dinheiro já depositado na plataforma. Esses sites e aplicativos vão ficar online até as 23 horas e 59 minutos do dia 5 de outubro para que o cidadão possa retirar o dinheiro que resta. No dia 6 de outubro, às 0 hora, haverá determinação para lojas de aplicativos e para os conectores de rede para que haja bloqueio desses sites no país. As pessoas que não conseguirem resgatar o dinheiro até o dia 5 de outubro terão mais oportunidades, conforme destaca Dario Durigan.
5: Mesmo quem não conseguir até o dia 5 de outubro, a partir do dia 6 e 7, as empresas de apostas vão ter que individualizar o saldo remanescente, informar para os bancos onde elas já têm a conta, por onde passam as apostas, para que esses bancos, até o dia, entre o dia 9 e dia 14, façam o redirecionamento dos recursos para os apostadores. Havendo qualquer dificuldade, a Caixa Econômica Federal vai estar à disposição para fazer essa intermediação final nesse processo.
2: O canal Fala BR está disponível para receber denúncias da população sobre o funcionamento de bets no país. O Fala BR pode ser acessado pelo site gov.br/FalaBR. Mariana e Luciano.
6: Obrigada, Luana Karim, pelas informações ao vivo aqui na Voz do Brasil.
1: Ainda falando sobre as apostas online, cerca de 2 milhões de estudantes universitários da rede privada têm a renda comprometida por conta das bets.
6: É o que apontam dois estudos divulgados hoje pelo Ministério da Educação.
1: Os levantamentos indicam que os gastos com apostas online aparecem relacionados a decisões de ingresso e permanência no ensino superior privado.
3: O Ministério da Educação divulgou informações de dois levantamentos do setor privado relacionados ao impacto das apostas online, as chamadas bets, sobre o ingresso e a permanência de estudantes na graduação. De acordo com os estudos, cerca de 2 milhões de universitários da rede privada podem ter a trajetória acadêmica afetada pelo comprometimento da renda com as apostas online. A pesquisa da Associação Brasileira de Mantenedoras do Ensino Superior, em parceria com a Educa Insights, estima que 986 mil potenciais ingressantes deixaram de se matricular em 2026 por causa dos gastos com as bets. Entre os já matriculados, 14% relataram atraso nas mensalidades ou trancamento do curso pelo mesmo motivo. Os dois grupos juntos somam cerca de 2 milhões de estudantes potencialmente afetados, considerando que a rede privada possui mais de 8 milhões de matrículas. Outro levantamento do Instituto Semesp aponta que 19,1% das instituições privadas pesquisadas já observaram relação entre apostas online e inadimplência de estudantes. Segundo o MEC, o comprometimento da renda pode afetar estudantes que dependem de políticas de acesso e financiamento, como o Programa Universidade para Todos, o ProUni, e o Fundo de Financiamento Estudantil, o FIES. Edinaldo Júnior para a Voz do Brasil.
6: Professor é algo que começa muito antes da sala de aula. Quem está se preparando também precisa aprender na prática, dentro da

0: escola.
1: É isso que o PIBID, o Programa Institucional de Bolsa de Iniciação à Docência, ajuda a fazer. O estudante de licenciatura recebe uma bolsa e acompanha o dia a dia de uma escola pública ainda durante a faculdade.
0: E agora o programa virou política de Estado.
2: Entrar em sala de aula e viver a realidade das escolas públicas antes mesmo de se formar na graduação. A Bolsa PIBID, do Programa Institucional de Bolsa de Iniciação à Docência, é voltada para os estudantes de licenciatura que recebem um incentivo financeiro e a oportunidade de atuar na educação básica. Durante o período da Bolsa, eles apoiam os professores titulares em suas atividades e participam de projetos na comunidade escolar. Andressa Salles, aluna de licenciatura em Biologia na Universidade de Brasília, foi bolsista do PIBID. Há poucos meses de se formar, no fim do ano, ela conta que a experiência mudou seu olhar sobre a educação.
3: Exatamente por essa questão da gente ver, né, de que a educação, ela abre um leque para a gente na questão de pesquisa, na questão de extensão com a comunidade, de ver que muitas coisas que a gente tem na nossa sociedade, a gente consegue plantar uma sementinha ali, né, com os meninos dentro da educação básica.
2: Criado em 2007, o PIBID funcionava com base em portarias e decretos presidenciais e agora virou lei. A nova legislação consolida o programa, dando mais segurança jurídica e garantindo a previsão no orçamento público. O texto define os objetivos do PIBID e as 5 modalidades de bolsa. Além dos estudantes, há bolsas para os docentes das universidades e para os professores de escolas públicas que supervisionam os participantes. Denise Pires, presidente da Coordenação de Aperfeiçoamento de Pessoal de Nível Superior, CAPES, comentou a nova lei.
4: É o programa de iniciação à docência para fortalecer e qualificar a formação de professores de educação básica.
2: Juliana Corrêa da Silva, coordenadora institucional do PIBID na Universidade Federal do Rio de Janeiro, fala da importância do programa para a formação de novos professores.
5: É a partir desse programa que os professores em formação têm os seus primeiros contatos com a escola como lugar de formação profissional também. Então eles conhecem o ambiente em que eles vão atuar. Essa articulação entre universidade e escola é bastante positiva no fortalecimento e na melhoria mesmo desses cursos de formação de professores.
2: Segundo a nova lei, o PIBID deve abranger diferentes contextos da educação básica, com destaque para a educação do campo, indígena, quilombola e de jovens adultos. A quantidade de bolsas dependerá da disponibilidade orçamentária e de regulamentação da CAPES. Os projetos apresentados pelas universidades devem priorizar a formação prática dos futuros docentes. Reportagem Gabriela Noronha.
1: Está chegando a hora do Enem. E quem faz a prova em Libras, que é a língua brasileira de sinais, já tem uma ferramenta para se preparar.
0: É a plataforma Enem Libras.
6: A plataforma Enem Libras já está disponível para consulta para candidatos ao exame que dependam de conteúdos adaptados para estudo, prática e familiarização com o formato da videoprova. Além de edições anteriores de videoprovas do Enem, os interessados podem acessar cadernos de questões em língua portuguesa, gabaritos e a cartilha de redação em Libras. São edições de provas em vídeos desde 2017. A plataforma também apresenta uma interface semelhante à utilizada na aplicação oficial do exame, permitindo conhecer a organização do ambiente e a dinâmica de navegação da videoprova. As provas do Exame Nacional do Ensino Médio, Enem, serão aplicadas nos dias 8 e 15 de novembro em todo o país. No primeiro dia serão aplicadas as provas de linguagens, ciências humanas e redação. E no segundo dia, provas de matemática e ciências da natureza. O endereço da plataforma é o enemvideolibras.inep.gov.br. Dilson Santa Fé, para a Voz do Brasil.
1: Mais de 400 celulares foram apreendidos até agora pelas forças de segurança em estabelecimentos prisionais em todo o país.
0: A ação é resultado da nova fase da Operação Mute, que começou na última segunda-feira e busca desarticular a comunicação de criminosos em presídios.
1: A operação é coordenada pelo Ministério da Justiça e Segurança Pública, em parceria com as Secretarias de Administração Penitenciária, Polícias Penais e demais órgãos responsáveis pela gestão do sistema prisional nos estados.
0: E também em operação coordenada pelo Ministério da Justiça e Segurança Pública, mais de 41 mil pessoas foram presas desde julho em todo o país durante a Operação Mulher Segura.
1: A ação combate crimes de violência contra a mulher e também reforça o atendimento e a proteção às vítimas.
0: Coordenada pelo Ministério da Justiça e Segurança Pública, a operação reúne forças de segurança estaduais e federais e tem caráter permanente.
7: A Operação Mulher Segura já prendeu mais de 41.800 pessoas em todo o país. Deste total, mais de 35 mil foram em flagrante. Entre os crimes mais frequentes estão lesão corporal, ameaça e descumprimento de medidas protetivas. A ação é coordenada pelo Ministério da Justiça e Segurança Pública e reúne forças de segurança estaduais e federais. Em pouco mais de 100 dias, a operação atendeu mais de 161 mil vítimas e cerca de 100 mil medidas protetivas de urgência foram acompanhadas. A ação, que começou em 1º de junho, é permanente e prevê ainda atividades de prevenção e atendimento às vítimas. Thaís de Araújo, para a Voz do Brasil.
1: Reforçando, denúncias de violência contra a mulher podem ser feitas pelo Ligue 180.
0: Casos mais graves devem ser encaminhados imediatamente para atendimento emergencial de segurança pública pelo telefone 190.
1: Quer saber como está a segurança na sua região? O Mapa de Segurança Pública 2026 reúne os principais dados sobre crimes em todo o país.
0: Essas informações ajudam estados e municípios a identificar os problemas de cada região e planejar ações para prevenir e combater os crimes.
8: O Mapa da Segurança Pública Nacional, produzido pelo Ministério da Justiça e Segurança Pública, reúne 30 indicadores criminais informados pelos estados e o Distrito Federal. As estatísticas formadas a partir daí apoiam os gestores na formulação de políticas públicas, como explica o diretor de gestão e integração da informação do Ministério da Justiça e Segurança Pública, Joaquim Carvalho.
9: Dá suporte para o gestor público fazer o acompanhamento, a evolução desses indicadores, e isso permite que tenhamos uma política pública mais efetiva.
8: A edição de 2026 inclui dois novos indicadores: tentativa de feminicídio e estupro de vulnerável. Para o diretor Joaquim Carvalho, a análise desses dados amplia o monitoramento da violência contra a mulher e contra as crianças e ajuda a prevenir esses crimes.
9: A gente passa a entender o fenômeno da criminalidade. Isso oferece subsídios mais qualificados para a formulação e o aperfeiçoamento dessas políticas públicas voltadas especialmente à prevenção e ao enfrentamento dessas violências.
8: O mapa da violência deste ano mostra, entre outros dados, mais de 25 mil mortes no trânsito no Brasil no ano passado, 85 mil pessoas desaparecidas e mais de 8.570 roubos de carga em todo o país. Reportagem Graziele Bezerra.
1: O mapa pode ser consultado em gov.br/MJ.
0: O Ministério da Saúde pediu à Conitec avaliação para incorporar ao SUS as chamadas canetas emagrecedoras, usadas no tratamento da obesidade.
1: A Conitec é responsável por assessorar a inclusão, exclusão ou alteração de medicamentos, produtos, exames e procedimentos no Sistema Único de Saúde.
0: A proposta inclui medicamentos à base de semaglutida e liraglutida, que são princípios ativos usados nas canetas de GLP-1.
1: O documento aponta a redução em cerca de 70% dos preços desses medicamentos no Brasil em menos de um ano, e que o país possui a maior variedade desse produto no mundo, com 25 opções disponíveis atualmente.
0: A comissão tem 180 dias para analisar o pedido.
1: Agências da Previdência Social, distribuídas por 20 estados em todas as regiões do país, farão mais um mutirão de atendimentos esse fim de semana.
0: Os atendimentos vão ser focados na realização de perícias médicas e avaliações sociais, etapas que são obrigatórias para a concessão de benefícios.
1: Para ser atendido, o cidadão precisa agendar pelo site ou aplicativo Meu INSS ou por ligação para a Central 135.
0: A presidente do INSS, Ana Cristina Silveira, detalha a quantidade de vagas oferecidas neste sábado e domingo e fala sobre os mutirões.
10: Só nesse final de semana nós temos 23 mil vagas no Brasil todo. E esses mutirões é para fazer atendimento de perícia médica e de avaliação social. É importante mencionar que os mutirões foi de fundamental importância para a gente ter controle do nosso atendimento. Esse ano a gente já atendeu mais de 300 mil pessoas em mutirões.
1: Quando a gente viaja, tem muita coisa que pesa na escolha de um destino. O preço, a hospedagem, a segurança e até as opções de passeio.
0: E o Ministério do Turismo quer entender melhor esses hábitos de quem viaja pelo Brasil.
1: Para isso, uma pesquisa vai ouvir cerca de 22 mil visitantes em 50 municípios de todas as regiões do país.
11: O Ministério do Turismo e o Itaipu Parque Tech realizam a Pesquisa Nacional de Demanda Turística. Até 3 de outubro, pesquisadores vão ouvir cerca de 22 mil turistas de 50 municípios das 5 regiões do país. Segundo o ministro do Turismo, Gustavo Feliciano, o objetivo é conhecer melhor a realidade do setor em cada região.
12: Então a pesquisa ela vem exatamente para poder nos dar um panorama que nós estamos vivendo e para que a gente possa, né, recolhendo os dados mais apurados e fiéis do momento turístico que nós estamos fazendo, implementar políticas públicas consistentes.
11: As entrevistas são presenciais e feitas por pesquisadores identificados com crachá em pontos de circulação e concentração de visitantes. Podem participar brasileiros e estrangeiros com 18 anos ou mais, que não moram no município pesquisado e tenham realizado ou pretendam realizar pelo menos um pernoite no destino. O questionário aborda transporte, hospedagem, tempo de permanência, planejamento da viagem, motivos para escolher o destino, atividades realizadas, gastos e avaliação da experiência. Também são analisados aspectos como infraestrutura, segurança, acessibilidade, conectividade e preços, explica Yuri Benites, diretor de turismo do Itaipu Parque Tech.
13: Então, quando a gente fala da oferta e essa visão, né, de um turismo como um fenômeno que acaba movimentando pessoas e ocupando diversos serviços, quando, né, as pessoas nos auxiliam em responder por que elas estão indo, como elas estão indo, com que frequência, nos auxilia na construção de um plano municipal e, por consequência, no plano estadual e no plano nacional, que preveja melhores estruturas para que esse turismo continue acontecendo.
11: Os dados vão ajudar a identificar o perfil e as necessidades dos turistas e a orientar políticas públicas e investimentos. Os resultados, com informações por município, serão disponibilizados no Observatório Nacional de Turismo Sustentável, com previsão de lançamento até abril de 2027. Reportagem Pablo Mundim.
0: E hoje vamos falar de um destino turístico brasileiro conhecido pelas flores. É Olambra, no interior de São Paulo, que é responsável por 40% da produção nacional de flores e plantas ornamentais.
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1: Olambra, no interior de São Paulo, já é conhecida como a capital nacional das flores.
0: Agora, a cidade ganhou projeção internacional. Foi escolhida pelo Ministério do Turismo para disputar o selo Melhores Vilas Turísticas do Mundo, da ONU Turismo.
1: No destino, a tradição europeia dá o tom dos passeios. E com a chegada da primavera, tudo fica ainda mais colorido e cheio de atrações para quem gosta de flores, natureza e gastronomia.
15: Época do ano em que parece que o Brasil inteiro ganha novas cores. A primavera chegou e no interior de São Paulo existe uma cidade onde ela parece durar o ano inteiro. Olambra é conhecida como a capital nacional das flores e basta andar pelas ruas, visitar os campos ou olhar para um dos cartões postais da cidade, o Moinho dos Povos Unidos, para entender por quê. A pouco mais de 130 quilômetros da capital paulista, a cidade preserva marcas da imigração holandesa na arquitetura, na gastronomia e nas tradições culturais. Mas em Olambra, a história também floresceu na agricultura. A floricultura virou a principal atividade econômica do município. Olambra responde por 40% da produção brasileira de flores e plantas ornamentais e por 80% das exportações do setor. É uma paisagem que atrai turistas, movimenta negócios e transforma o campo em cenário de passeio. Segundo o guia Armando Carrasco Júnior, na primavera, quando os jardins e os campos ganham ainda mais destaque, a cidade recebe visitantes que buscam eternizar momentos importantes.
16: Então, a primavera tem uma demanda grande, tem a, em relação com a Expo Flora, né, que é a festa das flores, mas vem muita gente para fotografar, fazer ensaio fotográfico, casal, pré-wedding, gestante, debutante, mas o pessoal vem para passear mesmo, para curtir os restaurantes, culinária típica holandesa, que além da produção de flores, Olambra é uma cidade colonizada por holandeses, então a cultura é muito presente na cidade, né, gastronomia, arquitetura, então muito da cultura, a cultura holandesa é muito forte ainda aqui.
15: adora fotografar, sabores para experimentar e histórias para conhecer. E Olambra também está sendo reconhecida por esse conjunto. A cidade está entre os 7 destinos brasileiros indicados pelo Ministério do Turismo para disputar o selo Melhores Vilas Turísticas do Mundo da ONU Turismo. A seleção valoriza lugares que preservam patrimônio, natureza, sustentabilidade e formas de vida tradicionais. O resultado será anunciado em dezembro em Buenos Aires. E quando a floricultura cresce, não é só quem planta que ganha. A cadeia envolve quem produz, quem vende, quem trabalha com turismo, quem recebe os visitantes e quem transforma a matéria-prima em experiências. Em Olambra, essa relação fica visível por todos os lados, como explica a produtora de flores, Marisa Granchelli.
17: As casas também são diferenciadas, a fachada típica holandesa, sempre com muitas plantas. Eu acredito que o turista acaba sendo abraçado pelas flores, pela simplicidade delas. A cidade é muito charmosa, né? E as flores encantam. A flor, ela traz isso, né? Ela traz carinho, ela traz emoção.
15: Talvez seja justamente essa sensação que a cidade procura provocar. Não apenas olhar para as flores, mas estar dentro delas. Caminhar, fotografar, comer, conhecer a história e perceber como uma atividade agrícola ajudou a construir a identidade de um destino turístico. Com sonorização de Reinaldo dos Santos, reportagem Karine Melo.
0: Próxima semana, a Voz do Brasil vai levar você para o Pantanal, mais especificamente para conhecer a Transpantaneira, em Poconé, no Mato Grosso.
1: Ao longo dos cerca de 140 quilômetros da estrada, as margens viram um verdadeiro observatório a céu aberto. Pelo caminho dá para avistar jacarés, capivaras, tuiuiús, sucuris, várias espécies de aves e até onça-pintada.
0: É um passeio que mistura aventura, contato com a natureza e principalmente a importância de preservar a vida selvagem no Pantanal.
1: E essas foram as notícias do governo federal.
0: Uma realização da Secretaria de Comunicação Social da Presidência da República.
1: Com produção da empresa Brasil de Comunicação.
0: Fique agora com as notícias do Poder Judiciário e do Congresso Nacional. Boa noite, um bom fim de semana.
1: A gente volta na segunda-feira. Boa noite, até lá.
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19: Processo que envolve pagamento de precatórios à usina Sucro Alcooleiras é remetido ao plenário do STF.
20: TSE informa que e-título poderá ser baixado e acessado no dia da votação.
19: STJ mantém decisão que determinou a provedor desvincular nome de pessoa de resultados desabonadores em buscas na internet.
20: Boa noite, eu sou o Leandro Bezerra.
19: E eu sou Walter Lima.
20: O ministro Gilmar Mendes, do Supremo Tribunal Federal, remeteu ao plenário o processo que discute a unificação de entendimento sobre o pagamento de precatórios a usinas sucroalcooleiras.
19: A decisão de encaminhar o caso ao plenário já está valendo, mas será submetida a um referendo da segunda turma em sessão virtual, que começou nesta sexta-feira e termina no próximo dia 2 de outubro. Carolina Chaves.
21: Várias usinas cobram da União indenizações por prejuízos sofridos com a política de controle e fixação de preços do açúcar e do álcool nas décadas de 1980 e 1990. Agora o ministro propõe que o plenário defina se uma decisão do STF sobre esse tema, que tem repercussão geral, será aplicada a todos os casos em que a União foi condenada a indenizar usinas sucroalcooleiras. De acordo com um levantamento de riscos fiscais, apresentado pela União, em caso de derrota, os valores devidos podem ultrapassar 103 bilhões de reais, o que, segundo o ministro Gilmar Mendes, pode impactar a meta fiscal e despesas orçamentárias.
20: E título poderá ser baixado e acessado no dia da votação nas eleições 2026.
19: O Tribunal Superior Eleitoral prepara a infraestrutura para garantir a estabilidade do aplicativo nos dois turnos. Estevão Furtado.
22: O anúncio foi feito pelo presidente
3: presidente do TSE, ministro Cássio Nunes Marques, na sessão plenária desta quinta-feira. A Justiça Eleitoral está reforçando a infraestrutura e concentrando esforços para garantir o funcionamento estável do aplicativo e-título durante os dias de votação. O app reúne serviços como consulta à zona e à sessão eleitoral, emissão de certidões, justificativa de ausência e pagamento de débitos eleitorais. Mesmo com a previsão de funcionamento durante os dias de eleição, a justificativa eleitoral recomenda que o eleitorado baixe o aplicativo e faça a ativação com antecedência. A medida ajuda a reduzir a concentração de acessos e permite conferir os dados antes da votação.
20: Provedor deve desvincular nome de pessoa de resultados desabonadores em buscas na internet.
19: O Superior Tribunal de Justiça manteve a decisão da Justiça no Espírito Santo, Fátima Uchoa.
4: A mulher ajuizou ação contra provedores de busca para não ter o nome vinculado a resultados sobre um episódio que alcançou grande repercussão na mídia. A Justiça Capixaba determinou o rompimento do vínculo entre o nome da mulher e os resultados de pesquisa indicados no processo sem excluir notícias e vídeos. Ao manter essa decisão, o STJ pontuou que, em casos excepcionais, é possível desvincular o nome da pessoa de resultados desabonadores quando a busca é feita exclusivamente pelo nome e não há interesse público em manter essa associação. A medida não se confunde com o chamado direito ao esquecimento, considerado pelo STF incompatível com a Constituição. A relatora foi a ministra Nancy Andrighi.
20: Trabalhadora grávida e condenada por apresentar atestados médicos falsos.
19: A decisão é da Justiça do Trabalho em Mato Grosso. Marla Lacerda.
22: A trabalhadora prestava serviços de limpeza em escolas municipais e apresentou 5 atestados para justificar faltas ao trabalho. Durante o processo, as unidades de saúde citadas nos documentos informaram que não emitiram os atestados. Com isso, o juiz manteve a demissão por justa causa e reconheceu a ocorrência de má-fé. Além de ter os pedidos negados, a trabalhadora deverá pagar à empresa uma multa de 9,9% do valor da causa por ter insistido que os documentos eram verdadeiros.
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20: A você uma boa noite.
19: Um bom fim de semana e até segunda-feira.

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1: Eu sou Humberto Pinheiro e estes são os destaques de hoje do Jornal do Senado, que começa agora. Frente parlamentar cobra agilidade no socorro a produtores rurais. Projeto que garante estabilidade para grávida e emprego temporário vai passar por nova votação. Senado analisa proposta que regulamenta a profissão de optometrista. Boa noite. A Frente Parlamentar da Agropecuária intensificou a cobrança ao governo federal por medidas que agilizem a liberação dos créditos para a renegociação de dívidas rurais. A bancada alerta que o socorro financeiro não está chegando aos produtores rurais na velocidade e na escalada necessárias para conter as consequências do endividamento no campo. Repórter Douglas Castilho.
2: Editada para socorrer agricultores atingidos por eventos climáticos adversos e pela consequente queda nos preços das safras, a medida provisória autorizou a renegociação de dívidas rurais com prazos de pagamento e taxas de juros mais vantajosos. Apesar dos incentivos, a frente apontou em carta aberta entraves burocráticos que retardam a concessão dos financiamentos pelas instituições financeiras, como a exigência de laudos agronômicos para comprovar as perdas de renda bruta. A MP ainda está em análise no Congresso e pode ser aperfeiçoada. Uma das possíveis modificações foi adiantada pela vice-presidente da frente no Senado, senadora Tereza Cristina, do PP de Mato Grosso do Sul, e se refere ao novo Fundo Garantidor de Crédito Rural para cobrir as operações de crédito.
3: Nós vamos precisar discutir um pouco mais, porque talvez precise de alguma medida legislativa para que ele seja criado, mas já está na medida provisória dizendo que ele será criado. Isso é muito importante, é um grande avanço para a agricultura brasileira.
2: Outra crítica dos parlamentares envolve a obrigação do pagamento de juros já durante os 2 anos de carência do principal da dívida, o que compromete o fluxo de caixa do agricultor.
1: Produtores rurais podem ser beneficiados caso a Comissão de Assuntos Econômicos aprove a criação de um programa de armazenagem rural. O projeto de lei busca ampliar a capacidade de armazenar grãos e oleaginosas nas propriedades rurais do Norte, Nordeste e Centro-Oeste. A proposta prevê ainda uma linha de financiamento com recursos dos fundos constitucionais de financiamento dessas regiões para a construção de novos silos e armazéns. A finalidade da proposta é reduzir perdas na produção agrícola e melhorar a logística no campo. Com isso, podem ser beneficiados produtores rurais, pessoas físicas ou jurídicas, associações ou condomínios formais que cultivem até 1.500 hectares. Se aprovado, o programa terá vigência de 10 anos, prorrogável por mais 10. Um projeto que trata da estabilidade para grávidas em emprego temporário vai passar por mais uma votação na Comissão de Assuntos Sociais. Uma emenda incluiu as mães adotantes entre as beneficiadas pela proposta. Repórter Pedro Pincer.
4: A Comissão de Assuntos Sociais deve votar em turno suplementar um projeto que reforça a garantia de emprego para mulheres que engravidarem durante um contrato temporário. Pela proposta, a trabalhadora não poderá ser demitida desde a confirmação da gravidez até 5 meses depois do parto. A regra vale para contratos com prazo definido, de experiência, de aprendizagem, de safra e de trabalho temporário. Também vale para quem trabalha de forma intermitente. Hoje, esse direito é reconhecido com base em decisões do Supremo Tribunal Federal e do Tribunal Superior do Trabalho. A relatora, senadora Jussara Lima, do PSD do Piauí, também prevê a garantia de emprego para quem adotar uma criança e tiver a guarda provisória para a adoção.
5: A emenda não altera a finalidade do projeto. Ao contrário, fortalece sua execução prática e harmoniza a proposição com a Constituição, a CLT, a legislação previdenciária e a jurisprudência predominante. Esse projeto de lei vai ao encontro de políticas de proteção à maternidade.
4: A estabilidade provisória vale ainda que a confirmação da gestação ocorra no período do aviso prévio, seja ele trabalhado ou indenizado.
1: profissão de optometrista pode ser regulamentada em breve. Um projeto do Senado traz regras para a formação mínima e o exercício da atividade. Repórter Lana Dias.
6: De acordo com o projeto, o profissional, que deverá ser formado em bacharelado ou tecnologia em optometria, será responsável pela realização de exames para avaliar a acuidade visual, refração e visão binocular e pela emissão de prescrição optométrica de lentes oftálmicas e de contato. Todos os procedimentos não poderão ser invasivos nem medicamentosos. Ao reconhecer sinais, sintomas ou resultados que indiquem suspeita de alguma condição, o optometrista deve encaminhar a pessoa ao serviço de saúde. O senador Dr. Irã, do Progressistas de Roraima, que é médico, ressaltou que mesmo que a atividade do optometrista seja regulamentada, é imprescindível o papel do oftalmologista.
7: Os pacientes, às vezes, quando vão fazer um exame com optometristas, terminam sendo atendidos de maneira incompleta. E muitas vezes eles saem lá com óculos prescrito, mas eles terminam por negligenciar o diagnóstico de uma doença que poderia ter sido feito de uma maneira muito precoce.
6: O projeto deixa claro que o optometrista não deve diagnosticar doenças, prescrever ou administrar medicamentos e fazer procedimentos cirúrgicos ou invasivos.
1: O senador Jaime Campos, do União de Mato Grosso, manifestou preocupação com a segurança nas áreas de fronteira. De acordo com ele, o Brasil possui cerca de 17 mil quilômetros de fronteiras terrestres e 11 estados convivem com o desafio de impedir a entrada de drogas e armas, além de combater o contrabando, o tráfico de pessoas e o crime organizado. Na avaliação do parlamentar, não é justo que os estados fronteiriços suportem sozinhos o custo de proteger uma área que interessa a todo o país. Diante desse cenário, Jaime Campos destacou a relevância da chamada PEC da Segurança Pública. A medida, que já foi aprovada na Câmara dos Deputados e está em análise na Comissão de Constituição e Justiça do Senado, propõe redefinir regras no setor, como uma maior integração dos órgãos. O texto também prevê a inclusão do Sistema Único de Segurança Pública na Constituição Federal, o endurecimento do regime penal e a destinação de mais recursos para a área. Na opinião do senador, a proposta é importante e necessária. Ele argumentou que é preciso aliar recursos financeiros e tecnológicos para enfrentar o crime e diminuir o problema da insegurança.
8: A violência está entre as maiores preocupações das famílias brasileiras e o país precisa responder com mais integração entre as forças de segurança, com tecnologia e, sobretudo, com investimento.
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1: 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Com trabalhos técnicos de Eliseu Caires, o Jornal do Senado fica por aqui. Acompanhe agora as notícias do Tribunal de Contas da União e da Câmara dos Deputados. Boa noite e bom fim de semana.
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12: O Tribunal de Contas da União lançou um novo episódio do videocast Diálogos com TCU sobre os impactos das apostas esportivas online, conhecidas como bets. O programa trata de endividamento, saúde pública, lavagem de dinheiro, mercado ilegal e a atuação do Estado no setor. 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
16: Câmara incentiva a contratação de pessoas com deficiência acima das cotas.
17: Deputados avaliam criação de programa para estimular a produção de açaí.
16: Avança projeto de lei que garante a circulação de animais em condomínios.
18: Boa noite. Continuamos hoje com o projeto de gravação de edições do jornal Câmara dos Deputados em emissoras da rede Câmara de Rádio. Este programa está sendo produzido diretamente da cidade de Sete Lagoas, em Minas Gerais, com a participação da colega Marcela Pontes, da Rádio Câmara Sete Lagoas. Eu sou Márcio Aquilissardi, bem-vinda, Marcela.
19: Boa noite, obrigada, Márcio. É uma honra profissional participar da apresentação desta edição do jornal Câmara dos Deputados dentro da Voz do Brasil. Vamos agora às notícias da Câmara dos Deputados. A Comissão de Meio Ambiente da Câmara aprovou o projeto de lei que garante a circulação de animais em condomínios. A repórter Fabielle Pires traz mais informações sobre a proposta.
20: Para muita gente, os animais de estimação são parte da família e, mesmo assim, podem encontrar restrições ao circular por áreas comuns de condomínios. Agora, o cenário pode mudar para cães, gatos e outros animais domésticos. Um projeto de lei em análise na Câmara dos Deputados quer garantir o acesso dos bichinhos às áreas comuns, desde que estejam acompanhados pelo tutor. O texto muda o Código Civil e proíbe normas de condomínio que restringam a presença dos animais, inclusive em elevadores de serviço e escadas. O projeto foi apresentado pelo deputado Célio Sturde, do PSD do Ceará, e já foi aprovado pela Comissão de Meio Ambiente, após recomendação do relator, deputado Chico Alencar, do PSOL do Rio de Janeiro. Chico Alencar afirma que a proposta pode contribuir para garantir o bom convívio e diminuir conflitos.
21: Ele está na linha do reconhecimento crescente e relativamente recente dos direitos dos animais domésticos, animais de companhia, como se chama agora, de circular em áreas comuns, de condomínios, de prédios. Evidentemente que animais de grande porte e que têm potencial mais agressivo têm que andar também pela lei e pelas regulamentações municipais e estaduais com focinheira. Mas não se pode arbitrariamente, de forma desarraigada, estabelecer lá que o condomínio

0: facebook.com/eueialei. Tchau!
1: Economia.
2: Projeto de Cristiane Lopes, do Podemos de Rondônia, prevê benefícios fiscais a catadores de materiais recicláveis, cooperativas e associações. A proposta isenta de imposto de renda ganhos obtidos até o limite anual de receita do microempreendedor individual.
3: Cristiane Lopes também propõe isenção de impostos na compra de equipamentos utilizados na reciclagem e em operações de crédito contratadas por cooperativas e associações de catadores. Para a deputada, as medidas podem fortalecer a atividade.
2: Jorge Guetem, do Republicanos de Santa Catarina, é autor do projeto que cria o Programa Emergencial de Apoio Financeiro às Autoescolas. A proposta concede um auxílio mensal de R$ 1.000 por instrutor pelo período inicial de 6 meses.
3: Jorge Guetem afirma que o setor vive uma crise causada por recentes alterações nas regras do Conselho Nacional de Trânsito. E a ideia, segundo ele, é manter os empregos dos instrutores. O auxílio seria custeado com recursos do Fundo Nacional de Segurança e Educação de Trânsito.
2: Glauber Braga, do PSOL do Rio de Janeiro, apresentou o projeto para revogar o Programa Nacional de Desestatização, criado na década de 1990. Segundo o deputado, o objetivo é interromper novas privatizações e fortalecer o papel do Estado em áreas prioritárias, como energia e saneamento.
4: Esse projeto propõe exatamente isso, acabar com um programa de privatização e ampliar um programa de reestatização soberana. Esse é um movimento, inclusive, que tem acontecido no mundo. Por que isso acontece? Porque a falácia da privatização se repete. Eles dizem que vai aumentar a qualidade dos serviços. Isso não ocorre. Eles dizem que vão diminuir tarifas. É exatamente o contrário. Há uma ampliação exponencial do preço das tarifas. Nós precisamos é recuperar com controle social, com acompanhamento popular, daquilo que tem que ser realizado para o conjunto do povo e não em nome do lucro de uma minoria.
3: Na visão de Glauber Braga, a entrega de empresas públicas ao setor privado encarece serviços essenciais, o que afeta a renda dos trabalhadores. Para ele, a reestatização de setores estratégicos é fundamental para garantir a soberania nacional e reduzir o custo de vida.
1: Homenagem.
2: Alexandre Barbosa, do PSD de São Paulo, quer conceder o título de Capital Nacional das Águas Medicinais ao município de Ibirá. A homenagem reconhece a relevância histórica e o potencial terapêutico das fontes hidrominerais da cidade.
3: Paulo Alexandre Barbosa enfatiza que a composição das águas locais inclui pH alcalino elevado e a presença de vanádio, substância associada a propriedades medicinais. Ele diz que a medida vai impulsionar o turismo de saúde na região e incentivar a proteção dos recursos hídricos locais.
1: Saúde.
2: Bruno Farias, do Republicanos de Minas Gerais, é autor de projeto que garante a oferta pelo SUS de próteses para pacientes que sofreram perdas em partes do corpo. A medida atende pessoas impactadas pelo câncer, doenças congênitas, síndromes genéticas ou acidentes.
3: De acordo com Bruno Farias, a iniciativa busca assegurar uma reabilitação completa na rede pública. O deputado reforça que o objetivo é devolver aos pacientes a capacidade funcional, a autoestima, a autonomia e a qualidade de vida.
2: Dr. Vitor Linhares, do PSB do Espírito Santo, propõe a criação da Política Nacional de Desenvolvimento Infantil, Intervenção Precoce e Inclusão Integrada. O deputado explica que o objetivo é identificar de forma rápida atrasos no desenvolvimento de crianças, como autismo e TDAH.
3: A iniciativa prevê que o acompanhamento seja feito prioritariamente nas creches e escolas onde a criança já estuda, com apoio de equipes multiprofissionais. Segundo o Dr. Vitor Linhares, é uma maneira eficiente de facilitar o acesso das famílias aos cuidados necessários, sem transformar as escolas em clínicas médicas.
1: Ciência e tecnologia.
2: Projeto de Aécio Neves, do PSDB de Minas Gerais, proíbe a publicidade de casas de apostas online na TV, rádio e redes sociais. A proposta também veda o pagamento de apostas via cartão de crédito, boleto, dinheiro ou criptomoedas.
3: Nas palavras de Aécio Neves, a proliferação das apostas online virou um grave problema de saúde pública e de endividamento familiar no país. Para o congressista, a medida é um avanço no combate à dependência de jogos e na proteção da renda familiar.
1: Agricultura.

0: Comissão de Finanças e Tributação da Câmara avalia a criação de um programa de incentivo à produção de açaí. O repórter é Luiz Cláudio Canuto.
1: A Comissão de Finanças e Tributação da Câmara analisa a criação de um programa de incentivo ao açaí. O texto, que também estabelece proteção a comunidades tradicionais, já foi aprovado pela Comissão da Amazônia e dos Povos Originários e Tradicionais. O Programa Nacional de Incentivo ao Cultivo e Exportação do Açaí e Produtos Amazônicos foi aprovado com as modificações sugeridas pela relatora na Comissão da Amazônia, deputada Meire Serafim, do União do Acre. O texto dá prioridade a pequenos produtores, extrativistas, povos indígenas e comunidades tradicionais. Meire Serafim destaca que dados do IBGE apontam que a produção extrativa de açaí alcançou, em 2023, 238,9 mil toneladas, com valor de R$ 853 milhões. O Pará é responsável por 70% da produção nacional e 150 mil trabalhadores estão na cadeia produtiva. O deputado Ayrton Faleiro, do PT do Pará, participou dos debates sobre o tema na Comissão da Amazônia. Para ele, o mérito da proposta é envolver não apenas a capacidade de gestão e cooperativismo da produção de açaí, mas a assistência técnica e extensão rural para a atividade. Além disso, estabelece crédito diferenciado para a cadeia produtiva do açaí.
2: Estabelece também a criação de um selo de qualidade para oferecer mais segurança aos mercados consumidores e traz também uma coisa muito importante, que é um incentivo tributário, ou seja, uma redução dos impostos que hoje estão muito elevados. Recebe-se o mesmo tratamento para quem está desenvolvendo uma atividade agroecológica de sustentabilidade, uma comunidade extrativista, ou então uma terra indígena, um território quilombola, com qualquer outro produto. Então aí nós temos um recorte, que é essa isenção tributária para quem desenvolver essa atividade.
1: O projeto que incentiva a produção do açaí precisa passar pelas comissões de Finanças e Tributação e de Constituição e Justiça. Para virar lei, o texto deve ser aprovado pela Câmara e pelo Senado. Da Rádio Câmara de Brasília, Luiz Cláudio Canuto.
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4: Direitos Humanos.
5: Zé Neto, do PT da Bahia, é autor de dois projetos voltados a mães de múltiplos. O deputado conta que as propostas prevêm prioridade em programas habitacionais, de crédito e sociais, além de isenção do imposto sobre produtos industrializados para compra de veículos.
0: Zé Neto afirma que as propostas buscam oferecer condições mais adequadas a famílias com gêmeos ou mais filhos. O deputado avalia que essas famílias enfrentam mais dificuldades para arcar com despesas como moradia, transporte, educação e alimentação.
6: Mulheres que têm de gêmeos em diante, é complicado para ter um carro, para pagar a escola, para cuidar dos filhos, para alimentar, enfim. E com isso a gente quer financiamento, facilitação no Minha Casa Minha Vida, facilitação dos programas sociais, facilitação dos programas de habitacionais, facilitação de crédito e também no caso do IPI. Você imagina, uma família que tem múltiplos não tem como ter um carro que tenha só 5 lugares. E esses dois projetos visam exatamente isso, atender as mães de múltiplos.
5: Andréia Siqueira, do PSB do Pará, recomenda a aprovação de proposta que permite a candidatos com deficiência indicar as condições específicas necessárias para a realização de provas em concursos públicos. Relatora da matéria, ela avalia que a medida amplia a acessibilidade nos processos seletivos.
0: Andréia Siqueira afirma que os concursos devem avaliar os conhecimentos e as habilidades exigidos para o cargo, sem impor barreiras a qualquer deficiência. O parecer da deputada foi aprovado pela Comissão de Defesa dos Direitos das Pessoas com Deficiência e a proposta segue em análise na Comissão de Constituição e Justiça.
4: Segurança Pública.
5: Luiz Lima, do Novo do Rio de Janeiro, é autor de um projeto que cria um programa nacional de apoio às famílias de profissionais de segurança pública vitimados em serviço. A proposta prevê medidas como agilidade no pagamento de pensões, apoio psicológico e benefícios para filhos órfãos.
7: Se a gente não amparar essas famílias, se a gente não der agilidade às suas pensões, apoio psicológico, preferência em transferência desses filhos que ficaram órfãos para escolas, a gente vai deixar desamparada essas famílias. Hoje, a gente tem uma barreira muito grande no Rio de Janeiro, por exemplo, de ter novos policiais em razão da guerra que a gente enfrenta. Se o Estado brasileiro não puder garantir um mínimo de conforto, de amparo, de gratidão a essas famílias, eu não sei o que a gente pode fazer para retribuir todo esse esforço desses profissionais e desses brasileiros que nos defendem dia a dia.
0: Luiz Lima enfatiza que o projeto tem apoio de diferentes partidos. De acordo com o parlamentar, a iniciativa é uma forma de indenizar as famílias que sofrem as consequências da atuação de profissionais que fazem a segurança pública da sociedade.
5: Lula da Fonte, do PP de Pernambuco, propõe alterar o Estatuto da Criança e do Adolescente para prever a internação socioeducativa em casos de violências contra animais. A medida passa a ser obrigatória quando o ato for cometido com extrema crueldade ou grave ameaça.
0: O projeto amplia para até 8 anos o tempo limite de internação e estabelece a responsabilização civil dos pais pelos danos causados. Segundo Lula da Fonte, a proposta combate a impunidade ao unir punição rigorosa, apoio psicológico e programas de reeducação ética para os jovens.
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5: Trabalho. Aprovou um incentivo para a contratação de pessoas com deficiência, além das cotas obrigatórias em empresas. A repórter Paula Bittar acompanhou a votação.
9: A Comissão de Constituição e Justiça da Câmara aprovou uma proposta que prevê a criação de estímulos fiscais ou de crédito para empresas que contratarem mais pessoas com deficiência do que o mínimo exigido pela legislação. Segundo o relator na CCJ, deputado Diego Garcia, do União do Paraná, a proposta respeita os princípios da Constituição e contribui para os objetivos da República Federativa do Brasil, como a construção de uma sociedade livre, justa e solidária e a promoção do bem de todos, sem discriminação. Diego Garcia considerou que, ao criar um estímulo positivo para a contratação de pessoas com deficiência acima das cotas legais, o projeto materializa o princípio da dignidade da pessoa humana e os valores sociais do trabalho, reconhecendo o emprego como ferramenta essencial para a autonomia, a cidadania e a plena integração social. A legislação brasileira determina que empresas com 100 ou mais funcionários reservem entre 2 e 5% das vagas para trabalhadores com deficiência. O projeto, que prevê a criação de estímulos fiscais ou de crédito para empresas que contratarem mais pessoas com deficiência do que o mínimo exigido pela legislação, segue agora para o Senado Federal. Da Rádio Câmara, de Brasília, Paula Bittar.
0: Enfermeira Rejane, do PCdoB do Rio de Janeiro, defende a aprovação de projeto que cria uma política nacional de valorização da preceptoria e da supervisão de estágio na enfermagem. A proposta prevê tempo específico na jornada para orientação de estudantes, com adequação da carga de trabalho dos profissionais.
5: Enfermeira Regiane também quer impedir que estudantes ou residentes sejam usados para completar escalas de atendimento. O projeto estabelece que, para evitar sobrecarga de trabalho, a atividade de preceptoria deve ser considerada no planejamento das equipes de enfermagem.
0: A lei do Descongela, de professora Luciene Cavalcante, do PSOL de São Paulo, restitui aos servidores públicos federais, estaduais e municipais a contagem de 583 dias de tempo de serviço que haviam sido congelados devido à pandemia. Ela informa que mais de 10 milhões de trabalhadores são beneficiados pela medida.
10: A lei garante tanto a devolução automática dos 583 dias, quase 2 anos da vida funcional dos servidores públicos do Brasil inteiro, pelo artigo 3º. Não precisa de uma lei no âmbito municipal ou estadual para que esse direito seja alcançado por cada servidor. E também garante o recálculo de todo o salário dos servidores públicos, retroativamente.
5: Luciene Cavalcante acrescenta que prefeituras e estados já começaram a aplicar a norma. A parlamentar considera que a nova lei restaura direitos funcionais suspensos durante a pandemia. Termina agora essa edição especial do Jornal Câmara dos Deputados, produzida e apresentada pela Rádio Câmara de Brasília, em parceria com a Rádio Câmara de Sete Lagoas, integrante da Rede Câmara de Rádio.
0: Eu agradeço a Marcela e a toda a equipe da Câmara de Vereadores de Sete Lagoas pelo excelente trabalho conjunto.
5: Obrigada, Câmara dos Deputados, por esta oportunidade. Este programa teve trabalhos técnicos de Marinho Magalhães e apresentação de Márcio Aquiles Sard e Marcela Pontes. Boa noite.
0: Muito boa noite. O Jornal Câmara dos Deputados volta na segunda-feira. Bom final de semana.
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13: 20 horas.
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0: juventude também, porque eu me lembro, eu era adolescente, já trabalhava naquele tempo, né? E o que eu ganhava durante a semana, sabe? No domingo pela manhã, na escola dominical, eu estava entregando o meu dízimo. Glória a Jesus. Eu tinha 11 anos, 12 anos, por aí, né? Mas fazia isso com alegria, com alegria. E louva a Deus, irmãos, porque ainda sou dizimista, faço isso com muita alegria, sou ofertante e faço isso com muita alegria. Aleluia. Por quê? Quando eu chegar diante do tribunal de Cristo, ele não vai saber se eu comprei casa, terreno, casa, ele não vai querer saber disso. Ele vai saber o que eu fiz pelo reino. Qual o investimento que eu fiz no reino? Glória a Jesus. As contribuições, dízimos, ofertas, afora os dons que Deus nos dá para a gente trabalhar. Cantando, pregando, ensinando, visitando, enfim, irmãos, há muitas atividades conforme o dom que Deus dá a cada um de nós. E é bom a gente fazer isso. Glória a Jesus. Então nós vamos orar. Após a oração, o pastor Marcelino e os nossos diáconos vão servir a igreja com muita alegria. Glória a Deus.
1: Saúde a igreja com a paz do Senhor. Oremos. Meu Deus e Pai, Senhor de toda bondade e misericórdia.
0: Glória a Deus.
1: Somos gratos pela tua palavra, Senhor, lida neste santo lugar. Apresentamos, Senhor, os pedidos de enfermos que estão aqui, Senhor, que são muitos, muitos dos teus servos, Senhor, que precisam da tua mão poderosa, da tua ação de cura, Senhor, sobre a vida deles. Toma esta nação, meu Deus, através da tua bondade. Que todas as correntes satânicas contrárias sejam quebradas e o teu nome venha a ser glorificado no meio do tua igreja, no meio desta nação, para a tua glória. Toma, Senhor, a tua igreja, guarda-nos na tua presença, para que o teu nome venha a ser engrandecido, Senhor. Nos livra de todo mal, guarda essa juventude, estende as mãos, Senhor, dá sabedoria, para que a cada dia ela possa resistir o dia mal e estar diante de tua presença para glorificar e exaltar o teu santo nome. É no nome de Jesus que nós te pedimos e te agradecemos para todos sempre. Amém.
0: Amém. Glórias a Deus. Pode tomar assento, meus irmãos. Jovens, deixa eu pedir uma coisa aqui a vocês, certo? Eu vejo muita juventude a vez sair para tomar água, coisa dessa natureza. Você fique no seu lugarzinho sentado. Acredito que você tomou água quando saiu de casa, foi ao banheiro, a não ser por uma necessidade extrema, é que se sai. Mas nós estamos aqui na presença de Deus, nosso Senhor. Isso aqui não é um culto meramente formal, que, sabe? Aqui é um culto, irmãos, prestado ao Deus verdadeiro. E quando Paulo diz que deve haver decência e ordem, temor, aleluia, na presença de Deus, tenho certeza, irmãos, que quem está numa audiência, seja num tribunal, seja com uma autoridade, ninguém vai nem atender telefone naquela hora. Pois é, nós estamos aqui diante da maior autoridade dos céus e da terra. Estamos aqui diante do Senhor. Toda reverência, todo temor ao Senhor. Glórias a Deus. Aleluia. Então vamos ouvir pastor Marcelino. Glórias a Deus, nosso diácono servindo. E hoje tenho certeza que vai ser uma boa oferta, bons dias com essa juventude, irmão. Glórias a Deus. Nossos jovens, graças a Deus, tem prazer de fazer isso. Sim ou não? Foi tão fraco. Sim ou não?
2: Sim.
0: Amém. Glória a Deus.
3: Louvado seja o nome do Senhor. Querida igreja, saúde a todos com a paz do Senhor. Queremos expressar a nossa alegria, irmãos, por estarmos nesta noite na casa do Senhor, juntamente com todos vocês, para adorar o nome do Senhor Jesus. Quero louvar a Deus pela vida do nosso pastor presidente, pastor Martim Alves, que nesta noite nos permite adorar a Deus juntamente com toda a igreja. E eu quero convidar os irmãos que nos ajudem a louvar o Senhor com o hino 61 da nossa harpa cristã, que tem por título Deus tomará conta de ti. É uma resposta ao Salmo 78, verso 19, na parte B, que faz uma pergunta: porventura pode o Senhor preparar-nos um banquete ou uma mesa no deserto? E o hino responde: Deus em todo tempo toma conta do seu povo.

povo. Eu não sei qual é a luta, a adversidade que você tem enfrentado, mas nessa noite eu quero que você abra o seu coração e entenda que em todo o tempo o Senhor está cuidando de ti. Vamos aproveitar a banda do setor 26 que está conosco nesta noite. Vamos juntos adorar ao Senhor Jesus.

0: vendo esse instrumento bonitinho aqui?
1: Aleluia!
0: Esse instrumento bonitinho não seria nada se não tivesse o pastor Marcelino por trás. A mesma coisa você. Você é um instrumento. Nada você seria se Deus não tivesse na sua vida. Glórias a Deus. Queridos irmãos, nós vamos ouvir agora o nosso secretário, pastor Rubem Varela. Ele tem as informações, as apresentações, o trabalho do Senhor. E ele está com uma oportunidade.
2: Muito obrigado, pastor. A paz do Senhor a toda a igreja. Louvamos a Deus pela oportunidade de estarmos aqui mais uma vez, cultuando ao Senhor. E desta feita, apresentando o nosso plano de atividades no ano do discipulado, que é isto. E no mês de setembro, que já está quase concluindo, temos aqui hoje a participação da área 3 da capital no culto geral de doutrina. Logo mais será apresentado pelo nosso pastor presidente. E amanhã, sábado e também no domingo, nós temos a EBD em síntese, a 38ª edição aqui na capital e a 14ª ali em Mossoró. O Deus da Aliança, portanto, é o assunto da próxima lição de adultos. Pastor Carvalho Júnior, que também já está aqui conosco, logo mais será apresentado pelo nosso pastor, estará trazendo a síntese da lição de adultos. Os demais palestrantes, inclusive o pastor Reinaldo Odilo, comentarista da lição de jovens, também estará trazendo o assunto da lição aos jovens. O discipulando está com o presidente Janilson Bezerra, que é diretor do DENOP, os juvenis com o professor João Felipe, os adolescentes com a professora Débora Rocha, e também um auxiliar ali estará trabalhando com as crianças, as mais jovens, juvenis, aliás, que é o nosso pré-adolescente, auxiliar Paulo Roberto. Muito bem. E no domingo, ali em Mossoró, o mesmo staff de comentaristas estará desenvolvendo a EBD em síntese na sua edição no Alto Oeste. Nós louvamos a Deus porque também temos a Escola Bíblica Dominical ocorrendo às 9 horas da manhã em todas as igrejas da Assembleia de Deus aqui no estado, e à noite, a partir das 18 horas, o culto ao Senhor. Na segunda-feira tem início um curso chamado Classe Evangelística, que vai de 28/9 a 7/10, aqui de segunda a quarta, à tarde, a partir das 14 até as 17, e à noite das 19 às 21. São 12 horas aulas, um estágio, portanto, de 12 horas aulas, um investimento de R$50 na nossa Estiadeb. A professora irmã Sueli Cavalcante, diretora do DEPIM, estará trazendo esse excelente curso, como tornar a sua classe de escola dominical evangelizadora. Você não pode ficar de fora, é o que ela está dizendo aí. E para mais informações, 9879... aliás, 98799-4660, falar com a irmã Daniele. Na terça-feira, a integração setorial ocorre com o Departamento de Novos Convertidos. Portanto, o nosso irmão Janilson, à frente desse trabalho, tem sempre essa integração marcada nos setores da capital, geralmente nas congregações polos. Na quarta-feira, o grande culto da restauração, por todo dia, começando aqui a partir das 9 horas e concluindo às 21 horas à noite. E nós então entramos no mês de outubro, dia 1º, a Santa Ceia nas congregações, e no dia 2, a próxima sexta-feira, temos aqui a consagração de lideranças conduzida pelo nosso pastor presidente e a participação da área 4 da capital. Nesse dia também estarão ocorrendo, ali tem 7, foram programadas 7 inicialmente, mas são 6 vigílias simultâneas, denominadas aí Destruindo Fortaleza. Essas vigílias são promovidas pelos guerreiros de oração. E então, portanto, nesse dia, já antecipando o dia das eleições no primeiro turno, estaremos aqui orando e, na verdade, distribuídos na capital em todas as áreas. Então, ali em Ser Rosado, teremos uma na congregação de Cidade Satélite pela área 2. Na área 3, na congregação Jardim de Deus. Na área 4, congregação Parque dos Coqueiros. Na área 5, congregação Santarém Conjunto. E na área 6, a congregação Santa Catarina, todos orando durante toda aquela noite, pedindo a Deus que nos ajude né, que venha a utilizar as armas espirituais e abençoar o nosso Brasil. Como disse o nosso pastor, só Deus pode fazer isso. Estaremos neste dia em intensa oração. E louvamos então a Deus, pastor, esses são os avisos que nós temos para a semana. Muito bem.
1: Glória a Deus. E, meus irmãos, a participação da área 3, nós queremos apresentar para o setor, congregação Polo, e os coordenadores que aqui estão. E à medida que eu for citando aqui, vamos ficando em pé. Setor 4, Cidade da Esperança, pastor Luiz Gonzaga não está presente, mas se faz representar aqui pelo pastor Mário de Carvalho. Os obreiros ficam em pé, a juventude que veio também. Coral também, muito bem, nosso coral está ali, pode ficar em pé, permaneçam em pé, por favor. Setor 9, Nação Santa, evangelista Sérgio Domingo da Silva, estar aqui, os companheiros, os obreiros, os nossos irmãos, juventude, pode ficar em pé, isso. Setor 17, Nazaré 1, presbítero Josenil Barbosa de Araújo, se faz representar aqui pelo evangelista Eric César. Está Eric? Está aqui, muito bem. Os obreiros estão aqui, nossos jovens. Ah, que bom, glória a Deus. Permaneçam em pé, em nome de Jesus. Setor 26, Guarapes, pastor Elias Severino de Oliveira, está aqui presente, os obreiros e a juventude que veio dali. Fique em pé, muito bem, graças a Deus. Aleluia. Setor 31, das áreas 2, pastor Manassés Soares, estar aqui, os obreiros também e os jovens. Ah, estão aqui. Muito bem. E agora, por último, setor 33, Jardim de Deus, pastor Valdir Antônio Alves. Pastor Valdir, estar aqui, os obreiros. E onde estão os jovens do setor 33? Acho que eles estavam dormindo. Glórias a Deus. Permaneçam em pé, por favor. Nossa diretoria, que está presente. Glória a Jesus. Os demais pastores, coordenadores do setor, fiquem em pé, se estiver. Glória a Jesus. Diretores de departamentos, nossos irmãos, nossas irmãs também. Os demais obreiros, pastores, evangelistas, presbíteros, diáconos, auxiliares do trabalho do Senhor. Glória a Deus. Pastor Reinaldo, que passou aqui da congregação central. Glória a Jesus. Vamos dar uma saudação. E o nosso Betel, fica em pé também, nosso Betel. Nosso Betel tem um destaque aqui. Glórias a Deus. Vamos dar uma saudação assim, bem calorosa, bem pentecostal, dizendo assim: queridos irmãos, sejam bem-vindos, em nome de Jesus. Amém. Deus abençoe, pode tomar assento. Glórias a Deus. Meus irmãos, rapidamente, nós temos aqui um livro do nosso missionário Anderson, ali da Espanha, e o nosso diretor do DEPEN, pastor Alberto, está de posse dele aqui. Rapidamente, pastor Alberto, faça uma apresentação aqui. Pode fazer.
3: Saúdo a todos com a paz do Senhor.
1: Paz do Senhor.
3: O missionário Anderson de Melo está na Espanha há mais de 20 anos e lançou um livro autobiográfico e também tem caráter missiológico, Cruzando Fronteiras, um Chamado Missionário, tá certo? Está à disposição dos santos irmãos. Ele faz um resumo do seu histórico, do chamado, o que Deus fez no campo missionário transcultural durante o período que ele esteve e ainda está no campo, tá certo? E Deus tem realizado coisas extraordinárias, daí é muito edificante a sua leitura.
1: Glória a Deus. Após o culto, irmãos, vocês podem adquirir procurando o pastor Alberto. Pode procurar o pastor Alberto, que ele dispõe de uma quantidade de livros e ele está à disposição dos nossos amados irmãos. Glórias a Deus. Conforme já foi noticiado aqui e vem sendo bem divulgado, a nossa EBD em síntese, que vai ser realizada amanhã, é a 38ª, glória a Jesus, e tem sido uma benção. Lá em Mossoró vai ser a 14ª também edição, e graças a Deus, irmãos, que o Estado tem se mobilizado, os pastores, a liderança da nossa igreja,
0: Mas você que é obreiro, você que é líder na obra de Deus, se não fez sua inscrição, procure fazer o mais rápido possível. Não deixe para fazer amanhã não, faça hoje ainda. O link está aí à disposição de vocês. Façam o máximo possível aí, participe com alegria, porque é um investimento que você faz no ministério que Deus lhe confiou. Ministério é serviço. E no corpo que é a igreja, amados irmãos, todo membro é útil, tem um trabalho, tem uma função. Glória a Jesus. E você pode investir no serviço, na obra, com o dom que Deus tem lhe dado para servi-lo. Então faça sua inscrição o mais cedo possível, tá certo? Eu quero com muita alegria, meus irmãos, apresentar o pastor Carvalho Júnior, nosso companheiro, pastor da nossa igreja, filiado da nossa CGADB, glória a Jesus, pregador, expositor da nossa Escola Bíblica Dominical. Também, amados irmãos, professor de teologia, trabalha ali com o pastor Paulo Freire em Campinas e dou graças a Deus pelo seu trabalho. Ele também tem um livro aqui, é escritor, e daqui a pouco ele vai fazer a apresentação também do seu livro. Glória a Jesus. É uma alegria, pastor Carvalho, recebê-lo nesta edição da nossa EBD em síntese aqui. Ele é o comentarista da nossa EBD em síntese, e dou graças a Deus pelo pastor Reinaldo ter feito contato com a sua pessoa e ter aceitado este convite para estar aqui. E todos nós amanhã estaremos aqui em nome de Jesus para ouvi-lo em Mossoró, também os nossos obreiros, nossa liderança para o oeste do nosso estado. Enfim, irmãos, é uma alegria recebê-lo aqui entre nós. Vocês querem saudá-lo, bem-vindo aqui? Vamos todos ficar em pé, fazer um exercício? Vamos ficar em pé. Digo assim comigo: pastor Carvalho Júnior, com alegria, nós o recebemos. Seja bem-vindo e receba a nossa saudação. A paz do Senhor. Quero convidar o pastor Reinaldo para dar um abraço nele agora, em nome de todos nós. Glórias a Deus. Pode tomar assento, muito obrigado. Glória a Jesus. Meus irmãos, o pastor Carvalho Júnior, aleluia, ele vai fazer a exposição doutrinária esta noite. E vamos ficar aqui de ouvidos atentos e dizendo como disse o menino Samuel. Foi que ele disse? Fala, Senhor, que o teu servo ouve. Você está com o ouvido preparado? Não é o ouvido físico, não, é o ouvido da alma. Glórias a Deus. Então, a partir deste momento, nós vamos ouvir o pastor Carvalho Júnior.

0: A saudação que eu tenho é com a paz do Senhor. Abra sua Bíblia no Evangelho de João, capítulo 16. Nós vamos ler o versículo de número 33. Evangelho Universal de João. Yohanan, Deus da Graça. Capítulo 16, o último versículo 33. Bom, eu estou muito feliz, mas muito. Também estou com o braço operado, o ombro, o punho. Mas eu estou muito feliz em revê-lo. Mas muito, muito. Estou igual uma criança. Dia 28, agora eu completo 57 anos, segunda-feira. Entendeu o mistério? Mais ou menos não, né? E revê-lo, pastor Martim.
1: Obrigado.
0: Eu me lembro que o senhor me recebeu lá em Mossoró, nem sei qual foi o ano.
1: Nos anos 90.
0: Que o senhor me levou na sua casa, porque eu tive que ir embora para cuidar da minha esposa.
1: Exatamente.
0: E agora minha esposa, ela teve um AVC isquêmico e perdeu a memória. Ela usa fralda hoje. Ela me chama de tio Cacá. Ela foi tomar a Pfizer e a Pfizer estourou 3 vasos na mente dela. E só Deus sabe como é difícil. Porque ela não tem. Ela quer fazer as necessidades aonde a cabeça mandar. Então, deixamos, porque eu não poderia não atendê-lo. Porque eu trago uma boa lembrança do Senhor na sua casa lá em Mossoró.
1: Amém.
0: E como o Senhor me tratou dignamente.
1: Glória a Deus.
0: Pastor Reinaldo, muito obrigado. Muito educado. Finíssimo. Deus abençoe. Desculpa, irmão, por esse momento de emoção. Pastor Reinaldo, pastor Aldo. O Aldo já me deu até janta hoje. Pastor Manassés, meu amigo, o Glauco também, um prazer, obreiros, Deus abençoe. Não quero tomar o tempo, eu serei lacônico, mas esse livro eu tenho um pouquinho. Esse livro aqui, ele surgiu numa escola bíblica lá no Paraná, me deram o tema de 1 Timóteo capítulo 3, do versículo 1 em diante, quando Paulo diz assim: aquele que deseja o episcopado, excelente obra deseja. Aí nós fomos, eu trabalho com línguas originais, principalmente do Novo Testamento. É a área que eu me formei. A palavra desejar no grego aí não é suspirar. Ah, eu quero. A palavra desejar no grego é órigo. E órigo significa esticar-se até alcançar algo. Então no original diz: aqueles que se esticam alcançarão. Já começou a aula, viu? Aqueles que se esticam, pagam preço, são obedientes. Então eu vou traduzir, por exemplo, tendo seus filhos em obediência. Uma vez o irmão disse para mim assim: ah, o pastor fulano de tal, ele é pastor da igreja, mas o filho está desviado. Paulo disse que ele não pode ser pastor. Paulo não disse isso, porque a palavra filhos no grego é teknon. E tecnon significa filhos menores, porque enquanto o filho é menor, o pai manda. Mas depois que ele cresce, já valia outro glória, né? Opa, um aleluia também serve, né? Por exemplo, neófito no grego não é simplesmente o novo convertido. Essa tradução é falha. A palavra neófito no grego é neoplutos. E neoplutos fala de uma planta velha, mas ela é replantada no lugar novo. Então o problema não é a planta, é o lugar que é novo. Por isso que a planta pode ser muito velha, já experiente, mas se ela for para um ambiente novo, ela tem que se adequar. Eu estou muito alegre. Vamos lá, coloca no telão aí, por gentileza. 16:33 de João diz-nos assim: tenho-vos dito isso para que em mim tenhas paz. No mundo tereis tribulações, mas tende bom ânimo, eu venci o mundo. Eu serei lacônico, bem sucinto, mas eu gostaria de estudar com os irmãos dois tipos de paz que a Bíblia Sagrada registra. Esse versículo, ele diz: tenho-vos dito isso. Então, para a gente entender esse versículo, nós precisamos perguntar para ele: o que Jesus tem dito? E o que foi que ele disse? Evidentemente, nós temos que pegar o capítulo 14, o capítulo 15 e o capítulo 16 de João, porque no original, ali, esses três capítulos formavam um só capítulo. Então, quando Jesus disse: tenho-vos dito isso, nós temos que recapitular o que ele disse no 14. O que ele disse no 14? Que ele precisa voltar para a casa do Pai, ele precisa construir moradas. O que ele disse no 14? Ele disse no 14 que os discípulos não ficariam órfãos, mas ele rogaria ao Pai, ô glória, e ele vos daria o outro consolador. Eita, me deu vontade da glória. A palavra outro é alos, que é da mesma espécie. Jesus está dizendo: ele vai amar como eu amo, vai guardar como eu guardo. Eita, vai cuidar como eu cuido. Eita. E ele vai dizer assim: consolador no grego é paracleto. E esse paracleto está associado ao mundo jurídico romano. Paracleto é a palavra consolador. Então a palavra paracleto está junta. Então nós temos que dividir para e cleto. Para é ao lado de, cleto chamar. Então, quando Jesus diz que ele vai mandar o outro consolador, ele vai mandar aquele que é só você chamar. Eita, dá para dar glória ou está difícil? Eu sei que eu não vou terminar o texto, pastor Martim, mas essa palavra paracleto, sabe onde ela aparece? Ela aparece em 1 Pedro 5,7, quando Pedro diz assim, ele diz assim: sede sóbrios, vigiai. 5,8, sede sóbrios, vigiai, porque o diabo, vosso adversário, ó, vigiai, sóbrio, diabo, adversário. A palavra adversário, ela vem do grego antidicos, e antidicos está associado a um promotor de acusação. Então no grego diz: o diabo, aquele que acusa, porque esse é o papel do diabo, é só acusar. Então, só para você entender, Pedro monta uma sala de um tribunal, aonde tem o juiz, o promotor de acusação está acusando, e o juiz não pode dar sentença sem ouvir o advogado de defesa. E quem é o advogado de defesa? É o paracleto. Então, para ao lado, cleto chamar. Aí o réu, que sou eu, você, diz assim: peraí, paracleto. Aí ele entra. O Espírito Santo essa noite diz assim, ô glória: deixa o paracleto falar. O paracleto, eu estou sentindo uma graça, mesmo com dores. O paracleto chega, olha, e diz assim: não fale nada, porque quem vai falar agora sou eu. E ele começa a falar: ele era pecador, mas um dia alguém o amou, morreu na cruz do Calvário por ele, pagou o preço. Eu estou sentindo uma graça. Irmão, gritar não resolveu, bater na mesa não resolveu, então está na hora de deixar o paracleto falar. Ele vai resolver esta causa. O que que ele disse? Aí vai no capítulo 15, ele fala: olha, eu sou a videira, vós os ramos, aquela coisa toda, quem está em mim produz. O que ele disse no 16? Ele diz no 16 assim, ó: vocês serão expulsos, vocês serão perseguidos, vocês serão caluniados, vocês serão afrontados. Quando chega no último versículo, ele diz: tenho dito tudo isto. Mas ele diz assim: não liguem para isso,
2: para que em mim, para que eu estou sentindo, ei, Deus está aqui, eu estou sentindo, para que em mim tenhas paz. Aí ele diz assim: no mundo tereis tribulações. Eu gosto dessa área que eu estou já há uns dias. Eu gosto porque a palavra tribulação, ela, o grego, tá? Eu vou falar muito isso. O grego trabalha com imagens, o hebraico trabalha com sentimentos, tá? Então, tudo que tem nos versículos tem uma imagem atrás. Aí você, descobrindo a imagem, você traduz o versículo. Quando Jesus diz tribulação, ele usa a palavra grega tilipes. E tilipes fala de uma pedra enorme que é colocada em cima do indivíduo, aquele que cometeu um crime. É o sistema que Roma tinha, os gregos de Roma tinha, para fazer alguém confessar o crime, aí eles iam soltando. Imaginemos, pois, que aqui é um criminoso, amarraram a pedra aqui em cima, aí vem soltando a pedra, já no psicológico, o camarada não confessa, chega uma hora que eles soltam a pedra, aí a pedra vem e sufoca a pessoa. Daí vem a tradução da palavra tribulação, é aquilo que sufoca. Aleluia. Então, no original diz: no mundo vocês serão sufocados. E uma pedra enorme tira o teu ar e a tua mobilidade. Nós chegamos agora mesmo, irmão. Eu já vim até arrumado. Mas eu vinha no avião pensando em profetizar isso aqui, biblicamente. Eu sei que eu ministro para gente que está com pedra em cima, como eu. Mas esqueça essa pedra. Veja pela fé uma grande mão. Eu estou sentindo uma graça. Veja uma grande mão. Eu quero profetizar a Bíblia. E se você crer, recebe esta palavra profética. Deus sabe o tamanho da pedra, ô glória. Ele sabe o peso da pedra, mas a mão dele vai arrancar esta pedra de cima de você. Quem crê nisso faz barulho de glória. Ele, tu não vai morrer nessa luta. Tu não vai morrer nessa tribulação. Então Jesus disse: olha, eu digo tudo isso porque pedras virão sobre vocês, mas tenham paz. Como, pastor Martim, ter paz e pedras em cima de nós? É luta em casa, família, doença. A vida não é fácil. Oh, glória! Às vezes dá vontade de desesperar. Se você não sentiu, é porque você não passa luta. Mas quem passa luta, tem horas que a gente diz: meu Deus! Mas como profeta da Bíblia, e Deus fala todas as sextas-feiras aqui, Jesus diz: tenham paz. A palavra paz vem do grego ei, parece que eu estou dando aula, né, irmão? Por isso que eu fico escrevendo. A palavra paz vem do grego eirene. Oh, estou sentindo uma graça. E eirene não significa ausência de lutas, não pregue isso. Eirene, paz, é a tranquilidade. Que as lutas existem, mas Deus está no controle de todas as coisas. Oh, aleluia, isso é paz, pastor Manassés. Eirene, mas ele diz: opa, meu Deus. Ele diz: tenham paz em mim. Então, biblicamente, eu tenho várias outras paz, mas eu só quero deixar duas. A primeira paz que eu quero deixar aqui está em Romanos 5:1. Vamos lá? O de ensino, né, irmão? Eu amo a Bíblia, irmão. Romanos capítulo 5. E o versículo 1, essa carta extraordinária de Paulo. Romanos 5:1 diz assim. 5:1, acharam? Sendo, pois, justificados pela? Temos paz com? Aqui é paz com Deus.
1: Aleluia.
2: Que paz é essa? É a paz do Calvário. Porque a palavra justificação aqui é dikaiou no grego, que significa fazer alguém justo. E aonde veio esta justiça? Aonde foi que Jesus disse agora ele é nova criatura? Quando nós aceitamos o seu sacrifício. Aleluia. Eu estou terminando um livro sobre redenção, compra, morte. Jesus na cruz nos resgatou. E vem a palavra redenção, que significa comprar. E tem muitos verbos, e eu estou pegando esses verbos. Por exemplo, tem o verbo agorizo. Agorizo é o verbo que fala de um homem cheio de dinheiro, olha, que entra no mercado de escravo e começa a comprar esse. Meu Deus, já comprei 5 e tu não deu glória. Esse. Ah, mas esse não tem pé. Quero. Ah, mas esse não

temos por mérito de Jesus na cruz. Eu amei pregar aqui. Ô igreja boa. Temos pela morte, ô glória, temos pela vida que Jesus ofereceu. E essa palavra tesouro vem do grego tessauros. E tessauros fala de um valor incalculável, algo grande, só que está em vaso de barro. A palavra barro, eu não quero deixar, eu vou falar tanto verbo. A palavra barro no grego é ostraquinos. E ostraquinos fala do pior barro. Não é um barro bom não, irmão. É o pior. É aquele barro que chama-se o melhor oleiro de Natal. Eita! E diz assim, faz um vaso. Aí esse oleiro dá uma olhada e diz, não, essa matéria-prima eu não trabalho, aí é ruim. Mas vem o oleiro dos oleiros. Levanta a mão aí, irmão, faz um barulho de glória. Vem o oleiro dos oleiros. E diz assim, você não quer, eu quero. Mas isso não vale vaso, vale. Eu farei um vaso e colocarei o meu espírito dentro dele. O segundo verbo, meu Deus, parece que eu comecei a pregar hoje. O segundo verbo que é da compra é lutrol. Essa vale um glória. Lutrol, pastor, significa uma compra que não tem devolução. Lutrol significa, ah, comprei, não te devolvo mais. Se tu entender, tu vai dar glória. Jesus te comprou e não te devolve mais. A paz do Calvário é a paz do nosso nome escrito no livro da vida. É a paz, se o mundo for destruído, a igreja tem um local eterno. O diabo tem dito para ti que você não é salvo, e eu vim aqui dizer que é mentira dele. Jesus te salvou, te comprou, te redimiu, te justificou. Remarca mandoras. Quem tem um glória aí para dar? Meu Deus. Justificado. Então essa paz com é a paz do Calvário. É dormir tranquilo, né, irmão? Se o mundo acabar, por exemplo, tem gente aí, ah, o que será o amanhã? Para quê? A igreja já sabe. A gente não precisa de tarô, de signo. Meu avô, que era um dos maiores macumbeiros, chamado Velho Jorge, lá do Goiás, ele não precisava jogar pedra, a gente não precisa nada disso. Porque o Calvário nos deu paz com Deus. Mas a segunda paz, que eu vou demorar uns 5 minutos e finalizar, a segunda paz está em Colossenses. Vamos lá. Outra carta de Paulo, a igreja em Colossos. Colossenses capítulo 3 e o versículo de número 15. 3:15, ó. Colossenses 3:15, acharam? Diz assim: e a paz de. Opa! Qual é a primeira paz? Paz com. Agora é a paz de. Tem diferença? Tem. Olha só. E a paz de Deus, para a qual também fostes chamados em um só corpo, domine, ó, vossos corações e sede agradecidos. O grego trabalha com imagem, não esqueçam disso. Qual é o coração desse versículo? Você que gosta disso. O coração desse versículo é o verbo dominar. E a paz de Deus domine, numa outra versão de Almeida diz, e a paz de Deus governe. Aí nós precisamos traduzir esse verbo.

0: verbo, e esse verbo no grego é brabeuo. Então no original aparece o verbo brabeuo. E o que é o verbo brabeuo? Fala de um árbitro, fala de um juiz que tem o poder de dirigir, fala até de um árbitro que está aí no mundo esportivo, fala de um juiz que bate o martelo, ele governa a audiência, ele não deixa a audiência sair do controle. Então a palavra brabeuo significa árbitro, aquele que governa, que tem o martelo, aquele que tem o apito, aquele que manda. Então Paulo está esclarecendo para nós que não são as lutas, não são as dificuldades, as doenças, eita, não são as perseguições que dominam, mas quem domina as nossas ações é a paz. Eu venho esta noite como profeta da Bíblia e vou profetizar e tu vai dar um glória. Acabou o reinado das brigas, das confusões, acabou o reinado da luta mandar na tua casa. Quem vai mandar agora é a paz. É a paz que vai governar, é a paz que vai ditar as regras. E vejam, quando a paz domina, irmão, quando a paz domina, acontece o que está em 1 Pedro, capítulo 5, e o versículo 7. Quando a paz domina, quem, o que acontece? 1 Pedro 5, 7 diz: acharam? Lançando sobre. Ah, bom. Lançando sobre toda. Toda a vossa. Porque ele. Mas ele só cuida de quem lança. Oh, glória! Eu estou sentindo uma graça. A palavra lançar no grego é epirípto, né? E epirípto significa tirar algo de mim e jogar em outro. Então quem tira sou eu. Então Pedro está dizendo, está carregando um peso que não é teu. Carregar um peso que não é nosso, pastor. Os nossos já são pesados. Eita! Então epirípto é, pastor, eu tiro de mim e lanço. Aí a palavra sobre, aí é, no grego é epi. Ah, se tu não der glória nessa. A palavra epi fala de alguém que tem ombros largos, da terra ao céu, do céu à terra. Quem é? Jesus. Então essa noite tire de você e jogue nos ombros de Jesus Cristo. Não carregue um peso que não é seu. Eita, eu gostei desse aleluia aí. Não leve, então arranque de você, jogue fora. E é interessante que diz, lançando sobre ele toda. A palavra toda, ela vem do grego passa. E passa significa tudo, completo. Então não é para lançar só 70%. Não, eu vou ficar com 5%, porque eu gosto de ter aquele sentimento das pessoas olharem para mim e falarem, ai, coitadinho. Eu tenho uns irmãos, meu Deus, ai Jesus, me ajuda. Eu tenho uns irmãos que eles ficam aquele assim, ai, ninguém me ama. Eu poderia estar aqui triste, irmão, mas não consigo. Eu poderia estar arrasado, depressivo, mas não consigo. Porque todo dia eu estou com a Bíblia, todo dia eu prego, todo dia eu ensino, todo dia eu leio. E todo dia eu tiro de mim e jogo nele, tiro de mim e jogo nele. Eita, faz barulho de glória que eu já estou terminando. Tiro de mim, jogo nele. Tiro, joga no ombro dele. Se você me tem como profeta da Bíblia, tu vai dar glória. Você chegou pesado, não foi? Mas você vai sair desse culto leve esta noite. lançar sobre ele. Interessante que a palavra ansiedade vem do grego merímina, e merímina significa os cuidados da vida. Ó, eu estava pensando, ó, pastor, 3 refeições, café, almoço e janta, luz, água, telefone, remédio, carro, dívida, problema com família, problema com irmão. Não é fácil. Mas ele diz assim: quando tu lança, ele cuida. Quem tem glória aí? Ramando Rabassurias. Eu vou profetizar rasteiramente essa noite. Deus vai cuidar da teu guarda-roupa. Deus vai cuidar da tua dispensa. Já era para você estar dando glória. Não vai te faltar a farinha da panela, nem o azeite da boutique. Eu estou sentindo uma graça de Deus. Quem tem glória aí? Meu irmão, este final de semana, se você crer, tu vai dar glória. Será o melhor final de semana de Deus na tua vida, porque a paz vai governar. Último texto, último verso, meu amigo. Efésios 5:15. Amei vocês, amei. Passar a noite orando e estudando, Pai amado. Efésios 6:15. Desculpa. Efésios 6:15 diz: acharam? E calçados os pés na preparação do evangelho da. Agora só me escute, rapidinho. O apóstolo Paulo, ele gosta de falar de guerra, já repararam? As suas epístolas estão banhadas de textos, guerra, luta, guerra espiritual. Por exemplo, aqui ele fala de uma das peças que compõem o panoplia, né? Panoplia é a palavra armadura no grego. São 6 peças. Claro, por exemplo, Paulo morava, ele vem de Tarso, e lá em Tarso tinha uma comarca lá, um quartel de legião romana. Então, ver soldado com as 6 peças era muito comum. O pai de Paulo, conforme o historiador chamado Suetônio, Suetônio diz que o pai de Paulo lutou a favor de Roma e ganhou a cidadania romana. Então Paulo nasceu vendo soldado, é por isso que ele vai construindo essa ideia. Ele gosta muito da ideia de guerra. É por isso que ele fala aqui, ó. Ele fala aqui, ó, 2 Coríntios 10:4, rapidinho, ele diz assim: porque as armas. Por que plural? Porque esse versículo casa com Efésios 6:10 em diante. Porque armas no grego aqui é roplan. Roplan significa as 6 peças. Então Paulo gosta, ele diz: porque as armas da nossa. Meu Deus, pastor, deixa eu só traduzir milícia. É legal. A palavra milícia no grego é estratégia, da onde vem do grego estratégia. Então no original diz: porque as armas da nossa estratégia. Eu era filho de militar, meu pai foi sargento da aeronáutica, fui criado num regime de militar. Tem muita gente que tem armas, mas não tem estratégia. E tem muita gente que tem estratégia, mas não tem armas. Mas essa noite Deus vai te dar armas. Tem um negócio bom aqui. Deus vai te dar armas e vai te dar estratégia. Pastor Martins, um minutinho, segura aí, rapidinho. Olha o que eu me lembrei. Lembra daquele avermelhado lá, o ruivo? O Davi? Lembra quando ele foi lutar com Golias? Primeiro que a palavra Golias significa aquele que fica entre dois. Ele gostava sempre de ficar entre os dois exércitos para intimidar. E outra coisa, meu irmão, se tu não deres glória nessa, a Bíblia não narra nenhuma vitória de Golias. Mostra para mim aí. Se você me der uma vez, eu te dou minha Bíblia traduzida. Não tem uma vitória. Não tem. Mas quem vai lutar com ele
1: já entra com duas vitórias no currículo. Entenderam ou não? Entendeu? Quem vai lutar com ele é Davi. Ele já tinha vencido o leão, ele venceu o urso, e agora o gigante vai cair em nome de Jesus. Perdão, pastor, perdão, mas estou sentindo graça e estou sentindo dor também. O Davi, o Golias só está acostumado lutar, pastor Reinaldo, ele está acostumado a lutar com alguém que tem espada, lança, capacete. Aí me aparece um avermelhado com um pedaço de pau, chamado cajado, com uma funda, com alforje. Aí o Golias não sabe lutar, porque Deus mudou a estratégia. Eita, era para você ter dado um glória. Essa noite o teu inimigo, Rabachurra me andarás. Esta noite o teu inimigo que zombava de ti não vai zombar mais, porque Deus vai te dar novas estratégias. E calçado os pés na preparação do Evangelho da Paz, ó. Rapidinho, um minuto, a minha Bíblia aqui, ó. Imaginemos, pois, meu Deus, que... Imaginemos, pois, que essa minha Bíblia é a sandália do soldado romano. A sandália do soldado romano, ela vinha aqui, ó. Ela vinha do joelho até o pé, protegendo a canela. E tinha tiras, e tinha que amarrar. Por que que tinha que proteger a canela? Alguém já recebeu chute na canela aqui? É o que, pastor? É ruim. Chega, a gente vai desmoronando, né? Então era muito... Era muito comum chutar a canela para o soldado. Então tinha que proteger. E outra coisa, as sandálias dos soldados romanos, pode ler, um historiador chamado Suetônio, ele dizia que as sandálias dos soldados romanos tinham pregos nas laterais aqui, e tinham também pregos embaixo, porque era uma arma de ataque. Porque na hora da guerra, quando o soldado inimigo caía, o soldado pulava em cima dele e esmagava a cabeça. E isso está na Bíblia, porque Paulo diz em Romanos 16, 20, em breve... O Deus de paz, meu Deus, eu dava dois glórias agora, esmagará a cabeça do diabo. Então Paulo utiliza essa imagem. As guerras eram longas, para um exército chegar perto do outro, eles andavam até dias. Então eles tinham que passar por caminhos difíceis, pedras, água e tal. Quando Paulo diz calçados os pés, essa palavra calçado vem do grego rupodel. E rupodel divide-se em duas partes: rupo, embaixo, e del, amarrar. Porque a sandália deveria estar bem amarrada. Mas agora Paulo diz que quem tem que estar bem amarrado em nós é a paz. Igreja, pastores, ministério, reas nevioas, não é o caminho, mas é a paz que está bem amarrada. Eu estou sentindo glória. Quem está sentindo algo aí? Então não é o caminho cheio de pedras, mas é a paz que está bem amarrada. Quando tu passares pelas águas, eu dava glória. Quando tu passares pelo fogo, eu dava glória. Mamãe, torra,
2: Ah, mas por que ele não desistiu? Porque a paz